0: Segurança Nacional Casa da Moeda. E por isso, de facto, houve um alarmismo exagerado, porque os exames existem, estão guardados, estão protegidos. Houve erros, os erros têm muitas dimensões, os erros têm vindo a ser corrigidos nestes últimos dias, não têm necessariamente a ver com o processo de digitalização, ou seja, foi basicamente a matriz de correção, a forma como foi introduzida no sistema, foi introduzida de forma errada. Talvez pudesse ter havido mais informação sobre o que é que implicava mudar para o digital.
1: Fernando Alexandre garante que o número de erros relacionados com o processo de digitalização é de pouco mais de 600 em mais de 200 mil exames.
0: Aqueles casos que têm sido muito publicitados, em que há uma resposta que não corresponde àquele aluno, e isto tem explicações técnicas para isso.
2: Sim, mas isso não deveria acontecer, não é?
0: Não, não devia, e eu espero que na segunda fase não decorra. É um processo novo, muito sofisticado, e é corrigido. Estamos a falar de cerca de 680 casos que tínhamos reportado até ontem.
2: 680
0: casos. Em 290 mil.
1: O ministro assume a responsabilidade pelo processo, mas garante que a digitalização não vai parar.
0: O responsável último deste processo sou eu, como é óbvio. Como é óbvio, e a responsabilidade máxima que eu tenho é precisamente garantir que num processo novo nós vamos chegar com perturbação à nota final, com rigor e com toda a transparência. Isso é o que conta.
1: Fernando Alexandre rejeita ter sido leviano ao alargar o processo de digitalização a todos os exames. O ministro da Educação garante ainda que tudo está a ser feito para que a segunda fase de provas nacionais decorra sem sobressaltos.
3: E desta entrevista também a curta resposta do ministro da Educação, que admitiu que se demite caso a auditoria ao que correu mal na primeira fase dos exames nacionais do secundário conclua que houve responsabilidade política e que o avanço para a digitalização dos exames foi precipitada.
0: E obviamente, quando sentir que não estou à altura da minha responsabilidade, não precisarei que me digam para sair.
2: Se a auditoria que o senhor ordenou concluir que houve erros de decisão política e que a generalização do processo de digitalização foi precipitada, poderá nesse momento reconsiderar a posição que acabou de expressar?
0: Claro que sim, veja uma coisa, eu para já ainda não ordenei nenhuma auditoria.
2: Porque disse que ia fazer.
0: Vamos fazer, obviamente, o processo está a decorrer, as pessoas estão a trabalhar.
3: O ministro Fernando Alexandre, esta noite, em entrevista na RTP. Sobre o caso a envolver, o ministro da Administração Interna, André Ventura, insiste que está a ponderar se o partido Chega avança ou não com a proposta para uma comissão parlamentar de inquérito aos mandatos de Luís Neves, enquanto diretor nacional da Polícia Judiciária. Na SIC, esta noite, Ventura diz que ainda não decidiu por considerar que a comissão pode fragilizar a PJ.
4: De facto, estou a ponderar, essa é uma parte. Mas eu acho que era de evitar. E quando digo que era evitar, muitas pessoas podem voltar atrás e dizer afinal já não está a ter a coragem que dizia que estava a ter. Nós estamos a falar de uma comissão de inquérito parlamentar que vai ter obrigatoriamente que ir à atuação de uma polícia criminal que tem naturalmente o seu espaço institucional, o seu segredo institucional e tem que funcionar também de acordo com regras. Não pode ser tudo exposto na praça pública.
5: Acha que pode fragilizar a polícia judiciária?
4: E eu acho que há o risco, se não for bem feita, se não for assertiva, de fragilizar uma instituição que eu respeito muito e que eu acho que é fundamental para o país.
3: Nesta entrevista, André Ventura repetiu que o primeiro-ministro deve demitir Luís Neves e dá a entender que se Montenegro não o fizer, então o Chega avança com o inquérito no Parlamento. Sobre as mesmas questões, o secretário-geral do PCP disse que é grave o que tem vindo a público sobre o tempo em que Luís Neves era diretor nacional da Polícia Judiciária. Considera Paulo Raimundo que faltam explicações e que a paciência se está a esgotar.
6: O conjunto de questões que têm vindo a público precisam de explicação. Cabal. E eu até acho que é do interesse todos nós, do Governo e em particular do Ministro da Administração Interna, o esclarecimento cabal de toda a situação. E eu acho que é isso que se está à espera. E, portanto, quer dizer, não há limites para a paciência sobre estas matérias, como tudo. Não é? Levámos até ao limite possível a paciência com o Ministro da Educação, quando ele não queria, foi obrigado a dar explicações. Eu acho que é de evitar uma situação desse tipo. Este é um caso grave que se junta a outros casos graves.
3: Paulo Raimundo em declarações aos jornalistas em Lisboa esta quarta-feira à margem de uma reunião com a Associação dos Inquilinos Lisbonenses. Por precaução, não passa trânsito no IC5 nos dois sentidos entre Pópulo e Alijó por causa do incêndio no concelho do distrito de Vila Real, que nesta altura está a mobilizar mais de 600 operacionais, mais de 630 operacionais também com perto de 200 meios terrestres. Nas últimas horas, o comandante Paulo Santos, oficial de Operações da Proteção Civil, confirma isso mesmo e volta a apelar à população das localidades no perímetro do incêndio, que tem duas frentes, para se manterem vigilantes.
5: O incêndio está a ser combatido. Neste momento, existem algumas localidades na zona de envolvência do incêndio. Uma delas é Riba Longa. Portanto, isto

0: desenvolve-se a sul, a A4 e a este daquilo que é o IC5, que se encontra cortado, uma questão de precaução também. E, portanto, o que eu recomendaria às pessoas que vivem nestas aldeias e nesta zona de influência do incêndio, que se mantenham vigilantes e que sigam os conselhos das autoridades, porque o incêndio ainda permanece ativo.
1: Incêndio que começou em Agrelos por volta da 1:30 da tarde desta quarta-feira, no concelho de Alijó. As condições atmosféricas nesta altura são muito mais favoráveis, refere também o comandante Paulo Santos à Antena 1.
0: Estamos a assistir a uma redução da velocidade do vento, estamos a assistir, obviamente, a uma redução da temperatura e a umidade relativa também estará a aumentar, de que haverá aqui uma janela de oportunidade agora nestas horas seguintes e no início da madrugada, para que com estes novos elementos que estão a ser reforçados, possamos limitar a progressão do incêndio e dominar o incêndio, que é esse um dos objetivos, obviamente.
1: O comandante Paulo Santos, oficial de operações da Proteção Civil. Na atualidade internacional, nas últimas horas, os rebeldes húteis do Iémen reivindicam o ataque a dois petroleiros sauditas no Mar Vermelho, depois do anúncio de um bloqueio marítimo à Arábia Saudita no início da semana. Este ataque ocorre poucas horas depois do anúncio de um acordo entre Estados Unidos e o Reino Saudita, que vai permitir àquele país do Golfo lançar um programa nuclear civil e enriquecer urânio. E o Comando Central dos Estados Unidos garantiu esta quarta-feira que as forças norte-americanas já asseguraram, desde o início de maio, a passagem de mais de 900 navios comerciais pelo Estreito de Hormuz. Desta quarta-feira, a notícia logo pela manhã da morte de Luís Represas, o velório do músico e compositor, realiza-se hoje a partir das 16h, hora de Portugal Continental, um velório público que vai decorrer na Basílica da Estrela, em Lisboa, até às 22h30 da noite. O funeral reservado à família realiza-se na sexta-feira. Luís Represas, um dos fundadores do Estrovante, morreu, tinha 69 anos.
2: Cláudia Almeida com as notícias à uma na RTP Antena 1, simultâneo com Madeira, Açores e Mundo. 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
1: Boa noite e bem-vindos.

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Mais uma vez, sejam bem-vindos. São os momentos iniciais desta edição do Agente Provocador na Antena 1. Entre a multidão de acontecimentos, discos e nomes que nos rodeiam, escolhemos uma pequena amostra do som alternativo da classe de 2025. Como um programa de autor, o convite para a descoberta de canções e episódios com afinidades com o presente da cultura indie pop, que não esconde outros tempos, outras agendas, que ajudam aqui a explicar a origem de tantos nomes e carreiras da história mais importante e relevante para depois acertar o radar na busca de um som que espreita o futuro. E esta semana no Agente Provocador, o destaque para uma reveladora conversa com os Mão Morta através de Adolfo Luxúria Canibal. Os 40 anos da banda e um disco marcadamente político que vamos continuar a descobrir ao longo das próximas emissões. Há um novo disco da semana, desta vez a escolha foi para o novo álbum de Panda Bear, Sinister Grift. É outro dos grandes momentos discográficos deste primeiro trimestre do ano e a sua escuta, naturalmente obrigatória, vem acompanhada de outras marcas da carreira a solo do músico dos Animal Collective. Noah Lennox volta a ser destaque central no Agente e voltamos a provar dessa incrível consciência musical que o músico reflete. As ideias, as palavras, as canções coexistem nos seus incríveis discos. Uma coleção que cresceu livre e iluminada pela luz e também pelos sons de Lisboa. Primeiras notas hoje com Destroyer. Cataract Time é o novo single do próximo álbum de Dan Bejar e a seguir um disco ainda da colheita de 2024 que passou relativamente ao lado das atenções de muitos, os americanos Screwless, no álbum Table 4-1, onde descobrimos esta bela versão para um clássico dos B-52s. 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

São as primeiras no Agente Provocador. Este é Andy Bell, em 2025. Há um novo disco a solo do guitarrista e compositor dos Ride. Um conjunto de novas canções a que chamou de Pinball Wanderer. Psicadelismo pop e várias influências, resgatadas da época Manchester, mas no presente a convocar as colaborações de dois músicos que agora fazem a diferença. Dot Allison e o guitarrista alemão Michael Rother, dos lendários Neu, para uma revisão de um clássico dos Passions, que por aqui assim já passou, I'm in love with a German film star. Hoje, a passagem do novo single de Andy Bell, Panic Attack. Sequência a contar com a versão dos americanos Cruelas para Love Shack, um dos mais populares temas dos B-52s e ainda um álbum de 2024. À entrada, o novo single do projeto Destroyer, Cataract Time, outro aperitivo para o novo álbum de Dan Bejar. Dance Boogie tem edição marcada para dia 28 de março. E agora, Sinister Drift. Este é o novo álbum de Panda Bear. É um disco da semana no Agente Provocador.

Sinister Grift. Este é o novo álbum de estúdio de Panda Bear, ou seja, do regresso ao seu estúdio de Lisboa, Noah Lennox. Nasce agora um disco que recebe no Agente a distinção de disco da semana, novo desafio ganho e a reunião dos Animal Collective em redor de uma nova coleção de canções sobre a perda, ora mais introspectivo, ora mais expansivo, ultrapassando dias menos luminosos, mas olhando o futuro com menos dúvidas, com menos sombras. Do novo Sinister Grift, a escuta primeiro de Venom's In e depois 50 Milligrams. E a seguir, uma memória de Panda Bear e talvez um dos seus melhores discos. Nesse pequeno estúdio de Noah, em Lisboa, nascia uma síntese sonora de um dos grandes criativos da geração do novo milénio, Tomboy. Este era o tema-título do álbum de Panda Bear, no ano de 2011.

No agente provocador Panda Bear, com o disco da semana, o novíssimo Sinister Grift dá também o mote para a redescoberta de outras marcas e colaborações que encontraram em Noah Lennox o protagonismo e a forma, como foi o caso do que ouvimos agora, Panda Bear com Panther do Prince em Stick to My Side, um tema que descobrimos no álbum Black Noise de 2010, disco do músico alemão e dos muitos exemplos de como o talento de Noah Lennox tocou outros nomes, outros universos, como a música eletrónica. Mais atrás, Tomboy, o tema título do álbum de Panda Bear, em 2011 ali morava um dos melhores discos do ano e um dos mais incríveis documentos de identidade do músico dos Animal Collective. E a seguir, outro dos destaques desta semana no Agente, os Mão Morta. Há um disco novo que vem para celebrar os 40 anos da banda. As canções trazem outras palavras numa conversa com Adolfo Luxúria Canibal.

0: Nós pegamos nessa ideia, neste perigo real que sentimos, e a melhor maneira, achamos nós, de pegar nisto seria, de alguma forma, escalpelizar, olhar, fazer um olhar psicanalítico sobre as traves mestras destes movimentos, seja os regimes onde estes movimentos chegaram ao poder, seja os próprios movimentos onde não chegaram ainda ou que nunca chegarão ao poder. E há traves mestras que são comuns a todos, independentemente de serem os fascismos históricos, ou serem os fascismos contemporâneos, ou os populismos, ou seja o que for.
1: Ou até das geografias.
0: Não tanto a parte económica. A parte económica, há uma grande disparidade de soluções que são propostas. Não é isso que caracteriza os fascismos. Mesmo os fascismos históricos, economicamente eles eram diferentes. O nazismo era diferente do fascismo italiano, né? Mas em termos de controlo da sociedade, do ódio à ciência e ao saber, do controlo dos mass media, do controlo da oposição, das ideias contrárias, da transfiguração da história dos próprios, da ideia de nação, a transfiguração da história da nação, a criação do herói, a mitificação do líder, etc. Tudo isso são traves mestras de todos estes movimentos. Portanto, nós fizemos um bocadinho, a ideia foi trabalhar, fazendo a escalpelização em termos teóricos do que são, criando situações reais ou pseudo-reais, situações possíveis, passíveis de acontecer, que pusessem em prática todas estas estruturas, não é? E, simultaneamente, o facto de estarmos a trabalhar com couro, utilizamos o couro como uma segunda voz, tipo o velho couro grego, que faz uma espécie de comentário, ou que a outra voz, ou que os protagonistas estão a contar, depois também uma espécie de couro já mais brechtiano, de réplica, de confronto com as duas vozes.
1: Narrativo e depois...
0: Narrativo, contemplativo, interpretativo, etc. E o facto de estarmos a utilizar um coro possibilitava-nos também trabalharmos harmonicamente, melodicamente, de uma forma que nunca tínhamos trabalhado nos Boa Morta, porque a minha voz não é uma voz melódica, nunca foi, portanto não dá para trabalhar esse nível. E aqui dá, fazendo esse contraponto melódico, explorando novas possibilidades melódicas, novas possibilidades harmónicas, etc. Portanto, tudo isso para nós era essencial em termos musicais para irmos mais longe do que alguma vez tínhamos ido a este nível, né?
1: O Viva La Muerte surge após a celebração, ou na celebração dos 50 anos do 25 de Abril, e nesta outra data redonda que referiste no início desta nossa conversa, os 40 anos de carreira dos Mão Morta, com um disco que chega, que dá no fundo corpo, ou faz uma ligação, se quiseres, direta com o espetáculo. Ambos tornam-se mais relevantes exatamente por essa dialética entre o disco e o...
0: Sim, o disco surge como consequência do espetáculo. Nós pensámos inicialmente apenas no espetáculo, para estrear no último trimestre do ano passado, porque devido a um acidente o espetáculo teve que ser adiado, passou para o primeiro trimestre deste ano, 2025, e nós ficamos com um hiato, com um vazio provocado por esse adiamento, e aproveitamos, mudando o que estava planeado, aproveitamos esse vazio para entrar em estúdio, uma vez estava tudo pronto, entramos em estúdio, em vez de apresentarmos o espetáculo, gravamos o disco, né? Portanto, as coisas estão super interrelacionadas. A ideia inicial era fazer o primeiro espetáculo e depois, mais tarde, porventura, fazer um disco. Assim saiu o disco primeiro e o espetáculo vem no seguimento.
1: A estratégia e o resultado?
0: Basicamente é o mesmo.

Quatro décadas de canções e concertos, uma das mais notáveis carreiras que desde o seu início nos deu a conhecer uma das mais influentes e respeitadas referências da música nacional. Esta semana conversamos com Adolfo Luxúria Canibal nos 40 anos dos Mão Morta, Viva la Muerte, disco e espetáculos que seguimos de perto neste Agente Provocador. Nas canções ouvimos A Liberdade e mais atrás É Proibido. São já as últimas estações desta emissão. À saída, recordamos uma dupla inglesa que marcou o som e até a atitude da cultura pop do finais dos 80s e do início dos 90s. Nestes primeiros dias de março, mas em 1991, os KLF lançavam um quarto e último álbum. The White Room trouxe canções e singles como What Time Is Love, 3 AM Eternal, Last Train to Transcentral e este Justified and Ancient. Os 34 anos deste derradeiro disco dos KLF. Eu sou o Herberto Quaresma, o programa segue sempre na RTP Play. Este foi o Agente Provocador. Whoa!

0: duas horas no continente e na Madeira. Uma hora nos Açores. Edição do jornalista Pedro Guilherme.
1: O ministro da Educação admite sair do governo se ficar provado que houve erro político no processo de digitalização e correção dos exames nacionais do ensino secundário. Entrevistado esta noite na RTP, Fernando Alexandre diz que tem condições para continuar no executivo, mas que sai caso uma auditoria à forma como a classificação das provas decorreu apontar para responsabilidade política.
2: E obviamente, quando sentir que não estou à altura da minha responsabilidade, não precisarei que me digam para sair.
3: Se a auditoria que o senhor ordenou concluir que houve erros de decisão política e que a generalização do processo de digitalização foi precipitada, poderá nesse momento reconsiderar a posição que acabou de expressar?
2: Claro que sim, veja uma coisa, eu para já ainda não ordenei nenhuma auditoria.
3: Porque disse que ia fazer.
2: Vamos fazer, obviamente, o processo está a decorrer, as pessoas estão a trabalhar.
1: Fernando Alexandre garante que tudo está a ser feito para que a segunda fase dos exames nacionais do ensino secundário decorra sem problemas, embora reconheça, mais uma vez, erros no processo de correção das provas na primeira fase. Nesta entrevista à RTP, Fernando Alexandre entende que houve um alarmismo exagerado à volta dos problemas nos exames. Luís Peixoto.
4: O ministro da Educação reconhece que houve erros no processo dos exames nacionais, mas considera que houve também uma onda de alarmismo à volta dos problemas.
2: Os exames...

0: surgido. Estamos a falar de cerca de 680 casos que tínhamos reportado até ontem.
1: 680 casos.
0: Em 290 mil.
2: O ministro assume a responsabilidade pelo processo, mas garante que a digitalização não vai parar.
0: O responsável último deste processo sou eu, como é óbvio. Como é óbvio. E a responsabilidade máxima que eu tenho é precisamente garantir que num processo novo nós vamos chegar com perturbação à nota final, com rigor e com toda a transparência. Isso é o que conta.
2: Fernando Alexandre rejeita ter sido leviano ao alargar o processo de digitalização a todos os exames. O ministro da Educação garante ainda que tudo está a ser feito para que a segunda fase de provas nacionais decorra sem sobressaltos.
3: Corações do ministro da Educação, Fernando Alexandre, entrevistado esta noite na RTP. A segunda fase dos exames nacionais do secundário já está a decorrer. Esta quinta-feira são 9 as disciplinas com provas do 11º ano, para além de História A no 12º ano. André Ventura insiste que está a ponderar se o Chega avança ou não com a proposta de criação de uma comissão parlamentar de inquérito aos mandatos de Luís Neves à frente da Direção Nacional da Polícia Judiciária. Em entrevista à SIC esta noite, o líder do Chega admitiu, no entanto, ter dúvidas que um inquérito parlamentar pode acabar por fragilizar a PJ.
4: De facto, estou a ponderar, essa é uma parte, mas eu acho que era de evitar. E quando digo que era evitar, muitas pessoas podem voltar atrás e dizer, afinal já não está a ter a coragem que dizia que estava a ter. Nós estamos a falar de uma comissão de inquérito parlamentar que vai ter obrigatoriamente que ir à atuação de uma polícia criminal que tem naturalmente o seu espaço institucional, o seu segredo institucional e tem que funcionar também de acordo com regras. Não pode ser tudo exposto na praça pública.
5: Acha que pode fragilizar a polícia judiciária?
4: E eu acho que há o risco, se não for bem feita, se não for assertiva, de fragilizar uma instituição que eu respeito muito e que eu acho que é fundamental para o país.
3: André Ventura repetiu que o primeiro-ministro deve demitir Luís Neves do cargo de ministro da Administração Interna e sugere que se Luís Montenegro não fizer, então não resta outra opção ao Chega se não avançar com o inquérito no Parlamento.
4: Eu acho que o Luís Neves, objetivamente, não tem condições de continuar como ministro. Acho que perdeu toda a autoridade, toda a credibilidade, ainda por cima numa altura que estamos a entrar agora em que vamos precisar de um ministro com autoridade. Eu tenho esperança que o primeiro-ministro tenha esse bom senso de perceber a um determinado momento que tem que tomar uma decisão. Eu tenho esperança que o primeiro-ministro tome esta decisão se o próprio primeiro-ministro não estiver condicionado por Luís Neves.
3: O líder do Chega, André Ventura, esta noite na SIC. A Procuradoria-Geral da República abriu um inquérito ao caso do atrelado que, depois de ter sido apreendido pela Polícia Judiciária, foi encontrado à guarda do empreiteiro que fez trabalhos para a PJ e também numa casa do ministro da Administração Interna. Luís Neves já disse que está a juntar documentos relevantes para esclarecer as dúvidas, sem dizer, no entanto, quando isso vai acontecer. Mais de 600 operacionais estão a combater esta noite o incêndio em Alijó, no distrito de Vila Real. O fogo começou à hora de almoço, perto de Agrelos, chegou a ter duas frentes ativas e obrigou ao corte do trânsito no IC5 entre Pópulo e Alijó. Foi o que disse ao final da noite o comandante Paulo Santos, oficial de Operações de Proteção Civil.
6: O incêndio está a ser combatido. Neste momento existem algumas localidades na zona de envolvência do incêndio, uma delas é Ribalonga. Portanto, isto desenvolve-se a sul da A4 e a este daquilo que é o IC5, que se encontra cortado, uma questão de precaução também. E, portanto, o que eu recomendaria às pessoas que vivem nestas aldeias e toda esta zona de influência do incêndio, que se mantenham vigilantes e que sigam os conselhos das autoridades, porque o incêndio ainda permanece ativo.
3: O combate ao fogo está, nesta altura, mais favorável por causa das condições meteorológicas, explica também o comandante Paulo Santos.
6: Estamos a assistir a uma redução da velocidade do vento, estamos a assistir, obviamente, a uma redução da temperatura e a umidade relativa também estará a aumentar, de que haverá aqui uma janela de oportunidade agora nestas horas seguintes e no início da madrugada, para que com estes novos elementos que estão a ser reforçados, possamos limitar a progressão do incêndio e dominar o incêndio, que é esse um dos objetivos, obviamente.
3: O fogo no concelho de Alijó começou em zona de mato, está nesta altura a ser combatido por mais de 600 operacionais e quase 200 viaturas. O Sporting Braga está na frente da segunda pré-eliminatória de acesso à Liga Conferência de Futebol. Os minhotos venceram o Zeleznikar Pančevo por 1-0 esta noite na Sérvia, com Ricardo Horta a marcar de penalti. A segunda mão é na próxima quinta-feira em casa do Sporting de Braga. Já no acesso à Liga Europa, o Benfica joga mais logo em casa dos suíços do St. Gallen, a primeira mão da segunda pré-eliminatória. O jogo começa às 7 da tarde, hora de Lisboa.
7: Edição do jornalista Pedro Guilherme.
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6: Bem-vindos. Hoje vamos ouvir a segunda parte da entrevista com a banda Companhia Algazarra.

0: Eu ia-vos perguntar, por favor, se alguma vez pensaram abordar saúde mental como tema das vossas músicas.
1: Como resposta, acho que não. Não, porque não calhou também, talvez. Mas pode ficar a ideia para mais tarde, ou quando for possível, tentarmos. Porque também, na verdade, é como faz parte da vida. Né? Nós todos, de sábio e de louco, todos temos um pouco. Portanto, nada, nada, ora.
2: O que eu vou perguntar é uma questão que suscitou alguma polémica agora há pouco tempo, no Festival da Eurovisão, que foi a participação de Israel no Festival da Eurovisão. Houve muitos músicos que se juntaram e que falaram em que se deveria sabotar o Festival da Eurovisão. Eu gostaria de saber se têm alguma opinião formada sobre isso. O que é que acham de Israel ter participado no Festival da Eurovisão?
3: Eu acho que não somos artistas, né? Não somos artistas, podemos fazer música, somos seres humanos. E nós mesmo não queremos guerra. Ou seja, e depois, se nós vamos escolher um lado, um outro lado, vamos entrar em guerra, porque nós já estamos tipo, a criar um inimigo e tudo bem. E nós não queremos muito misturar com ideologias políticas e com estas pessoas que estão no governo para mesmo escolher lados de um ao outro, vou escolher lado deste lado do mundo ou do outro lado do mundo. E pronto, pelos vistos, o Festival de Eurovisão está mesmo dentro disto, está muito ligado à política e nós não tanto. Portanto, para ter uma opinião, a minha opinião é, ou seja, a nossa é, não queremos guerra, queremos paz no mundo, amor, harmonia e vamos lutar para isso. Obrigado.
2: Só mais uma questão. Eu tive o privilégio de ter visto, ter ouvido também aqui há uns bons anos a banda de casamentos e funerais do Custo Rica nos Jardins de Belém. Foi um espetáculo. E eu-vos perguntar se de alguma maneira foram influenciados por essa banda, que opinião é que têm da banda de funerais e casamentos do Custo Rica?
4: É, fomos influenciados, claro, gostamos também muito desse tipo de música e desse tipo de universo, toda à volta também dos filmes e também já, como já viajámos muitas vezes para os Balcãs, para a Sérvia, para a Bósnia, para vários países, e temos lá muitos amigos, já fomos duas vezes lá ao Festival Guča, que é o maior festival de fanfarras do mundo. Então temos uma ligação muito forte com essa zona do mundo e temos muitos amigos lá. Também, inclusive, neste álbum que lançámos agora, temos uma música com um acordeonista sérvio, que é um virtuoso, e lá há muita música, a música é muito rica nesses países. Então temos esta ligação, sempre gostámos muito porque também tocamos muita música instrumental, instrumentos de sopro, que tem muita força lá nesta região. Então temos esta ligação forte com esta zona e com estas influências. E gostamos muito do Custo Rica, dos filmes, do Bregovic, essa malta toda. É muito giro.
5: Nas vossas atuações, que tipo de sangria não pode faltar? Como metáfora, digamos assim.
6: Cada um tem as suas preferências. Há uns que ficam mais pela água. Água, sumos.
5: Ao fim do quinto isque já
6: Que
5: está.
6: o vinho tinto. Depende também de onde vamos. Tem
5: Sim, como
6: as
5: vai ser o concerto?
6: como vai ser o concerto e o que de bom há nesse regionalmente
5: Certo.
6: para provar.
5: Ofrendas dos
6: Mas
5: fãs.
6: normalmente é com calma, porque é para estarmos 100% no concerto.
5: Depois do concerto, sim, pois.
6: Mas é isso, normalmente é com calma, para desfrutarmos bem do concerto, estarmos a 100%, transmitirmos a nossa energia de forma completa e sóbria, e depois normalmente Gostamos de aproveitar a comida local, a gastronomia e tudo.
5: Primeiro
6: o
5: que
6: ordem, bom.
5: Depois o caos.
6: Exatamente, exatamente.
7: Outra pergunta que eu gostaria de vos fazer. Qual é o vosso primeiro desafio quando entram em palco?
3: O nosso primeiro desafio, quando nós entramos em palco, como normalmente nós fazemos um teste de som antes, pode ser à tarde ou de manhã, e depois o concerto é, por exemplo, à noite. E nós, quando nós entramos em palco, a primeira preocupação é que nós estamos bem vestidos. E depois, se o teste de som, ou seja, os cabos e os microfones estão a funcionar na mesma, e fazemos tipo um rápido check. E depois entramos, quando entramos já não há preocupação.
2: Só acrescentar uma perguntinha ao que o nosso amigo disse. Mas não tem assim uma superstição ou alguma coisa que façam todos juntos antes de pisar o palco? Tem. Ou se benzerem como aos jogadores de futebol.
1: Pô, há aquele, digamos que quase aquele círculo de dar força uns aos outros um pouco e empurrar aqueles mais tímidos para cima. Ele não quer ir, a gente vai lá, tu vais. Ele é muito tímido, não dá para notar, mas é muito tímido. Ele também, ele fica todo avermelhado, rosado, é muito tímido. Não, mas um dos grandes desafios é subir ao palco e ter o público todo a olhar para nós e tentar dominar um pouco o nervosismo e a ansiedade, e que pronto, a seguir a primeira música já solta essa tensão. Geralmente é um pouco isso.
2: Obrigada.
8: A minha pergunta para vocês é: quais são os vossos sonhos enquanto banda? O que é que sonham individualmente ou querem chegar ao topo da banda?
1: Ok. Bom, como banda seria mais que, digamos que, quer dizer, tocar um pouco em mais pessoas possíveis, porque andar que qualquer sítio nós tocamos é para as pessoas, portanto será tocar o maior número de pessoas, e que sejam elas quais forem, no sentido que a música é através das pessoas e do ar que se propaga, né? Agora individualmente mas o dinheiro é assim, o dinheiro hoje vale muito, amanhã não vale nada, né? e desta vida o dinheiro não se pode levar nem nada, portanto a única coisa que nós podemos levar é a nossa energia e das pessoas com que partilhamos a energia, na verdade, portanto é partilhar a nossa música com o maior número de pessoas e viver e conseguir viver, né? com isso, né?
2: Qual é que é o balanço que vocês fazem dos longos anos de existência? E também, como é que é o vosso processo de composição? Se gostam de compor no meio da natureza, fechados em casa, no café, sem algum ritual, algum processo para comporem as vossas músicas? E qual é o balanço? O que é que vos trouxe a música em termos pessoais para vocês? Em que medida é que cresceram com isso, que enriqueceram?
4: Os Companhia Algazarra já vão fazer 23 anos de banda, então já temos uma longa história, e mesmo os que entraram ao longo do processo também já tocam há muitos anos, e acho que a música para todos nós trouxe-nos muitas experiências, conhecer muitas pessoas novas, muitos sítios novos, alguns casaram-se e tiveram filhos, outros apaixonaram-se em vários sítios do mundo, e acho que é um bocado isso, e também o prazer de a música em si dá muito prazer também tocar e ver a reação no público, e é isso que também nos acho que dá esse prazer e essa continuação. E temos o nosso estúdio, temos a nível de composição, é um bocado. Não temos regras, digamos, mais ou menos ou compomos juntos, ou alguém teve uma ideia em casa, ou no café, ou na praia, e partilha com os outros, ou uns produzem em casa música de estilos variados, depois adaptamos, ouvimos alguma coisa que gostamos e dizer, pá, temos de fazer uma música assim, esta onda é gira. Nesse aspecto acho que estamos muito abertos. Às vezes é só mais difícil ter tempo para fazer tudo o que nós queremos. Esse é sempre. O tempo passa muito rápido. Mas é basicamente isso. E acho que é esse, também essas experiências, essas aventuras e esse prazer que acho que também fez a banda aguentar tantos anos e vai aguentar ainda mais. Não sei se outros tantos, mas exato, 50 anos de companhia organizada.
2: Claro, muitas felicidades para o
4: Obrigado.
2: Vosso projeto.
4: Espetáculo.
2: E porque o número, esta pergunta se calhar já vos fizeram muitas vezes, mas pronto, não podíamos deixar de fazer. Porque o nome Companhia Algazarra?
1: Ora, o nome de Companhia Algazarra é um pouco, já o nome diz, mas a palavra companhia, digamos que é da origem do leste, da Roménia e desses países assim, que significa caravana, que é como vai toda a gente junta a viajar ou a partilhar o caminho. E a algazarra é o barulho que nós fazemos pelo caminho, para não deixar ninguém adormecer. Porque pronto, nós também passamos muitas horas na estrada e não convém deixar de dormir, pelo menos o condutor. Trouxemos protetores para os ouvidos.
9: Como já referiram, os Companhia Algazarra têm 23 anos de existência enquanto banda. Já percorreram imensos locais, imensos países, já tiveram imensas experiências. No meio desses 23 anos também já devem ter dezenas de instrumentos. Alguma vez pensaram em abrir aqui, seja em Lisboa ou noutro sítio qualquer, um museu de instrumentos, só com os instrumentos que vocês têm?
4: Dava para abrirmos o museu, sem dúvida. Temos, acho que todos nós acabamos por ir recolhendo instrumentos. O Paulo agora comprou uma pandeireta galega o ano passado, andou na carrinha o ano inteiro a tentar tocar pandeireta galega. O Andrés também gosta muito de instrumentos tradicionais, de música celta, essas coisas. Acho que todos nós vamos assim recolhendo alguns instrumentos. Quando fomos à Sérvia também viemos de lá com dois helicones na carrinha. É tipo uma tuba específica, exato. Nós acho que quando vemos assim uma coisa especial tentamos ver. Fomos à Finlândia, trouxemos lá um acordeão também por 25 euros, estava lá numa loja de segunda mão. A gente quando vê assim uma coisa a gente aproveita logo. Epá, o acordeão vamos levar.
10: Boa tarde do pessoal. Eu pensei de dizer como é que eu vou para entrar com um caçarola em cima do palco, eu imagino.
1: Uma participação percursiva, da percussão, sim. Na verdade, tudo é bem-vindo. Seja as pessoas ou a cantarem, ou portanto, percussão ou dança também. É tudo uma questão de partilhar. Acho que é sempre possível. Já tivemos invasões de palco com um sapateado, uma boa feijoada ou uma cachupa. Também é sempre bom. E é um bom fim de concerto. Para encher a barriga ao fim de se gastar aquela energia toda a dançar e aos saltos, é sempre bem-vindo.
5: Uma pequena curiosidade, se calhar é um disparate, mas Mano Negra ou Mano Tchau?
1: Depende, que são dois.
5: Só ele a solo ou a banda? O som é diferente.
1: Sim, mas o Mano Tchau, como Mano Tchau, também tem uma banda.
5: Estou a falar da altura Mano Negra, banda mesmo, ele dentro da banda, ou percurso a solo? O som é diferente, não é?
1: Sim, é isso.
4: Somente gosto das duas fases.
5: É engraçado
4: fases.
5: Porque mesmo aqui ao lado e não são tão conhecidos como poderiam ser.
4: É, o Mano Tchau é bastante conhecido.
5: É o Mano
4: Tchau,
5: sim, talvez.
4: É um bastante alternativo, mas é uma estrela mundial, por acaso. Se nós adorávamos fazer uma participação com ele, seria muito bom, por acaso.
2: É, muito. Pronto, estamos a chegar ao fim. Era mesmo, agora surgiu-me esta curiosidade e gostava de vos perguntar. Em 23 anos de banda, de companhia, de algazarra, de certeza que já vos aconteceram mil e uma peripécias, coisas surreais que vos tenham acontecido em concertos ou em viagem. Eu ia só perguntar se podiam partilhar connosco uma pequena história que se tenha passado com vocês e que de alguma maneira tenha sido diferente.
4: Já esquecemos um músico na bomba de gasolina, Já chegámos ao aeroporto, um músico não tinha o passaporte e só pôde voar no dia seguinte. Uma vez também com a banda do Costurica, que nós vimos o concerto em Lisboa, no Coliseu, e fomos sair à noite com eles e foi, é muito giro, porque nós gostamos muito da música, como já dissemos há bocado, somos fãs também, e foi muito giro porque eles compraram no Caixo de Dré, etc, todos os chapéus e os óculos de luzes que a malta anda a vender, e todas as rosas que eles encontravam. E tentaram encher o chão do bar de pétalas de rosas, então já estava todos os vendedores de rosa a comunicarem entre eles e virem trazer todas as rosas, porque eles compravam todas. Pronto. E assim, muitas experiências.
2: Alguma experiência no palco.
4: Experiências no palco. Já tivemos participações muito, muito especiais com amigos, e já tivemos invasões de palco, algumas invasões de palco, já tivemos um músico que caiu do palco também. Às vezes acontecem assim umas peripécias. Já foi a luz abaixo, já acontece assim bastante coisa. É preciso estar preparado para qualquer situação, às vezes, okay. Digamos.
2: Estou a ver que já se divertiram e tem-se divertido bastante.
11: O profissionalismo.
2: E o profissionalismo também, claro. Então, eu só queria desejar as maiores felicidades e sucesso para o vosso projeto. Que façam as bodas de prata, as de ouro, todas, por aí fora, diamante. Obrigado por estarem aqui. Obrigado.
1: Obrigado, obrigado.
12: E chegamos ao fim de mais um programa da Rádio Aurora Outra Voz. Até para a semana.

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Reencontramos a música aqui na Antena 1 com Aurora Pinto e Maninho, logo a seguir, Terra Europa com João Adelino Faria.

0: Terra Europa. Sejam muito bem-vindos. Esta semana, destaque para as celebrações do 14 de julho em Paris, a Festa Nacional de França, sob o lema Despertar Estratégico da Europa. Vamos ainda até ao Comitê das Regiões Europeu, que pede mais medidas à Comissão Europeia para melhorar os direitos LGBTQI+, na Europa. Terra Europa começa agora aqui na Antena 1 e RTP. 25 chefes de Estado e de Governo, incluindo o presidente ucraniano, assistiram ao desfile deste ano do Dia da Bastilha. Um número inédito de militares, quase 7 mil, a desfilar em Paris. No último 14 de julho, como presidente da República, Emmanuel Macron quis fazer uma demonstração de força e de unidade dos aliados europeus. O tema deste 14 de julho, Dia Nacional de França, foi o despertar estratégico da Europa. Inês Pinto da Costa.
1: De olhos postos no céu, na Avenida dos Campos Elíseos, os franceses assistem à demonstração aérea do Dia da Bastilha. O 14 de julho assinala a tomada da Bastilha em 1789, o gatilho para a Revolução Francesa. Este é o último 14 de julho com Emmanuel Macron como Presidente da República e foi comemorado de forma inédita. Uma demonstração militar com 7 mil homens e mulheres, 300 veículos e quase 200 cavalos da Guarda Republicana. Desde 2017, o orçamento das Forças Armadas duplicou, como tinha prometido Emmanuel Macron, mas o investimento militar deverá ser para continuar.
2: Está previsto um reforço adicional de 36 mil milhões de euros para o período de 2026 a 2030, com três grandes prioridades. Em primeiro lugar, aumentar as nossas reservas de munições e reforçar a nossa prontidão operacional. Em segundo lugar, disponibilizar recursos adicionais para garantir a nossa soberania. Por último, melhorar a capacidade das Forças Armadas para travar os combates que nos possam ser impostos já a partir de amanhã. Defesa antiaérea, combate a drones, guerra eletromagnética, inteligência artificial. Para além do que já tinha sido decidido em 2023, no que diz respeito às capacidades cibernéticas, espaciais e marítimas.
1: No feriado nacional de França, Emmanuel Macron não esqueceu a Ucrânia. Junto de 25 líderes da União Europeia esteve Volodymyr Zelensky. Macron lembrou a importância da coligação da boa vontade, criada pelo próprio presidente francês, para liderar os esforços de paz para a guerra em Kiev.
2: A mensagem que estamos a enviar ao mundo é a seguinte. Sim, a paz é o nosso objetivo. Sim, valorizamos a liberdade e os direitos. E sim, estamos preparados para lutar, para os defender sempre, mesmo à custa de sangue, se for necessário.
1: No discurso às tropas francesas, Emmanuel Macron falou do perigo da fragmentação e distinguiu nacionalismo e patriotismo.
2: Sempre que cedemos ao nacionalismo em França ou noutro lugar, estamos a cometer erros contra a nossa própria história. Patriotismo sim, nacionalismo nunca. E numa altura em que a Europa se está a rearmar, pensar que o rumo da história passa por cada um de nós acumular capacidades militares isoladamente é um absurdo.
1: 10 anos depois de ter sido eleito pela primeira vez, Emmanuel Macron prepara-se para deixar o cargo. França terá novas eleições presidenciais entre abril e maio de 2027.
0: Dos 27 países da União Europeia, 16 reconhecem legalmente o casamento entre pessoas do mesmo sexo, mas apenas 8 proíbem as chamadas terapias de conversão. O Comitê das Regiões Europeu aproveita para pedir à Comissão Europeia medidas mais firmes e duras perante a violação destes direitos. Segundo as organizações internacionais, os casos mais alarmantes registaram-se na Roménia e também na Bulgária. A reportagem é do enviado especial a Bruxelas, João Damião.
3: A igualdade e a democracia são valores fundamentais da União Europeia. Porém, no que diz respeito aos direitos da comunidade LGBTQI+, as organizações internacionais apontam falhas aos Estados europeus. Dos 27 países, 11 não reconhecem legalmente o casamento entre pessoas do mesmo sexo e apenas 8 proíbem as chamadas terapias de conversão, uma prática condenada pela ONU e pela Organização Mundial da Saúde.
4: Vielen Dank, Präsident Bovenschulte.
3: O problema foi discutido em Bruxelas no Comitê das Regiões Europeu, o órgão que junta representantes do poder local. Defende que a promoção da igualdade é essencial para o futuro da Europa, como diz Susana Wallström, do Conselho Municipal de Åbo, na Suécia. Os direitos LGBTQI+, são direitos humanos, defende. Fala-se tanto de como podemos tornar a Europa mais forte, resiliente e competitiva. Os estudos mostram que onde há mais igualdade e mais liberdade é onde existe também mais inovação. Os representantes do poder local pedem à Comissão Europeia medidas mais firmes contra os Estados-membros que violam diretamente os direitos LGBTQI+. Um estudo recente da ILGA, a principal organização dedicada à defesa dos direitos das minorias sexuais, aponta a Bulgária e a Roménia como os países que mais discriminam a comunidade. A situação na Bulgária é relatada por Tsev Letlina Semeonova Zarkin, do Conselho Municipal de Sofia.
4: The same-sex couples are not legally recognized.
3: Explica que os casamentos homossexuais não são reconhecidos perante a lei, não são considerados uma família, o que cria vários entraves legais em termos de direitos de parentalidade ou heranças. A Bulgária votou ainda uma emenda para assegurar que qualquer referência à comunidade LGBTQI+, seja excluída do programa curricular das escolas. Ainda assim, a ILGA aponta bons exemplos dentro da União Europeia. A liderar a tabela está a Espanha e Malta. Ambos os países aprovaram leis consideradas pioneiras no combate ao discurso de ódio e no reconhecimento legal da identidade de género das pessoas transexuais.
0: Termina aqui Terra Europa com João Adelino Faria, coordenação de Rebeca Apcacis e Miguel van der Kellen. O apoio técnico é de Leon Matos. 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

0: Nos últimos minutos aqui na Antena, uma música trazida por Cristina Branco e agora pelo Esclã. Há música nova para ouvir já a seguir. O projeto chama-se Do Cabo do Mundo. É um projeto idealizado por Carlos César Mota e Fred Martins, uma homenagem às canções de Fausto Bordalo Dias. Vamos ouvir mais um dos temas, aqui apresentado por Carlos César Mota.
1: Por Este Rio Acima é um tema especial para o projeto Do Cabo do Mundo, porque é a música que abre o álbum. Gravado originalmente em 1982 no emblemático álbum de mesmo nome, álbum esse que inaugura a trilogia imaginada por Fausto chamada Lusitana Diáspora, inspirada na clássica peregrinação de Fernão Mendes Pinto. Muitos críticos consideram esse o álbum mais relevante da discografia de Fausto. Destaco nessa nossa releitura, além da interpretação da cantora Nani Medeiros e o belíssimo arranjo de sopros de Quito Siqueira.

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4: Carolina Deslandes e UHF levam-nos até perto das 3 da madrugada.

0: 3 horas no continente e na Madeira. 2 horas nos Açores. Edição do jornalista Pedro Guilherme.
1: O ministro da Educação admite abandonar o governo se ficar provado que houve erro político no processo de digitalização e correção dos exames nacionais. Entrevistado esta noite na RTP, Fernando Alexandre diz que tem condições para continuar no executivo, mas que sai, caso uma auditoria à forma como a classificação das provas decorreu, apontar para responsabilidade política.
2: Eu, obviamente, quando sentir que não estou à altura da minha responsabilidade, não precisarei que me digam para sair.
3: Se a auditoria que o senhor ordenou concluir que houve erros de decisão política e que a generalização do processo de digitalização foi precipitada, poderá nesse momento reconsiderar a posição que acabou de expressar?
2: Claro que sim, veja uma coisa, eu para já ainda não ordenei nenhuma auditoria.
3: Porque... disse que ia fazer.
2: Vamos fazer, obviamente, o processo está a decorrer, as pessoas estão a trabalhar.
1: Fernando Alexandre garante que tudo está a ser feito para que a segunda fase dos exames nacionais do ensino secundário decorra sem problemas. Nesta entrevista à RTP, o ministro da Educação entende que houve um alarmismo exagerado à volta dos problemas nos exames, embora reconheça mais uma vez, Luís Peixoto, erros no processo de correção das provas.
4: O ministro da Educação reconhece que houve erros no processo dos exames nacionais, mas considera que houve também uma onda de alarmismo à volta dos problemas.
2: Os exames estiveram sempre guardados em segurança nas instalações da Imprensa Nacional Casa da Moeda. E por isso, de facto, houve um alarmismo exagerado, porque os exames existem, estão guardados, estão protegidos. Houve erros, os erros têm muitas dimensões, os erros têm vindo a ser corrigidos nestes últimos dias, não têm necessariamente a ver com o processo de digitalização, ou seja, foi basicamente a matriz de correção, a forma como foi introduzida no sistema, foi introduzida de forma errada. Talvez pudesse ter havido mais informação sobre o que é que implicava mudar para o digital.
4: Fernando Alexandre garante que o número de erros relacionados com o processo de digitalização é de pouco mais de 600 em mais de 200 mil exames.
2: Aqueles casos que têm sido muito publicitados, em que há uma resposta que não corresponde àquele aluno, isto tem explicações técnicas para isso.
3: Sim, mas isso não deveria acontecer, não é?
2: Não, não devia, e eu espero que na segunda fase não decorra. É um processo novo, muito sofisticado, e é corrigido. Estamos a falar de cerca de 680 casos que tínhamos

0: Vila Real. O fogo começou à hora de almoço, perto de Agrelos, chegou a ter duas frentes ativas e obrigou mesmo ao corte do trânsito no IC5 entre Póplo e Alijó. Foi o que disse ao final da noite o comandante Paulo Santos, oficial de operações da Proteção Civil.
1: O incêndio está a ser combatido. Neste momento existem algumas localidades na zona de envolvência do incêndio, uma delas é Ribalonga. Portanto, isto desenvolve-se a sul da A4 e a este daquilo que é o IC5, que se encontra cortado, uma questão de precaução também. E, portanto, o que eu recomendaria às pessoas que vivem nestas aldeias e nesta zona de influência do incêndio, que se mantenham vigilantes e que sigam os conselhos das autoridades, porque o incêndio ainda permanece ativo.
0: O comandante Paulo Santos explica também que o combate ao fogo está agora mais favorável por causa das condições meteorológicas durante a noite.
1: Estamos a assistir a uma redução da velocidade do vento, estamos a assistir, obviamente, a uma redução da temperatura e a umidade relativa também estará a aumentar, de que haverá aqui uma janela de oportunidade agora nestas horas seguintes e no início da madrugada, para que com estes novos elementos que estão a ser reforçados, possamos limitar a progressão do incêndio e dominar o incêndio, que é esse um dos objetivos, obviamente.
0: Informações da Proteção Civil. O incêndio começou em zona de mato, está nesta altura a ser combatido por mais de 600 operacionais e quase 200 viaturas. Durante a visita à cidade da Praia, em Cabo Verde, o Presidente da República foi esta noite surpreendido por Bobista, o selecionador nacional cabo-verdiano. António José Seguro recebeu uma camisola com o nome de Vozinha e quis saber qual é o segredo para a prestação de Cabo Verde no Mundial de Futebol. É o que nos conta a enviada especial da Antena 1 a Cabo Verde, Inês Ameixa.
2: De visita à Feira do Livro de Cabo Verde, em plena Ilha da Praia, uma presença inesperada.
3: Como está, missa? Passou bem? Muitos parabéns.
2: É Bobista, selecionador nacional de Cabo Verde, a equipa sensação no Campeonato do Mundo de Futebol.
3: Este senhor é que merece um grande aplauso. Ele é que merece um grande aplauso. Muito parabéns. Muito parabéns.
2: Entre cumprimentos e abraços, há também um presente que vai diretamente para as prateleiras de Belém.
3: Aí trazem-me uma prenda. Obrigado. Vou pôr aqui.
2: É uma camisola da seleção, amarela, atrás o nome de Vozinha, ausente, mas presente.
3: Este não estava à espera desta surpresa e, portanto, está comigo, é extraordinário. Eu agradeço muito, muito, muito o Sr. Presidente da Federação, a Vice-Presidente, o Mister, é fantástico. Isto é que é a verdadeira morabeza, não é?
2: Com Bobista a contar o segredo para a prestação no Mundial.
3: Empataram com o campeão do mundo, obrigaram o anterior campeão do mundo e finalista a ir a prolongamento. Qual é o segredo?
4: É o trabalho, acho que é aquele que define o povo cabo-verdiano, procurar trabalhar sempre para ultrapassar as dificuldades.
2: Encontro em terra de tubarões azuis, com o Mundial a colocar Cabo Verde no top dos países mais procurados e um presidente português, árbitro na política portuguesa, que tem evitado falar de temas nacionais em solo cabo-verdiano.
3: Muito obrigado. Obrigado por esta surpresa.
0: E esta quinta-feira é o terceiro e último dia da visita de Estado a Cabo Verde, com uma ida à Ilha de Boa Vista. O dia termina novamente na Ilha de Santiago, com uma recepção à comunidade de portugueses em Cabo Verde, onde vivem cerca de 20 mil cidadãos. O velório de Luís Represas realiza-se mais logo, a partir das 4 da tarde. O público pode prestar uma última homenagem ao músico e compositor até às 10h30 da noite na Basílica da Estrela, em Lisboa. O funeral é na sexta-feira à tarde, também na Basílica da Estrela. Vai ser reservado à família. Luís Represas preparava-se para comemorar 50 anos de carreira, com espetáculos no próximo ano. O músico morreu esta quarta-feira, tinha 69 anos.
5: Edição do jornalista Pedro Guilherme. 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

0: Sejam bem-vindos. Está aberta mais uma sessão dos Radicais, Radicais Livres, de Jaime Nogueira Pinto e Pedro Tadeu, que este sábado querem falar da Guerra Civil de Espanha. Passam 90 anos desde o seu início. Foi um golpe militar 17 de julho de 1936, século XX, contra o governo republicano eleito. Um golpe que começa em Marrocos e que se vai estendendo pelas várias guarnições militares. Uma guerra que dura 3 anos, que se internacionaliza de uma certa forma. A Alemanha de Hitler e a Itália de Mussolini apoiam os revoltosos, os fascistas de Franco, contra os republicanos comunistas. Foi uma guerra que marcou profundamente a Europa e, Jaime, assustou bastante Portugal.
1: Ora bem, deixe-me só corrigir aí os fascistas de Franco e os comunistas, porque no início...
0: Não eram fascistas nem comunistas?
1: Não, no início os comunistas eram relativamente poucos. A maioria, aliás, a grande violência da Frente Popular não vem dos comunistas, vem sobretudo dos anarquistas e dos socialistas, curiosamente.
0: O que é preciso corrigir? Não, os fascistas...
1: Não. Quem eram fascistas era a Falange. A Falange era próxima do fascismo, que era minoritária. O Franco era um militar conservador, pá. Não era fascista nenhum. Quer dizer, depois vai ser ajudado pelas potências fascistas. Vai ser ajudado.
0: E depois vai ser fascista?
1: Não vai ser fascista. Eu acho que isto é um autoritário. É um autoritário conservador, mas não tem nada de fascista. Havia fascistas no regime, claro que há. Há sempre uma linha da Falange, mas a gente também tem que ser um bocadinho rigoroso nestas coisas. Quer dizer,
0: então...
1: se faz distinções na esquerda entre socialistas, comunistas e anarquistas, são coisas completamente
0: diferentes.
1: Mas
0: claro,
1: tem que fazer distinções nas direitas, que há nacionalistas, autoritários, fascistas, conservadores, há tudo isso. Aliás, o que leva exatamente nesta guerra civil, o que é interessante, é que, de facto, como em todas as guerras civis, há uma unidade, para além das diferenças, há uma unidade provocada pelo inimigo, mas que é uma unidade, enfim, de convergência, mas mais provocada pelo inimigo, pela identidade do... Mas vamos passar à segunda questão, é claro que em Portugal havia muita preocupação.
0: O susto de Portugal com a Guerra Civil.
1: Havia muita preocupação em Portugal, porque, aliás, se a gente for estudar, e há um amigo meu, não é por ser amigo meu que é importante, mas que estudou bastante esses problemas, o José Luís Andrade, que fez, aliás, uma tese de doutoramento na Universidade de Pamplona sobre a intervenção portuguesa na Guerra Civil de Espanha. É muito interessante, porque em Portugal é evidente que há, nos anos 30, é a transição da ditadura militar para o Estado Novo, e Salazar e os militares têm visões relativamente diferentes, não ideologicamente, mas relativamente diferentes em relação ao perigo espanhol. Porque ali em 34, que aliás é uma data importante, outubro de 34 é uma data muito importante também para entender a Guerra Civil de Espanha, em 34 há a tal revolta das Astúrias, que é uma revolta essencialmente também do Partido Socialista, e que é uma revolta contra o governo direitista de Gil Robles, e que é sufocada com bastante violência depois até pela própria legião espanhola, não é? Com o Franco intervém depois nas Astúrias. E esse outubro de 34, curiosamente, aqui vê-se outra vez a questão do tal perigo espanhol, porque o perigo espanhol é evidente que havia sempre no... Quer dizer, nós só temos um vizinho, portanto, geopoliticamente, pela mesma razão que o Franco estudou a invasão de Portugal, nós também normalmente nas nossas academias militares era a defesa da defesa em relação à Espanha. E punha-se muito um cenário que aliás aparece várias vezes nesses anos 30. O cenário que se punha não era propriamente uma guerra Portugal-Espanha, era a Espanha entrar em conflito. E não nos podemos esquecer do problema de Gibraltar, não é? Era a Espanha entrar em conflito com o Reino Unido, com a Inglaterra, e os ingleses fazerem um desembarque em Portugal para atacar a Espanha, não é? E, portanto, os cenários que estão de pé são muito esses. E há vários estudos dos Estados Maiores, quer portugueses, quer espanhóis, à volta desse cenário. E, portanto, por um lado, é evidente que Salazar, quando vê no governo, a partir de fevereiro de 1936, vê um governo da Frente Popular, isso aí junta-se, digamos, ao perigo chamado espanhol, a questão ideológica, até porque muitos portugueses oposicionistas vão para a Espanha, não é? Também vão para a Espanha nessa altura. E, portanto, Espanha passa a ser, não, e não é só os portugueses oposicionistas, é os italianos, portanto, quer dizer, a Espanha passa a ser, a Espanha da Frente Popular, passa a ser, digamos, um viveiro das oposições aos regimes, ao fascismo italiano, à ditadura militar portuguesa, quer dizer, já está nessa fase, já está o Estado Novo, quer dizer, portanto, passa a ser também isso. E, portanto, a guerra civil espanhola, que é, de facto, um conjunto, uma aliança de forças de esquerda, nomeadamente socialistas, que são talvez os mais numerosos nessa altura, socialistas, anarquistas, separatistas, catalães e vascos, e um Partido Comunista que no início é relativamente pequeno e não é o mais violento, quer dizer, por exemplo, a morte, o assassinato do Calvo Sotelo, que é o sinal que decide, por exemplo, o Franco a avançar com a conspiração militar, é feito por socialistas e guardas de assalto, os comunistas não intervêm nisso. É esse sinal, essa divisão, depois vai ter os seus reflexos internacionais, quer dizer, porque o México e mais tarde e a própria União Soviética vão ajudar bastante o governo da Frente Popular, e Mussolini e Hitler vão ajudar Franco também. A guerra vai se internacionalizar. Portugal não tem assim uma grande intervenção, por exemplo, aquela história dos voluntários portugueses dos viriatos nunca foram tantos como se disse, e curiosamente onde havia muitos portugueses, que é um assunto que então, é uma coisa que não é muito falada, mas onde havia muitos portugueses, eram portugueses até oposicionistas que foram parar à Legião, porque se refugiaram em Espanha, e foram parar à Legião e estão, curiosamente, durante a Guerra Civil, estão envolvidos no Tércio, ou seja, na Legião Espanhola. Quer dizer, isto é uma coisa muito mais complexa, uhum, que uma coisa de bons e maus.
0: Pai. Sim, claro.
1: Costuma muitas vezes ser apresentado.
0: E os bons não estão todos de um lado, nem os maus estão todos do outro.
1: Isso é a minha teoria. Já,
0: ah, isso é,
1: já
0: isso
1: muito
0: é a vida.
1: Repetida, já muito repetida.
0: Exatamente. Pois. Pedro.
2: Em relação a Portugal, há uma coisa que Portugal é fundamental, que é quando o Franco começa a pôr tropas com a ajuda de Itália e da Alemanha, logo no início da guerra, quando falha o golpe de derrubar imediatamente o governo. Sim, e ele tem que levar tropas de Marrocos para Espanha, porque a Marinha estava do lado dos republicanos.
1: Exatamente,
2: toda. É a aviação italiana e alemã que fazem uma ponta aérea, sobretudo a alemã, que fazem uma ponta aérea para meter as tropas de Franco no lado isso ocidental de Espanha, no lado mais perto de Portugal, não é?
1: Pois.
2: Isso permite uma tomada da região oeste de Espanha, rápida, por parte das tropas franquistas, e a utilização da fronteira portuguesa para apoio logístico. E a partir daí, quer por um refúgio de algumas tropas, quer para movimentações, e aí com complicidade do governo português.
1: Sim, sim.
2: Objetivo, aliás, os relatos dos jornais na altura contam isso com
1: claro.
2: Com, apesar da Comissão de Censura, contam isso claramente,
1: claro,
2: não é? Não,
1: claro,
2: há, não,
1: claro.
2: Há, não
1: sim,
2: há qualquer,
1: sim,
2: qualquer falta de informação sobre isso. Eu lembro da minha avó que se queixava amargamente de ver as caminhonetes a dizer sobras de Portugal com caminho para... e ela ter que ir para as filas do racionamento com senhas para comprar alimentos, não é? E portanto houve uma ajuda muito grande, sobretudo logística.
1: Sim,
2: eu também estou de acordo
1: que
2: a questão dos viriatos é muito sobrevalorizada, completamente.
1: E desembarcava aqui muito, e por acaso isso nunca foi estudado, mas várias pessoas que conhecem o tema chamam muita atenção para isso. Porque quem deve ter muito material de investir, porque muita coisa, por exemplo, que vinha da Alemanha e da Itália também era de material, sobretudo, não pessoas.
2: Passava por aqui. E até da altura dos Estados Unidos, de empresas norte-americanas que forneciam sobretudo combustível
1: Pois.
2: Passava alguma coisa por aqui também.
1: Passava por aqui, curiosamente, e deviam ser os comboios que faziam o transporte para, enfim, para a fronteira, não sei exatamente como é que logisticamente isso era feito, mas várias pessoas que estudaram o problema, com que eu conversei várias vezes durante a vida, diziam muito isso, deve haver muito, isso nunca foi, curiosamente, não foi estudado, mas...
2: Depois há outra coisa que me parece aqui fundamental, que é de facto a ascensão de Franco nestes primeiros meses, como líder incontestado do lado nacionalista. E aqui respondendo à questão do se é fascismo, não é fascismo, de facto o movimento tinha monárquicos, tinha os carlistas, que eram os monárquicos mais radicais, de uma linha de sucessão, de uma linha de sucessão dinástica diferente da que estava no poder antes da República. Tinha a Falange, que a representava nas eleições...
1: Eram fascistas, esse
2: sim, que eram os fascistas assumidos,
1: quase nenhuma, eram os...
2: que nas eleições de 33 tinham tido 1% dos votos, portanto tinham pouco apoio.
1: Tinham,
2: mas tinham uma coisa que fez parte, digamos, da história da anterior à guerra, que era um partido que, imitando o Partido Fascista Italiano, vivia muito das milícias, ou da e portanto estavam permanentemente em combate de rua
1: sobretudo com os anarquistas e
2: com os republicanos, sim, mas sobretudo com os anarquistas. E portanto esta cultura de combate e a verdade é que eles acabam com o início da guerra por ter muita influência dentro do movimento nacionalista.
1: E muita gente se alistou na Falange depois.
2: E tal como o Partido Comunista Espanhol cresce de influência ao longo da guerra, também os falangistas crescem e a dada altura, à meio da guerra, são de facto as duas forças mais influentes, quer de um lado, quer do outro, e daí a flor até fazer esta introdução no início do fascismo de um lado e comunismo do outro.
0: Sim, para simplificar, exatamente, e para provocar um bocadinho.
2: A verdade é que o Franco, e eu acho que isso é decisivo para a vitória dos nacionalistas, que é concentra o poder, consegue concentrar o poder, até... beneficiando da morte dos dois líderes mais naturais
1: exatamente, o José António, que é fuzilado
2: o Primo Rivera, não é?
1: O José António Primo de Rivera, que é fuzilado em novembro de...
2: E o que estava cá em Portugal, que morre num acidente de avião.
1: E o Sangurgo, que morre no acidente de avião. Sim. Quando o avião levanta. Aliás,
2: ele, como é o general mais bem sucedido, ele só adera ao movimento muito tarde, exatamente por causa do assassinato do Sotelo, mas é também o militar mais bem sucedido nas operações do início da guerra.
1: Sim,
2: e ele acaba por conseguir, em abril de 37, ter o poder absoluto, é generalíssimo, na guerra, e obriga a uma fusão entre os carlistas e a Falange num único partido que ele próprio lidera.
1: Movimento sim. Nacional, exatamente.
2: E esse movimento tem características, mistura características
1: fascistas. Sim, fascista, com
2: portanto, claro, não é um fascismo exatamente igual ao italiano. Não, não tem nada a ver com...
1: E depois é muito conservador.
2: E é sobretudo muito católico, que é uma coisa que é muito parecida com Portugal. Ou seja, há uma componente católica, até porque
1: exatamente.
2: A República, de facto, persegue...
1: Perseguiu bastante a Igreja,
2: há 6 mil, eu fiz aqui uma investigação, há 6.800 padres mortos no início da guerra, não é? Do lado republicano. Embora a violência do lado do nacionalista fosse muito maior.
1: Não sei se foi muito maior. Pai,
2: a contabilização... É evidente que estas contas são sempre muito suspeitas, mas há, digamos, a dimensão...
1: Aliás,
2: é
1: como as... Pedro...
2: Deixa-me só acabar de dizer isto.
1: A
2: contabilização dos mortos dos dois lados é enorme e as crueldades dos dois lados são... muitas vezes equivalentes, não é isso que eu estou a discutir. Mas, de qualquer maneira, do lado republicano, durante a guerra, a contabilização de 40 a 45 mortos de pessoas que não de repressão, de ações de repressão sobre si.
1: 40 a 45 mil.
2: 45 mil, exato. Do lado nacionalista, o número salta de 100 a 150 mil. Portanto,
1: porque ganharam e depois no fim ficaram contra.
2: Não, isto descontando a repressão feita no pós-guerra, não é?
1: No
2: pós-guerra.
1: Portanto, há
2: uma história dramática, eu ouvi uma vez um documentário nas Canárias, que foi logo conquistada pelos franquistas logo no início, em que aproveitavam lá uma montanha para mandar as pessoas opositores pelo abismo abaixo. E ao fim de uma data de tempo descobriu-se, pronto, uma fossa comum de cadáveres, não é?
1: Não, mas agora falando, portanto, o Franco, claro que o Franco tem, o Franco curiosamente é o militar profissional, não político, não é? Ele é sondado várias vezes e não está muito entusiasta. E portanto, quando ele avança, o Franco, quando o Franco avança, ele sobretudo tinha uma carreira militar brilhantíssima, porque ele foi general com 29 anos, aliás.
2: Eles fizeram a guerra no Norte de África,
1: no Marrocos, exatamente.
2: Como é que aquilo se chamava? Era contra os berberes. E a França também, aliás.
1: Foi no Marrocos espanhol, quer dizer, que eles tiveram grandes derrotas. E é depois o Franco, na altura da ditadura do Primo de Rivera, do pai do José António, é na altura, o Franco notabiliza-se nessa guerra de Marrocos e é general com 29 anos. Aliás,
2: há uma república efêmera que dura só uns meses, de declarada nessa região do Norte de África pelos berberes, Espanha, quer pela França.
1: A revolta do Ifni, que é dominada em 26, 10 anos
2: exatamente.
1: Antes, portanto, da Guerra Civil Espanhola. E isso dá até muita popularidade, porque aquilo era uma guerra, a Guerra de Marrocos era uma guerra onde tinha havido grandes desastres, aquele famoso desastre de Anual, portanto, com muitos milhares de mortes do lado espanhol, quer dizer, aquilo foi uma guerra que correu bastante mal e, portanto, o Franco depois ganhou muito prestígio porque venceu. E sobretudo diziam que era um tipo que tinha muita sorte, que as balas chegavam-lhe perto e depois desviavam-se. Não, ele foi várias vezes ferido em combate. Aliás, havia uma anedota que se contava, que era que o Marechal Pétain, que numa altura qualquer foi embaixador em Espanha, e perguntaram-lhe, vocês em França nunca tiveram nenhum general assim com menos de 30 anos. E ele disse, por acaso tivemos um Napoleão Bonaparte. Que era uma história que se contava sempre do Franco. E o Franco aproveitou exatamente como o Pedro estava a dizer, o Franco era sobretudo um comandante militar, mas de facto depois, como era um político também muito, muito capaz, não é? Nesse aspecto, aliás, até a coisa é um bocadinho paralela com o Salazar, porque eles usam, o Salazar também não era, oficialmente não era um político, e aliás o António Ferro, até é muito engraçado, porque o Ferro lançou aquela, nas entrevistas com o Salazar, lançou aquela ideia que depois ficou na cabeça das pessoas, que era um professor de Coimbra, coitado, que estava lá, dedicado aos seus estudos, muito bem, muito contente na sua cidade de Coimbra, e depois, coitado, maçado e chateado, e lá fez o sacrifício de vir para a política durante uma data de anos e não sei o quê. E isso é engraçado, porque o Franco também usa as suas habilidades militares para se impor politicamente, não é? Aliás, havia umas teorias que o Franco tinha demorado a guerra porque era a maneira, são teorias um bocado tontas, quer dizer, o Franco conduziu a guerra de uma forma, aliás, há aqui uma coisa que é muito importante, uma das razões principais porque falha o movimento militar do 18 de julho, que aliás começa em Marrocos e começa com um português que está no Tércio, na Legião. Começa mais cedo do que qualquer era suposto, era só suposto ser a 18, mas há um incidente e portanto arranca a 17, se não estou em erro, em Melilla, não é Melilla, acho que é aí. E é curioso porque a grande falha, quer em Barcelona, quer em Valência e mesmo em Madrid, é que a Guarda Civil, quer uma parte do exército, não funcionam com os conspiradores e, portanto, não. Nas grandes cidades o movimento...
2: O golpe falha porque falha nas grandes cidades.
1: Falha em Madrid, falha em Valência e falha em Barcelona. E o Franco também é curioso que estas três cidades caem no fim da guerra. O Franco, intencionalmente... Porque o Franco tinha a noção que as grandes cidades, isso aliás ele conduz, as grandes cidades são complicadas, porque neste caso até de uma maneira geral eram-lhe hostis, não é? As grandes cidades tinham já uma população operária bastante numerosa, quer em Madrid, quer em Valência, quer em Barcelona, e em Barcelona também havia a questão do separatismo. Portanto, as grandes cidades eram hostis. E, portanto, o tomá-las é depois não só alimentá-las, que é complicado, como também fixa muita tropa, não é? Tanto que ele faz o avanço sobre Madrid em novembro e quando falha a tomada de Madrid, não é? E aí são aí é muito importante os voluntários internacionais para defender
2: a Madrid. E os tanques russos, não é?
1: E os tanques russos, exatamente, os tanques russos. E ele fica à porta de Madrid e não se mexe mais da porta de Madrid. E depois, eu no início, se não estou em erro, no início da Guerra Civil, a população da Espanha era à volta de 25 milhões nessa altura. 16 milhões ficaram nas zonas republicanas, na Frente Popular, e 9 milhões ficaram nas zonas franquistas. Só que as zonas franquistas, lá está, não tinham grandes cidades e tinham uma certa riqueza agrícola, por exemplo.
2: E isso tem a ver com os próprios antecedentes da guerra, porque,
1: bastante.
2: Porque digamos, há um problema de empobrecimento geral nas zonas de província, digamos assim, de campo, com muitas terras que são subaproveitadas. E, simultaneamente, há polos industriais a nascer com a criação de classes operárias reivindicativas com tensões sociais, económicas e políticas constantes. Isto leva a divisão, uma divisão até se vê em termos eleitorais, que há uma alta canha à direita e outras vezes à esquerda, que, aliás, é uma divisão que em Espanha se prolonga até hoje, de certa maneira.
1: Sim, a Espanha ideológica.
2: E digamos, é esta incapacidade do Estado, quer na ditadura do Primo de Rivera, durante a monarquia ainda, quer depois já na República, com os governos que houve, nunca conseguiram, digamos, resolver estes problemas estruturais. E a guerra acaba um pouco por acontecer por... A razão profunda da guerra tem a ver com isso, umas desigualdades sociais muito grandes, elementos conservadores que recusam as reformas da Frente Popular, nomeadamente a reforma agrária, a separação do exército da política, a separação da Igreja do Estado, tudo isso é rejeitado pela ou as coisas que se calhar nos parecem mais normais, na altura eram consideradas coisas revolucionárias e assustadoras.
1: Não, e tinha havido um certo, na ditadura de Primo de Rivera, tinha havido um certo crescimento, enfim, que é sempre mais fácil, tecnoburocrático, não é?
2: Exatamente,
1: aliás,
2: sim.
1: Aliás,
2: sim.
1: O vê-se aí, quer dizer, não há dúvida que enfim, funcionou normalmente, também é mais fácil. Qualquer regime que funcione de uma forma autoritária ou até mesmo totalitária, é mais fácil fazer reformas, porque não tem oposição, quer dizer...
2: Reformas dele depois houve casos de corrupção, enfim, houve também uma série de problemas que acabaram por afetar o Primo de Rivera
1: e deitaram
2: o governo dele, não é?
1: E ele também se incompatibilizou muito com as classes intelectuais, curioso. Sim. Que é uma grande oposição, e ele nunca... Ele era era um militar aristocrático à antiga, não ligava muito às culturas e essa coisa toda. Portanto, teve ali uma oposição, mesmo de gente até intelectuais, que eram mais depressa puxados à direita, mas que não, ele nunca lhes ligou muito.
2: E há outro aspecto também relacionado com esta questão mais de fundo, as causas estruturais desta guerra, que é a questão nacionalista, que coincide, que é na Catalunha, no País Vasco, coincide com as zonas de maior operariado e de maior proletarização.
1: Curiosamente, os partidos...
2: Agora o País Vasco fosse mais conservador, não é?
1: Eram partidos conservadores, o Partido Nacionalista Vasco... É. Tanto que é o único sítio, por exemplo, onde não matam padres.
2: Mas apoiavam a República porque a monarquia
1: não... Onde não matam padres, não é?
2: Mas apoiavam a República porque a monarquia não abria sequer a discussão por uma autonomia. Portanto, não. E, portanto, acabaram por apoiar a República.
1: Aliás,
2: no final da guerra,
1: curioso.
2: O País Vasco até acaba por cair primeiro que a Catalunha, não é?
1: Exatamente. É mais cedo, exatamente, a queda de Santander e tudo isso. Se não estou em erro, é 37. Porque a Catalunha é só depois da Batalha do Ebro no final.
2: É praticamente a última a cair.
1: É a última a cair. Mas, curiosamente, também dá-se aí um fenómeno também curioso, que esses partidos, e ainda hoje se vê isso, esses partidos separatistas, que aparecem sobretudo, também é interessante, o separatismo em Espanha aparece muito depois de 98, ou seja, depois da guerra de Cuba e das Filipinas e do fim do Império Espanhol.
2: Sim.
1: Que é quando o Sabino Aranha, que é o grande teórico do separatismo basco, escreve os seus livros e vai buscar até uma coisa, que os vascos são etnicamente diferentes dos espanhóis e são até superiores, não é? Quer dizer, é muito interessante ver. E também havia essas burguesias industriais, quer do País Vasco, quer da Catalunha, no fundo também tinham por um lado, tinham interesse também na unidade espanhola, porque era uma maneira como os produtos importados eram altamente taxados, e eles podiam vender, quer dizer, tinham um espaço ali. E isso depois também muda, não é? Isso depois também vai mudar. E hoje em dia, por exemplo, com a questão da União Europeia, esses grupos, aliás, a gente vai ver na Catalunha, há movimentos separatistas desde a direita quase conservadora, digamos, conservadora até esquerda radical, quer dizer, há separatistas de todas as...
2: Depois há aqui outra coisa que na parte internacional que também me parece interessante, que é a neutralidade da França e da Inglaterra, que é, sobretudo a França, então
1: é
2: um paradoxo, porque acaba de eleger a Front Populaire, que é uma coligação liderada pelos socialistas também, tal como o governo espanhol cá.
0: E em 36 também.
2: Sim, era uns meses antes. E o, aliás, se calhar vimos fazer também um programa sobre o Front Populaire, também está a fazer 90 anos. E o Leo Blum, que é quem vai liderar esse governo, inicialmente quer ajudar a República, mas tem medo de ofender a Inglaterra, porque a Inglaterra estava em negociações com o Hitler, da Alemanha, na questão checoslovaca,
1: sim.
2: E tanto havia ali, e foi uma coisa que se arrastou durante este período todo da guerra, da Guerra Civil Espanhola, a ideia de que era preciso não assustar a Alemanha e não abrir a hipótese de uma guerra generalizada por causa
1: de
2: Espanha.
1: E em França também a direita...
0: Mas só preciso esperar mais uns anos.
1: Em França a direita tinha muita força também nessa altura.
2: Ainda tinha muita força e a Front Populaire estava mesmo no início, e portanto criou ali, havendo uma divisão dentro do governo francês que queria mesmo apoiar. A única coisa que o governo francês fez foi fechar de certa maneira os olhos à passagem de refugiados
1: passagem
2: de um lado para o outro
1: e de voluntários
2: para as brigadas internacionais, que juntou 50 mil pessoas vindas de todo o mundo, mas muitas da Inglaterra,
1: inclusive da América,
2: e da América,
1: etc.
2: Abraham Lincoln, sobretudo mobilizadas para a defesa de Madrid logo no início da guerra.
1: Exatamente, e foi quem salvou Madrid, de facto.
2: E foi quem salvou na Madrid.
1: Porque o Franco chegou a Madrid com 15 mil homens, mais ou menos, quer dizer, mas eram militares profissionais, quer dizer, ao passo que, digamos, a defesa...
2: Madrid estava nas mãos de milícias civis.
1: Mas estava muito nas mãos de...
2: Aliás, o outro problema que o governo republicano defrontou foi a ação destes anarquistas e de um partido herdeiro do trotskismo, mas que não era bem trotskista. Ele teve uma ruptura com o Trotsky,
0: P-O-M.
2: Mas que era anti-stalinista.
1: POM,
2: exatamente. POM. Que entraram na teoria de que, simultaneamente com a guerra, tinham que fazer a revolução. E, portanto, não havia hierarquias, coletivização de tudo, e aí que o PC ganha força, não só por...
1: E o Partido Comunista e protege o exército, quer dizer, quinta divisão, não é?
2: E aprendendo com a experiência soviética, que no início da Guerra Civil da União Soviética...
1: Claro. Também aconteceu...
2: Aconteceu exatamente o mesmo. Digamos, os radicais mais à esquerda queriam fazer a revolução já e praticamente secundarizar a questão da guerra e na Guerra Civil. E se não houvesse uma disciplina forte, se não houvesse militares profissionais e capazes de enfrentar o inimigo, não havia revolução para ninguém, não é? Porque perdiam. E isto foi um conflito que inclusive, digamos, deu uma guerra civil interna, não é?
1: Aliás, o Orwell conta isso, não é?
0: Exatamente, na homenagem à Catalunha.
2: O Orwell entra para o POM, ele vai ser tropa do POM.
1: Ele era simpatizante.
0: Era trotskista, portanto.
2: O POM rompeu com o Trotsky porque o Trotsky queria que eles entrassem no... Era a política do entrismo. Que era como se chamava, que eles entrassem no PSOE e invadissem, ou seja, se inscrevessem todos no PSOE e ocupassem o PSOE para governar, não é? E o dirigente do POM recusou isso.
0: Isso é sempre um dilema à esquerda, não é? Aliás, até...
1: À esquerda é à direita, pá.
0: Sim, mas à esquerda tem... À esquerda até recentemente falando... recentemente falando com uma coisa que aconteceu esta semana.
2: Eu ainda conheci algumas pessoas dessa geração da Guerra Civil Espanhola, algumas que estiveram lá, quer de um lado, quer do outro.
0: Por exemplo, Álvaro Cunhal esteve, não é?
2: Sim, eu falei com ele sobre isso várias vezes e assisti ainda a discussões já nos anos 80, não é? Entre anarquistas ou simpatizantes do POM e militantes do Partido Comunista, e aquilo não acabava tratada.
1: Não,
2: se alguém não intervir... foi uma divisão muito, muito profunda, muito profunda.
1: E a coisa mais interessante, porque isso também se passa na direita, é que normalmente os verdadeiros radicais consideram sempre maior inimigo principal aquele que está mais próximo deles, mas que não é eles, do que o outro inimigo.
0: Ah, pois é.
1: Mas isso passa à direita.
2: Até ao governo do Negri, que é só a meio da guerra, digamos, as tropas, apesar do apoio da União Soviética em material, também o número de pessoas que foi muito limitado comparativamente com os italianos, nomeadamente
1: os italianos tiveram uma força, e o corpo da tropa voluntária, que foi uma coisa de muitos milhares de homens.
2: Muitos milhares de homens.
1: E a Alemanha teve a Legião Condor. A Legião Condor, que exatamente, que era sobretudo aérea, não é?
2: Mas, digamos, o exército do lado republicano só se torna verdadeiramente funcional a partir do meio desta guerra.
1: Graças aos comunistas, exatamente.
2: E é graças aos comunistas e aos socialistas. O Negri não era comunista, mas foi fundamental para isso. Depois, muita gente acusou o Negri.
1: Negrin.
2: Peço desculpa. O Negrin,
1: ser comunista e tal. Bastante radical, pá.
2: Mas, digamos, ele estava também limitado por uma questão muito simples. Os únicos apoios que ele tinha era a União Soviética e o México.
1: E o México
2: muito limitado, que não tinha. E, portanto, de facto, se não ajudasse os comunistas espanhóis, ou não fosse, estava tramado, não é? Portanto, eu creio que é mais isso do que propriamente um alinhamento ideológico muito radical.
1: Sim.
2: E depois, em situações de guerra, é mais que natural que as pessoas tomem decisões complicadas, vistas à primeira.
0: Exatamente. Pois. Pedro, tu escolheste para esta sessão dos radicais ouvir Calvo Sotelo. Porquê?
2: Porque é o homem que
1: cuja morte desencadeia a guerra.
2: Ou seja, há um assassinato, na véspera do assassinato do Calvo Sotelo, há um assassinato, um tenente republicano do PSOE, que era ligado aos socialistas, que era o José del Castillo, e uns tropas ligados a este tenente vão à casa do Calvo Sotelo, tentam ir buscar outra pessoa, mas que não encontram, já não sei se é o Primo de Rivera, o Primo de Rivera também foi assassinado.
1: Não, o Primo de Rivera já estava preso em...
2: Já estava preso, sim. Vão buscar o Calvo Sotelo e acabam por o matar, com um tiro na cabeça. E o Sotelo era uma figura muito importante na direita antirrepublicana. Ele tinha sido advogado, foi um alto funcionário, foi ministro das Finanças do Primo de Rivera na ditadura de 25 a 30. Depois fugiu para Portugal.
1: 23, Primo de Rivera.
2: 23, sim.
1: É setembro de 23.
2: Mas ele foi ministro só de 25 a 30.
1: Ele
2: depois vem para Portugal quando é proclamada a República, também passa por França, há uma amnistia geral em 34, regressa, vai para as cortes, para o Parlamento e faz um discurso permanente de denúncia dos partidos, contra a democracia e contra os partidos. Denuncia as greves, as ocupações de terras, os incêndios nas igrejas, a violência que houve contra a direita nesta altura, mas repetiu inúmeras vezes que o exército interviesse para restaurar a ordem. E acaba por ser, digamos, um grande líder ideológico da parte civil.
1: Na altura.
2: Ele era dirigente de um outro partido chamado Bloco Nacional, que era uma organização monárquica. Ele era totalmente contra a República. E este discurso que eu vou passar é um certinho de um discurso que há em inúmeras coletâneas sobre a Guerra Civil, quer em cassetes, em CD, em streaming, encontra isto em vários sítios, pois não está em nenhum deles identificado o local e o momento em que estas declarações são produzidas. Mas parece ser, digamos, uma declaração pública para uma audiência no âmbito da campanha, por causa das coisas que ele conta, da campanha eleitoral, da política do final de 35 e dos primeiros meses de 36, quando a Frente Popular ganha as eleições a 16 de Fevereiro. E ele aqui faz um discurso que mostra qual era a ideologia dominante da direita e a ideologia que justifica e dá o pano de fundo para, a descrença de que por eleições iriam conseguir alcançar o poder e que era preciso uma solução militar e uma guerra, no fundo.
0: Que foi o que veio a acontecer? Vamos então ouvir.
3: Desde 1931, hemos vivido bajo la fiebre de los partidos. De ello se hizo pieza esencial, casi constitucional, del régimen. Su floración fue algo convulsivo.
4: Desde 1931 temos vivido sob a febre dos partidos. Dela se fez uma peça essencial, quase constitucional, do regime. A proliferação partidária foi algo de convulsivo e todos vós recordareis das memoráveis assembleias de alguns deles, verdadeiros campeonatos da incorreção. Estabeleçamos uma fórmula quase algébrica. Partidarismo exacerbado igual a miséria, caos, desordem e déficit. É por isso que o parlamentarismo parece, pela hipertrofia dos partidos, que nascem para servir o interesse nacional, mas acabam imediatamente por criar outros interesses próprios, artificiais e nocivos, aos quais subordinam o interesse da nação. Larousse é um exemplo. Votou a reforma agrária, a lei das congregações, o Estatuto da Catalunha, a lei de defesa da República, os confiscos e os desterros, apesar de a sua consciência rejeitar quase todas essas medidas e disposições. Porquê? Pelo interesse do partido. Chega assim um momento em que os partidos políticos, para salvarem a sua própria existência, acabam por comprometer a existência do Estado. E, para concluir, permiti-me agora beijar emocionadamente a bandeira que trazeis no coração e que tenho diante dos meus olhos. A bandeira única, a bandeira grande, a bandeira imortal e sagrada de Espanha, gritando, de braço erguido, coração aberto, voz trêmula e ânimo resoluto. Viva a Espanha, viva a Espanha, viva a Espanha, una e indivisível.
3: Gritando o braço em alto, o coração aberto, a voz temblorosa e o ânimo resuelto, viva a Espanha, viva a Espanha, viva a Espanha, una e indivisível.
0: E hoje quem é que nós podemos dizer que são os herdeiros, de um lado e do outro?
2: É só sublinhar que esta coisa do braço no ar tem um toquezinho fascista.
1: Essa tem muito, cara.
0: Sim, não é o punho erguido.
1: Nós,
0: não
1: quando
0: é o
1: éramos
0: punho erguido.
1: Miúdos, nós, quando éramos adolescentes, saudávamos assim. Pá. Nos anos 61,
2: não,
1: tá. 62,
2: não era fascismo, não.
0: Pois.
1: Não.
2: Eu só queria fazer aqui uma observação. Ele, a dada altura, faz uma citação do Alessandro Larousse.
0: Sim.
2: Que era um político que começou à esquerda e foi andando para... É, era republicano, sim, muito radical, anticlerical, e que foi andando para até ao centro-direita. Ele tenta mostrar aqui que ele, aquilo que, digamos, que o Larousse, por causa das alianças partidárias, violava a sua consciência, aprovando coisas que, com as quais não estava de acordo.
0: Exatamente. Bom, e a minha pergunta, agora quem são os herdeiros, de um lado e do outro?
1: Os herdeiros, eu acho que, não, apesar de tudo, é diferente, mas, quer dizer, quem está mais próximo...
0: Subsiste o PSOE, não é? E a esquerda republicana da Catalunha, na Frente
1: na
0: Nacional.
1: Direita na direita é o Vox, é a temática.
0: Aliás, e o PP,
1: o Vox,
0: não?
1: Não, pá, quer dizer, o PP, vamos lá ver...
0: O Partido Popular.
1: O Vox apareceu... Porque
2: PP no País Vasco, se calhar sim.
1: Sim, no País Vasco. O Vox apareceu porque uma parte do eleitorado do PP entendeu que o PP era pouco firme na defesa da unidade espanhola perante os separatismos catalão e
0: vasco.
1: E vasco, sobretudo. Quer dizer, depois também o galego também vem para arrastamento. É menos conhecido e menos forte.
0: Eles queriam ser portugueses, não é?
1: Mas também, há quem diga, não sei.
2: Não sei.
1: Eu uma vez estava com um político do Bloco Nacional Galego, numa coisa que até, por acaso, organizamos ali entre espanhóis e portugueses, mas aberta a várias facções, até foi lá o Eduardo Lourenço também foi, não sei o quê, e estávamos nesse Bloco Nacional Galego. E esse tipo do Bloco Nacional Galego, que já não me lembro como é que ele se chamava, eu vivi 2 anos em Madrid, falo castelhano relativamente corrente, e como estávamos em Espanha. E ele ficava: Jaime, por que falas em castelhano? Habla-lhe em português, fala em português, que todos te entendem. Ficava furioso, pá. Ele ficava furioso por eu falar castelhano.
0: Pois.
1: Mas eu acho que quem se identifica mais com uma linha... Mas lá está, acaba por ser tudo, não é? Acaba por também ser essa coligação, porque, por exemplo, há várias províncias em que o PP e o Vox fazem governos provinciais unidos. Pá, não me lembro agora exatamente quais são, não quero também estar a dizer. Mas há várias, há 3 ou 4.
2: Mas o PP, tal como o PSOE, estão muito afetados pela, digamos, a ideologia dominante na União Europeia. e acabam por... Embora o PSOE tenha mantido algumas coisas, e se calhar esta guerra civil espanhola explica porque é que ela é um pouco divergente da social-democracia no resto da evolução da social-democracia ao longo dos anos 80, 90
1: Sim.
2: e até agora. Mas, por exemplo, é muito diferente falar de um Felipe González, muito pró-europeu, muito...
1: Sim,
2: muito,
1: sim. Muito, e para a unidade espanhola.
0: Sim, isso são...
2: Do Pedro Sánchez, ao falar agora do Pedro Sánchez.
1: O Felipe González e o Alfonso Guerra são muito, muito, muito unidade espanhola e têm sido muito críticos do Sánchez, não é? Os dois, por causa da questão da unidade espanhola.
2: Mas há uma raiz, nesta guerra, há uma raiz, digamos, de luta e de reivindicações sociais, etc., que o PSOE, apesar de tudo, vai mantendo de alguma forma.
1: Pois, mas hoje em dia, com as mudanças que, aliás, a própria modificação do durante o industrial, durante o franquismo, acabou por ditar, quer dizer, a Espanha deixou de ser aquele mundo de ricos e pobres que era, é um país essencialmente de classe média, quer dizer, apesar das mudanças políticas, tanto faz que seja o PP como o PSOE, a gente chega à Espanha e até sente, hoje em dia sente uma diferença em relação a Portugal tremenda, quer dizer, é uma coisa...
0: Sempre se sentiu um bocadinho.
1: Mas há um período, é curioso, porque...
2: Eu ainda fui à Espanha comprar caramelos com a minha mãe, não é?
1: Eu lembro-me de nós irmos à Espanha, um escudo valia duas pesetas. Pá.
2: Sim, sim.
1: E nós, com o nosso poder de compra, lembro-me no princípio dos anos 70...
0: Conseguimos comprar...
1: Conseguimos, aquilo era...
2: Mas havia uma capacidade de uma oferta de consumo, etc., sim, que era muito maior em Espanha do que em Portugal, ainda hoje, aliás, há famílias na fronteira que...
1: A Espanha teve aqueles anos difíceis que foram entre, exatamente, a Guerra Civil até aos anos 60, que foi quando começou a haver...
2: Depois há uma explosão industrial,
1: Aquela explosão industrial que foram muitos tipos da Opus, aqueles governos da Opus, do López Rodó, etc., que fizeram esse grande desenvolvimento industrial da Espanha.
2: E turismo também, a abertura ao turismo.
1: E turismo, foi, aliás, começou muito também no turismo e depois foram para... Mas depois tiveram, de facto, um grande salto industrial que se repercutiu. Portanto, eu hoje acho que o problema central da Espanha hoje, até porque os separatismos estão muito poderosos, mais poderosos
2: que
1: estavam no fim do franquismo, é a questão da unidade espanhola. Quer dizer, aliás, é isso que marca, e a grande acusação que, por exemplo, o Felipe González e o Alfonso Guerra fazem ao atual PSOE é estar aliado com os separatistas e dependente dos separatistas. Não é?
0: Catalães.
1: Catalães e vascos.
0: Sim, mas não defende, o atual PSOE também não defende que a Espanha se parta, não é? Mas enfim... Mas
1: não,
0: é
1: pois não, mas é complicado porque depende... Não, e o separatismo catalão, por exemplo, subiu, é quase metade dos catalães. E os vascos, vamos pelo mesmo caminho.
0: Há um símbolo da Guerra Civil de Espanha, que é o Guernica, do Picasso, pintado em 1937, logo um ano depois. Aliás, é uma obra que esteve exilada, que Picasso depois não deixou que estivesse em Espanha enquanto durasse a ditadura. E agora, Pedro, vamos à música. É uma música que quase todos conhecemos, mas não lhes sabemos, talvez não conheçamos bem as razões, não é?
1: Carmela.
2: É talvez a canção da Guerra de Espanha mais conhecida, da Guerra Civil Espanhola mais conhecida, que é o Ai Carmela. Há muitas versões do Ai Carmela, com muitas letras. Esta é aquela que, digamos, é mais marcada politicamente e mais relacionada com a Guerra Civil, porque é que relata a Batalha de Hebrón, que foi a batalha decisiva da guerra, a última grande batalha decisiva da guerra. E a primeira versão desta canção, ela vem muito de trás, ela é do século XIX, tem a ver com a Guerra de Independência e a invasão napoleónica de Espanha, que foi de 1808 a 1814, e o Ai Carmela aparece nos cancioneiros dessa época como uma canção patriótica, com esta letra, a expressão Ai Carmela, para dar força aos soldados espanhóis que combatiam as tropas francesas. Quando rebentou a Guerra Civil, nasceram novas letras para esta melodia, o El Paso del Ebro, El Exército del Ebro, ou Viva a Quinta Brigada, tal brigada que ligada ao Partido Comunista, mas esta versão, que é a mais conhecida, impôs-se, foi criada em 1938, para ajudar precisamente a mobilizar as pessoas contra as forças de Franco na Batalha do Ebro, que decorreu entre julho e novembro de 1938. A canção foi tão popular que até houve uma versão do lado nacionalista, com alteração da letra, claro, claro. Que, adotada pelos carlistas, pelos requetés carlistas, que era uma versão com uma melodia muito parecida, não é exatamente igual, mas que tem aqui no refrão o rumbara rumbara lumbae, que é o que tornou célebre esta canção, que é uma
0: fica
2: canção
0: no chamada... ouvido, não é?
2: É, fica no ouvido. Por El Rio Nervion, se chamava esta canção do lado carlista. Mas a canção decisiva e mais conhecida é esta, é o Ai Carmela. Acho que toda a gente, ou quase da minha geração, certamente, e das gerações anteriores, tem isto na memória, que passava na rádio várias vezes, e até em versões já civis, digamos assim. A canção esteve proibida em Espanha, a seguir à guerra, dada a sua ligação à República. Já agora deixa-me fazer um bocadinho de publicidade, que eu no panfleto estou a fazer uma semana, se calhar vou fazer duas, só dedicada a canções da Guerra Civil Espanhola.
1: Ah, quem é isso?
2: E apanhei algumas canções fascistas que não conhecia. Bastante
1: imensas.
0: Também passas essas.
1: E há a carlista, que é Por Deus, por la Patria, el Rei, a luchar.
2: Sim, sim, sim. Vou ter, porque elas são tantas que eu, se calhar, vou acabar por fazer duas
1: semanas.
0: Ora bem.
1: Nós outras também.
0: E fazes bem. Vou aqui um link para os panfletos. Os panfletos, que era um programa de Ruben de Carvalho na Rádio Telefonia de Lisboa, e que o Pedro Tadeu recria magnificamente. E é com Ai Carmela que fechamos esta sessão dos Radicais. A produção é de Ana Fernandes, os cuidados de emissão de Diogo Axel, e os Radicais Livres, Jaime Nogueira Pinto e Pedro Tadeu, com Maria Flor Poderoso, voltam para a semana. Então, até lá, Ai Carmela.

0: São 5 horas, 4 nos Açores.
1: Fernando Alexandre diz que houve erros na digitalização dos exames nacionais, mas também alarmismo à volta dos problemas. As palavras do, do Ministro da Educação, que em entrevista à RTP admite bater com a porta se ficar provado que houve responsabilidade política. Continua por dominar o incêndio que começou ontem, ao início da tarde, em Alijó, Vila Real. A noite mais fresca e com menos vento tem ajudado o trabalho dos mais de 600 operacionais no terreno.
0: A esta hora com 19 graus no Porto, em Coimbra e também em Lisboa, Faro está agora com 23 graus. Nas ilhas, Ponta Delgada e Angra do Heroísmo com 19 graus, 22 no Funchal. As notícias com Pedro Guilherme.
1: O Ministro da Educação admite sair do Governo se ficar provado que houve erro político no processo de digitalização e correção dos exames nacionais do ensino secundário. Entrevistado esta noite na RTP, Fernando Alexandre diz, no entanto, que tem, nesta altura, condições para continuar no Governo.
2: E, obviamente, quando sentir que não estou à altura da minha responsabilidade, não precisarei que me digam para sair.
3: Se a auditoria que o senhor ordenou concluir que houve erros de decisão política e que a generalização do processo de digitalização foi precipitada, poderá, nesse momento, reconsiderar a posição que acabou de expressar?
2: Claro que sim, veja uma coisa. Eu para já ainda não ordenei nenhuma auditoria.
3: Porque disse que ia fazer.
2: Vamos fazer, obviamente, o processo está a decorrer, as pessoas estão a trabalhar.
1: Fernando Alexandre garante que tudo está a ser feito para que a segunda fase dos exames nacionais do ensino secundário decorra sem problemas. Nesta entrevista à RTP, o Ministro da Educação entende que houve um alarmismo exagerado à volta dos problemas nos exames, embora reconheça, uma vez mais, Luís Peixoto, erros no processo de correção de provas.
4: O Ministro da Educação reconhece que houve erros no processo dos exames nacionais, mas considera que houve também uma onda de alarmismo à volta dos problemas.
2: Os exames estiveram sempre guardados em segurança nas instalações da Imprensa Nacional Casa da Moeda. E por isso, de facto, houve um alarmismo exagerado, porque os exames existem, estão guardados, estão protegidos. Houve erros, os erros têm muitas dimensões, os erros têm vindo a ser corrigidos nestes últimos dias, não têm necessariamente a ver com o processo de digitalização, ou seja, foi basicamente a matriz de correção, a forma como foi introduzida no sistema, foi introduzida de forma errada. Talvez pudesse ter havido mais informação sobre o que é que implicava mudar para o digital.
4: Fernando Alexandre garante que o número de erros relacionados com o processo de digitalização é de pouco mais de 600 em mais de 200 mil exames.
2: Aqueles casos que têm sido muito publicitados, em que há uma resposta que não corresponde àquele aluno, isto tem explicações técnicas para isso.
3: Sim, mas isso não deveria acontecer, não é?
2: Não, não devia, e eu espero que na segunda fase não decorra. É um processo novo, muito sofisticado, e é corrigido. Estamos a falar de cerca de 680 casos que tínhamos reportado até ontem.
3: 680
2: casos. Em 290 mil.
4: O ministro assume a responsabilidade pelo processo, mas garante que a digitalização não vai parar.
2: O responsável último deste processo sou eu, como é óbvio. Como é óbvio, e a responsabilidade máxima que eu tenho é precisamente garantir que num processo novo nós vamos chegar com perturbação à nota final, com rigor e com toda a transparência. Isso é o que conta.
4: Fernando Alexandre rejeita ter sido leviano ao alargar o processo de digitalização a todos os exames. O Ministro da Educação garante ainda que tudo está a ser feito para que a segunda fase de provas nacionais decorra sem

0: sobressaltos.
1: Esclarecimentos do Ministro da Educação, Fernando Alexandre, em entrevista esta noite à RTP. Mais de 600 operacionais estão a combater esta noite um incêndio em Alijó, no distrito de Vila Real. O fogo começou à hora do almoço, perto de Agrelos. Chegou a ter duas frentes ativas e obrigou mesmo ao corte do trânsito no IC5 entre os nós de Pópulo e Alijó. Isso mesmo disse ao final da noite o comandante Paulo Santos, oficial de operações de proteção civil.
2: O incêndio está a ser combatido. Neste momento existem algumas localidades na zona de envolvência do incêndio, uma delas é Ribalonga. Portanto, isto desenvolve-se a sul, a A4,

0: limitar a progressão do incêndio e dominar o incêndio, que é esse um dos objetivos, obviamente.
1: O incêndio que começou em zona de Nato está a ser combatido por cerca de 600 operacionais e quase 200 viaturas. Durante a visita à cidade da Praia, em Cabo Verde, o Presidente da República foi esta noite surpreendido por Bobista, selecionador nacional cabo-verdiano. António José Seguro recebeu uma camisola com o nome de Vozinha e quis saber qual o segredo para a prestação de Cabo Verde no Mundial de Futebol. Reportagem da enviada da Antena 1, Inês Ameixa.
2: De visita à Feira do Livro de Cabo Verde, em plena Ilha da Praia, uma presença inesperada.
3: Como está, Missa? Passou bem? Muitos parabéns.
2: É Bobista, selecionador nacional de Cabo Verde, a equipa sensação no Campeonato do Mundo de Futebol.
3: Este senhor é que merece um grande aplauso. Ele é que merece um grande aplauso. Muitos parabéns. Muito parabéns.
2: Entre cumprimentos e abraços, há também um presente que vai diretamente para as prateleiras de Belém.
3: Aí trazem-me uma prenda. Obrigado. Vou pôr aqui.
2: É uma camisola da seleção amarela, atrás o nome de Vozinha, ausente mas presente.
3: Este não estava à espera desta surpresa e portanto está comigo, é extraordinário. Eu agradeço muito, muito, muito o Sr. Presidente da Federação, a Vice-Presidente, o Mister, é fantástico. Isto é que é a verdadeira morabeza, não é?
2: Com Bobista a contar o segredo para a prestação no Mundial.
3: Empataram com o campeão do mundo, obrigaram o anterior campeão do mundo e finalista a ir a prolongamento. Qual é o segredo?
4: É o trabalho, acho que é aquele que define o povo cabo-verdiano, procurar trabalhar sempre para ultrapassar as dificuldades.
2: Encontro em terra de tubarões azuis, com o Mundial a colocar Cabo Verde no top dos países mais procurados e um presidente português, árbitro na política portuguesa, que tem evitado falar de temas nacionais em solo cabo-verdiano.
3: Muito obrigado, obrigado por esta surpresa.
1: Visita de Estado de António José Segura, Cabo Verde, que termina esta quinta-feira. O velório de Luís Represas realiza-se mais logo, a partir das 16h. O público pode prestar uma última homenagem ao músico e compositor até às 22h30 da noite, na Basílica da Estrela, em Lisboa. O funeral é amanhã, sexta-feira, também na Basílica da Estrela, uma cerimónia reservada à família. Luís Represas preparava-se para comemorar 50 anos de carreira com espetáculos no próximo ano. O músico morreu esta quarta-feira, tinha 69 anos.
5: 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Muito bom dia, são 5:08. Sou o José Candeias, com Fábio Ribeiro e Carlos Mateus. Vamos até às 7 consigo.
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Trovante, ontem, quando recebi a notícia, logo pela manhã, para além do choque, a emoção. Trovante, marcaram a minha geração, eram os pensamentos, eram as manifestações, era aquilo que ia na altura na juventude e era também o pensar o futuro. As canções traduzidas, ouvidas no vinil, para que se marcava também na escuta, até ou na garagem, nas festas, ou até trauteando as suas canções nas festas da praia. E pronto, e ao longo de todo este tempo, os Trovante, Luís Represas em si, marcaram gerações, a música correu e continua também a envolver as diferentes idades. Portanto, uma música contínua e um valor que se perde. Fica então aqui a homenagem a Luís Represas. Que mais há a dizer, já foi tudo dito. É um grande valor que nos deixa. 213820033 213820034. Abre já as linhas telefónicas para quem queira vir até à rádio, inscrevendo-se, vamos ao seu encontro, onde quer que esteja.

0: Responso com Yolanda. Muito bom dia, 5 e 1 quarto.
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0: E as suas mensagens, se enviar de escrita, também de voz, no Facebook em José Candeias e no WhatsApp, o 912-120-501.

Fausto foi por ela. E hoje, dia 23, é um dia que ainda tem muito significado para esses artistas. É o dia do alfaiate, é o dia da modista. E ainda há alfaiates e ainda há modistas. Perto de minha casa... Há lá, portanto, no bairro, quem ainda trabalha de forma e bem tudo isso. Portanto, ainda há alguns resquícios, sei, até do próprio auditório, que alguns já aqui se manifestaram. Fica, então, esta celebração, fica ao convite, quem queira aparecer, obviamente, porque é uma celebração que é feita de agulha, de linha, de talento e paciência. Portanto, são duas profissões que se conjugam e que durante séculos, é caso para dizer, vestiram reis, rainhas, burgueses, artistas e pessoas comuns, transformando, lá está, um simples pedaço de tecido numa peça única. Portanto, modistas e alfaiates, um ótimo dia. E continuem, pelo menos até dar, não é?

Vários nomes que cantam esta trigueirinha. É a Marisa, a Carolina dos Lanos, é o Jorge Palma, é a Mafalda Veiga, é a Marisa Liz, e penso que Jorge Palma, lá está, o Ricardo Ribeiro e o Tim. Olha que grupo, e que cantam tão bem esta, neste balancé aqui, esta trigueirinha. 5 e 24 21 382 0033, 21 382 0034, as linhas diretas aqui da Antena 1. E por aqui, olha, enquanto isso, há manhãs mais calmas, mas há mensagens, estão aqui a chegar. Ora, quem é que está na distribuição do pão? Hoje, início da festa em honra do Senhor dos Aflitos Lousada, às 3 da tarde, descida da imagem do Senhor dos Aflitos, às 9h30, arruada de bombos, na sexta, desfile de fanfarras, meia-noite, atuação do António Zambujo, sábado, 9 horas, animação de rua, os bombardeiros, e hoje, bombardeiros, os bombos, né? A tarde de concentração de quê? De pasteleiras. Ah, pasteleiras. Agora pensei que era de pastelarias. Pronto, das motas, né? das bicicletas. 9h30, desfile de tunas. Meia-noite, Gypsy Kings. Epá. Domingo, entrada da banda filarmónica da Lousada. À tarde, a procissão e concerto das bandas. Segunda, marcha luminosa e também o Augusto Canário. Sempre com DJs até de manhã. E pronto. E quem é que diz isto? Que anda na distribuição do pão. Deixa cá ver, andando para trás, se eu consigo saber o nome. Pois, lá está. Devem pensar que a gente adivinha. Meus caros, a gente não tem milhares de ouvintes aqui nos nossos contactos, como eu tenho e você tem na sua agenda, que ali permite logo quem mandou a mensagem. Portanto, ponho, olha aí a escrever. Está aqui assim umas três pontinhos, tiqui-tica, portanto vai escrever. Isso é que é bem mandada. Olha lá, quem é que está aí na distribuição do pão? Maria José Neto. Está boa, Maria José? É muito bem. Olha lá, Rita, engraçada. Olha, hoje, portanto, temos a feira mensal do Bombarral, onde já está toda a gente a vender. O Catarino não dispensa. Lá está, a Cabela Alpercata, com o belo sapato. Depois, por falar em feirantes, a Lena e o Manel, os plásticos. Ora bem, Ibal, lá está, para o mercado também do Bombarral. Isto está bom, assim mesmo. Ou seja, o movimento vem de outra forma. E depois, também do Pirata de Torres Novas. E o Pirata de Torres Novas. Boa viagem para todos, em especial aos motoristas da Lazo e para todos os que me conhecem. 5h26.

0: Você lembra-se desta canção? E isto marcou-me os meus anos. Olha, marcou-me o meu verão. Marcou-me o meu verão. Isto era de um álbum fantástico. Eu acho que não se, ainda tenho em vinil. O Cid era tão novo, pá. E eu dá-me a sensação que a fotografia do álbum foi tirada lá para a zona dele, para Mugo Foros, uma coisa assim. Ganda Cid, muito bom. E é esta magia aqui do José Cid. Portanto, foi uma canção de verão. Aliás, por falar nisso, eu andei a procurar, digo assim, eu vou surpreender aí o meu auditório, quanto mais não seja, a ver se há aqui uma aproximação da data, da altura e também do impacto que teve em cada um. Estou a referir-me a canções, essas canções aí, que na altura certa foram as nossas. Lá chegaremos, lá chegaremos. Muito bem, são 5:30 e a previsão para hoje com o Instituto Português do Mar e da Atmosfera a dizer que temos céu pouco nublado, muitas nuvens até meio da manhã no litoral oeste, podem persistir, norte de Lisboa, o vento esse moderado a partir da tarde, em especial no sul. Há nevoeiro em alguns locais, a temperatura máxima vai descer no interior norte e centro, mas sobe na costa algarvia. E para a Madeira vai ter períodos de muitas nuvens, o vento por vezes forte, nos extremos da ilha e nas terras altas, lá para a tarde. E até sobe a temperatura. Já nos Açores, o dia para já prevê-se com boas abertas, alguns aguaceiros fracos, pouco frequentes, nos grupos central e oriental. Quanto a máximas, 35 graus, Castelo Branco, Évora e Faro, Beja com 34, Bragança 33, Porto Alegre 32, Santarém 31, 30 graus, Vila Real, Viseu, Guarda, Lisboa e Setúbal, Braga e Coimbra 29, Leiria 27, Aveiro, Funchal, Porto, Santa e Horta 26, Porto, Penhas Douradas, Sines e Sagres 25, 24 graus, Viana do Castelo e Ponta Delgada, Santa Cruz das Flores e Angra do Heroísmo com 23.
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0: Muito bom dia, Ramiro Matos.
2: Bom dia, Zé Candeias, como está?
0: Tudo bem. O meu amigo vestiu, é caso para dizer, enfardou farda azul, não foi?
2: É verdade, durante 24 anos.
0: E sei lá, as fardas para vocês militares, no seu caso a Força Aérea, isto como é que era? Vocês chegavam lá ao sítio, tiravam-vos as medidas, como é que era assente uma farda para ficar ali perfeitinha?
2: Nós comprávamos.
0: Ah, a farda era comprada?
2: Era, as fardas eram compradas. Tínhamos a possibilidade de as comprar, ora, naquilo que antigamente chamava o casão.
0: O casão, exatamente.
2: Junto à Feira Popular. Junto à Feira da Ladra.
0: Feira da Ladra, o casão, aqui, exatamente. Ou é aqui ou na Artilharia 1, diga.
2: Mas também havia delegações nas unidades da Força Aérea, onde uma pessoa podia comprar sem ter que ir ao casão, e ao mesmo preço do casão. Tirando isso, podíamos sempre mandar fazer no alfaiate, mas comprávamos sempre nós.
0: Então, mas espera aí, quanto é que custava uma farda?
2: Pois, sinceramente, já não me lembro, mas...
0: Mas quantas tinham que comprar?
2: É, tínhamos que ter calças e camisas da ordem, vamos chamar assim, para usar todos os dias. E depois tínhamos que ter uma farda de cerimónia, coisa, e muito raramente, porque também havia a chamada farda de gala, que eu nunca tive e que na altura, isso eu posso lhe dizer, que custava, estamos a falar na década de 90, início deste século, custava 1.500 contos.
0: Oh, meu amigo... Então qual era...
2: Mas é que praticamente ninguém tinha, não é?
0: Poxa, claro. Então, pois, por isso é que ninguém ia às galas. Ó, Ramiro, ouça, e que vocês compravam, afinal, que tipo de farda era?
2: Era isto, que era calças, camisas...
0: Ah, portanto, a normal, aquela normal. Que... Então, mas espera aí, se vocês estavam a cumprir um serviço militar, eram vocês que tinham que comprar a farda?
2: É, exatamente.
0: Que coisa só mais estranha.
2: Só nos davam a farda... Quando estávamos na recruta, quando fiz a recruta, deram-me.
0: Que é igual à continuidade depois de serviço, ou a da recruta é diferente?
2: É diferente, porque normalmente é um macacão de...
0: Ah, exatamente, porque vocês têm que andar a roçar no chão, é claro. não vão comprar uma fardazinha para andar ali logo...
2: Exatamente. Mas também tínhamos que ter essa farda normal, também nos davam calças e camisa, para poder, ilusão, para podermos, porque quando estava na recruta e saía ao fim de semana, tinha que sair fardado. E com a farda de saída já era uma farda.
0: Os blusões, sei lá, o blusão era aquele tipo que parecia uma sarja azul, ou digamos que mais fino, era um blusão de cabedal castanho?
2: Não, mas o blusão de cabedal era verdadeiramente só os pilotos aviadores é que podiam usar.
0: Quem me dera ter um.
2: Mas era possível comprar, quer dizer.
0: Ah, pronto, ok.
2: Como farda, só os pilotos aviadores é que podiam usar.
0: A ti quem é que vos comprava o sapato e a bota?
2: Éramos nós também, o sapato.
0: Ai,
2: e a bota.
0: Ai, valha-me Deus, não davam para a despesa.
2: Não, também era.
0: E a mãezinha. Hoje, será que hoje ainda é assim?
2: É.
0: Não me parece. Não me parece.
2: Pode ter certeza que é. E hoje é tão ainda mais porque... Não há serviço militar obrigatório e, portanto, verdadeiramente todos os militares...
0: Mas agora, como há esta pretensão, a renovação das Forças Armadas, pode ser que também levem isso em linha de conta, não é? É, muito bem. Então, o meu amigo, quando passava na rua, lá tinha que ouvir, você é um Araújo, não?
2: Não, porque depois, como oficial... Eu na rua já andava a civil, não é?
0: Olhe, eu então quando os via à minha frente era ia do Marujo ao Araújo.
2: Não, mas nós dizíamos, nós tivemos um chefe de Estado-Maior da Força Aérea que dizíamos na brincadeira que antes de nascer já era chefe de Estado-Maior da Força Aérea porque se chamava exatamente Araújo.
0: Olha bem, pois lá está. Olha, os do Exército, como é que a gente pode falar dos do Exército?
2: Sei lá. Pois é melhor não nos ofender,
0: Pois, exatamente, é melhor. Até o meu amigo, diga-me lá uma coisa. Na farda completa, o Ramiro usava boina, boné ou o cap?
2: O bivac, como nós a chamávamos. Okay. No dia-a-dia era o bivac. O boné só era usado com aquela farda mais de cerimónia.
0: Muito bem. Você ainda fez campanhas? Andou para algum lado ou ficou sempre em Portugal?
2: Eu ainda fui em serviço da Força Aérea a Angola duas vezes, mas eu quando fui para a Força Aérea a guerra já tinha acabado.
0: Ok. Portanto, foi só a única saída que teve, foi para a Angola então?
2: Exatamente. Fui dois anos seguidos, mas só estava duas semanas de cada vez lá.
0: Qual era o avião que mais gostava de andar?
2: Onde eu andei tão poucas vezes de avião na Força Aérea.
0: Tinha medo? Você tinha medo?
2: Não, mas como eu era engenheiro eletrotécnico de terra, só em viagens, mas olha, por exemplo, viagens terríveis eram viagens no C-130,
0: puxa,
2: daqui para a Alemanha, por exemplo, porque o C-130 tem um ar-condicionado muito peculiar que é... Faz frio quando está frio, faz calor quando está calor, porque não tem ar-condicionado.
0: Exatamente. E lá vão todos sentados lado a lado, todos de costas uns para os outros, não é?
2: Exatamente, aqui até a Alemanha, quando íamos lá na...
0: Mas, ó Ramiro, é um fantástico do avião. Aquilo é caso para dizer, com 300 metros de pista, aquilo a terra.
2: Pois aquilo a terra em todo o lado.
0: Eu tenho essa experiência. Eu já andei num C-130. Ih, aquilo foi uma coisa. É fantástico, é sem dúvida.
2: O C-130 era.
0: Não, agora a Força Aérea está a substituí-los também pelo brasileiro, que é muito parecido. É muito parecido e é uma boa tecnologia.
2: O trabalho mais interessante que eu vi fazer foi quando a OGMA aqui em Alverca cortavam o C-130 ao meio, literalmente cortavam ao meio e lhe metiam um anel que o tornava mais comprido e voltava outra vez a pulá-lo, vamos chamar assim.
0: As oficinas da Zogma sempre foram uma grande referência e agora é dominada pelos brasileiros, aquilo não sei se é da Embraer, uma coisa
2: Embraer,
0: assim, não é?
2: Embraer,
0: exato. Mas trabalhou na Zogma?
2: Não, mas como... Mas ia muitas vezes às Zogma.
0: Ah, mas olha, trabalhou o meu pai.
2: Ah, sim.
0: Exatamente. Trabalhou o meu pai. Por isso eu
2: sempre... Ainda nos encontramos na Força Aérea.
0: Não sei. Mas por isso o meu gosto pela Força Aérea e pelos aviões. Olha, Ramiro, até diga-me lá uma coisa. Quando é que você voa para o Sabugal?
2: Olha, infelizmente por questões de saúde não vou voar. Vou ter que assistir, entre aspas, ao longe, a tudo aquilo que está a acontecer esta quinzena última de julho no Conselho de Sabugal, que eu posso dizer que o Conselho de Sabugal é, nesta segunda quinzena de julho, a capital cultural de Portugal.
0: Então porquê?
2: Olha, começou, e eu devia ter-lhe dado conta disso, começou no fim de semana passado.
0: Sim.
2: Aliás, no fim de semana de 11 de julho, começou com uma coisa que é espantosa, que é o Festival Cerco de Sortelha.
0: Ah, olha.
2: Sortelha Aldeia Histórica.
0: Opa.
2: Mas o Festival Cerco de Sortelha foi um festival de música metal.
0: Música de metal?
2: Metal, metálica.
0: Portanto,
2: art rock.
0: Ah, então, olha, está no sítio certo. Por mais que aquilo soe, a pedra, o granito é tão forte que aquilo nem entra.
2: Exatamente, exatamente.
0: E olha que maluquice. Então, ouça mais. Então,
2: tão bem, porque
0: sim.
2: O primeiro festival já está marcado o segundo festival.
0: Isto não são as, Ramiro, isto não são as festas da cidade?
2: Não.
0: Ok.
2: Entretanto, este fim de semana passado, e continua a decorrer, deu-se início ao festival Sete Luas.
0: Ok, exatamente.
2: Sete Luas.
0: Isso é muito famoso.
2: Com espetáculos de música, teatro, circo de rua.
0: Sim.
2: E que junta artistas que vêm desde de lugares tão diferentes como a Catalunha, a Grécia, o País Vasco, Angola, Brasil, França. E que durante, até começou o dia 19 de julho e vai até 27 de agosto, que vai ocupar os largos e as ruas da cidade do Sabugal com espetáculos de rua.
0: E sendo até ao final de agosto, o meu caro ainda pode recuperar, ir até lá?
2: Isso, se eu conseguir recuperar, vou de certeza.
0: Ai, meu amigo, venha lá, ponha-se lá bom. O que é que você quer? O que é que você quer? O que é que você precisa? Diga lá. A gente até o tira de casa.
2: Estava a dar duas coisas, mas ainda há mais. Porque no próximo fim de semana, começando agora dia 24, ou seja, começando amanhã, vai decorrer o festival Bruxas à Solta.
0: É lá! Como é que é isso? Bruxas à Solta.
2: É mesmo um festival à volta do conceito da bruxa, porque o conceito de Sabugal tem essa raridade, que é ter uma aldeia chamada Terreiro das Bruxas.
0: Terreiro das Bruxas, exatamente.
2: E é no Terreiro das Bruxas que se realiza o festival Bruxas à Solta.
0: Muito
2: durante
0: bom.
2: Este fim de semana que vem.
0: Olha lá uma coisa, em agosto não é o mês das capeias?
2: Exatamente, eu já lá ia, porque quando eu lhe disse que o Sabugal era a capital cultural, ainda falta falar do acontecimento mais importante, que é o 11º Festival Internacional de Música da Bendada.
0: Iapá, poça, olha assim mesmo é que é, assim é que gastando o dinheiro na cultura é muito melhor do que em fogo de artifício.
2: Que é um festival de música clássica.
0: Sim.
2: Que se realiza, como digo, é o 11º, portanto, já se realizaram 10, e que para além de um conjunto de masterclasses que vai ter para instrumentistas, com professores que vêm de vários pontos do mundo a lhe dar cursos intensivos de instrumento, tem depois um conjunto de concertos de música clássica que ocupam 3 dos castelos do Conselho de Sabugal, o de Alfaiates, o de Sorteio do Sabugal, e também realizam-se na Bendada, naturalmente, que é uma aldeia do Conselho.
0: Que magnífico
2: é
0: cenário, que magnífico cenário. Olha, Ramiro, agora vamos dar uma desenvoltura que eu tenho que ir aos Estados Unidos.
2: As capeias,
0: em agosto.
2: Em agosto, que a partir do dia 6 de agosto são capeias todos os dias nas nossas aldeias da Raia. Isso aí...
0: É uma coisa
2: aí
0: maravilhosa.
2: Não há, isso é o ponto central, vamos dizer, do mês de agosto.
0: Ah, é? Então, para a gente terminar, porque todas elas merecem, e é para lá que vão agora os bons dias, há sempre uma alma viva. As capeias, Quadrazais, Lagiosa, Aldeia do Bispo, Soito, Ozendo, Rebolosa, Nave, Soito, Aldeia da Ponte, Val de Espinho, Alfaiates, Furcalhos, Foios e Aldeia Velha.
2: Exatamente, são tudo aldeias, mas o que é o curioso é que O Conselho do Sobral é partido ao meio pelo rio Coa, que nasce na Serra das Mesas, nos Foios.
0: Sim.
2: E depois vai a caminho de Vila Nova de Foz Coa. E todas essas aldeias que disse são todas na margem direita do Coa.
0: Alguma delas é a sua?
2: Não, eu sou membro do Sobral. Porque a Capeia Arraiana só se realiza nas aldeias que ficam entre o rio Coa e a Espanha.
0: Porquê?
2: Por isso é que ela se chama Arraiana, não é? Capeia Arraiana.
0: Ah.
2: É porque, na verdade, o rio...
0: Estabelece ali aquele limite encostando-as à raia, não é?
2: À raia. E na verdade, a realidade e até às vezes os costumes das pessoas da margem esquerda, por vezes pouco têm a ver com os usos e costumes das pessoas da margem direita.
0: Muito bem. Meu caro Ramiro Matos, foi um gosto, meu amigo. Igualmente, isto é uma riqueza de palavra. E...
2: Boas férias para si.
0: Ai, meu amigo, não lhe dou assim a cabeça e a mim muito menos, até eu ir de férias. Não. Deixa lá passar, por assim dizer, o verão. Foi um gosto, meu amigo. Tudo bom, felicidades. Bom dia, Sabugal.
2: Bom dia.
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0: 13 minutos para as 6 da manhã. Linhas da rádio 213820033, 213820034. O que me traz à rádio? Por onde anda? O que faz? Qual aí a sua profissão? E que viagem está a fazer?
5: É Candias. Agora, todas as vezes que ouço as músicas do José Cid, não sei porquê, mas faz-me lembrar a altura que eu via os desenhos animados com Sóia e a Ana Carlos Coimbra. Se eu não me engano, era um programa de RTP2 que era Agora Escolha, Ter Escolha, assim qualquer coisa.
0: Era Agora Escolha, as pessoas tinham escolhido os programas, sim.
5: Mas foram velhos tempos. Um grande abraço para todos e daqui fala o Joel de Roterdão.
0: Tudo bem, Joel? Ah, ganas Joelão, sim senhor, aí um homem de, portanto, um português aí nos Países Baixos, mais Zé Candeias, hoje é a Feira das Atividades Económicas da Guiar da Beira, vai até domingo dia 26, é o António Fernandes Martins Vaz de Valverde da Guiar da Beira, mas que mora em Lisboa. É muito bem, meu amigo, assim mesmo é que é, a promoverem. Boa noite, Paulo Sousa.
6: Boa noite.
0: Como vai, Paulo?
6: Tudo bom, e vocês por aí?
0: Por aqui, olha, cá estamos. Como é que está essa Nova Iorque?
6: Como diz o outro, tudo bem, tivemos aqui uns temporais, mas hoje foi um dia muito bonito. Agora, ao regressar a casa, que vi quando abriu a aplicação da RTP, que... Portanto, dia 1956, 2026, Luís Represas, e de repente entro no Google para ver, e só escrevi Luís Represas e de repente aparece, morreu. Portanto, abri essa página e fiquei com muita tristeza que soube do falecimento deste grande cantor e revolucionário, digamos, uma pessoa que marcou gerações, como você disse. Tive a oportunidade de ir ao Porto na última sexta-feira de março, este ano, a ver o concerto dos Trovantes.
0: Você foi ao concerto, muito bom.
6: Foi muito belo.
0: Muito belo. E provavelmente, se calhar, poderia até fazer um esforço, ou tendo a oportunidade, de no próximo ano, quando ele queria comemorar os 50 anos de carreira, que iria dar vários concertos, se calhar até poderia assistir a um deles. Eu, pelo menos, iria fazer os possíveis, como é óbvio, né? Mas fica o repertório, fica uma eterna saudade, porque as canções essas marcaram-nos a alma, marcaram-nos o espírito, marcaram-nos a juventude, e eles souberam muito bem traduzir o que nos também ia no pensamento. Oh, meu caro Paulo,
6: a beleza em termos, há uma informação política, mas com a beleza na música que ao longo dos tempos ouve-se aquilo com alegria, e às vezes nem se pensa na informação política. Ainda esta semana estava a ouvir vocês, penso que foi na segunda-feira, que a Rosalinda, aquela canção que o Fausto cantou, que agora vocês mostraram que
0: num projeto de imigrantes residentes em Portugal. Exatamente.
6: Exato. É lindíssimo. Esse projeto é lindíssimo.
0: É muito bom.
6: E que está ainda atual. 50 anos depois, não sei.
0: Aquilo, na altura, era um grito de alerta para a central nuclear que queriam ali fazer para o lado de Peniche.
6: Exato.
0: Portanto, em Ferrel, uma coisa assim. Olhe, meu caro Paulo, a nossa conversa também é motivada porque você, ao ouvir falar que era o dia do alfaiate, o tempo já é tão pouquinho, mas pergunto-lhe, o seu pai foi alfaiate na Madeira?
6: Meu pai foi alfaiate desde, sabe que antigamente, meu pai teria quase 100 anos agora, se fosse vivo. Nesse tempo antigo, uma pessoa que nasceu nos fins dos anos 20, fazia a quarta classe e ia trabalhar.
0: Pois.
6: Ou antes, não é?
0: Claro.
6: E ele foi trabalhar como aprendiz e começou, e ele era bom, e então foi alfaiate e depois abriu a sua alfaiataria quando casou em Machico. Depois, com o pronto a vestir, eu tinha medo que as coisas mudassem e antes das coisas baixar em termos de vendas e lucros, ele decidiu estudar para ser eletricista. E então fui trabalhar para o que é chamado, ainda acho eu, que é chamado hoje, a Casa da Luz, que era a empresa que fornecia o CDT.
0: Então quantos anos é que ele trabalhou como alfaiate?
6: Não me lembro, até cerca dos 40 anos tinha a sua alfaiataria.
0: E lembra-se o nome da alfaiataria?
6: Ah, era o nome dele, era Renato Sousa.
0: Em Machico.
6: Em Machico.
0: Em Machico.
6: No centro de Machico.
0: Portanto.
6: Na vila, não é? E ele inicialmente, quando foi para lá, vivia na chamada. Como é que se chama aquilo? A Banda da Além, depois foi para Água de Pena, onde hoje em dia está o fim da pista do aeroporto.
0: Ah, ok.
6: Junto que era perto. Não longe do que era chamada Aldeia de Peixe, e depois fez uma casa mesmo lá no centro de Machico.
0: Ouça, ainda quando, o seu pai ainda o vestiu?
6: Ah, sim, olha, eu, calças de ganga era proibido lá em casa.
0: Ah, pois, um alfaiate não queria calças de ganga. Ah, então quer dizer, vocês andavam todos aprumadinhos com calça de fazenda.
6: Os meus calções eram tudo de fazenda e tudo brincadinho. E meu pai que passava a minha roupa até eu estou a falar muito mais tarde, já quando voltamos a Portugal. Portanto, nós, eu fui para Moçambique, depois voltamos a Portugal depois da guerra. A minha roupa era sempre passada por ele. E a tristeza, quer dizer, uma tristeza e um orgulho, por outro lado. Portanto, filho de eletricista, e vivemos em Salvaterra de Magos por muitos anos, quando viemos nos 15 anos.
0: E 70, as voltas que deram, Salvaterra de Magos, sim.
6: Quando viemos para Portugal, nos 15 anos 70, não havia ajuda nenhuma. E houve uma família, que é a família Freire, uma família rica, que nos ofereceu uns casebres, uma casa de trabalhadores que estavam a cair de podre, e nós arranjamos para viver numa quinta no Polo de Magos. Então, não havia eletricidade. Depois aquela zona foi eletrificada, mas a quinta nunca foi eletrificada. O meu pai passava a roupa com um ferro que trouxe de Moçambique, que era
0: com brasas.
6: Decorativo.
0: Com brasas.
6: Com brasas.
0: E à moda antiga, isso, oh meu amigo, isso tinha que haver arte, porque um esquecimento pouquinho que fosse, queimava logo, fazia buraco. Ora,
6: mas eu não ia para a escola com as calças com dois vincos ou com a
0: ei, ao menino e ali todo ia muito bem. Olhe, e lá está, não seria o único seu pai, mas essa é a chamada profissão que desenvolve corcunda, não é?
6: Enfim, ele ficou corcunda e acho que também foi a razão. E depois ele passou a ser eletricista e foi para o Moçambique, trabalhava para o município de Marcos.
0: Okay.
6: E depois quando veio para Portugal não foi reconhecido, quer dizer, não havia muita falta.
0: Mas aquelas coisas todas que a gente já sabe, meu Deus, tanta complicação que foi.
6: A reforma levou muito tempo a ter uma. Nós comemos o pão que diabo amassou com o meu filho.
0: Imagino. Paulo!
6: Mas pronto. Mas fez mais forte, sabe? Fez mais uma pessoa mais forte.
0: Sim. O que não mata enrijece. Paulo!
6: O que não mata engorda, sim, também. Mas
0: isso é outra coisa, exatamente. Paulo, olhe, em Times Square faltam 3 minutos para a 1 da manhã.
6: E vocês têm que ir, eu também tenho.
0: E aqui faltam 3 para as 6, tenho que terminar.
6: Pois, eu tenho que levantar para as 5 da manhã para ir trabalhar.
0: E ainda por cima, então vá descansar, amigo. Paulo, um grande abraço.
6: Muito
0: foi
6: bom,
0: um gosto, obrigado. E uma boa noite aí para si em Nova Iorque. Adeus, boa noite, muito obrigado.

mantendo o ritmo depois das 6 da manhã, para além do que vai surgir. Você também pode vir até ao programa 213820033, 213820034.

E nesta quinta-feira que amanhece, vamos ter um dia de verão com céu pouco nublado, agora a constante matinal de muitas nuvens no litoral oeste, com alguma persistência e até com nevoeiros. A temperatura desce no interior norte e centro, mas sobe no Algarve. A Madeira é um dia muito nublado, com algum vento nas terras altas, a partir da tarde, e onde também vai subir a temperatura. Os Açores, um dia com boas abertas, aguaceiros fracos pouco frequentes nos grupos central e oriental. Castelo Branco, Évora e Faro 35 graus, Beja 34, Bragança 33, Porto Alegre 32, Santarém 31, Vila Real, Viseu, Guarda, Lisboa e Setúbal 30, Braga e Coimbra com 29 de máxima, 27 para Leiria, 26 graus Aveiro, Funchal, Porto Santo e Horta, 25 Porto, Penhas Douradas, Sines e Sagres, Viana do Castelo e Ponta Delgada com máxima de 24 graus e 23 Santa Cruz das Flores e Sagres, Viana do Castelo e Ponta Delgada com máxima de 24 graus e 23 Santa Cruz das Flores e Angra do Heroísmo. 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

0: São 6 horas 5 nos Açores.
1: Fernando Alexandre diz que houve erros na digitalização dos exames nacionais, mas também alarmismo à volta dos problemas. Declarações do Ministro da Educação que, em entrevista à RTP, admite sair do governo se ficar provado que houve responsabilidade política. Continua por dominar o incêndio que começou ontem ao início da tarde em Alijó, no distrito de Vila Real. A noite mais fresca e com menos vento ajudou o trabalho dos mais de 600 operacionais no terreno.
0: Esta hora com 14 graus em Vila Real, estão 19 graus em Lisboa, Porto e Coimbra, Faro com 23. Nas Ilhas, com 20 graus na Horta, 19 em Ponta Delgada, 18 em Angra do Heroísmo e esta hora Funchal com 22 graus. Edição das 6 com Pedro Guilherme.
1: O Ministro da Educação admite sair do governo se ficar provado que houve erro político no processo de digitalização e correção dos exames nacionais do ensino secundário. Entrevistado ontem à noite na RTP, Fernando Alexandre diz também que tem condições para continuar no Executivo.
2: Obviamente, quando sentir que não estou à altura da minha responsabilidade, não precisarei que me digam para sair.
3: Se a auditoria que o senhor ordenou concluir que houve erros de decisão política e que a generalização do processo de digitalização foi precipitada, poderá, nesse momento, reconsiderar a posição que acabou de expressar?
2: Claro que sim, veja uma coisa. Eu para já ainda não ordenei nenhuma auditoria.
3: Porque... disse que ia fazer.
2: Vamos fazer, obviamente. O processo está a decorrer, as pessoas estão a trabalhar.
1: Fernando Alexandre garante que tudo está a ser feito para que a segunda fase dos exames nacionais do ensino secundário decorra sem problemas. Nesta entrevista à RTP, o Ministro da Educação entende que houve um alarmismo exagerado à volta dos problemas nas provas, embora reconheça uma vez mais, Luís Peixoto, erros no processo de correção dos testes.
4: O Ministro da Educação reconhece que houve erros no processo dos exames nacionais, mas considera que houve também uma onda de alarmismo à volta dos problemas.
2: Os exames estiveram sempre guardados em segurança nas instalações da Imprensa Nacional Casa da Moeda. E por isso, de facto, houve um alarmismo exagerado, porque os exames existem, estão guardados, estão protegidos. Houve erros, os erros têm muitas dimensões, os erros têm vindo a ser corrigidos nestes últimos dias, não têm necessariamente a ver com o processo de digitalização, ou seja, foi basicamente a matriz de correção, a forma como foi introduzida no sistema, foi introduzida de forma errada. Talvez pudesse ter havido mais informação sobre o que é que implicava mudar para o digital.
4: Fernando Alexandre garante que o número de erros relacionados com o processo de digitalização é de pouco mais de 600 em mais de 200 mil exames.
2: Aqueles casos que têm sido muito publicitados, em que há uma resposta que não corresponde àquele aluno, isto tem explicações técnicas para isso.
3: Sim, mas isso não deveria acontecer, não é?
2: Não, não devia, e eu espero que na segunda fase não decorra. É um processo novo, muito sofisticado, e é corrigido. Estamos a falar de cerca de 680 casos que tínhamos reportado até ontem.
3: 680
2: casos. Em 290 mil.
4: O ministro assume a responsabilidade pelo processo, mas garante que a digitalização não vai parar.
2: O responsável último deste processo sou eu, como é óbvio. Como é óbvio, e a responsabilidade máxima que eu tenho é precisamente garantir que num processo novo nós vamos chegar com perturbação à nota final, com rigor e com toda a transparência. Isso é o que conta.
4: Fernando Alexandre rejeita ter sido leviano ao alargar o processo de digitalização a todos os exames. O Ministro da Educação garante ainda que tudo está a ser feito para que a segunda fase de provas nacionais decorra sem sobressaltos.
1: Declarações do Ministro da Educação, Fernando Alexandre, entrevistado ontem à noite na RTP. A segunda fase dos exames nacionais do secundário decorre até amanhã. Hoje são 9 as disciplinas com exames no 11º ano, para além da prova de História A no 12º ano de escolaridade. Cerca de 600 operacionais têm estado a combater um incêndio em Alijó, no distrito de Vila Real. O fogo começou ontem, à hora de almoço, perto de Agrelos. Chegou a ter 2 frentes ativas e obrigou ao corte do trânsito no IC5 entre os nós de Póplo e Alijó. Isso mesmo disse ao final da noite o comandante Paulo Santos, oficial de Operações de Proteção Civil.
5: O incêndio está a ser combatido. Neste momento existem algumas localidades na zona de envolvência do incêndio, uma delas é Riba Longa. Portanto, isto desenvolve-se a sul da A4 e a este daquilo que é o IC5, que se encontra cortado, uma questão de precaução também. E, portanto, o que eu recomendaria às pessoas que vivem nestas aldeias e nesta zona de influência do incêndio, que se mantenham vigilantes e que sigam os conselhos das autoridades, porque o incêndio ainda permanece ativo.
1: Um incêndio que começou em zona de mato está nesta altura a ser combatido por cerca de 600 operacionais e quase 200 viaturas. André Ventura insiste que está a ponderar se o Chega avança ou não com a proposta de criação de uma comissão parlamentar.

0: de Ministro da Administração Interna, sugere que se Luís Montenegro não fizer, então não vai restar outra opção ao Chega se não avançar com o inquérito no Parlamento.
1: Eu acho que o Luís Neves, objetivamente, não tem condições de continuar como Ministro, acho que perdeu toda a autoridade, toda a credibilidade, ainda por cima numa altura que estamos a entrar agora em que vamos precisar de um Ministro com autoridade. Eu tenho esperança que o Primeiro-Ministro tenha esse bom senso de perceber a um determinado momento que tem que tomar uma decisão. Eu tenho esperança que o Primeiro-Ministro tome esta decisão se o próprio Primeiro-Ministro não estiver condicionado por Luís Neves.
0: O líder do Chega, André Ventura, ontem à noite na SIC, a Procuradoria-Geral da República, abriu um inquérito ao caso do Atrelado, que depois de ter sido apreendido pela Polícia Judiciária, foi encontrado à guarda do empreiteiro que fez trabalhos para a PJ e também numa casa do Ministro da Administração Interna. Luís Neves já disse que está a juntar documentos relevantes para esclarecer as dúvidas, sem dizer, no entanto, quando isso vai acontecer. O Sporting Braga está na frente da segunda pré-eliminatória de acesso à Liga Conferência de Futebol. Os minhotos venceram o Zelesnikar Pančevo por 1-0 ontem à noite na Sérvia. Ricardo Horta marcou de penalti. A segunda mão é na próxima quinta-feira em casa do Sporting Braga. Já no acesso à Liga Europa, o Benfica joga mais logo em casa dos suíços do St. Gallen. A primeira mão da segunda pré-eliminatória. O jogo começa às 7 da tarde, hora de Lisboa.
2: Edição de Pedro Guilherme, no simultâneo RTP Antena 1, Continente de Madeira e Açores, e RTP Mundo. A informação está em noticias.rtp.pt. Seis e oito, boa quinta-feira para si, sou José Candeias, com Fábio Ribeiro e Carlos Mateus.
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2: Estava agora a ouvir as notícias. Eu imagino quantos portugueses vão hoje assistir ao jogo do Benfica. Sim, porque a comunidade portuguesa em St. Gallen, portanto o cantão suíço, acho que alemão... Ah, de vez em quando surgem aqui mensagens. Quem é que vai ao jogo? Quem é que vai ao jogo? Quem é que vai aplaudir? Hã? Sim, senhor. Olá, bom dia. 213820033. 213820034.

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0: Pedro Abrunhosa, bom dia. Vai amanhecendo, ai tanta nuvem. José Candeias, ponto programa, arroba rtp.pt, mais uma forma de nos contactar.
1: Bom dia, amigo José Candeias, equipa e todo o auditório da RTP Antena 1. Aqui fala João Conde, do Nordeste Transmontano.
0: Olá, Joãozão.
1: Aqui deste, do Planalto da Lombada.
0: Lindo. Então, sim.
1: Quis também deixar a minha homenagem ao Luís Represas.
0: Muito bem.
1: Especialmente dois temas que ele compôs, que eles compuseram, O Perigo e 125 Azul.
0: Exatamente.
1: Foram dois temas que numa fase da minha vida, há muitos anos atrás, serviram de mote em sessões terapêuticas que me ajudaram também a vislumbrar um pouco esta vida.
0: Muito
1: obrigado, um abraço, boa continuação para todos e até um dia destes.
0: Oh, meu amigo, um grande abraço, muito bem, muito bem. Bom dia, Trás-os-Montes, esse planalto lindo, tenho umas saudades dessa zona. Próxima.
2: Olá, Zé Candeias e restante equipa. É por cá António Brito, mais Ana Santos. Depois de algum tempo aí de ausência, derivado aí uns problemas familiares, já voltámos ao serviço, a queimar gasóleo. Ô Zé, então é para mandar aí um abraçozinho ao amigo Jorge Lopa, o homem dos pastéis de nata, da linda aldeia da Almargem do Bispo. Um abraço forte para o amigo Manuel Pires, lá pelas terras da Nossa Majestade, por Inglaterra.
3: Estou-te a ligar.
2: E um forte abraço para todos os parques.
0: Tenho a ligar.
2: Tchau, Zé. Tudo bem.
0: Um abraço, amigo. É muito bem. Vamos lá a esta.
4: Olá, boa noite.
0: Viva.
4: Bom dia para vocês. Um abraço de Toronto, para Dando Gomes, para mandar um beijinho para Peniche, para Portugal e, por que não?
0: E por que não?
4: Antena 1, sempre.
0: Um abraço, meu amigo. Oi, tudo bom?
4: Para quem é de abraços, beijinhos, beijinhos. Para quem é de beijinhos.
0: Sim, senhor. Também se der beijinhos a quem é abraço e abraça a quem der beijinhos, vai tudo dar o mesmo. Ótima quinta-feira a todos e bom trabalho. Cumprimentos a todos os motoristas. É o Samuel Freire, por Tours, França. Zé Candeias, como vai a semana? Olhe, para mim vai bem. Eu vou indo lentamente, graças a Deus. Mando saudações para todos os ouvintes e para os meus colegas da JJR Construções. E uma ótima semana. Quem diz é o Zé Hermenegildo. Bom dia. As fardas do serviço militar, mesmo obrigatórias, sempre foram pagas pelos militares. Descontado no ordenado. Abraços, João Fernandes. Mesmo a comida e dormida era paga. Ai, ok, está bem, ok. Ora bem, apita ao comboio. Pois apita na estação de liberação, onde o Adão Gomes trabalha. O meu amigo é sabê-los passar para cima e para baixo. Bom dia, Zé Candeias, toda a equipa. Mais uma carradinha de marisco vivo para os nossos viveiros da venda do Pinheiro. José Alberto Fonseca e Fonseca Mariscos. Ei, olha, meu amigo, também lhe digo uma coisa, não é qualquer um que faz um bom recheio de sapateira. Havia, havia! Em Vila Franca, na Marisqueira. Já não me recordo como é que ele chamava, o António, uma coisa assim. Era muito bem. Agora há aí uns que fazem, que disfarçam. Zé Candeias, junta as fotos dos programas da festa do Alqueidão, Freguesia da Barroca, Conselho do Fundão, Distrito de Castelo Branco. É o Paulo Rodrigues. Ó, Paulo, é que é assim pelo WhatsApp, o nosso WhatsApp, como é assim uma via mais própria, temos alguma dificuldade em abrir através do WhatsApp, portanto, estas páginas do Facebook. Se o meu amigo me puder mandar aí assim uma outra informação ou através do Facebook ou algo assim, será mais válido. Bom dia, festas dos Senhores Aflitos em Lousada, faltou a atuação do Augusto Canário. Ah, faltou? Então quando é que é? Dia 28? Está bem, pronto, ok. Canário da Ribeira. E lá anda ele no ponto de cada dia, o Paulo Ribeiro. Mais. Zé Candeias, olha outro com pão, na José Alves, na Tocha. Mais. Ah, vamos lá escutar esta.
5: Olá, amigos José Candeias.
0: Viva.
5: E todos os ouvintes.
0: Uhum.
5: Fala Rafael Figueiredo, da zona da Palhaça.
0: Palhaça.
5: Ando aqui na distribuição de pão.
0: Olha, houve sábado o compacto.
5: Deixaram um abraço a todos os ouvintes,
0: também.
5: A todos os colegas de profissão.
0: Sim.
5: a todos os clientes da nossa padaria Sarita.
0: Sarita!
5: E para o amigo José Candeias e para a sua equipa, um forte abraço e resto bom dia.
0: Vocês têm o condão, padeiros e pasteleiros, me dar uma fome a esta hora?
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0: Muito bom dia, são 6:19.

0: Ora bem, o Grupo Coral Feminino Madrigal de Vila Nova de São Bento já leva duas décadas dedicadas ao cante alentejano, a palcos, festas, encontros culturais, preservando um património que é a alma do Alentejo. E hoje recebo aqui duas cantadeiras deste fabuloso grupo feminino que tem mantido viva uma herança passada de geração em geração. Bom dia, Francisca Sindocha.
1: Muito bom dia.
0: Bem-vinda.
1: Obrigada.
0: A senhora tem uma rica voz.
1: Oh, muito obrigada.
0: Bom dia, Mariana Ferreira Paixão.
2: Bom dia.
0: A senhora também, vai lá, vai, olha o timbre, que boa voz. Né, Mariana?
2: É.
0: E depois há uma coisa que eu já vou dizer-vos. Vocês são todas muito bonitas.
1: Muito obrigada.
0: E vocês trajam muito bem. Portanto, temos aí um traje que, ao fim e ao cabo, dá também relevo às vossas participações. Ora bem, vamos lá então aqui descobrir um bocadinho. Eu começo pela Francisca. Francisca, como é que nasceu o Grupo Madrigal? Isto já tem então duas décadas, 2006. Como é que isto surge?
1: Isto foi um convívio entre amigas. Nós estávamos na sociedade... Nessa altura, na ginástica, e depois juntaram-se algumas colegas, algumas pessoas amigas, e convidaram para aderir ao grupo. E eu então fiquei, e até hoje ainda continuo lá.
0: Recorda-se do primeiro ensaio?
1: O primeiro ensaio, precisamente, primeiro ensaio, não sei, mas quando nos estreámos foi no dia 28 de abril de 2006.
0: E continuam as mesmas senhoras desde da fundação ou mudaram já em 20 anos?
1: Pois, em 20 anos, muitas delas já faleceram. Só das que estamos desde o primeiro dia, somos umas 4 ou 5.
0: Mariana,
1: vocês já entraram.
0: E a Mariana também está desde o primeiro dia?
1: Está desde o primeiro dia, exatamente.
0: Olha, minha querida Mariana, o canto já estava sempre presente na sua infância? Havia alguém na família que cantasse, Mariana?
2: Sim, sim. O meu pai e a minha mãe cantavam muito bem. E eu comecei a cantar desde sempre. E como trabalhava no campo, juntávamos assim muitas e cantávamos.
0: Lembra-se qual foi a primeira moda que aprendeu? Aquela assim de menininha. Lembra-se, Mariana?
2: Oh, são tantas.
0: São tantas, não é? Isto, ouça.
2: São tantas.
0: E no campo era uma forma, Mariana, de aliviar o trabalho, não era? Era cantando.
2: Pois era, nós andávamos a trabalhar e cantávamos o dia inteiro.
0: Veste?
2: O dia inteiro cantávamos.
0: Mas quando cantavam, Mariana, o dia inteiro, isto às vezes havia aí uma disputa entre uns e outros ou umas e outras?
2: Não, não.
0: Mas havia sempre quem desse o...
2: Era tudo muito bem e era tudo muito amigo de cantar.
0: Mas havia sempre quem lhe desse o alto para os outros continuarem, não?
2: Sim, sim, eu era sempre o do alto.
0: Eu não disse. Eu não disse que ela tinha que ter uma voz. Oh, minha cara Francisca, há muita gente que diz que o cante alentejano não se ouve apenas. Sente-se. É isso que acontece convosco. Quando vocês cantam, abdicam de tudo e é esse sentimento que vem cá para fora. Francisca.
1: É exatamente. É o gosto pelo cante para ser sempre o canto alentejano, convidar pessoas novas para entrarem, mas, em princípio, quase todos os grupos são sempre pessoas com mais idade.
0: Há alguma
1: moda... Vai-se mantendo.
0: Há alguma moda especial? Alguma que mais vos emocione?
1: Olha, esta do nosso grupo Madrigal é uma delas que foi dedicada mesmo ao grupo, para a representação do nosso grupo. E há várias modas, né?
0: Ah, eu gostei tanto de várias, como por exemplo esta.

0: Isto é sem dúvida magnífico. E eu pergunto-vos, o Kant sempre teve muito associado, o que é que a Mariana acha disso? Muito associado era aos homens. Hoje o papel das mulheres também sente-se já muito forte nesta tradição do Kant, não acha, Mariana?
1: É mesmo. Antigamente só os homens há que iam cantar e as mulheres não só cantávamos a gente assim no campo e às vezes juntas umas com as outras e os homens há que eram, mas agora já há muitos grupos de mulheres.
0: Oh, Mariana, porquê é que vocês cantam muito às rosinhas, aos passarinhos? Isto é aquele encantamento que o Alentejo tem e quem vê põe em canções, põe em modas. Será isso, Mariana?
1: Pois é, deve ser porque a gente cantava muito no campo.
0: Pois.
1: Pois, e depois arranjávamos essas cantigas que, dirigidas ao campo.
0: Olha, Francisca, a nível do vosso grupo, como é que é em termos de gerações? Há umas mais velhas, mas com grande sabedoria, e mais novas. Como é que estamos disso, Francisca?
2: A maior parte dos elementos é tudo a partir de 50 a 60 anos. Agora, presentemente, temos uma miúda com 18 anos, é mais novinha, que também sabe cantar, o marido também canta no grupo dos cantadores da Aldeia Nova.
0: Opa!
2: E então a rapariga gostava muito de cantar e então vem ter comigo e nós aceitámos. E agora vai cantar na feira, que é agora já na próxima sexta-feira.
0: Já lá iremos. Olha, minha querida Francisca, mas quem quiser entrar, pode entrar? Ou seja, ou vocês têm um número limitado?
2: Não, número limitado nós não temos, mas muitas das vezes há pessoas que querem ir, mas não sabem cantar como deve ser e tem que haver sempre uma escolha, não é? Porque, pronto, não vai estragar o que nós fizemos durante 20 anos. Convencer pessoas que sabem cantar e tenham gosto pelo canto,
0: sim, né? Para desafinar, já cá estou eu. Oh, minha querida Mariana, o que é que isto para vós, para a vossa terra, Vila Nova de São Bento, que não é vila, acho que agora não sei se é, mas é uma terra muito grande, portanto, aí no concelho de Serpa, o que é que isto representa para a terra, o vosso grupo? O que é que a senhora sente que a terra em que reconhece o vosso trabalho, o vosso gabarito no canto?
1: Há muitas pessoas que apreciam muito. Há outras pessoas que não apreciam tanto, não é?
0: Mas, lá está, há que continuar. E diga uma coisa, quando a que dias é o vosso ensaio?
1: Que dias é? À terça-feira.
0: À noite?
1: À noite, sim, às 9 horas.
0: Bem,
1: é quando a gente vai ensaiar.
0: Como é que se dá em termos de ensaio? As canções, as modas, elas já são muito antigas, já todas poderão ter um conhecimento, mas vocês ensaiam para novas modas, para se prepararem para espetáculos, é, Mariana?
1: Sim, a gente depois, quando vamos a qualquer lado a cantar, escolhemos aquelas que a gente gosta mais, a gente temos muitas, e escolhemos aquelas que a gente gosta mais e que saem melhor.
0: Olha, eu concordo com esta, que acho esta muita gira.
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0: Agora é que é uma verdade. É.

0: Muito bom, muito bom. Olha, Mariana, vocês, quando, portanto, a nível de espetáculos, por onde é que vocês já andaram? Quem é que já vos viu e ouviu? Que palcos já pisaram, Mariana?
1: Ai, a gente tem medido a tanto lado.
0: Ai, não me diga.
1: Já fomos a Lisboa não sei quantas vezes, já temos ido a tantos sítios que eu já não esqueci.
0: Já uma vez foram ao estrangeiro, Mariana?
1: Não, ao estrangeiro ainda não fomos.
0: Ah, já então, olha, quem sabe. Minha cara Francisca, então no próximo dia 24, onde é que vocês se vão apresentar?
2: Vamos apresentar na Feira Anual de Vila Nova de São Bento.
0: Portanto, sábado, não é?
2: Terra. Na sexta-feira é...
0: Ah, não, amanhã, portanto, exatamente, amanhã, 24. À noite é?
2: E vai haver uma surpresa no grupo.
0: Aí vai haver uma surpresa? Vai, claro.
2: A mudança de traje.
0: Então é assim, não vai dizer qual vai ser o novo, mas... mas ouça lá uma coisa. A saia preta, a camisinha branca, o casaquinho verde, o lenço aos quadrados branco, preto e verde, isto vai mudar tudo ou muda só alguma coisa?
2: Muda só uma coisa. Vai mudar mesmo.
0: Oh, minha cara...
2: Embora já as pessoas sabem, não é? Mas a surpresa é depois o traje completo.
0: Muito bem. Ah, e depois já sei que o meu colega Pepe, que é neto da Mariana, vai-me tirar uma grande das fotografias e vai mandar para aqui para mim e para me mostrar que ele é muito orgulhoso, a avó que tem. E a avó,
2: e a senhora avó
0: é muito bonita. minha cara Francisca, minha cara Mariana, por último, começo pela Mariana. O que é que quer dizer em nome do Alentejo, das mulheres que também tomam esta atitude e bem? O que é que a senhora diz ao mundo, Mariana?
1: Eu digo bem, há pessoas aqui, muitas aqui na nossa vila, que sabem cantar bem, mas que não querem entrar no nosso grupo. Há pessoas que têm vergonha e outras que não querem e outras que fazem troça de alguma coisa. É assim.
0: Pronto, olhe, ficam os melhores, porque os fracos não reza a história. Então, não é? Olhe, por último, Francisca Sindocha, o que é que me diz? O que é que tem a dizer para o público?
2: Ia pedir dar só uma palavrinha.
0: Claro.
2: Da nossa conversa. É para dizer, simplesmente, que quem foi a fundadora do nosso grupo foi a dona Lourdes Coelho. Ela é uma senhora aqui da terra. E então ela é que quis formar o grupo e nós aderimos. Até hoje ela já não está connosco porque deixou, graças a Deus está bem, só que continuámos o grupo, mas olhando a essa senhora é que formou o grupo Madrigal.
0: Quantos sois ao todo?
2: No princípio eram 22, agora presentemente vai a 17, 18, está algumas em recuperação.
0: Ora bem, 17, 18, 18 a multiplicar por 2, são 36 beijos que eu vos mando então.
2: Muito obrigada.
0: Minhas caras senhoras, Grupo Coral Madrigal de Vila Nova de São Bento Serpa, aqui representado e bem pela Francisca Sindocha Romeiro e a Mariana Ferreira Paixão. Foi um gosto, um grande espetáculo amanhã. Parabéns, venham as novidades, que eu gostei muito de vos ouvir.
2: Muito obrigada pela vossa atenção e por nos ter lembrado de nós também.
0: 36 beijos.
2: Tenho um bom trabalho.
0: Obrigado, igualmente.

0: 24 minutos para as 7 da manhã. O tempo hoje apresenta-se no continente com céu muito nublado pela manhã, isto no litoral, até com neblina e nevoeiro. A subida da temperatura dá-se no Algarve e temos também algum vento moderado durante a tarde na faixa costeira. Quanto à Madeira, o dia é bastante nublado, vento forte nos extremos da ilha e nas terras altas, onde sobe ligeiramente a temperatura. Nos Açores, um dia com boas abertas, aguaceiros fracos e pouco frequentes. Nos grupos central e oriental, Castelo Branco, Évora e Faro com 35 graus, Beja 34, Bragança a máxima é de 33. Depois, 32 Porto Alegre, Santarém 31, Vila Real, Viseu, Guarda, Lisboa e Setúbal 30, Braga e Coimbra 29, Leiria 27, Aveiro, Funchal, Porto Santo e Horta 26, 25 graus Porto, Penhas Douradas, Sines e Sagres. Ora bem, aqui este meu sistema está a tentar dar uma volta, portanto, o que significa que eu é que domino a máquina. Toma lá, que é para aprenderes. Leiria 27, Aveiro, Funchal, Porto Santo e Horta 26, Porto, Penhas Douradas, Sines e Sagres 25, Viana do Castelo e Ponta Delgada 24, Santa Cruz das Flores e Angra do Heroísmo, a máxima é hoje de 23 graus. Junta-se a mim a Rita Soares. Bom dia, Rita.
1: Bom dia.
0: É a redação a preparar amanhã e o que vamos ouvir?
1: Olá Zé, muito bom dia aos ouvintes. Olhamos para a entrevista que o Ministro da Educação deu ontem à noite à RTP. No centro desta entrevista, como não poderia deixar de ser, esteve a polémica em torno dos exames nacionais deste ano, com Fernando Alexandre a considerar que houve um alarmismo exagerado no que toca à questão da correção das provas. Ouvimos as declarações do Ministro e às 8h20, no Ponto Central, analisamos essas palavras com o politólogo Bruno Ferreira da Costa. Esta manhã escutamos também uma reportagem da enviada especial da Antena 1 a Cabo Verde, Inês Ameixa, ela que está a acompanhar a visita de Estado do Presidente da República. Ora, António José Seguro foi surpreendido na cidade da Praia por Bobista, selecionador nacional cabo-verdiano, que ofereceu uma camisola ao nosso Presidente da República. Vamos escutar os sons desta reportagem da Inês.
0: Olha, Rita, e o que vamos escutar no fuso horário de hoje?
1: Esta manhã vamos até à capital de Angola a propósito da Feira Internacional de Luanda, que arrancou na terça-feira e que vai até domingo. A FILDA 2026 registra este ano o maior número de participações de todas as edições e nós, Portugal, a Associação Empresarial de Portugal, mais concretamente, leva a esta feira 20 empresas. Antes de terminar, Zé, deixa-me apenas lembrar que estamos também a atentos à situação no concelho de Alijó, distrito de Vila Real. Há um incêndio ativo desde ontem, agora com uma frente apenas. A madrugada ajudou no combate a este fogo. Fazemos, naturalmente, um ponto de situação. E ainda uma última informação que pode ser útil para quem nos ouve. As cerimónias fúnebres de Luís Represas, que morreu ontem aos 69 anos, começam esta tarde na Basílica da Estrela, em Lisboa, às 4. São cerimónias que vão prolongar-se até às 10h30 da noite. Fica, portanto, esta informação para quem quiser prestar uma última homenagem ao cantor.
0: Muito obrigado, Rita Soares.
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0: 19 minutos para as 6 da manhã, se quiser, josecandeias.programa@rtp.pt.
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0: Nena e Joana Almeirante. Pois é. Há pouco, quando eu metia com um ouvinte que ele era da Força Aérea, dizia que eram os Araújos, aquelas coisas, não é? E depois, pronto, e os marinheiros, os Marujos, e fiquei naquela, ah, tem, pá, o exército, e fiquei. E nem o ouvinte se lembrou, lá está. O Carlos Manuel Carvalho, sempre muito atento, os do exército eram os Magala. Exatamente, os Magala, é o Magala, passa lá logo. Olha, José Botelho, a música que tocou magia na primeira hora do José Cid está muito presente nas gerações mais novas pela voz dos José Pinhal Post-Mortem Experience. O que é isto? Bom dia, obrigado pelo programa. Eia, José Pinhal Post-Mortem Experience. Olha, se me quiser, vou tentar saber. Olha, bom dia também, Paulo Oliveira. Olá, Paulo, bom dia, tudo bom? Ontem, diz o Paulo, chocou a partida do Luís, cresceu a ouvir o Estorvante, a sua música. Ele deixa os sentimentos, obviamente. E lá está, como ele diz, e com razão, aproveitem cada momento, sejam felizes e vivam a vida intensamente, porque, no fim de contas, estamos todos mesmo de passagem. Ah, gana Paulo, sim senhor, homem pensante. Também cumprimento aqui Zé Candeias, tem início amanhã, vai decorrer até ao dia 3 de agosto, a festa da bênção do gado em Riacho. Ai, essa festa é tão tradicional. Ó Jorge Feijó, você é daí? É que eu já há muitos anos estive no Riacho. Riacho é a terra do Pedro Brunhosa. Ah, Pedro Brunhosa. Do Pedro Barroso. E isso é uma festa tão típica. Olha, Jorge, é assim. Se o meu amigo for daí, encantado. Se alguém amanhã, agendando, quiser vir falar dessa grande festa dos Riachos, que isso envolve coisa boa aí no Conselho de Torres Novas, epá, façam-se ao telefone ou alguma mensagem que a gente depois vai lá ter. Zé Candeias, Manuel Gonçalves, bom dia. Ele está em Proença à Nova, faz você muito bem. Ai, que bem, a nascer o sol em Proença à Nova. Depois também nasce o sol, porque quando nasce é para todos. Aqui diz, bota lá, grande abraço. Mas aqui diz onde? Aí é que está. Vocês não assinam, olha, eu só dou, só ligo e só digo a mensagem por uma questão de cortesia. Zé Candeias, fui imigrante muitos anos na Suíça, motorista nos transportes públicos de Lausanne. Estou reformado e vivo em Póvoa de Midão, em Estábua. Cheguei ontem de Portugal à Suíça, a zona de Lausanne, onde estão as minhas três filhas e dois netos. Hoje lá estarei para o jogo Benfica St. Gallen, acompanhado pelas minhas duas filhas, a Vanessa com o marido e a Cátia. O Benfica vai ter muito apoio, pois houve muita dificuldade na compra dos bilhetes. Aí então, ao Vitória Brantes, então vamos lá apoiar o Benfica. Gritem, gritem bem. Zé Candeias, um forte abraço. Ambrósio, hoje a circular pela reta de Bordeus, regresso da Alemanha. Então vá, boa viagem. Acidente, epá, acidente no Bombarral, na entrada norte. Portanto, devemos estar a falar de quê? Da A8? É? Serviço Nacional de Trânsito. Vamos já procurar saber. Ora bem, e entretanto, tenho que adoçar a boca, a minha e a sua, porque o que vamos falar, ai, é tão bom.
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0: Salvador Rodrigues, bom dia.
4: Bom dia, Sr. José Candeias.
0: Você é de Alvar?
4: Sou de Alvar. Eu orgulhoso de Alvar.
0: Até eu. Até eu. E você, como é que você gosta do pão de ló?
4: Dentro do típico que nós dizemos, o piquinho.
0: O que quer dizer isso?
4: É aquela crosta, se reparar nas fotografias, tem aquela crosta mais acastanhada, levantando um bocadinho, depois vê-se aquele doce de ovo ali todo cremoso. E depois então, tem a massa de pão de ló. E o bom pão de ló de Alvar tem que ter essa chamada, chamamos nós pitinho, ali bem marcado.
0: Se o meu amigo ouvir um estrondo, é o locutor que desmaiou. Ouvintes, o pão de ló de Alvar é uma referência, é feito com uma proporção de gemas de ovo, açúcar e pouca farinha. A cozedura é curta. E cuidadosamente até controlada para que o centro permaneça úmido. É assim que se quer, não é, amigo? É,
4: exatamente.
0: E depois...
4: É que perde um bocadinho a qualidade.
0: A massa vai para aquelas formas de barro, mas tem que levar um papel vegetal, um papel onde a massa, portanto, vai entrar. É por aí tudo, então.
4: Exatamente.
0: Epa. Ouça... Temos aí então o grande festival de pão de ló. O que é que você está sobre isso?
4: É a quarta edição do festival de pão de ló.
0: Sim.
4: E eles fazem uma feira interessante em que também tem outras coisas, barraquinhas de artesanato, barraquinhas como comes e bebes, as associações disponibilizam-se a porem-se lá nos seus stands para dar mais ânimo ao festival, mais visibilidade. É interessante.
0: Pois só pode. Salvador, quando a gente sabe que há casas de referência em Alvar, de há muitos anos, que fazem pão de ló, numa feira destas, temos várias representações?
4: Sim, tem muitas representações. Aliás, a Associação do Pão de Ló de Alvar abrange quase todas elas. Quase todas elas.
0: O pão de ló deve ser partido à mão ou com faca?
4: Nós normalmente é uma colherzita. Nem é partido à mão, nem com faca. É uma colher, parte-se bem o pão de ló. E depois tem uma coisa que é bestial, é rapar o papel.
0: Pois, exatamente. Por isso é que tem a colher, não é?
4: Exatamente.
0: Ouça, e estamos a falar de um produto que, para além da visibilidade que esta feira quer dar, e porque até estamos no verão, mas é um produto consumido, vendido em qualquer boa casa, ou pelo menos no concelho de Alvar, não é?
4: Sim, é verdade. Aliás, há duas coisas que identificam o Alvar. É o Pão de Ló e é o Carnaval de Alvar. São os dois ex-libris da cidade. Temos outras, temos as exposições dos terceiros.
0: Também.
4: Também, cada vez mais, de ano para ano, estão com maior fervor.
0: Ainda bem. Salvador, e toda aquela arquitetura que vocês têm...
4: Azulejos.
0: Exatamente.
4: O senhor falou no outro dia nos azulejos e eu lembrei-me precisamente disso. Hoje em dia até há visitas guiadas pelas ruas de Alvar, que vão mesmo ao encontro das casas com esses painéis magníficos de azulejos.
0: Então e as igrejas?
4: Ui, então isso. E uma coisa que nós temos, não sei se ouviu falar, que é os passos do concelho.
0: Sim, sim.
4: Que na altura quaresmal faz as precisões da quaresma, não é?
0: Uhum.
4: Os andores vão precisamente a cada passo desses. É interessante aquilo. A pena é estar um bocadinho degradado, digamos.
0: Pois, isso é que é como é que deixamos às vezes degradar o património, não é, amigo?
4: Exatamente.
0: É uma coisa impressionante, é uma coisa...
4: Olha,
0: que tempo vai ter para ir ao certame?
4: Ah, eu espero ir hoje à noite e amanhã.
0: Quanto é que custa?
4: É no jardim.
0: É no jardim Alma da Garrete, não é?
4: Exatamente.
0: Ok.
4: Junto à estação, olha. O senhor José apanhou o comboio em Vila Franca, para na estação de Alvar, 100 metros está no festival.
0: Você vai-me lá buscar à estação?
4: Ah, combinado, era homem para isso.
0: E é muito bom, sim senhor. Ouvintes, é uma tradição. Isto é o Portugal no seu melhor. Porque o pão de Lodovar, isto já vem do século XVIII, século XIX, associado obviamente à doçaria conventual portuguesa, porque gemas é o que não falta. E pronto, e é um símbolo gastronómico daquela região. Oh, meu caro, há quem coma pão de ló com outra coisa. O meu caro é pão de ló com chá, café, com um vinho mais espirituoso. Como é que prefere?
4: José Candeias, eu dizia-lhe uma coisa que um grupo de amigos fazia isso aos domingos, aos sábados à noite, aos domingos.
0: Sim.
4: Que comia o pão de ló, mas se eu disser, o pessoal vai ficar todo aí abismado. E não é mentira nenhuma. Muitas das vezes fazíamos isso com esse produto também, um produto também da nossa zona.
0: Qual é o produto que eu agora perdi-me? Qual é o produto?
4: Eu não disse o produto, eu não quero dizer. Eu digo-lhe em off.
0: Está bem. Já agora, então, antes de desligar, vai-me dizer em off ao Carlos Mateus.
4: Olha, que é bestial o contraste dos dois sabores. É bestial. Nós fazemos isso muitas vezes. Às vezes, olha...
0: Ai, pá, agora deixa um capulga atrás da orelha. Ah, eu vou... Então, ouça, quando eu me despedir de si, não desliga o telefone e vai dizer ao Carlos, está bem?
4: Está bem. Nós fazemos isso e dizemos assim: olha, então aí para domingo o que é que vai ser o almoço? É pá, arranja lá uns pão de ós, depois faz o... E pronto, ok. Arranjava-se.
0: Isto cá para mim. Mas agora fiquei curiosíssimo. Oh, meu caro, olhe, muito obrigado. Prefiro que seja o público muitas vezes a protagonizar todas estas informações, porque fala com sentimento, já que muitas vezes para as câmaras municipais nem a resposta nos dão. Oh, Salvador Rodrigues.
4: E falar de Ová para mim é um gosto.
0: Oh, meu amigo, então é a sua terra, então exatamente, faz justiça a ela. Por isso, parabéns, bom fim de semana, nem uma talhadinha que eu também vou querer.
4: Tudo bom, muito obrigado pela atenção.
0: Muito obrigado, meu amigo. Continuação obrigado, do bom trabalho. Obrigado. Tudo bom, muito obrigado. Ora obrigado. Bem, então pão de ló temos aí a reinar em Ovar.
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0: Só as despedidas, e neste caso um abraço ao Paulo Duarte, Duarte Nuno Passos de Ferreira, para os motoristas do Grupo Paulo Duarte, assim é que é, tantos Duartes, obrigado, meu amigo, também Paulo Conceição, um ótimo dia para si, e aqui, há bocadinho quando falava-se que Rico Nascer do Sol é em Bragança de Leilão, pois, Planalto da Lombada, e só podia ser, Miguel Marques também, quando temos o prazer da sua visita no Alenquer Rustic Camping, sei que é de perto. Olha, nunca sabe. Tudo bom, o Miguel Freitas vai seguir com a emissão e termino com um dos temas mais bonitos e sempre com a saudade de Luís Represas.

0: 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Bom dia, são 7 horas no continente e na Madeira, são 6 nos Açores. Manhã de quinta-feira, 23 de julho. Bom dia, Diogo Miguel Pereira.
1: Olá, Miguel, bom dia.
0: A entrevista do Ministro da Educação em destaque no início desta manhã.
1: Tendo em conta o processo dos exames nacionais, diz Fernando Alexandre que não correu tão bem quanto se esperava, mas o Ministro da Educação promete rigor e transparência para os alunos em todo este processo. Espera que a segunda fase traga já uma versão melhorada desta nova forma de correção dos exames. Está dominado o incêndio em Alijó, depois de uma noite de combate. Está já controlado, as chamas estão já controladas por parte dos bombeiros. Lá fora, Espanha e França também lutam contra as chamas.
0: Agora estão 18 graus no Porto, 19 em Coimbra, 20 em Lisboa, 22 graus em Faro, nas Ilhas, 20 graus no Funchal, estão 19 em Ponta Delgada. Notícias, edição de Diogo Miguel Pereira.
1: O Ministro da Educação está confiante de que os problemas com os exames nacionais não se vão repetir na segunda fase. Fernando Alexandre esteve ontem à noite na RTP e prometeu rigor e transparência aos alunos num processo, Luís Peixoto, em que o Ministro assume que não correu totalmente bem.
2: O Ministro da Educação reconhece que houve erros no processo dos exames nacionais, mas considera que houve também uma onda de alarmismo à volta dos problemas.
3: Os exames estiveram sempre guardados em segurança nas instalações da Imprensa Nacional Casa da Moeda. E por isso, de facto, houve um alarmismo exagerado, porque os exames existem, estão guardados, estão protegidos. Houve erros, os erros têm muitas dimensões, os erros têm vindo a ser corrigidos nestes últimos dias, não têm necessariamente a ver com o processo de digitalização, ou seja, foi basicamente a matriz de correção, a forma como foi introduzida no sistema, foi introduzida de forma errada. Talvez pudesse ter havido mais informação sobre o que é que implicava mudar para o digital.
2: Fernando Alexandre garante que o número de erros relacionados com o processo de digitalização é de pouco mais de 600 em mais de 200 mil exames.
3: Aqueles casos que têm sido muito publicitados, em que há uma resposta que não corresponde àquele aluno, isto tem explicações técnicas para isso.
4: Sim, mas isso não deveria acontecer, não é?
3: Não, não devia, e eu espero que na segunda fase não decorra. É um processo novo, muito sofisticado, e é corrigido. Estamos a falar de cerca de 680 casos que tínhamos reportado até ontem.
4: 680
3: casos. Em 290 mil.
2: O ministro assume a responsabilidade pelo processo, mas garante que a digitalização não vai parar.
3: O responsável último deste processo sou eu, como é óbvio. Como é óbvio, e a responsabilidade máxima que eu tenho é precisamente garantir que num processo novo nós vamos chegar com perturbação à nota final, com rigor e com toda a transparência. Isso é o que conta.
2: Fernando Alexandre rejeita ter sido leviano ao alargar o processo de digitalização a todos os exames. O Ministro da Educação garante ainda que tudo está a ser feito para que a segunda fase de provas nacionais decorra sem sobressaltos.
1: Fernando Alexandre, numa entrevista à RTP, acrescentou também que se o processo voltar a falhar, não terá problemas em abandonar o cargo.
3: E obviamente, quando sentir que não estou à altura da minha responsabilidade, não precisarei que me digam para sair.
4: Se a auditoria que o senhor ordenou concluir que houve erros de decisão política e que a generalização do processo de digitalização foi precipitada, poderá nesse momento reconsiderar a posição que acabou de expressar?
3: Claro que sim, veja uma coisa, eu para já ainda não ordenei nenhuma auditoria.
4: Porque disse que ia fazer.
3: Vamos fazer, obviamente, o processo está a decorrer, as pessoas estão a trabalhar.
1: Fernando Alexandre diz que sai se existirem responsabilidades políticas, a auditoria ainda não está pedida. O ministro explica que ainda não a pediu porque o trabalho também ainda não acabou. Reportou ainda 680 casos de erros na digitalização dos exames em mais de 290 mil provas. Quem também deu uma entrevista foi o líder do Chega, André Ventura. Levou na mira um outro ministro da Administração Interna e insiste que está a ponderar se o Chega avança ou não com a proposta de criação de uma comissão parlamentar de inquérito aos mandatos de Luís Neves, à frente da Direção Nacional da Polícia Judiciária. Em entrevista à SIC, também ontem à noite, o líder do Chega admitiu, no entanto, ter dúvidas. Diz André Ventura que um inquérito parlamentar pode acabar por prejudicar a Polícia Judiciária.
5: De facto, estou a ponderar, essa é uma parte. Mas eu acho que era de evitar. E quando digo que era evitar, muitas pessoas podem voltar atrás e dizer, afinal já não está a ter a coragem que dizia que estava a ter. Nós estamos a falar de uma comissão de inquérito parlamentar que vai ter obrigatoriamente que ir à atuação de uma polícia criminal que tem naturalmente o seu espaço institucional, o seu segredo institucional e tem que funcionar também de acordo com regras. Não pode ser tudo exposto na praça pública.
6: Acha que pode fragilizar a polícia judiciária?
5: E eu acho que há o risco, se não for bem feita, se não for assertiva, de fragilizar uma instituição que eu respeito muito e que eu acho que é fundamental para o país.
1: E quanto ao papel do Primeiro-Ministro, André Ventura, não tem dúvidas, Luís Montenegro deve demitir Luís Neves do cargo de Ministro da Administração Interna.
5: Eu acho que o Luís Neves, objetivamente, não tem condições de continuar como Ministro. Acho que perdeu toda a autoridade, toda a credibilidade, ainda por cima numa altura que estamos a entrar agora em que vamos precisar de um Ministro com autoridade. Eu tenho esperança que o Primeiro-Ministro tenha esse bom senso de perceber a um determinado momento que tem que tomar uma decisão. Eu tenho esperança que o Primeiro-Ministro tome esta decisão se o próprio Primeiro-Ministro não estiver condicionado por Luís Neves.
1: Caso Luís Montenegro não o faça, acrescentou André Ventura, não restará outra opção ao Chega a não ser avançar com o inquérito no Parlamento. O Chega pode forçar até essa proposta caso seja

0: Estes bombeiros e os meios terrestres vão continuar no terreno a terminar estas operações deste incêndio que já foi dado como dominado. Já em Gondomar, em Lomba, na Lomba, o incêndio foi também dado como dominado ontem, ao início da noite. Um fogo que consumiu maioritariamente área florestal, tinha começado durante a tarde de ontem. Mais de uma centena de operacionais também permanece a esta hora no local para operações de rescaldo e vigilância. Hoje é dia de Conselho de Ministros e o Governo vai apresentar propostas na área da Justiça e da Imigração. Está em cima da mesa uma reforma da Justiça Administrativa e Fiscal que prevê, por um lado, a criação de juízes especializados em Imigração, Asilo e Proteção Internacional e, por outro, prevê também, Oriana Barcelos, a descentralização dos processos contra AIMA.
1: A ideia é aliviar a pressão que se abateu sobre o Tribunal Administrativo do Círculo de Lisboa, o único até agora com competências para lidar com os processos contra a AIMA. Numa altura em que há mais queixas contra a Agência para a Integração, Migrações e Asilo, o Governo quer descentralizar as decisões e assim torná-las mais rápidas. Os processos passam a poder ser apresentados em tribunais de todo o país. Segundo o Jornal de Notícias, a proposta de reforma da Justiça Administrativa e Fiscal vai ser apresentada hoje em Conselho de Ministros e tem outras medidas. O Governo quer criar também juízos especializados nos temas da imigração, do asilo e da proteção internacional e quer introduzir recomendações contra a corrupção para reforçar a transparência, a integridade, a inspeção e a gestão dos magistrados.
0: Estas medidas vão hoje a Conselho de Ministros. O Governo vai apresentar estas propostas na área da Justiça e também da Imigração. Professores e leitores no estrangeiro concentram-se esta manhã junto à Escola Secundária de Camões em Lisboa para o encontro anual do Instituto Camões. Mas, além do encontro, hoje há também um protesto sobre as propostas do Governo para alteração do regime jurídico do ensino de português no estrangeiro. O que foi anunciado como uma revolução transformou-se, dizem, num verdadeiro atentado à valorização profissional. Ouvida pela Antena 1, Marla Andrade, professora na Alemanha, dá conta dos motivos para esse descontentamento.
2: Já houve vários momentos de negociação, mas até ao momento ainda não está nada claro. Nada é certo, se vai haver mudanças ou não, se vai ser para pior ou não. O certo é que precisamos de mudanças, porque quer os leitores, quer os professores, sentimos que não estamos a ser valorizados de todo. Nós temos muitas funções, mais os leitores até do que os professores, mas os professores também têm imensas tarefas. E a verdade é que não nos sentimos valorizados, as condições de trabalho estão longe de serem minimamente dignas, não nos sentimos valorizados e também posso dizer que remunerações estão desajustadas há muito tempo.
0: São motivos que levam estes professores e leitores de português no estrangeiro para esse protesto que vai acontecer esta manhã junto à Escola Secundária de Camões, em Lisboa. Queixam-se que há profissionais sem aumentos salariais, por exemplo, já desde 2009. Quanto às negociações com o Governo, essas continuam. A próxima reunião está marcada para segunda-feira. Parece ultrapassada a questão da duração dos contratos ou comissões de serviço. O Governo queria impor um limite de 9 anos, mas já não será bem assim, explica Marla Andrade, que não deixa também de notar, ainda à Antena 1, várias incertezas neste processo negocial.
2: Cada comissão de serviço, isto no caso dos professores, seria de 3 anos, com a possibilidade de renovar 2 vezes. E isto significa que um professor poderia estar 9 anos numa localidade. Agora, temos que ver quem vai para o estrangeiro, por vezes fica vários anos e estabiliza, organiza aí a sua vida, a casa, tem filhos e não pode estar 9 anos num sítio e de repente mudar completamente tudo e ir para outro, para outra cidade ou para outro país. De qualquer forma, eu penso que isso já está posto de parte. Agora, falta o que realmente interessa, não é? Que é o reconhecimento, a atualização das tabelas salariais e outros aspectos que também têm que ser revistos.
0: Todos estes são motivos para esse protesto por parte dos professores de português no estrangeiro.

0: vão realizar esse protesto esta manhã à margem do encontro de verão da Rede de Ensino Português no Estrangeiro. António José Seguro termina hoje a visita a Cabo Verde, vai à Ilha da Boa Vista. Ontem o chefe de Estado esteve na cidade da Praia numa visita em Nazamancha que ficou dominada pelo futebol.
1: De visita à Feira do Livro de Cabo Verde, em plena Ilha da Praia, uma presença inesperada.
2: Como está, Mister? Passou bem? Muitos parabéns.
1: É Bobista, selecionador nacional de Cabo Verde, a equipa sensação no Campeonato do Mundo de Futebol.
2: Este senhor é que merece um grande aplauso. Ele é que merece um grande aplauso. Muito parabéns. Muito parabéns.
1: Entre cumprimentos e abraços, há também um presente que vai diretamente para as prateleiras de Belém.
2: Aí trazem-me uma prenda. Obrigado. Vou pôr aqui.
1: É uma camisola da seleção, amarela, atrás o nome de vozinha, ausente, mas presente.
2: Este não estava à espera desta surpresa e, portanto, está comigo, é extraordinário. Eu agradeço muito, muito, muito o Sr. Presidente da Federação, a Vice-Presidente, o Mister, é fantástico. Isto é que é a verdadeira morabeza, não é?
1: Com Bobista a contar o segredo para a prestação no Mundial.
2: Empataram com o campeão do mundo, obrigaram o anterior campeão do mundo e finalista a ir a prolongamento. Qual é o segredo?
3: É o trabalho, acho que é aquele que define o povo cabo-verdiano, procurar trabalhar sempre para ultrapassar as dificuldades.
1: Encontro em terra de tubarões azuis, com o Mundial a colocar Cabo Verde no top dos países mais procurados e um presidente português, árbitro na política portuguesa, que tem evitado falar de temas nacionais em solo cabo-verdiano.
2: Muito obrigado. Obrigado por esta surpresa.
0: Reportagem da enviada da Antena 1, Inês Amacha. Hoje é o terceiro e último dia da visita de Estado a Cabo Verde por parte de António José Seguro, presidente da República. Arranca com uma ida à Ilha da Boa Vista e o dia vai terminar na Ilha de Santiago com uma recepção à comunidade portuguesa em Cabo Verde, onde vivem cerca de 20 mil cidadãos. Os Estados Unidos voltaram a bombardear o Irão esta noite, há 12 dias seguidos, que é assim. Um dos ataques aconteceu numa zona de fronteira entre o Irão e o Iraque. Duas pessoas morreram, outras 11 ficaram feridas. Em sentido contrário, o Irão anunciou que foram atacadas infraestruturas norte-americanas no Kuwait e que atirou contra um navio petroleiro no Estreito de Hormuz. O preço do barril de petróleo tem subido sem parar, já está nos 96 dólares, que são 83 euros. O preço já não estava assim alto desde o início de junho.
4: Edição de Diogo Miguel Pereira, simultâneo da RTP Antena 1 com a RTP Antena 1 Açores, Madeira e também RTP Mundo. 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Bom dia, já são 7:15, manhã de quinta-feira, 23 de julho. Vamos começar a acompanhar também o movimento nas estradas de Norte a Sul com a Mónica Amaral. Mónica, bom dia.
5: Olá, bom dia, Miguel.
4: E já há uma nota importante na A1, não é?
5: Sim, no sentido de Lisboa-Porto está um objeto de grande porte ao quilómetro 1, está na via esquerda e é preciso mais, aliás, um objeto de grande dimensão, assim é que é. Ao quilómetro 1 está na via esquerda, máxima precaução se está então de passagem pelo local. Ainda também para a Ponte 25 de Abril, ligação à Almada-Lisboa, já algumas paragens na subida do Pregal e recordo que o IP3 ainda continua com o trânsito cortado. As obras estão a decorrer até ao final da próxima semana, por isso mesmo o trânsito continua a ser desviado.
4: 821-0101, ligado a partir de agora para mais informações de trânsito, número nacional e gratuito. Bom dia, boa viagem. E por aqui seguimos nós também viagem rumo às 10 da manhã no programa da manhã da sua rádio.
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4: Daqui a pouco um salto a Luanda, em Angola, no fuso horário desta quinta-feira. Agora começamos com a música Material Lover. Bom dia. Olá.

0: Tem apenas 20 anos, é britânica, chama-se Sienna Spiro. Foi com ela que demos início ao programa da manhã desta quinta-feira com Material Lover. E avançamos já para o desporto, com destaque esta manhã, Mário Silva da Costa, para uma cara nova no Sporting.
1: Ibrahima Ba foi oficializado como jogador do Sporting. As primeiras declarações do defesa senegalês já a seguir. Benfica faz hoje a estreia oficial. Encarnados jogam em casa do St. Gallen, a primeira mão da segunda pré-eliminatória da Liga Europa. Braga vence na Sérvia no apuramento para a Liga Conferência. Porto derrotado pelo Gil Vicente em jogo de pré-época. E ainda o Estoril Open.
0: Mais para ouvir depois das 7:30 da manhã.
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0: É para Luanda, em Angola, que vamos a seguir no fuso horário.
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0: Não é preciso acertar o relógio, porque o fuso horário é exatamente o mesmo. Luanda, em Angola, onde também são 7:21 a esta hora. Vamos para lá porque há, entre outros acontecimentos, uma feira importante a decorrer até ao próximo domingo, a FILD 2026, Diogo Miguel Pereira.
8: É uma semana importante em Angola, é uma semana de negócios, graças precisamente à FILDA, a Feira Internacional de Luanda. Já abriu portas no início da semana, vai até domingo, dia 26. Nós temos connosco o José Silva, é o correspondente da RTP África, está connosco em direto neste fuso horário. Bom dia, José.
9: Bom dia, bom dia aos ouvintes da RTP Antena 1.
8: José, vamos falar precisamente desta feira, vai já na edição 41. É uma feira internacional, a Feira Internacional de Luanda. O país praticamente para esta feira. Como é que tem sido esta semana?
9: Exato, é considerada a maior bolsa de negócios de Angola, bastante movimentada, é caso para dizer que todos os caminhos vão dar para a Zona Económica Especial, que é o local que está a acolher esta feira. Tem um detalhe, esta Zona Económica Especial, resultado da nova divisão política administrativa que Angola sofreu no início de 2025, passa a pertencer a uma nova província, que é a província do Ikolibengo, aqui bem próximo de Luanda. Mas, entretanto, a organização decidiu manter a denominação da feira para a Feira Internacional de Luanda, mantém-se a denominação FILDA, e está a decorrer então nesta região da província vizinha do Ikolibengo.
8: Está a ser uma feira de recordes também, não é? Até pelo número de participações.
9: Sim, ultrapassa as 2.300, há participações de expositores nacionais e internacionais, mais de 20 países, pelo menos até o dia da abertura foram confirmados 22 países que estão a participar nesta fila, e também terá aumentado a área de exposição. Inclusive já se disse que o parque de exposições da Zona Económica Especial começa a ficar pequeno para tanta procura de expositores e de empresas que querem marcar presença na FILDA. Estamos a dizer que não são apenas só nisso de indústria, agronegócio, agricultura, serviços, mas também há outro tipo de iniciativas, como é o caso do destaque para startups, muitos jovens que trazem projetos inovadores a este evento que é a Feira Internacional de Luanda.
8: Temos, falamos dos expositores, muitos internacionais, Portugal também lá está, com cerca de 20 empresas. Tens noção de que outros países é que também estão bastante representados nessa feira?
9: Sim, Portugal continua a ser um dos principais expositores. Aliás, é uma tradição. Nós nos recordamos que nesses 41 anos de FILDA, Portugal, inclusive, no anterior espaço onde se realizava a feira, tinha um pavilhão especial só para Portugal, continua a ser de referências, mas hoje também é destacar presenças como da China, da Itália, também de Espanha, o Ghana, entre os países africanos, também o Brasil, são países que têm presença destacada neste evento, que é a Feira Internacional de Luanda. E por falar em Portugal, podemos aqui destacar que hoje é o terceiro dia da feira e o dia está dedicado exatamente a este espaço, que é a Zona Económica Especial Luanda-Bengo, que é o maior parque industrial de Angola, que foi criado pelo Estado, funciona mais ou menos como um ecossistema onde transitam várias empresas, são mais de 200 empresas que estão integradas na Zona Económica Especial. E de acordo com dados avançados pelo presidente do Conselho de Administração dessa infraestrutura, o maior investimento nesta área é de empresas portuguesas, só para dar essa relevância da importância da presença de Portugal na FILDA. Está avaliado em acima de...
8: É uma presença também ela muito forte, a presença de Portugal. Estamos com dificuldades neste momento a falar com o José Silva, é correspondente da RTP África, está connosco neste fuso horário a partir de Luanda, está a dar-nos conta, por exemplo, da Feira Internacional de Luanda, a FILDA, que arrancou esta terça-feira, vai até ao dia 26. Penso que já conseguimos novamente o contacto com o José Silva. São coisas que acontecem, José, mas às vezes a rede também não ajuda a estas chamadas. José, falamos agora de outro tema, porque Luanda é também palco de um encontro, chamemos-lhe assim, dos países de língua portuguesa. Fala-nos um pouco sobre isso, o que é que vai acontecer a partir de... Aliás, já desde ontem estava a acontecer, fala-nos um pouco sobre isso.
9: Não sei se agora consigo chegar em melhores condições.
8: Conseguimos ouvir-te bem agora, José.
9: Estamos a falar da Cimeira ou da Assembleia Parlamentar da Comunidade dos Países de Língua Portuguesa.
8: É isso mesmo.
9: Onde é a conferência dos parlamentos lusófonos, a sessão intercalar desta Assembleia que vai decorrer aqui em Luanda, na sua 15ª edição. Começou ontem com trabalhos técnicos de grupos específicos. Houve um encontro entre os jovens parlamentares e também de mulheres parlamentares da CPLP, e hoje aconteceram também visitas específicas, como destaque para o Centro de Ciência de Luanda, onde os líderes parlamentares presentes foram visitar esta infraestrutura, e hoje então começam os debates na sede do Parlamento angolano. É um espaço que Luanda acolhe, sob o signo do diálogo parlamentar para uma CPLP mais democrática, segura e resiliente. Este é o lema das jornadas, que está a reunir representantes dos Estados-membros da Comunidade dos Países de Língua Portuguesa, observadores internacionais e organizações convidadas. Né? Estão aqui a destacar a presença de líderes parlamentares, no caso do líder do Parlamento Português, Aguiar Branco, do Parlamento de Moçambique, de Timor-Leste, também destacar a presença de um dos líderes do Senado brasileiro, que é aqui uma referência que não... por exemplo, não participou da última sessão e não está presente, e devem ser também já conhecidas essas razões, representante do Parlamento da Guiné-Bissau, né? Devido à situação política neste país. Isso então está a decorrer esta Assembleia e, como dissemos, inclui reuniões de conferência dos presidentes dos parlamentos e de comissões especializadas e da rede de mulheres parlamentares da CPLP, para além dos jovens, né, que já o dissemos, estão aqui reunidos na capital angolana.
8: Muito bem, são três dias de sessão intercalar da Assembleia Parlamentar, numa altura onde há também a Feira Internacional de Luanda. Ficamos a saber um pouco sobre as duas aqui com a ajuda do José Silva, correspondente da RDP África. Obrigado, José. Estivemos com o José no fuso horário de hoje, a partir de Luanda, em Angola.
0: Onde também são 7h29 desta manhã. 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Por aqui de segunda a sexta. E agora atualizamos a informação de trânsito. São quase 7h30. Mónica Amaral, quais os principais problemas a esta hora?
10: Começamos então por Lisboa. Para a Ponte 25 de Abril, ligação Almada-Lisboa, já há filas a partir da Baixa de Almada e C19 para Centro Terceira e Amadora. Segunda circular com paragens sentido Benfica Aeroporto entre o Eixo Norte-Sul e as Calvanas. No Porto, VCI, sentido Rábida Freixo, há paragens na zona da Boa Vista, Freixo a Rábida. Alguma intensidade entre Bonjoia e o Nó das Antas.
0: Boa viagem com a RTP entre 1-821-0101 para mais informações, é gratuito. É uma quinta-feira de céu pouco nublado ou limpo no continente, mas com períodos de muita nubosidade até ao meio da manhã, em especial no litoral oeste, podendo persistir essa nubosidade em alguns locais a norte do Cabo Raso. Há também previsão de neblina ou nevoeiro matinal e descida da temperatura máxima no interior norte e centro, quanto à subida é esperada na costa sul do Algarve. E as temperaturas máximas em previsão para esta quinta-feira são de 35 graus para Castelo Branco, Évora e Faro, 34 para Beja, 33 para Bragança, 32 para Porto Alegre, 31 graus para Santarém, máxima de 30 para Vila Real, Viseu, Guarda, Lisboa e Setúbal, 29 para Braga e para Coimbra, 27 para Leiria, 26 para Aveiro e para o Funchal, 25 graus para o Porto e para as Espanhas Douradas, máxima de 24 para Viana do Castelo e para Ponta Delgada. Às 7h30, o principal da atualidade, com Rita Soares.
11: Está dominado o incêndio em Alijó, no distrito de Vila Real, um incêndio que tinha começado ontem à tarde e que ficou dominado esta manhã. Agora prosseguem os trabalhos de rescaldo. Dois bombeiros ficaram feridos durante o combate a este fogo. As chamas obrigaram ao corte do IC5, mas neste momento já circula em ambos os sentidos. Já o incêndio numa zona florestal na Lomba, concelho de Gondomar, sofreu esta manhã um pequeno reacendimento numa zona de difícil acesso. Foi o que disse a agência Lusa há momentos, fonte da Proteção Civil. No terreno estão cerca de 100 operacionais com apoio de 30 veículos. É um fogo que começou ontem, a meio da tarde, e que consumiu sobretudo uma área florestal. Não existem, de acordo com esta fonte, registro de feridos ou de danos materiais. Houve um alarmismo exagerado. O Ministro da Educação admite várias falhas no processo de correção dos exames nacionais, mas considera que existiu também um excesso de alarmismo. Fernando Alexandre garante que nenhum exame desapareceu e que todas as falhas identificadas estão a ser corrigidas. No processo de digitalização são 680 erros no universo de 290 mil, aponta o Ministro. Na entrevista que deu ontem à noite à RTP, Fernando Alexandre afirmou que por agora tem condições para se manter no governo e recusou que tenha sido leviano ao avançar com o novo modelo de correção das provas, mas se os erros persistirem, então aí a conclusão pode ser diferente, diz o ministro, que tem estado no centro das atenções. Outro dos ministros mais visados neste momento é o ministro da Administração Interna. O presidente do Chega insiste que está a avaliar a eventual proposta para uma comissão parlamentar de inquérito aos mandatos de Luís Neves, quando era diretor nacional da Polícia Judiciária. Ontem à noite, na SIC, André Ventura admitiu, no entanto, que tem algumas dúvidas sobre este caminho, porque, a concretizar-se, o inquérito parlamentar pode fragilizar-se a judiciária. A certeza que Ventura tem é de que Luís Neves devia demitir-se Depois da polémica com as obras numa casa no Alentejo, o ministro enfrenta agora suspeitas dos crimes de descaminho e abuso de poder, avançou o Expresso esta semana, suspeitas que estão a ser investigadas pelo Ministério Público, em causa um reboque que tinha sido apreendido numa operação da Judiciária relacionada com tráfico de droga e que apareceu junto a um caminhão da Construbarcelos, a empresa do empreiteiro amigo de Luís Neves.
0: Uma síntese de atualidade com a jornalista Rita Soares. 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E quanto ao desporto, destaque para uma cara nova no Sporting. De quem se trata? Mário Silva da Costa.
1: Ibrahima Ba foi oficializado ontem à noite como jogador do Sporting. O defesa central senegalês chega do Famalicão a troco de 21 milhões e 150 mil euros. Nas primeiras declarações com a camisola do Sporting, Ibrahima Ba agradeceu a confiança.
12: Sporting é um... faz parte do maior clube do mundo e eu estou muito feliz por usar a camisa do Sporting. Vou dizer obrigado para o presidente e o staff e apoio também por confiança que ele tem comigo. E eu estou muito pronto para deixar tudo no campo.
1: Ibrahima Ba assina até 2031 e fica com uma cláusula de rescisão de 80 milhões de euros. O Benfica faz hoje a estreia oficial na nova temporada. Os encarnados jogam em casa do Saint Gallen, na Suíça, a primeira mão da segunda pré-eliminatória de acesso à Liga Europa. Na antevisão do jogo, o técnico do Benfica, Marco Silva, deixou claros os objetivos para a partida.
13: Sermos competitivos e estarmos na próxima eliminatória, esse é o nosso objetivo. Sabemos que é uma eliminatória com dois jogos, queremos e ambicionamos um bom jogo e um bom resultado, esse é o objetivo, sabendo sempre que teremos o jogo no Estádio da Luz na segunda mão.
1: Leandro Barreiro é baixa para este jogo devido a uma infecção respiratória. Marco Silva diz que vai ter poucas opções para o meio-campo neste encontro.
13: Porque não há muitas opções para aquilo que será uma vaga que nós não esperávamos, mas pode sempre acontecer no futebol. Um atleta que normalmente é um atleta que está sempre presente, que não tem um passado muito, muito grande de lesões, uma doença um pouco diferente. Após o jogo da última sexta-feira, no princípio da semana, não se sentiu muito bem. É uma baixa para nós, atendendo até ao número limitado de soluções que temos na zona do meio-campo.
1: Saint Gallen Benfica, primeira mão da segunda pré-eliminatória de acesso à Liga Europa, jogo com apito inicial marcado para as 7 da tarde e relato em direto para acompanhar aqui na rádio. O Sporting de Braga venceu ontem em casa do Zvezdničar Pančevo, na Sérvia, na primeira mão da segunda pré-eliminatória de acesso à Liga Conferência, triunfo por 1-0, com o gol da vitória marcado por Ricardo Horta de grande penalidade. No fim do jogo, o técnico do Braga, Carlos Vicens, afirmou que quer ver uma exibição melhor na próxima semana na segunda mão.
14: Vamos a trabalhar para que en el partido de vuelta, pues,
15: vamos trabalhar para que no jogo de Braga a equipa esteja melhor. Vai ter de estar, porque são mais 8 dias de trabalho. Mais uma semana de treino vai permitir-nos estar num nível competitivo melhor. Estamos a trabalhar para isso, num ponto de vista da condição física, de integração dos novos jogadores e da qualidade do jogo. Temos acumulado muito trabalho e vamos tendo cada vez mais qualidade. Por isso, estou confiante de que dentro de 8 dias vamos estar muito melhores do que neste jogo.
14: Confio em que dentro de 8 dias, pois, o partido que vamos fazer seja muito melhor que o de hoje.
1: Na próxima semana, o Sporting de Braga recebe o Zvezdničar Pančevo na segunda mão desta eliminatória. O Futebol Clube do Porto perdeu por 1-0 com o Gil Vicente em jogo de pré-temporada. Artur Chapchet fez o gol da vitória ao cair do pano no encontro de apresentação dos gilistas aos sócios. No final, do lado do Porto, o técnico Francisco Farioli sublinhou os pontos positivos da exibição, apesar do resultado.
16: Mais do que o resultado, temos de ter em conta a exibição. Acho que estivemos muito bem. Os jogadores têm muitos quilómetros nas pernas. Tem sido uma pré-época dura até agora e eles têm estado muito bem. Claro que o resultado não é o que queríamos, mas foi uma noite em que tivemos muitas oportunidades, sobretudo na primeira parte, mas não conseguimos concretizar. A exibição foi positiva e foi bom ver os jovens no campo para podermos avaliá-los, porque eles representam o presente e o futuro do clube. Because they represent the present
1: and the future of the club. Já o treinador do Gil Vicente, Luís Pinto, gostou do que viu.
17: Satisfeito com as sensações que retiramos do jogo, satisfeito com a forma como competimos e com a forma como fomos crescendo no jogo.
1: Os treinadores do Porto e do Gil Vicente pôs do jogo de preparação que terminou com vitória gilista por 1-0. Tiago Torres está nos quartos de final do Estoril Open. O português venceu ontem o chileno Alejandro Tabilo, número 30 do ranking ATP, e seguiu em frente na prova. Tiago Torres, que nunca tinha jogado um quadro principal de um torneio ATP, está nos quartos de final e destaca o esforço para alcançar este feito.
18: O trabalho compensa, obviamente. Acho que as pessoas pensam muito no dia de hoje e não no futuro, e eu simplesmente agora está a acontecer e está a ser o melhor resultado da minha vida, mas se não fosse o trabalho estava lá e isso nunca vai mudar.
1: Já o número 1 do ténis nacional, Nuno Borges, foi ontem eliminado, perdeu diante do argentino Román Andrés Burruchaga. Quanto a Jaime Faria, joga hoje os oitavos de final do torneio de singulares do Estoril Open. O português vai medir forças com o peruano Gonzalo Bueno.
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19: Estamos juntos e bem ligados. Boa quinta-feira, 6h38.
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19: Hoje é quinta-feira, dia 23 de julho. Eu sou João Saavedra. Está comigo o Tiago Matias no apoio técnico desta emissão. Seguimos juntos até às 10. Dancemos um slow. Os 4h30.

0: versão original de Miguel Araújo. Esta é a versão dos 4:30, a propósito dos 20 anos de carreira do Miguel. Dancemos um slow na manhã de quinta, 23 de julho. Faltam 18 minutos para as 7. Conferimos agora a previsão do estado do tempo com... céu muito nublado, alternante com boas abertas no Esforço e no Corvo, vento nordeste bonançoso a moderado entre os 10 e os 30 km por hora, superando temporariamente de leste, mar de pequena vaga com ondas nordeste de 1 metro. No Grupo Central, dia também bastante nublado com possibilidade de abertas, no entanto há previsão de aguaceiros fracos e pouco frequentes, vento nordeste bonançoso entre os 10 e os 20 km por hora, mar de pequena vaga, ondas nordeste de 1 metro. No Grupo Oriental, dia também muito nublado, possibilidade de boas abertas, aguaceiros fracos e pouco frequentes, vento norte bonançoso a moderado entre os 10 e os 30 km por hora, o mar esse estará de pequena vaga com ondas nordeste de 1 metro. Mínima para hoje, 18 graus, nas máximas estão previstos 23 em Santa Cruz das Flores e também em Angra do Heroísmo, Horta e Ponta Delgada com máxima de 24 graus, Água do Mar nos 22 no Grupo Central e Oriental, 23 no Ocidental.
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0: 6:43.

0: canção original dos Pesticida, Sol da Caparica. Esta é a versão de Nuno Ribeiro, Calema, Ciro, Soraya Ramos, Cuca Roseta, Rui Orlando e também Ana Joyce. A propósito do festival que acontece no mês de agosto em Lisboa. Quinta-feira, 23 de julho.
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2: Em dezembro de 1982, no auge do sucesso, os The Jam despediam-se dos palcos com um concerto memorável em Inglaterra, encerrando assim uma jornada que definiu uma era da música britânica. Liderados por Paul Weller, a banda era uma mistura de punk new wave e pop clássico britânico. Com In The City, Old Mod Comes e Eton Rifles, a banda não só conquistou os tops, como se tornou a voz de uma geração com músicas sobre xenofobia ou conflito de classes. Os álbuns, com sonoridade única, mostravam a evolução do som cru dos primeiros dias às melodias refinadas de The Gift. E este último revelou a paixão de Weller pela soul music e a frustração com a direção musical da banda que levaria à separação quando estavam no auge. Paul Weller, o motor criativo da banda, seguiu em frente formando-os de Style Council e depois carreira a solo. Os The Jam terminaram, mas o seu legado ainda ressoa como um marco inesquecível na história do rock britânico.

0: edição de quinta-feira, entre perdidos e achados, com a Ana Rosa. Hoje a recordar da Jam. Ficámos a 6 minutos das 7, mais à frente atualizamos as notícias.
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0: Seguimos para já em português, eu não me esqueci, canção dos DR Sax.

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1: Há mais música para ouvir depois de atualizarmos as notícias. Estamos a um minuto das 7. Hoje é quinta-feira, dia 23 de julho. O Instituto Português do Mar e da Atmosfera prevê para todo o arquipélago céu muito nublado, alternando com boas abertas. Grupos central e oriental com aguaceiros fracos e pouco frequentes. No que toca às temperaturas, hoje mínima de 18 graus. Em relação às máximas, conte com 23 em Santa Cruz das Flores e também Angra do Heroísmo. Horta e Ponta Delgada não vão além dos 24 graus. Água do Mar nos 22 no Grupo Central e também Oriental, 23 no Ocidental.

0: 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Bom dia, são 8 horas no continente e na Madeira, são 7 nos Açores. A esta hora, em destaque nas notícias, Diogo Miguel Pereira, as explicações de Fernando Alexandre.
1: Sobre este processo relacionado com os exames nacionais, o Ministro da Educação admite que isto não correu tão bem quanto esperava, mas voltou a defender que desta forma saem beneficiados o rigor e a transparência para os alunos. Fernando Alexandre espera que a segunda fase aconteça sem problemas no processo de correção. Em Gondomar, o incêndio chegou a estar controlado pelos bombeiros, mas amanhã trouxe um reacendimento numa zona que é de difícil acesso. Os Estados Unidos voltaram a atacar o Irão pela 12ª noite consecutiva.
0: Agora estão 19 graus no Porto e em Coimbra, 21 em Lisboa, 22 em Faro, nas Ilhas, 21 graus no Funchal e 19 em Ponta Delgada. As notícias, edição de Diogo Miguel Pereira.
1: O Ministro da Educação está confiante que os problemas com os exames não se vão repetir na segunda fase. Fernando Alexandre esteve ontem à noite na grande entrevista da RTP. Prometeu rigor e transparência para os alunos num processo em que, admite Luís Peixoto, que as coisas não correram como desejava.
2: O Ministro da Educação reconhece que houve erros no processo dos exames nacionais, mas considera que houve também uma onda de alarmismo à volta dos problemas.
3: Os exames estiveram sempre guardados em segurança nas instalações da Imprensa Nacional Casa da Moeda. E por isso, de facto, houve um alarmismo exagerado, porque os exames existem, estão guardados, estão protegidos. Houve erros, os erros têm muitas dimensões, os erros têm vindo a ser corrigidos nestes últimos dias, não têm necessariamente a ver com o processo de digitalização, ou seja, foi basicamente a matriz de correção, a forma como foi introduzida no sistema, foi introduzida de forma errada. Talvez pudesse ter havido mais informação sobre o que é que implicava mudar para o digital.
2: Fernando Alexandre garante que o número de erros relacionados com o processo de digitalização é de pouco mais de 600 em mais de 200 mil exames.
3: Aqueles casos que têm sido muito publicitados, em que há uma resposta que não corresponde àquele aluno, isto tem explicações técnicas para isso.
4: Sim, mas isso não deveria acontecer, não é?
3: Não, não devia, e eu espero que na segunda fase não decorra. É um processo novo, muito sofisticado, e é corrigido. Estamos a falar de cerca de 680 casos que tínhamos reportado até ontem.
4: 680
3: casos. Em 290 mil.
2: O ministro assume a responsabilidade pelo processo, mas garante que a digitalização não vai parar.
3: O responsável último deste processo sou eu, como é óbvio. Como é óbvio, e a responsabilidade máxima que eu tenho é precisamente garantir que num processo novo nós vamos chegar com perturbação à nota final, com rigor e com toda a transparência. Isso é o que conta.
2: Fernando Alexandre rejeita ter sido leviano ao alargar o processo de digitalização a todos os exames. O Ministro da Educação garante ainda que tudo está a ser feito para que a segunda fase de provas nacionais decorra sem sobressaltos.
1: Essa expectativa do Ministro, deixada ontem numa entrevista à RTP, já sobre a auditoria a todo este processo relacionado com os exames nacionais, o Ministro Fernando Alexandre diz que ainda não a pediu, porque o trabalho também ainda não acabou. Depois, se essa investigação apontar que há responsabilidade política, Fernando Alexandre diz que deixou o cargo.
3: E obviamente, quando sentir que não estou à altura da minha responsabilidade, não precisarei que me digam para sair.
4: Se a auditoria que o senhor ordenou concluir que houve erros de decisão política e que a generalização do processo de digitalização foi precipitada, poderá nesse momento reconsiderar a posição que acabou de expressar?
3: Claro que sim, veja uma coisa, eu para já ainda não ordenei nenhuma auditoria.
4: Porque... disse que ia fazer.
3: Vamos fazer, obviamente, o processo está a decorrer, as pessoas estão a trabalhar.
1: Declarações de Fernando Alexandre. Esta entrevista vai também estar em análise depois deste noticiário no Ponto Central. Hoje é dia de Conselho de Ministros e o Governo vai apresentar propostas na área da Justiça e da Imigração. Está em cima da mesa uma reforma da Justiça Administrativa e Fiscal. Prevê, por um lado, a criação de juízes especializados em imigração, asilo e proteção internacional e, por outro, prevê também, Oriana Barcelos, descentralizar os processos judiciais contra a AIMA.
5: A ideia é aliviar a pressão que se abateu sobre o Tribunal Administrativo do Círculo de Lisboa, o único até agora com competências para lidar com os processos contra a AIMA. Numa altura em que há mais queixas contra a Agência para a Integração, Migrações e Asilo, o Governo quer descentralizar as decisões e assim torná-las mais rápidas. Os processos passam a poder ser apresentados em tribunais de todo o país. Segundo o Jornal de Notícias, a proposta de reforma da Justiça Administrativa e Fiscal vai ser apresentada hoje em Conselho de Ministros e tem outras medidas. O Governo quer criar também juízos especializados nos temas da imigração, do asilo e da proteção internacional e quer introduzir nesta proposta as recomendações do Grupo de Estados contra a Corrupção para reforçar a transparência, a integridade, a inspeção e a gestão dos magistrados.
1: São mudanças que o Governo quer implementar, vai apresentá-las hoje em Conselho de Ministros. Voltou a fugir ao controle dos bombeiros, o incêndio em Gondomar. Este incêndio começou ontem na freguesia de Lomba, chegou a ser dado como dominado, mas há agora uma nova frente que está situada numa zona de difícil acesso. Ouvido pela Antena 1, o comandante dos bombeiros de Valbom, Almerindo Santos, explicou há pouco que é necessário apoio aéreo para conseguir combater as chamas neste local.
6: O único ponto preocupante é uma zona em que não temos acesso, porque é um pequeno foco que está localizado junto a uma linha de água, o qual, a priori, dentro de cerca de uma hora, irá ter apoio de meio aéreo para debilitar essa frente por volta das 8h45, 9 horas, para efetuar algumas descargas nessa zona que fica num vale encaixado junto de uma linha de água em que não há acesso nem por meio terrestre, porque é zona de praga e escarpa. De resto, toda a parte do perímetro do fogo, a esta hora, temos 5 carros a combate na parte superior, mas já com chamas extintas.
1: Declarações de Almerindo Santos, ouvido pela Antena 1, a dar conta de que há uma frente que preocupa os bombeiros em Gondomar, um incêndio que chegou a ser dado como dominado. Em Alijó, o incêndio que também começou ontem, esse já está controlado pelos bombeiros e já se passa pelo IC5 nos dois sentidos, chegou a estar cortado à circulação. O segundo comandante subregional de Emergência e Proteção Civil do Douro, José Requejo, explicou esta manhã, aqui na Antena 1, que a noite foi amiga e ajudou ao combate às chamas.
7: Conseguimos, durante o período da noite, fruto da baixa temperatura e também de alguma

0: hectares. António José Seguro termina hoje a visita a Cabo Verde. O Presidente da República vai à Ilha da Boa Vista. Ontem esteve na cidade da Praia, numa visita que tinha como âmbito a Feira do Livro, mas que acabou, Inês Ameixa, por ser dominada pelo futebol.
1: De visita à Feira do Livro de Cabo Verde, em plena Ilha da Praia, uma presença inesperada.
2: Como está, Mista? Passou bem? Muito parabéns.
1: É Bobista, selecionador nacional de Cabo Verde, a equipa sensação no Campeonato do Mundo de Futebol.
2: Este senhor é que merece um grande aplauso. Ele é que merece um grande aplauso. Muito parabéns. Muito parabéns.
1: Entre cumprimentos e abraços, há também um presente que vai diretamente para as prateleiras de Belém.
2: Aí trazem-me uma prenda. Obrigado. Vou pôr aqui.
1: É uma camisola da seleção amarela. Atrás, o nome de vozinha, ausente mas presente.
2: Este não estava à espera desta surpresa e portanto está comigo, é extraordinário. Eu agradeço muito o Sr. Presidente da Federação, a Vice-Presidente, o Mister, é fantástico. Isto é que é a verdadeira morabeza, não é?
1: Com Bobista a contar o segredo para a prestação no Mundial.
2: Empataram com o campeão do mundo. Obrigaram o anterior campeão do mundo e finalista a ir a prolongamento. Qual é o segredo?
3: É o trabalho. Acho que é aquele que define o povo cabo-verdiano, procurar trabalhar sempre para ultrapassar as dificuldades.
1: Encontro em terra de tubarões azuis, com o Mundial a colocar Cabo Verde no top dos países mais procurados e um presidente português, árbitro na política portuguesa, que tem evitado falar de temas nacionais em solo cabo-verdiano.
2: Muito obrigado. Obrigado por esta surpresa.
0: O resumo da visita do dia de ontem de António José Seguro na cidade da Praia, uma visita que tinha a literatura como objetivo, mas o futebol também acabou por ser o grande destaque. Na reportagem da enviada da Antena 1, Inês Ameixa, hoje é o terceiro e último dia desta visita de Estado do Presidente da República a Cabo Verde. Arranca com uma ida à Ilha da Boa Vista e termina, aliás, na Ilha de Santiago, com uma recepção à comunidade portuguesa em Cabo Verde, onde vivem cerca de 20 mil pessoas. Os Estados Unidos voltaram a bombardear o Irão esta noite, há 12 dias seguidos que é assim. Um dos ataques desta última noite aconteceu numa zona de fronteira entre o Irão e também o Iraque. Duas pessoas morreram, outras 11 ficaram feridas. Em sentido contrário, o Irão anunciou que atacou infraestruturas norte-americanas no Kuwait e que atirou contra um navio petroleiro no Estreito de Hormuz, que estaria a navegar por uma rota não autorizada. Esse navio é da Arábia Saudita, que veio já explicar esta manhã que ninguém ficou ferido na sequência desse ataque, que provocou um incêndio na embarcação. O preço do barril de petróleo tem sentido. Todos estes ataques continuam a subir sem parar. Está nos 96 dólares, que são cerca de 83 euros. Já não estava assim desde o início de junho. Na Venezuela, as autoridades deram novo balanço de mortos por causa dos sismos que aconteceram há um mês. O mais recente balanço oficial dá conta de praticamente 5.400 mortos, incluindo 121 portugueses e luso-descendentes. O número de feridos é de mais de 16.700. De Bruxelas, uma nova decisão. Os países membros da União Europeia chegaram a acordo há pouco para mais um pacote de sanções contra a Rússia.
4: Edição de Diogo Miguel Pereira, simultâneo da RTP Antena 1 com a RTP Antena 1 Açores, Madeira e RTP Mundo. 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
1: Boa quinta-feira, 7:12.
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1: Manhã de quinta-feira, hoje é dia 23 de julho, já passam 13 minutos das 7. O meu nome é João Saavedra, sigo consigo até às 10. Obrigado por estar desse lado connosco. No apoio técnico tenho o Tiago Matias. Há instantes 18 graus em Angra, 19 na Horta e Ponta Delgada, 20 em Santa Cruz das Flores. Nesta hora começa com Sting.

0: Foi assim que abrimos esta hora com Sting. São 7h17, uma ótima quinta-feira. Vamos lá acordar. Em relação ao tempo, o que é que podemos contar? É o que vamos descobrir agora com a ajuda da meteorologista Wanda Costa. Bom dia.
1: Bom dia, previsão para hoje, para as vias do Grupo Ocidental. Períodos de semana singulares com boas abertas. O vento nordeste do Nonçoso é moderado, se cai temporariamente de leste. O mar de Canavaga, zonas nordeste de 1 metro. Para o Grupo Central, períodos de semana singulares com boas abertas, mas com ocorrências de águas feias, fracos e pouco frequentes. O vento nordeste do Nonçoso, o mar de Canavaga, zonas nordeste de 1 metro. Para o Grupo Oriental, períodos de semana singulares com boas abertas, também com ocorrências de águas feias, mas fracos e pouco frequentes. O vento norte do Nonçoso moderado, o mar de pequena vaga, as ondas nordeste de 1 metro. Relativamente às temperaturas máximas previstas, para Santa Cruz das Flores 23 graus, para Horta 24 graus, Angra do Heroísmo 23 graus e Ponta Delgada 24 graus.
0: É o que nos reserva esta quinta-feira em relação ao tempo. 7h18, daqui a pouco conferimos a palavra do dia com uma Mafalda Lopes da Costa.
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0: Hoje espreitamos a palavra teimoso. É depois de Elisa.
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0: Elisa e Tiago Nogueira.
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2: A palavra do dia é teimoso. De alguém que não muda facilmente de opinião ou de atitude, que é obstinado ou ainda que não desiste facilmente, que é insistente, que se mantém apesar de contrariedades ou dificuldades, diz-se que é teimoso. Já o nome teimoso é um boneco que tende a estar sempre de pé por causa de um peso arredondado que tem na parte inferior. O adjetivo teimoso deriva do latim de tema, que significa assunto, tese ou argumento. Com o tempo, o termo passou a evoluir para, na prática, descrever uma fixação persistente ou um apego obstinado a uma determinada ideia.
0: Edição de quinta-feira. Esta foi a palavra do dia com a Mafalda Lopes da Costa. Não se esqueça que está também disponível na RTP Play. São agora 7h22, às 7h30 atualizamos a informação regional.

0: recordação de Phil Collins na manhã da rádio desta quinta-feira. Hoje é dia 23 de julho, chegamos às 7h30.
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0: Está na altura de atualizarmos a informação regional, numa edição da jornalista Lília Almeida.
2: É apresentado esta manhã na Horta o estudo multidisciplinar para o conhecimento e combate à alga asiática identificada na região em 2019. Está classificada como a bioinvasão marinha mais agressiva nas ilhas desde que há registro e com impacto em várias atividades. O jornalista Eduardo Mota ouviu em São Miguel as preocupações e o desagrado de várias pessoas com a invasão desta alga asiática.
3: Quem ganha a vida no mar acaba por ser o mais prejudicado nesta altura. Os relatos são de gente descontente com esta situação sem fim à vista. O mestre Paulo Jorge Tavares, pescador na Lagoa, é uma destas vozes.
4: Vamos ter que fazer machete, para ir para o mês, para rien, depois um motor na pista de água e queria problemas um motor, e isso é complicado, já é complicado. Eu tenho que fazer o machete, para ir para o mês, para pedir rien, e tem disco, não há rien, para o mês.
3: Um pouco mais à frente, a história repete-se. Em Vila Franca do Campo, as algas também fazem a sua aparição em força, dificultando também a vida dos mergulhadores, como a do António Eduardo.
5: Para mergulhar, não deixa a gente mergulhar, que as águas estão muito sujas, muito carregadas dessas algas, e quando a mar está vazia, ainda torna-se pior, que eles levam dias, que eles levantam-se tudo e a gente não consegue mergulhar.
3: Mas as algas não afetam só os que ganham a vida no mar. Os banhistas, como Graça Pacheco, queixam-se de um problema que persiste em se manter.
6: Realmente é um grande obstáculo como para os banhistas, é chegar à praia e ver esta montanha de algas e muitas vezes tem que, como gosto de fazer de ir à praia tudo ao ano, tem que mergulhar muitas vezes nestas algas, mas às vezes é impossível.
3: Segundo investigadores da Universidade dos Açores, a proliferação destas algas provenientes da Ásia ameaça os ecossistemas devido à sua rápida reprodução, sendo que a sua erradicação é, para já, praticamente impossível.
2: Conselho de Ilha do Corvo, satisfeito com as respostas do Governo, a começar pelas obras na Aerogar. Quanto às acessibilidades, Gregory Domingos queria mais.
7: A nível do aeroporto, é um ponto já com alguma antiguidade que tem que ser tratado com alguma urgência, mas recebemos a resposta do Governo que deixa-me satisfeito que será resolvido dentro de breve. O ideal seria o Q200 só voar para o Corvo, mas compreendemos que a SATA tem suas obrigações e possivelmente não é viável isso. Considero que, no entanto, uma vez que um Q400 foi alugado para suplementar a SATA nos voos veraneus, um Q200 também poderia ser alugado para garantir que o Corvo não sofresse mais atrasos e mais falta de ligações.
2: Depois de um primeiro concurso deserto, o Presidente garante que já foram feitos avanços no concurso para as obras na Aerogar.
8: Iniciamos com a prontidão máxima uma nova solução. O Conselho do Governo aprovou e publicou no passado dia 29 de maio um compromisso e um encargo à Secretaria Regional com a Total da Mobilidade para a abertura de um concurso público de concessão-construção para a nova Aerogar do Corvo. Esta é para nós uma prioridade.
2: Reunião entre Governo e Conselho de Ilha no fim da visita estatutária ao Corvo. Reunido no Corvo, o Conselho de Governo aprovou uma resolução a dar indicações a Portos dos Açores para separar as funções de autoridade portuária das atividades de natureza operacional. Nos portos, atualmente, as operações são asseguradas por empresas públicas ou privadas, com uma participação da Portos dos Açores de 20% em cada uma das OPERs. No futuro, a intenção do Governo é que a Portos dos Açores saia destas operações, ficando apenas com a fiscalização. Um processo gradual, confirma o porta-voz do Conselho do Governo, Paulo Estevão.
9: Está apanhado para duas fases. Nesta primeira fase, o que se pretende é que essa separação vai ser progressivamente executada. E, portanto, numa segunda fase, será ainda mais complexo, que na medida em que se irá caminhar para um sistema que permitirá uma divisão de tarefas evidente, ou seja, as infraestruturas serão sempre da parte, serão sempre do Porto dos Açores, mas este conjunto de atividades portuárias virá a ser tendencialmente exercida totalmente por estes agentes portuários.
2: A prazo, o objetivo é a privatização total das operações portuárias, o pontapé de saída dado no Conselho de Governo reunido na Ilha do Corvo. Degradação do edifício da Alfândega de Ponta Delgada é de tal ordem que já caíram 3 tetos em salas de trabalho, as janelas não abrem, é grande o rol de queixas denunciadas pelo Sindicato dos Trabalhadores dos Impostos.
10: Continua a chover dentro do edifício, o ar-condicionado está avariado, não se podem abrir as janelas, senão as janelas, como já aconteceu, caem, tem que se colocar desperdício e panos junto às janelas e debaixo das portas para que não entre água. Já desabaram 3 tetos em salas onde trabalham funcionários e felizmente não houve danos pessoais a lamentar, uma vez que eram ao fim de semana. Temos nas salas cerca de 30 graus de temperatura e 90% de umidade. De vez em quando cai pó de cimento em cima dos funcionários. Alguns funcionários já desenvolvem algumas doenças até pulmonares devido ao nível de umidade e pó que abunda dentro do edifício, o que torna as nossas competências quase diminuídas.
2: Segurança e bem-estar dos trabalhadores estão em causa, diz António Pinto, delegado sindical. O sindicato não descarta convocar greve. A terminar, sismo sentido, esta madrugada, no Pico, foi registado às 5h50, um evento com magnitude 2.4 na escala de Richter, epicentro a cerca de 4 km de São Caetano. De acordo com o Civisa, foi sentido com a intensidade 3.4 em São Caetano e Candelária.
0: Atualidade regional às 7h30 da manhã, numa edição da jornalista Lídia Almeida. A informação está também disponível online a cores.rtp.pt e também Facebook RTP Antena Açores. Ficámos a 23 minutos das 8.
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0: Volta à música com Rita Rocha, mais ou menos isto, ainda também com Robbie Williams.

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Rita Rocha. É mais ou menos isto. Faltam 20 minutos para as 8. Já daqui a pouco atualizamos o desporto com o jornalista Mário Silva da Costa.

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1: Ligamos à música depois do desporto. Faltam agora 15 minutos para as 8. Hoje à Benfica. Mário Silva da Costa.
2: O Benfica faz hoje a estreia oficial na nova temporada. Os encarnados jogam em casa do Saint Gallen, na Suíça, a primeira mão da segunda pré-eliminatória de acesso à Liga Europa. Na antevisão do jogo, o treinador do Benfica, Marco Silva, analisou os principais pontos fortes do Saint Gallen.
3: Uma equipa física, uma equipa que naturalmente no seu campeonato e mesmo nos jogos que já jogou de pré-temporada, demonstra isso mesmo. Uma equipa que gosta de pressionar o campo todo, uma equipa que leva o jogo para muitos duelos individuais, para muita marcação individual no momento que não tem bola e sempre muito direta. Após ganhar ou no momento que começa a preparar os seus ataques, uma equipa que procura sempre muito um jogo direto, uma equipa que joga sempre com uma dupla de avançados, a procurar sempre muitas vezes a profundidade.
2: Leandro Barreiro é baixa para este jogo devido a uma infecção respiratória. Saint Gallen-Benfica é a primeira mão da segunda pré-eliminatória de acesso à Liga Europa, jogo com apito inicial marcado para as 7 da tarde e relato em direto para ouvir aqui na rádio. O Sporting de Braga venceu ontem em casa do Zelezny Char Pančevo na Sérvia, na primeira mão da segunda pré-eliminatória de acesso à Liga Conferência, triunfou por 1-0, com o gol da vitória a ser marcado por Ricardo Horta de grande penalidade. No final do jogo, o técnico do Braga, Carlos Vicens, foi questionado sobre se ficou surpreendido com as dificuldades colocadas pelo Zelezny Char, e Carlos Vicens respondeu assim.
4: Já os tínhamos visto, sabíamos que era uma equipa que tinha uma ideia de jogo muito estabelecida, um treinador com um trabalho de algum tempo e muito bom. Não é uma casualidade estarem na qualificação para a Liga Conferência. Na temporada passada já demonstraram que são uma equipa muito valente, com uma saída de bola muito trabalhada e com uma pressão bem organizada. Uma equipa difícil. Também estão numa fase de época mais avançada do que nós. E no final do jogo, notou-se essa energia extra por terem começado antes de nós. Por isso, digo que não foi surpresa nenhuma para mim.
5: Por isso digo que não é surpresa para mim.
2: Na próxima semana, o Braga recebe o Zelezny Char Pančevo na segunda mão desta eliminatória de acesso à Liga Conferência. O Sporting oficializou a contratação de Ibrahima Ba, defesa central senegalês, chega do Famalicão a troco de 21 milhões de euros. Nas primeiras declarações com a camisola verde e branca, Ibrahima Ba mostrou-se feliz pelo novo passo na carreira.
6: Primeira coisa, estou muito feliz. Eu sei que usar a camisola do Sporting é grande responsabilidade. Agora eu vou continuar o trabalho, deixar tudo, está pronto para deixar tudo no campo.
2: Ibrahima Ba assina até 2031 e fica com uma cláusula de rescisão de 80 milhões de euros. O Futebol Clube do Porto perdeu por 1-0 com o Gil Vicente em jogo de pré-temporada. Artur Chapchete fez o gol da vitória ao cair do pano para os gilistas naquele que foi o encontro de apresentação aos sócios. Ainda durante o dia de ontem, mas de manhã, o Porto tinha vencido o Penafiel por 3-2. No Brasileirão, o Palmeiras de Abel Ferreira venceu por 3-1 em casa do Coritiba, jogo da jornada 19 do campeonato. O técnico cumpriu suspensão e por isso não falou no fim do jogo. O Palmeiras segue líder isolado do Brasileirão com 7 pontos de vantagem sobre o Flamengo, a equipa de Leonardo Jardim, que também triunfou na última noite, vitória do Flamengo em casa da Chapecoense por 4-0. O técnico elogia a gestão do jogo.
7: A entrada da segunda parte, acabamos de fazer o terceiro gol que acabou por matar o jogo e depois com as substituições conseguimos gerir o jogo sem grande fadiga, não é? Porque esta semana temos 3 jogos, acabamos por ganhar bem.
2: O Flamengo é segundo, mas tem menos um jogo do que o líder Palmeiras. Nota também no Brasileirão para o Cruzeiro de Artur Jorge, que ganhou por 2-1 em casa do Internacional de Porto Alegre, um resultado que leva o Cruzeiro para o 7º lugar. Artur Jorge destaca a recuperação pontual do Cruzeiro.
8: Estamos a desbravar muito do caminho para poder recuperar aquilo que foi perdido no início, mas eu quero, os meus jogadores querem também, a ambição de poder jogar para os lugares cimeiros. É essa a nossa meta, em busca daquilo que possa ser os melhores lugares e os lugares cimeiros, de podermos entrar naquele top 5, top 6.
2: Artur Jorge assumiu o Cruzeiro no último lugar do Brasileirão. À 9ª jornada, está neste momento a 3 pontos da vaga de acesso às pré-eliminatórias da Taça Libertadores. Ainda na última madrugada, o Vasco da Gama, de Pedro Emanuel, jogou em casa do Independiente de Medellín, na primeira mão do play-off da Taça Sul-Americana. 2-2 foi o resultado final. No final do jogo, Pedro Emanuel elogiou a exibição e sublinhou o facto de conseguir levar as decisões para casa do Vasco da Gama. Fechamos com o ciclismo, dia da 18ª etapa da Volta à França. França em bicicleta. Ontem a tirada foi ganha pelo belga Jasper Philipsen. Tadej Pogacar segue de amarelo com 4 minutos e 32 segundos de vantagem para o segundo, que é Remco Evenepoel. Hoje a etapa Liga Voiron a Orcières-Merlet vai ter 5 contagens de montanha. São cerca de 185 km.
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1: Uma ótima quinta-feira, uma ótima viagem e, claro, umas boas férias ao som da RTP Antena 1 Açores. Agora, Ivo Lucas.
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tentou a sua sorte de forma independente. O primeiro álbum chegou em 2024. O americano Alex Warner, este Passenger, a tocar na RTP Antena Açores nesta manhã de quinta-feira.

Um fenómeno chamado Britney Spears, este Toxic na RTP Antena Açores, canção de 2004. Estamos praticamente a 1:58, uma ótima quinta-feira e, claro, boa viagem ao som da sua rádio. Atualizamos toda a informação já a seguir, vamos conferir o país e o mundo. Para já espreitamos o tempo. Para hoje, o Instituto Português do Mar e da Atmosfera prevê em todo o arquipélago céu muito nublado, alternando com boas abertas, sendo que a previsão aponta também para aguaceiros fracos e pouco frequentes, tanto no Grupo Central como no Grupo Oriental. Em relação às temperaturas, hoje mínima de 18 graus, nas máximas estão previstos 23 em Angra e também Santa Cruz das Flores. Porto e Ponta Delgada não vão além dos 24. Água do Mar, 22 graus no Grupo Central e Oriental, 23 no Ocidental.

0: 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Bom dia, são 9 horas no continente e na Madeira, 8 nos Açores. Diogo Miguel Pereira em destaque nesta edição, os incêndios em Espanha.
1: Numa altura em que o país atravessa a terceira vaga de calor só este ano, Espanha luta contra grandes incêndios. Milhares de pessoas foram retiradas por precaução. Vamos à Espanha neste noticiário, às 9 da manhã. Por cá, Alijó ainda mobiliza centenas de operacionais, mas o incêndio que começou ontem já foi controlado ao longo da madrugada de hoje pelos bombeiros. Quanto a Gondomar, também chegou a ser dado como dominado, mas houve um reacendimento neste incêndio na freguesia da Lomba. A Liga dos Bombeiros Portugueses quer criar uma licenciatura em Ciências de Proteção Civil e Bombeiros.
0: Agora estão 20 graus no Porto, 21 em Coimbra, 22 em Lisboa, 23 em Faro, nas Ilhas, 22 graus no Funchal e 19 em Ponta Delgada. As notícias, edição de Diogo Miguel Pereira.
1: Arrancamos esta edição às 9 da manhã, em Espanha, onde os bombeiros têm trabalhado sem parar ao longo dos últimos dias no combate aos incêndios, especialmente ao incêndio de Guadalajara e também em Toledo. Temos connosco em direto, neste noticiário, a correspondente da Antena 1 em Madrid, Ana Romeu. Ana, qual tem sido a maior dificuldade neste combate às chamas?
2: Bom dia. Bom, desde logo o calor intenso, como disseste, é já a terceira vaga de calor deste verão em Espanha, e também o vento. É mais um dia, de facto, de alto risco por causa dos incêndios florestais, e enquanto que o fogo de La Mierla, esse que falavas, de Guadalajara, já está em fase de estabilização, ou seja, depois de arrasar, é verdade, 32 mil hectares, outros focos de incêndio continuam ativos e mantêm, por isso, em alerta várias comunidades autónomas. Como dizia então, o incêndio de La Mierla, na província de Guadalajara, é já considerado o segundo incêndio mais extenso da história de Espanha. As boas notícias é que começa a ficar controlado. Na Serra Norte, 34 núcleos populacionais chegaram a ser evacuados, mas já foi autorizado o regresso dos habitantes de 5 localidades. Também em Guadalajara, os moradores afetados pelo incêndio de Celas já puderam regressar às suas casas, e em Almorox, na província de Toledo, o incêndio que ameaçou ontem passar para a zona sul da Comunidade de Madrid também está controlado. No entanto, continua muito ativo este mapa de incêndios, e a UME, que é a Unidade Militar de Emergência, foi mobilizada para vários focos, quer em Castelo e Leão, quer também na Andaluzia, onde o incêndio, por exemplo, de El Cerro continua a avançar, sobretudo numa zona de vegetação que está particularmente inflamável, ou seja, com a vegetação muito seca. Uhum. Ou seja, o que é que podemos dizer? Há sinais de estabilização?

0: Muitas pessoas começam a regressar a casa, mas Espanha continua em alerta máximo. Uhum.
1: E já arderam mais de 100 mil hectares em Espanha este ano. É um número bem mais alto em relação ao ano anterior, ao mesmo período de 2025. Este tema tem marcado também a atualidade política aí em Espanha ou não?
0: Bom, mais ou menos, não é? O problema aqui tem que ver entre a esquerda e a direita e sobretudo entre a extrema-direita e o problema que é referido terminantemente às alterações climáticas. Já se sabe que o Vox não considera que as alterações climáticas sejam um problema e neste caso o governo de Pedro Sánchez quer inclusive pactar com o governo um pacto de Estado, mas está a ser bastante mais complicado por isso, ou seja, mas de qualquer maneira as províncias autónomas, quer do PP, quer aquelas que sejam governadas com o PSOE, obviamente no que toca ao combate aos incêndios.
1: É de responsabilidades políticas também.
0: Mas a diferença aqui é do ponto de vista não tanto das responsabilidades políticas, mas como é que encaram estas alterações climáticas que de facto estão na base destes grandes incêndios, coisa que não acontecia há uns anos, mas agora quer na Península Ibérica, quer noutros países da Europa, são grandes incêndios, aqueles que são praticamente incapazes de serem extintos pelos bombeiros, são aqueles incêndios que os bombeiros falam como inapagáveis e que são, de facto, a grande característica dos focos na Península Ibérica.
1: Ana Romeu, a correspondente da Antena 1 em Madrid, a dar-nos neste noticiário às 9 um ponto de situação de Espanha, que também luta contra vários incêndios, motivados também pela onda de calor que o país atravessa, a terceira já este ano. Por cá, voltou a fugir ao controle dos bombeiros um incêndio em Gondomar, um incêndio que começou ontem na freguesia de Lomba, chegou a ser dado como dominado, mas há agora uma nova frente situada numa zona que é de difícil acesso. Ouvido esta manhã pela Antena 1, o comandante dos bombeiros de Valbom, Almerindo Santos, explicou que é necessário apoio aéreo para o combate nesse local onde estão as chamas.
2: O único ponto preocupante é uma zona em que não temos acesso, porque é um pequeno foco que está localizado junto a uma linha de água, o qual a priori dentro de cerca de uma hora irá ter apoio de meio aéreo para debilitar essa frente por volta das 8h45, 9 horas, para efetuar algumas descargas nessa zona que fica num vale encaixado junto de uma linha de água em que não há acesso nem por meio terrestre, porque é a zona de Praga e Escarpa. De resto, toda a parte do perímetro do fogo, a esta hora temos 5 carros a combate na parte superior, mas já com chamas extintas.
1: Explicações do comandante dos bombeiros de Valbom relativamente a este incêndio em Gondomar. Quanto a Alijó, o incêndio que também começou ontem já está dado como dominado e já se passa pelo IC5 nos dois sentidos. A Liga dos Bombeiros Portugueses quer criar uma licenciatura em Ciências de Proteção Civil e Bombeiros. Os primeiros passos vão ser dados já na tarde de hoje com a assinatura de um protocolo que envolve a Escola Nacional de Bombeiros e o Instituto Superior de Ciências Policiais. A expectativa é que o desenho deste curso possa avançar já dentro de poucos meses, para que depois, em 2027, já possam ser estabelecidas as primeiras turmas. Ouvido esta manhã pela Antena 1, o presidente da Liga, António Nunes, explica que esta licenciatura vem colmatar uma necessidade ao nível dos comandos dos corpos de bombeiros.
3: Vai permitir que os oficiais bombeiros tenham uma formação específica na área da proteção civil e dos bombeiros e naturalmente vocacionada fundamentalmente para o comando dos corpos de bombeiros. Com isso nós suprimos uma falha importante, uma vez que até agora o que tem acontecido é que os comandos de corpos de bombeiros podem ser exercidos com uma formação específica, mas não com uma preparação de base, conforme ocorre, por exemplo, na PSP, na GNR ou nas Forças Armadas.
1: Segundo António Nunes, o presidente da Liga, a licenciatura é um caminho para a profissionalização dos bombeiros portugueses.
3: A partir do momento em que parece que está reconhecida por toda a sociedade a necessidade de haver uma primeira intervenção profissionalizada, porque o cidadão hoje não aceita o tempo que há uns anos atrás se procedia quando havia necessidade.

0: adesão ao programa Estou Aqui Crianças. É um programa em que é entregue uma pulseira à criança que tem os dados dos pais ou do encarregado de educação. Ouvido pela Antena 1, o porta-voz da PSP, Sérgio Soares, explica que só entre janeiro e junho já foram distribuídas mais de 70 mil pulseiras.
1: É uma altura em que há um pico de procura, fazemos entrega de muitas pulseiras porque os portugueses vão de férias e, portanto, é uma altura em que há muita procura para este nosso projeto. Neste primeiro semestre já entregámos mais de 70 mil pulseiras. Foram já reencontradas, através do nosso programa, duas crianças e, portanto, através da pulseira conseguimos que o tempo em que essas crianças estiveram perdidas da sua família fosse mais curto e permitiu que, através da pulseira, pudéssemos conseguir um reencontro o mais rápido possível com as famílias.
0: É uma pulseira que entrega à criança, tem então os dados dos pais ou dos encarregados de educação. Este projeto já existe desde 2012, já foram entregues mais de 700 mil pulseiras e destinam-se a crianças desde os 2 aos 15 anos. O porta-voz da PSP, Sérgio Soares, explica como pode ser feito esse pedido.
1: São válidas em todo o território nacional e podem ser solicitadas tanto para crianças residentes no nosso país como para crianças não residentes. As pulseiras podem ser pedidas através do sítio oficial do programa Estou Aqui Crianças, em estouaqui.mai.gov.pt. Aí os responsáveis parentais terão que fazer um registro onde são solicitados alguns dados pessoais. Após efetuarem esse registro, os requerentes devem deslocar-se a uma esquadra da PSP, que é escolhida durante esse processo de registro, e devem levantar a pulseira.
0: Sérgio Soares, porta-voz da PSP, que deixa também o alerta: além da pulseira, é preciso continuar vigilante, especialmente nesta altura do verão, onde há muita gente em espaços públicos. A Presidente da Comissão Europeia anunciou que já foi dado o passo de proibir a entrada de soldados russos no Bloco Europeu. É um passo importante, considera Ursula von der Leyen esta manhã nas redes sociais, e faz parte do 21º pacote de sanções à Rússia, que foi aprovado esta manhã. Ursula escreve então sobre essa questão dos vistos para os soldados russos, uma medida que tinha sido anunciada no mês passado e contava com os votos contra de França e Itália, que alertavam que poderia criar problemas para os países que processam um grande número de pedidos de visto russos. A medida foi reformulada, é agora mais restrita e limitada apenas a vistos de curta duração e àqueles que lutam diretamente na guerra contra a Ucrânia. Em Manila, hoje, essa guerra está a ser discutida, a guerra entre a Rússia e a Ucrânia, mas nesta capital das Filipinas só lá estão os chefes da diplomacia norte-americana e também da Rússia, não da Ucrânia. Marco Rubio e Sergei Lavrov já estiveram reunidos. Marco Rubio fala numa boa conversa com Lavrov e que os Estados Unidos estão prontos para assumir um papel construtivo para terminar esta guerra. É um conflito, acrescenta Rubio, que tem custado um preço muito alto à Ucrânia e que deve então terminar mais rapidamente possível. Rubio falou também sobre o Irão, a guerra no Médio Oriente. Diz que os iranianos claramente não estão prontos para chegar a acordo, pelo menos tem sido essa a demonstração do lado iraniano. Estas declarações surgem depois de uma noite de ataques por parte dos Estados Unidos. Há 12 dias que tem sido assim. Um deles aconteceu numa zona de fronteira entre o Irão e o Iraque. Duas pessoas morreram, outras 11 ficaram feridas.
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4: Muito bom dia, povoação, são 8h14, hoje é quinta-feira, dia 23 de julho. Eu sou João Saavedra, está comigo o Tiago Matias no apoio técnico desta emissão. Às 8h30 atualizamos a informação regional com o jornalista Lílio Almeida. Há instantes 20 graus na Horta.

0: canção faz parte da banda sonora do filme As Guerreiras K-Pop, Golden Hendrix, a caminho das 8h30. Daqui a pouco espreitamos o Portugalex. São 8h17, veja lá, não se atrase. Depois de atualizarmos as novidades da tecnologia, chutos e pontapés.
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2: É mais uma opção para os telemóveis dobráveis. O Motorola Razr 50 Ultra tem um ecrã OLED principal interno dobrável de 6,9 polegadas com taxa de atualização de 165 Hz e um ecrã exterior tátil de 4 polegadas que cobre quase toda a tampa. O processador é o Snapdragon 8S Gen 3, otimizado para tarefas de inteligência artificial locais, como edição de imagem automática de fotografias de verão. O sistema de câmaras traseiro duplo inclui um sensor principal de 50 megapixels com estabilização ótica e uma lente teleobjetiva de 50 megapixels com zoom ótico de 2 vezes. Tem proteção IPX8 contra imersão em água e uma bateria de 4.000 mAh com carregamento de confios de 45 watts. Quanto ao preço, ronda os 1.200 euros.

0: Esta é a Katy Perry na RTP Antena Açores, 8h25.
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2: E parece que o ministro Fernando Alexandre está a ficar famoso em todo o mundo. Até os ABBA já fizeram uma versão do clássico Fernando.
3: Tem pena.

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1: 8h26, edição completa do Portugalex. Mais à frente, 8h50, a não perder.
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1: Antes da informação regional, Bárbara Tinoco.

0: Restaurantes da Música Nacional, Bárbara Tinoco, na sua RTP Antena Açores. Manhã de quinta-feira, hoje é dia 23 de julho. Estamos a menos de um minuto das 8h30, já a seguir atualizamos toda a informação regional. Em relação ao tempo, para hoje, o Instituto Português do Mar e da Atmosfera prevê céu muito nublado em todo o arquipélago, ainda assim com possibilidade de boas abertas. Grupos central e oriental com aguaceiros fracos e pouco frequentes. RTP Antena Açores, bom dia, são 8h30. O que está no topo da atualidade regional a esta hora?
1: Apresentado esta manhã na Horta, estudo para conhecimento e combate à alga asiática. Neste jornal vimos as queixas de banhistas, mergulhadores e pescadores. Conselho de Ilha do Corvo satisfeito com compromissos assumidos pelo Governo no final da visita estatutária à ilha. Sindicato alerta para grave degradação da alfândega em Ponta Delgada.
0: São notícias para conhecer ao pormenor já a seguir. Quanto às máximas previstas para hoje, Santa Cruz das Flores e Angra do Heroísmo, 23 graus, Horta e Ponta Delgada, 24. Jornal das 8h30, edição da jornalista Lília Almeida.
1: Identificada na região em 2019, a alga asiática está classificada como a bioinvasão marinha mais agressiva nas ilhas desde que há registro. Esta manhã é revelado o estudo multidisciplinar para conhecimento e combate à alga invasora. É promovido pelo Governo Regional em parceria com a Universidade dos Açores. Eduardo Mota.
2: O estudo pioneiro surge como uma resposta científica urgente e coordenada à rápida propagação desta alga asiática, que tem gerado impactos severos na degradação dos ecossistemas costeiros e na sujidade das praias, e a gerar prejuízos em setores como o turismo, o lazer e a pesca local. O estudo foi realizado pela Universidade dos Açores com coordenação de Filipe Porteiro. A apresentação está marcada para as 9h45 na Biblioteca Pública e Arquivo Regional João José da Graça, na cidade da Horta. Segundo nota do Governo Regional, a primeira parte dos trabalhos vai estar focada na biologia, ecologia e dispersão da espécie, com contributos de investigadores do CIBIO, do Instituto Oceanos e do Air Center. O segundo eixo da apresentação aborda o potencial da valorização desta alga, procurando transformar um problema ambiental numa oportunidade económica para as ciências da saúde, utilização na alimentação de ruminantes e na compostagem agrícola. Por último, está também prevista a identificação de técnicas de remoção e gestão dos massivos arrojamentos desta alga nas costas açorianas, além da definição de protocolos de atuação e campanhas de sensibilização.
1: A propagação desta alga invasora tem afetado várias atividades. O jornalista Eduardo Mota ouviu em São Miguel as preocupações e o desagrado de várias pessoas.
2: Quem ganha a vida no mar acaba por ser o mais prejudicado nesta altura. Os relatos são de gente descontente com esta situação sem fim à vista. O mestre Paulo Jorge Tavares, pescador na Lagoa, a uma destas vozes.
3: Vou-me ter que vir mais cedo, para limpar o mês, para arriar, depois o motor, e topo o motor, na pista de água e cria problemas o motor, e isso é complicado, está complicado. Eu tenho que vir uma hora mais cedo, para limpar o mês, para poder arriar, e tem disco, na arreia, com o mês.
2: Um pouco mais à frente, a história repete-se. Em Vila Franca do Campo, as algas também fazem a sua aparição em força, dificultando também a vida dos mergulhadores, como a do António Eduardo.
4: Para mergulhar, não deixa a gente mergulhar, que as águas estão muito sujas, muito carregadas dessas algas, e quando a maré está vazia, ainda torna-se pior. Que eles levam dias, que ele levanta-se tudo e a gente não consegue mergulhar.
2: Mas as algas não afetam só os que ganham a vida no mar. Os banhistas, como Graça Pacheco, queixam-se de um problema que persiste em se manter.
5: Realmente é um grande obstáculo como para os banhistas, é chegar à praia e ver esta montanha de algas, e muitas vezes tem que, como gosto de fazer de ir à praia todo o ano, tem que mergulhar muitas vezes nestas algas, mas às vezes é impossível.
2: Segundo investigadores da Universidade dos Açores, a proliferação destas algas provenientes da Ásia ameaça os ecossistemas devido à sua rápida reprodução, sendo que a sua erradicação é, para já, praticamente impossível.
1: Governo e Universidade dos Açores apresentam esta manhã um estudo multidisciplinar para conhecimento e combate a esta alga invasora. Conselho de Ilha do Corvo satisfeito com compromissos assumidos pelo Governo no final da visita estatutária. A marcar o encontro, temas como as obras na Aerogar, o quartel de bombeiros e a mobilidade aérea. Sandra Pimenta.
6: Numa das mais rápidas reuniões de que há a memória, Conselho de Ilha do Corvo e Governo Regional estavam de acordo quanto ao que é mais urgente resolver.
7: A nível do aeroporto, é um ponto já com alguma antiguidade que tem que ser tratado com alguma urgência, mas recebemos a resposta do Governo que deixa-me satisfeito que será resolvido dentro de breve.
6: Depois de um primeiro concurso que ficou deserto, o Presidente do Governo, José Manuel Bolieiro, espera que a solução agora encontrada vá resolver o assunto. De uma vez por todas.
8: Iniciamos com a prontidão máxima uma nova solução. O Conselho do Governo aprovou e publicou no passado dia 29 de maio um compromisso e um encargo à Secretaria Regional com a tutela da mobilidade para a abertura de um concurso público de concessão-construção para a nova Aerogar do Corvo. Esta é para nós uma prioridade.
6: Uma prioridade que é também um dois em um.
8: O facto de ser uma modalidade de contratação pública por via de concessão-construção. Esta é uma grande expectativa porque ela resolve dois problemas candentes e que nós estamos procurando fazer resolver numa só solução, que é conjunta e vantajosa, que é resolver a Aerogar do aeroporto e também acomodar a Associação Monitora dos Bombeiros Voluntários.
6: Obras na Aerogar perto de uma solução, já a falta de mobilidade dos corvinos continua por resolver.
7: O ideal seria o Q200 só voar para o Corvo, mas compreendemos que a SATA tem suas obrigações e possivelmente não é viável isso. Considero que, no entanto, uma vez que um Q400 foi alugado para suplementar a SATA nos voos veraneus, um Q200 também poderia ser alugado para garantir que o Corvo não sofresse mais atrasos e mais falta de ligações.
6: As preocupações do Conselho de Ilha do Corvo no final da visita estatutária do Governo Regional.
1: Reunido no Corvo, o Conselho de Governo aprovou uma resolução a dar indicações à Portos dos Açores para separar as funções de autoridade portuária das atividades de natureza operacional. Nos portos, atualmente, as operações são asseguradas por empresas públicas ou privadas, com uma participação da Portos dos Açores de 20% em cada uma das OPRs. No futuro, a intenção do Governo é que a Portos dos Açores saia destas operações, ficando apenas com a fiscalização. Um processo gradual, confirma o porta-voz do Conselho de Governo, Paulo Estevão.
9: Está apanhado para duas fases. Nesta primeira fase, o que se pretende é que essa separação vai ser progressivamente executada. E, portanto, numa segunda fase, será ainda mais complexo, que na medida em que se irá caminhar para um sistema que permitirá uma divisão de tarefas evidente, ou seja, as infraestruturas serão sempre do Portos dos Açores, mas este conjunto de atividades portuárias virá a ser tendencialmente exercida totalmente por estes agentes portuários.
1: A prazo, o objetivo é a privatização total das operações portuárias, pontapé de saída dado no Conselho de Governo reunido no Corvo. A tarifa Açores custou 5,8 milhões de euros no primeiro semestre deste ano. Os residentes nos Açores fizeram mais de 170 mil viagens interilhas entre 1 de janeiro e 30 de junho. São Miguel e Terceira destacam-se na procura dos açorianos. Inês Linhares Dias.
10: 5.831.873,69 euros. Foi quanto custou ao certo a tarifa Açores no primeiro semestre deste ano. Entre 1 de janeiro e 30 de junho, houve 173.387 viagens de residentes nos Açores entre as ilhas do arquipélago. São dados publicados hoje em Jornal Oficial. Nas viagens interilhas, os açorianos escolhem preferencialmente São Miguel, para onde viajaram 35,52% dos beneficiários do subsídio de mobilidade interilhas. Um valor que equivale a mais de 2 milhões e 150 mil euros. Também na Casa dos Milhões está a Terceira. No total, o Governo subsidiou 44.344 viagens. São 25,58% da mobilidade interilhas de residentes e correspondem a um valor superior a 1 milhão e 500 mil euros. As restantes ilhas têm valores mais baixos. Pico e Faial têm cerca de 8% da procura cada uma, são mais de 500 mil euros por ilha. Seguem-se, por ordem decrescente, Santa Maria, São Jorge, Graciosa, Flores e Corvo. A tarifa Açores destina-se a residentes na região e permite-lhes que paguem um valor igual ou inferior a 61 euros em viagens de ida e volta dentro do arquipélago.
11: Degradação do edifício da Alfândega de Ponta Delgada é de tal ordem que já caíram 3 tetos em salas de trabalho, as janelas não abrem. É grande o rol de queixas denunciadas pelo Sindicato dos Trabalhadores dos Impostos.
12: Continua a chover dentro do edifício, o ar-condicionado está avariado, não se podem abrir as janelas, senão as janelas, como já aconteceu, caem. Tem que se colocar desperdício e panos junto às janelas e debaixo das portas para que não entre água. Já desabaram 3 tetos em salas onde trabalham funcionários e felizmente não houve danos pessoais a lamentar, uma vez que eram ao fim de semana. Temos nas salas cerca de 30 graus de temperatura e 90% de umidade. De vez em quando cai pó de cimento em cima dos funcionários. Alguns funcionários já desenvolvem algumas doenças até pulmonares devido ao nível de umidade e pó que abunda dentro do edifício, o que torna as nossas competências quase diminuídas.
11: A segurança e o bem-estar dos trabalhadores estão em causa, diz António Pinto, delegado sindical. O sindicato não descarta convocar greve.
12: Estamos mais uma vez a reivindicar que seja dado provimento ao relatório da Autoridade para as Condições de Trabalho que já estiveram no nosso edifício. Agora estamos a tentar apresentar uma queixa na União Europeia para ver se conseguimos que alguém consiga pressionar a direção da Autoridade Tributária Aduaneira a darem-nos condições de trabalho mínimas e legítimas para desenvolvermos a nossa atividade. O Sindicato dos Impostos vai ponderar que tipo de ação é que há de desenvolver para que consiga levar a bom termo as nossas reivindicações. Vamos tentar, primeiro administrativamente, em último caso, ponderamos convocar os trabalhadores para tomar decisões mais drásticas que poderão ir até uma greve.
11: Sindicato dos Trabalhadores dos Impostos, preocupado com a degradação do edifício da Alfândega em Ponta Delgada. 3 dias de visitas e audiências para ver e sentir as dificuldades da ultraperiferia. No fim, uma ideia consensual, a necessidade de ser criado um posé de transportes para as regiões ultraperiféricas. O balanço da visita da delegação da Comissão de Agricultura e Desenvolvimento Rural do Parlamento Europeu aos Açores, que terminou na Fruter. Luís Almeida.
13: Os eurodeputados visitam a Fruter, em Angra do Heroísmo. Há funcionários a movimentar caixotes de bananas, de mel, de flores. É um pacote completo, produção em quantidade e em qualidade para associar ao mesmo problema de sempre, as dificuldades na exportação.
14: A Fruteira deve ser talvez das empresas que sente mais na pele essa situação. Tenho empresas na Holanda que querem flores e custa-me bastante incentivar mais os produtores, não tendo uma garantia que vou ter um transporte atempadamente e em condições e a preços razoáveis.
13: A explicação de Paulo Rocha, presidente da Fruter, a reforçar essa ambição açoriana para a criação de um posei transportes. A questão é consensual entre os eurodeputados que visitaram São Miguel e Terceira.
15: Desde os romanos até aos cheques dizem mesmo posei, posei, posei. Agora vamos continuar a trabalhar e a lutar para que o posei fique plasmado não só na agricultura, mas também que possa ser alargada às pescas e aos transportes, porque de facto são os transportes, as acessibilidades aéreas e marítimas que mais interferem naquilo que é a nossa participação no mercado único.
13: Paulo do Nascimento Cabral, eurodeputado do PSD, mas se a Europa deve criar esse financiamento, há também que olhar para as responsabilidades regionais.
16: Nós temos que também fazer bem o nosso trabalho de casa e temos que muitas vezes mudar alguns dos modelos que nos serviram no passado, mas que precisam agora de ser renovados, alterados, para continuarem a ser possível de resolver os problemas que nós temos no presente.
13: André Franqueira Rodrigues, eurodeputado do PS. Segundo a Fruter, seria também importante reduzir a burocracia nas certificações e melhorar os apoios às cooperativas para o reforço da capacidade técnica.
11: Foi sentido um sismo esta madrugada na Ilha do Pico, pelas 5h50 da manhã. Foi registado um evento com magnitude 2.4 na escala de Richter e epicentro a cerca de 4 km Açores de São Caetano. Segundo o CIVIS, o Centro de Informação e Vigilância Sismo-Vulcânica dos Açores, o sismo foi sentido com a intensidade máxima 3-4 na escala de Mercalli modificada em São Caetano e Candelária, Conselho da Madalena.
0: Está fechado o Jornal das 8h30, numa edição da jornalista Lília Almeida. Lembro que pode consultar tudo online a cores.rtp.pt e também Facebook RTP Antena Açores. Manhã de quinta-feira, hoje é dia 23 de julho.
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0: A informação regional está de volta à rádio às 10h30. Daqui a pouco conferimos o Portugalex. Agora, canção interpretada por Teddy Swims. É um clássico de Shania Twain.

0: À toa, Luís Trigacheiro e Buba Espinho, tu na tua há 10 minutos das 9.
1: O ministro da Educação deu uma conferência de imprensa em que disse que só teria razão para se demitir se a transição para o digital nos exames nacionais tivesse corrido muito mal.
2: Tomás, podes pôr risos enlatados, por favor? Obrigado.
1: O Portugalex e o IPMA sabem que o ministro inspirou uma nova escala de medição de tragédias.
3: Ora, efetivamente, a antiga escala de Richter, que media a magnitude de um sismo, será substituída pela escala de Fernando Alexandre, que mede a magnitude do caos provocado. O abanão verificado este ano no sistema de correção foi de grau 9 na escala de Fernando Alexandre.
2: Voltamos hoje a falar do novo filme de Christopher Nolan, baseado na Odisseia de Homero.
1: Ao que o Portugalex apurou, está em pré-produção uma versão portuguesa que terá a Rita Pereira no papel de Penélope.
4: É verdade, a nossa Odisseia vai contar a história de um homem chamado Ulisses, que demora 10 anos a regressar a casa, mas neste caso é porque foi às urgências do Amadora Sintra e aquilo estava bué demorado.
5: E a Penélope espera por ele?
4: Não, porque tem de ir ao liceu do filho ver as notas dos exames do secundário. Só que as notas acabam por chegar 12 anos mais tarde do que estava previsto e ela só consegue regressar a casa ainda mais tarde que o marido.
5: E quando finalmente se reencontram, tudo mudou?
4: Por isso, nem por isso. Vêm nas notícias que há novas localizações possíveis para o novo aeroporto de Lisboa e que o Sócrates vive numa mansão de luxo nas Bahamas à conta da indenização que recebeu do Estado. E pronto, eu não vou dar mais spoilers. Esta é a Gabacat Lovers, esta é a Lua da Madeira, um holofote.
1: E parece que o ministro Fernando Alexandre está a ficar famoso em todo o mundo. Até os ABBA já fizeram uma versão do clássico Fernando.
6: Tem pena.

0: Só queremos ir de férias, já não aguentamos mais.
1: Portugal X, edição de quinta-feira, com Manuel Marques e António Machado. Os textos são da Patrícia Castanheira. Todos os episódios estão disponíveis na RTP Play. Faltam 7 para as 9.
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Esta é a voz de Olivia Rodrigo. Drop That, uma das novas canções a tocar na manhã desta quinta-feira. Estamos a 3 minutos das 9. Atualizamos toda a informação do país e o mundo já a seguir. É depois de ouvirmos os Descendentes. Carolina.

0: E a Carolina ganha uma música com a ajuda preciosa dos descendentes. Ótima quinta-feira, boa viagem. Menos de um minuto para as 9. Hoje é dia 23 de julho. No que diz respeito ao tempo para hoje, o Instituto Português do Mar e da Atmosfera fala em céu muito nublado, alternando com boas abertas, aguaceiros mais frequentes e pouco, aguaceiros fracos e pouco frequentes no grupo central e também oriental. Mínima para hoje, 18 graus, máxima de 23 para Angra e para Santa Cruz das Flores, 24 para a Horta e para Ponta Delgada.
1: Bom dia, são 10 horas no continente e na Madeira, são 9 nos Açores. Vamos às notícias a esta hora. Diogo Miguel Pereira, com destaque para um incêndio em Gondomar, que já conta com meios aéreos.
2: São 3 as aeronaves que estão a ajudar os operacionais no combate às chamas em Gondomar. Estão a apoiar os cerca de 100 operacionais neste incêndio, que chegou a ser dado como controlado, mas teve depois um reacendimento. A Liga dos Bombeiros Portugueses quer criar uma licenciatura em Ciências de Proteção Civil e Bombeiros. Hoje já é dado o primeiro passo à assinatura de um protocolo com o Instituto Superior de Ciências Policiais. É preciso ter novas ideias e também novas formas de solução para a guerra na Ucrânia, o que defendem os norte-americanos, que querem também ser parte importante na chegada a um acordo de paz no conflito, o que disse esta manhã o secretário de Estado Marco Rubio.
1: Agora estão 22 graus no Porto e em Coimbra, 23 em Lisboa, 24 em Faro, nas Ilhas, 23 graus é a temperatura atual no Funchal, estão 21 em Ponta Delgada. As notícias, edição de Diogo Miguel Pereira.
2: Há dois meios aéreos esta hora, há três meios aéreos esta hora em Gondomar, na luta contra o incêndio na freguesia da Lomba. Este incêndio começou ontem, chegou a ser dado como dominado, mas esta manhã houve um reacendimento que acontece numa zona de difícil acesso. Além destes três meios aéreos, estão também 28 veículos e 102 operacionais no terreno. Em Espanha, os incêndios dos últimos dias obrigaram à retirada de casa de milhares de pessoas por precaução, isto devido aos incêndios em Guadalajara e também Toledo, mas agora tudo está mais calmo, com os bombeiros a conseguirem já controlar as chamas depois de vários dias, Ana Romeu, em que os inimigos foram muitos.
3: Desde logo o calor intenso, é já a terceira vaga de calor deste verão em Espanha, e também o vento. É mais um dia, de facto, de alto risco por causa dos incêndios florestais, e enquanto que o fogo de La Mierla de Guadalajara já está em fase de estabilização, ou seja, depois de arrasar, é verdade, 32 mil hectares, outros focos de incêndio continuam ativos e mantêm, por isso, em alerta várias comunidades autónomas. Como dizia então, o incêndio de La Mierla, na província de Guadalajara, é já considerado o segundo incêndio mais extenso da história de Espanha. As boas notícias é que começa a ficar controlado. Na Serra Norte, 34 núcleos populacionais chegaram a ser evacuados, mas já foi autorizado o regresso dos habitantes de 5 localidades. Também em Guadalajara, os moradores afetados pelo incêndio de Celas já puderam regressar às suas casas, e em Almorox, na província de Toledo, o incêndio que ameaçou ontem passar para a zona sul da Comunidade de Madrid também está controlado. No entanto, continua muito ativo este mapa de incêndios, e a UME, que é a Unidade Militar de Emergência, foi mobilizada para vários focos, quer em Castelo e Leão, quer também na Andaluzia, onde o incêndio, por exemplo, de El Cerro continua a avançar, sobretudo numa zona de vegetação que está particularmente inflamável, ou seja, com a vegetação muito seca.
2: Reportagem da correspondente da Antena 1 em Espanha, Ana Romeu, a dar conta destes incêndios, numa altura em que Espanha lida também com uma vaga de calor, a terceira este ano. Estes incêndios já queimaram em Espanha até agora 108 mil hectares, 4 vezes mais do que aquilo que foi registado no mesmo período do ano passado. A Liga dos Bombeiros Portugueses quer criar uma licenciatura em Ciências de Proteção Civil e de Bombeiros. Os primeiros passos vão ser dados já hoje, logo à tarde, com a assinatura de um protocolo que envolve a Escola Nacional de Bombeiros e o Instituto Superior de Ciências Policiais. A expectativa é que o desenho do curso avance já dentro de poucos meses para que depois, em 2027, já estejam estabelecidas as primeiras turmas. Ouvido esta manhã pela Antena 1, o presidente da Liga, António Nunes, explica que esta licenciatura vem colmatar uma necessidade ao nível dos comandos dos corpos de bombeiros.
4: Vai permitir que os oficiais bombeiros tenham uma formação específica na área da proteção civil e dos bombeiros e naturalmente vocacionada fundamentalmente para o comando dos corpos de bombeiros. Com isso, nós suprimos uma falha importante, uma vez que até agora o que tem acontecido é que os comandos de corpos de bombeiros podem ser exercidos com uma formação específica, mas não com uma preparação de base, conforme ocorre, por exemplo, na PSP, na GNR ou nas Forças Armadas.
2: Segundo António Nunes, o presidente da Liga dos Bombeiros, a licenciatura é, no fundo, um caminho para a profissionalização dos bombeiros portugueses.
4: A partir do momento em que parece que está reconhecida por toda a sociedade a necessidade de haver uma primeira intervenção profissionalizada, porque o cidadão hoje não aceita o tempo que há uns anos atrás se procedia, quando havia necessidade, tocava-se a sirene e ocorria quem estava disponível. Isso não pode ser feito assim, tem que ser feito com uma primeira intervenção que seja profissionalizada, mesmo dentro de um corpo de bombeiros voluntário, e portanto também entendemos que essa profissionalização deve atingir o corpo de comando.
2: Declarações de António Nunes, a Liga dos Bombeiros Portugueses quer criar uma licenciatura em Ciências de Proteção Civil e também de Bombeiros. É um caminho que pode levar à própria profissionalização dos bombeiros, defende o presidente da Liga, ouvido esta manhã aqui pela Antena 1. Voltamos aos incêndios, nomeadamente ao incêndio em Gondomar. O incêndio na freguesia de Lombas chegou a ser dado como dominado, mas voltou a ficar ativo e fora do controlo dos bombeiros. Está situado numa zona de difícil acesso. Antena 1 acaba de ouvir o comandante dos bombeiros de Valbom, Almerindo Santos, ele que nos deixa agora então um ponto de situação desse incêndio.
5: Neste momento aqui na Lomba estamos a usar meio aéreo para fazer descargas sobre pontos que estão ainda com chama ativa, em zonas de difícil não, de impossível acesso a meio apiado, tanto motorizado e apiado ainda pior. Mas no geral o incêndio está praticamente controlado, tendo algumas chamas ativas. O resto, as coisas estão a progredir favoravelmente no combate.
6: Neste momento está um meio aéreo, mas já houve mais esta manhã a operar?
5: Temos um meio aéreo e temos dois meios de vigilância.
6: Não há populações em risco?
5: Nada, não há. Neste momento não há nada em risco, nem populações, nem habitações, nem terrenos agrícolas. Felizmente, neste momento, o fogo está longe dessas situações e vamos tentar fazer o máximo e esperar que assim prossiga.
2: As explicações deixadas por Almerindo Santos, comandante dos bombeiros de Valbom, a dar conta desta zona onde ninguém passa. Vale, por isso, o auxílio de um meio aéreo que está, então, no combate a essas chamas na freguesia de Lomba, em Gondomar. Com a guerra na Ucrânia e Rússia, ainda sem qualquer fim ou tentativa de fim à vista, Marco Rubio, o secretário de Estado norte-americano, alerta que só com novas ideias e com novas estratégias é que esse fim do conflito pode acontecer. Rubio esteve nas últimas horas reunido com Sergei Lavrov, nas Filipinas, e foi aos jornalistas que deixou claro que os Estados Unidos querem também ter um papel decisivo nessa busca pela paz. Oriana Barcelos.
6: Marco Rubio saiu da reunião com Sergei Lavrov com uma consideração. As propostas de paz apresentadas até agora não eram aceitáveis nem para a Ucrânia nem para a Rússia, e é por isso que o secretário de Estado norte-americano defende novas ideias para acabar com o conflito. Ele diz que os norte-americanos estão empenhados nessa paz.
7: Queremos um acordo de paz, queremos que a guerra termine. Estamos preparados para desempenhar qualquer papel positivo que pudermos para acabar com a guerra e para que isso aconteça será necessário algo que tanto a Rússia quanto a Ucrânia possam concordar. Isso não vai acontecer numa conferência de imprensa, isso não vai acontecer numa única reunião aqui nas Filipinas. Isso vai exigir

0: higher than the casualty rate.
1: Segundo a France Press, um dos temas do encontro nesta cimeira da Associação de Nações do Sudeste Asiático em Manila foi o fornecimento de armas à Ucrânia. O ministro russo considerou inaceitável esse abastecimento e condenou também o que considerou ser uma política de desestabilização dos países europeus.
2: Estas declarações de Marco Rubio deixadas esta manhã nas Filipinas, depois de ter estado reunido com Sergei Lavrov. Esta reunião acontece também no dia em que a União Europeia anunciou que já aprovou mais um pacote de sanções contra a Rússia.
3: Diogo Miguel Pereira, notícias em simultâneo com a RTP Antena 1 Madeira, Açores e RTP Mundo. 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
1: Estamos juntos e bem ligados. Manhã de quinta-feira, 9:11.
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1: Muito bom dia, Ilha do Sol. Quinta-feira, 23 de julho. Seguimos por mais uma hora. Já são 9:12. Eu sou João Saavedra. Está comigo o Tiago Matias no apoio técnico desta emissão.

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0: Esta chama-se Clint Eastwood, Gorillaz. Amanhã de quinta-feira, 23 de julho, são agora 9h22. Obrigado por estar desse lado. Um ótimo verão, se for caso disso, umas boas férias. Mantenha-se ligado na RTP Antena Açores. Em relação ao tempo para hoje, Flores e Corvo com períodos de céu muito nublado, alternante com boas abertas, vento nordeste do Nençoso moderado, entre os 10 e os 30 km por hora, superando temporariamente de leste, mar de pequena vaga, com ondas nordeste de 1 metro. No Grupo Central, céu também bastante nublado, com possibilidade de abertas, aguaceiros fracos e pouco frequentes, vento nordeste bonançoso entre os 10 e os 20 km por hora, mar de pequena vaga, ondas nordeste de 1 metro. Finalmente, São Miguel e Santa Maria, céu muito nublado, com possibilidade de boas abertas, aguaceiros fracos e pouco frequentes, vento norte bonançoso a moderado, entre os 10 e os 30 km por hora e mar de pequena vaga, com ondas nordeste de 1 metro. Mínima para hoje, 18 graus, nas máximas, conto com 23 em Angra e também em Santa Cruz das Flores, Horta e Ponta Delgada não vão além dos 24 graus. Água do Mar nos 22 no Grupo Central e também Oriental, 23 no Ocidental.
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0: Chama-se Mário Frois, vai estar em São Miguel nos próximos dias. Fazemos o aquecimento agora.

Chama-se Love Somebody, canção de Morgan Wallen, 9h29. Uma ótima quinta-feira, boa manhã. Ainda bem que está desse lado connosco. A seguir ouvimos o Maninho, um percurso que começou em 2021, a solo. Em relação à nova música, é uma canção que começa com uma balada, mas que vai crescendo com uma vibe meio afro, meio funk, e que traz muito da energia que traz também alegria. O Maninho está muito feliz com o resultado.

0: Carlos Santana, numa parceria com Rob Thomas. Smooth na manhã desta quinta-feira, a caminho das 10. Já a seguir, seguimos em português com a Marta Plantier.
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Live de Dizer, a 9 minutos das 10. Daqui a pouco atualizamos toda a informação nesta quinta-feira. Está com a RTP Antena Açores, mantenha-se ligado. Seguimos para já com Tomás Rocha. Esta chama-se Panamá.

na manhã de quinta-feira, 23 de julho. Há notícias dentro de um minuto. Eu estou de saída, sou João Saavedra. Marcamos encontro amanhã depois das 6:30. Depois das notícias, segue consigo a Cristina Oliveira. No que toca ao tempo para hoje, céu muito nublado, alternando com boas abertas em todas as ilhas do arquipélago, sendo que Grupo Central e também Oriental têm previsão de aguaceiros fracos e pouco frequentes. Mínima para hoje, 18 graus. Nas máximas, conto com 23 em Angra e também em Santa Cruz das Flores, 24 Horta e também Ponta Delgada. Tenha um ótimo dia, um bom verão e, se for caso disso, umas boas férias. Até amanhã.

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1: Onze horas da manhã no continente e na Madeira, 10 horas da manhã nos Açores. Agora conhecer os títulos desta edição.
2: Os bombeiros estão otimistas em relação à evolução do incêndio ativo a esta hora em Gondomar, distrito do Porto. Não há habitações em risco e as chamas estão quase dominadas. O PS critica Luís Montenegro por não ter visitado Leiria nos últimos 4 meses, um dos locais mais devastados pela tempestade Christine. O presidente de Timor-Leste lamenta a morte de Luís Represas. Ramos Horta considera que a voz do Estrovante colocou o talento artístico ao serviço da causa da liberdade do povo timorense.
1: Notícias com edição de Frederico Moreno.
2: Os bombeiros dão praticamente como dominado o incêndio que está em curso no concelho de Gondomar, distrito do Porto. O fogo que lavra desde ontem à tarde na freguesia de Lomba, em Valbom, está a ceder às operações de combate que mobilizam nesta altura 100 de operacionais e também uma aeronave, como explicou há pouco à Antena 1 o comandante dos bombeiros voluntários de Valbom, Almerim dos Santos.
3: Neste momento o incêndio está praticamente ou está a ficar dominado. Temos alguns pontos quentes com chama viva que estão a ser eliminadas por meio aéreo. Todo o perímetro está a ser consolidado. Neste momento, a única dificuldade é onde está a atuar o meio aéreo, não há acesso tanto por via de veículo, portanto motorizado ou apeado. De resto, não há casas em perigo neste momento. No local onde eu estou num local em que está a fazer combate a uma chama viva. Não há casas em perigo, não há pessoas em perigo, felizmente. E até mesmo a questão de campos agrícolas e tudo, neste momento, do lado em que estou e do que eu tenho conhecimento, não temos tido problema absolutamente nenhum. A situação tende a normalizar-se durante o dia. Se não houver episódios mais, algum reacendimento numa dessas zonas em que não há acesso.
2: Permanece ativo este incêndio em Gondomar, mas os bombeiros estão otimistas em relação ao combate às chamas para que a situação fique resolvida durante o dia de hoje. França saiu há dias da terceira onda de calor mais prolongada desde que há registros. O Instituto Francês de Meteorologia anunciou esta manhã que a onda de calor que durou entre os dias 4 e 19 de julho entrou para o top 3 das mais longas, apenas abaixo de ondas de calor registradas nos verões de 2018 e 2025. A mais recente vaga de altas temperaturas em França prolongou-se por 16 dias, contribuiu para um aumento significativo da mortalidade no país. O PS critica o Primeiro-Ministro por ter estado há demasiado tempo sem visitar Leiria, uma das regiões mais afetadas pelas tempestades do início do ano. A deputada socialista Catarina Louro, ouvida esta manhã no programa Entre Políticos, aqui na Antena 1, considera que numa altura em que ainda existem casas sem telhado, milhares de pessoas sem telecomunicações e muitas árvores caídas, seria importante que Luís Montenegro fosse ao terreno onde persistem as dificuldades.
4: O Governo não esteve em peso, até porque nós, acima de tudo, a pessoa mais importante do Governo é o Primeiro-Ministro, ele passou 4 meses sem pôr os pés na região. Eu acho que isto é inaceitável e mostra também, mais uma vez, o profundo afastamento que teve para com esta realidade. Nós temos ouvido o Governo dizer que foi a resposta mais rápida de sempre, mas ao mesmo tempo também têm vindo a dizer que foi uma intempérie nunca antes vista. Portanto, eu não sei com o que é que eles estão a comparar quando dizem que foi a resposta mais rápida de sempre. Agora, houve muitos anúncios, se é isso que estamos a falar, sim, da presença do Governo, se a presença do Governo no território, de facto, houve muitos anúncios, nós fomos assistindo a uma série deles, muitos mal elaborados.
2: Quanto ao PSD, reconhece que há atrasos no apoio à população por causa da tempestade Christine. O deputado social-democrata Hugo Oliveira diz que as maiores dificuldades estão a ser registadas na Marinha Grande e em Leiria.
5: Nós estamos perante uma construção de um território, não é só Leiria, mas nós temos esta proximidade, esta ligação, percebemos exatamente, até porque os números assim o dizem, porque o número de análises que é preciso fazer ainda das candidaturas que foram feitas, onde está a ser mais difícil é na Marinha Grande e em Leiria, onde há menos percentagem de aprovação e, neste caso, de análise das propostas, e só para percebermos em termos de reconstrução de habitação própria permanente, das candidaturas que foram 35.908 em todo o território onde foi afetado, neste momento já estão aprovadas 16.923.
2: Também no programa Entre Políticos, com a moderação do jornalista João Alexandre, esteve esta manhã a deputada do Livre, Patrícia Gonçalves, que pede um reforço de técnicos, especialmente para as câmaras de Leiria e da Marinha Grande.
6: O que nós constatamos é que há muito por fazer e que há muita falta de recursos humanos, de mão de obra, tanto do ponto de vista técnico como também no terreno. O que acontece é que as câmaras municipais, especialmente a Marinha Grande e Leiria, estão muito sobrecarregadas com pedidos de apoio, pedidos de resolver, para encaminharem os processos, para fazerem as vistorias, para perceber o que é que vai ser preciso financiar, recuperar, e não têm técnicos suficientes e não têm mãos a medir, especialmente na parte do urbanismo, que é uma área em que temos mesmo pessoas que dizem nós não conseguimos, passamos o dia inteiro a despachar estes processos e são muitos. E, portanto, era mesmo necessário, uma das coisas que devia acontecer imediatamente era que estes municípios pudessem ser reforçados com técnicos.
2: Análise dos partidos ao processo de recuperação das regiões devastadas pelas tempestades do início do ano, quando estão prestes a cumprir 6 meses desde a tempestade Cristina. O presidente de Timor-Leste lamentou hoje a morte de Luís Represas, um dia depois da notícia da morte da voz do Estrovante. José Ramos Horta escreveu nas redes sociais que Represas colocou ao longo de décadas o talento artístico ao serviço de uma causa, a liberdade e a dignidade do povo timorense. O chefe de Estado me lembrou a canção Timor, dos anos 90 do século passado, classificando-a como um canto-grito poderoso de solidariedade, esperança e resistência, despertando consciências e mobilizando o apoio da sociedade portuguesa e internacional, numa época em que Timor-Leste permanecia sob ocupação e o sofrimento do povo era frequentemente esquecido pela comunidade internacional, escreve Ramos Horta. Luís Represas morreu ontem aos 69 anos. O velório está marcado para esta tarde na Basílica da Estrela, em Lisboa. O funeral acontece amanhã. São precisas novas ideias para acabar com a guerra na Ucrânia. Foi o que defendeu esta manhã o secretário de Estado norte-americano nas Filipinas, após uma reunião com o chefe de diplomacia russa. Marco Rubio sublinha que as propostas para a paz que foram apresentadas até agora não agradaram nem aos ucranianos nem aos russos, por isso defende um novo caminho para o fim do conflito, com o envolvimento também dos Estados Unidos.
7: Quando a paz chegar, será graças a novas ideias e novos conceitos. E estamos preparados para oferecer alguns deles no contexto e formato adequados. Estamos preparados para desempenhar esse papel de forma positiva.
2: Marco Rubio está nas Filipinas, em Manila, na cimeira da Associação de Nações do Sudeste Asiático. O Kremlin já veio referir que não está otimista em relação ao acordo de paz no leste da Europa, apesar desta reunião de hoje entre Lavrov e Rubio. São já mais de 1000 as vítimas mortais do surto de ébola na República Democrática do Congo, pouco mais de 2 meses de ter sido declarado o fim do surto. Depois de ter sido declarado o surto, este vírus continua a propagar-se a um ritmo sem precedentes. Segundo as autoridades sanitárias congolesas, há 2.536 casos confirmados que resultaram na morte de 1.033 pessoas. O relatório mais recente revelado esta manhã indica que na terça-feira foram registados 63 novos casos de ébola nas províncias de Ituri, Kivu do Norte e Alto Uele, no nordeste do país, que é a zona mais afetada por este surto. Em menos de 5 semanas, o número de casos confirmados triplicou e o número de mortes multiplicou-se por 5. O calor extremo em África está a afetar um dos animais mais importantes para a sobrevivência das comunidades, os camelos. Milhares de animais já morreram, Carolina Malheiro, devido às altas temperaturas.
8: Na região de Afar, na Etiópia, os criadores dizem que as temperaturas elevadas estão a provocar queimaduras, desidratação e doenças nos animais. Em declarações à BBC, um criador revelou que perdeu 8 crias de camelo num único mês devido ao calor extremo. Na Somália, a seca já matou milhares de camelos. Um estudo publicado em junho deste ano revelou que 46% das famílias que vivem da criação destes animais foi afetada. Também no norte do Quênia, os veterinários registaram mais casos de hipertermia e uma taxa de mortalidade de quase 73%. Os especialistas alertam que o calor extremo está a reduzir a disponibilidade de água e de vegetação, colocando em risco os camelos e a subsistência das comunidades que dependem deles.
2: O impacto do calor extremo em África, até mesmo num dos animais mais resistentes às altas temperaturas, como é o caso dos camelos.
1: Foi a informação com Frederico Moreno. 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
2: No apoio técnico está o Tiago Matias, eu sou a Cristina Oliveira. Abrimos a hora com Jorge Palma.

Nesta quinta-feira vamos falar sobre uma nova proposta do Arquipélago Centro de Artes Contemporâneas. É uma colaboração com a Coleção de Arte Contemporânea do Estado. A inauguração está prevista para sábado. A exposição O Silêncio de Hefesto são obras então da Coleção da Arte Contemporânea do Estado. Hoje vamos estar à conversa com a curadora Vera Carmo.

Zarco. Daqui a pouco conversamos com a Vera Carmo a propósito da exposição que inaugura no próximo sábado no Arquipélago Centro de Artes Contemporâneas. Good Thing é uma das canções de Sara Cruz.

Good Thing, canção de Sara Cruz, 25 minutos depois das 10 da manhã nos Açores. Daqui a pouco, às 10h30, atualizamos a informação regional aqui na Rádio Pública. Depois o destaque vai para a inauguração de Hifesto, o silêncio de Hifesto, sábado no arquipélago.

0: Fácil de entender com The Gift. 30 minutos depois das 10 da manhã, vamos a uma síntese das notícias com a Lília Almeida.
1: Está a ser apresentado esta hora na Horta o estudo multidisciplinar para o conhecimento e combate à alga invasora, promovido pelo Governo Regional em parceria com a Universidade dos Açores. Foi identificada em 2019 na região, esta alga asiática está classificada como a bioinvasão marinha mais agressiva nas ilhas desde que há registro. Eduardo Mota.
2: O estudo pioneiro surge como uma resposta científica urgente e coordenada à rápida propagação desta alga asiática, que tem gerado impactos severos na degradação dos ecossistemas costeiros e na sujidade das praias, e a gerar prejuízos em setores como o turismo, o lazer e a pesca local. O estudo foi realizado pela Universidade dos Açores com coordenação de Filipe Porteiro. A apresentação está marcada para as 9h45 na Biblioteca Pública e Arquivo Regional João José da Graça, na cidade da Horta. Segundo nota do Governo Regional, a primeira parte dos trabalhos vai estar focada na biologia, ecologia e dispersão da espécie, com contributos de investigadores do CIBIO, do Instituto Oceanos e do Air Center. O segundo eixo da apresentação aborda o potencial da valorização desta alga, procurando transformar um problema ambiental numa oportunidade económica para as ciências da saúde, utilização na alimentação de ruminantes e na compostagem agrícola. Por último, está também prevista a identificação de técnicas de remoção e gestão dos massivos arrojamentos desta alga nas costas açorianas, além da definição de protocolos de atuação e campanhas de sensibilização.
1: Portos dos Açores sai da operação portuária. O Conselho de Governo aprovou uma resolução a dar indicações a esta empresa pública para separar as funções de autoridade portuária das atividades de natureza operacional. Nos portos, atualmente, as operações são asseguradas por empresas públicas ou privadas com uma participação da Portos dos Açores de 20% em cada uma das OPERs. No futuro, a intenção do Governo é que a Portos dos Açores saia dessas operações, ficando apenas com a fiscalização. Um processo gradual, confirma o porta-voz do Conselho de Governo, Paulo Estevão.
3: Está apanhado para duas fases. Nesta primeira fase, o que se pretende é que essa separação vai ser progressivamente executada. E, portanto, numa segunda fase, será ainda mais complexo, que na medida em que se irá caminhar para um sistema que permitirá uma divisão de tarefas evidente, ou seja, as infraestruturas serão sempre do Porto dos Açores, mas este conjunto de atividades portuárias virá a ser tendencialmente exercida totalmente por estes agentes portuários.
1: A prazo, o objetivo é a privatização total das operações portuárias. Tarifa Açores custou 5,8 milhões de euros no primeiro semestre do ano. Os residentes nos Açores fizeram mais de 170 mil viagens interilhas entre 1 de janeiro e 30 de junho. Inês Linhares Dias.
4: 5.831.873,69 euros. Foi quanto custou ao certo a tarifa Açores no primeiro semestre deste ano. Entre 1 de janeiro e 30 de junho houve 173.387 viagens de residentes nos Açores entre as ilhas do arquipélago. São dados publicados hoje em Jornal Oficial. Nas viagens interilhas, os açorianos escolhem preferencialmente São Miguel, para onde viajaram 35,52% dos beneficiários do subsídio de mobilidade interilhas. Um valor que equivale a mais de 2 milhões e 150 mil euros. Também na Casa dos Milhões está a terceira. No total, o Governo subsidiou 44.344 viagens. São 25,58% da mobilidade interilhas de residentes e correspondem a um valor superior a 1 milhão e 500 mil euros. As restantes ilhas têm valores mais baixos. Pico e Faial têm cerca de 8% da procura cada uma, são mais de 500 mil euros por ilha. Seguem-se, por ordem decrescente, Santa Maria, São Jorge, Graciosa, Flores e Corvo. A tarifa Açores destina-se a residentes na região e permite-lhes que paguem um valor igual ou inferior a 61 euros em viagens de ida e volta dentro do arquipélago.
1: Foi sentido um sismo esta madrugada na Ilha do Pico pelas 5h50. Foi registado um evento com magnitude 2.4 na escala de Richter, epicentro a cerca de 4 km de São Caetano. Segundo o CIVIS, o Centro de Informação e Vigilância Sismo-Vulcânica dos Açores, o sismo foi sentido com intensidade máxima 3-4 na escala de Mercalli modificada em São Caetano e Candelária.
0: Notícias com edição de Lília Almeida. A informação regional está de regresso à 1 da tarde.

0: A conversa que estava combinada para esta manhã, no próximo sábado, o Arquipélago Centro de Artes Contemporâneas, em colaboração com a Coleção de Arte Contemporânea do Estado, vai inaugurar a exposição O Silêncio de Hefesto. Connosco estão a curadora da exposição, a Vera Carmo. Bom dia, bem-vinda.
1: Bom dia.
0: E está também a Ana Guimarães, que, segundo nos disse há pouco o senhor diretor do Centro de Artes Contemporâneas, Alexandre Pascoal, que também está connosco, é mais ou menos a dona da coleção, passo o exagero, não é? Tínhamos de dizer isto. Vamos então fazer aqui esta distinção. Uma coisa é a coleção propriamente dita, outra coisa é a exposição que foi pensada para vir aos Açores. Se calhar começamos, Ana Guimarães, por falar um bocadinho sobre a coleção em si. De que coleção é que estamos a falar?
1: Com certeza, bom dia. A CAS, a Coleção de Arte Contemporânea do Estado, é uma coleção de natureza pública. É uma coleção que surgiu em 1976, através da Secretaria de Estado da Cultura. E é uma coleção que engloba obras de artistas portugueses, mas não só, portanto, artistas também que nasceram em Portugal ou que vivem em Portugal. E estamos a falar de uma coleção que tem pintura, desenho, fotografia, instalação, performance. Portanto, é uma coleção bastante, do ponto de vista dos suportes e dos meios, é muito variada. É uma coleção que, neste momento, tem um espaço físico próprio em Alcabidez, no Conselho de Cascais, mas que está também dispersa ou está em várias entidades depositárias por todo o país, nomeadamente a Fundação de Serralves, uma ACCB, no Centro Cultural de Belém, a Câmara Municipal de Aveiro, o Centro de Arte Contemporânea de Coimbra e outros tantos. E a coleção tem, nos últimos anos, fundamentalmente, tem-se apresentado fundamentalmente em vários pontos do país. Portanto, já estivemos, o ano passado, por exemplo, estivemos em Tavira, já estivemos também em Beja, em Braga, enfim, em várias cidades do país. E, como dizia há pouco, de facto, esta é a primeira vez que a coleção vem aos Açores e que será apresentada nos Açores. E portanto, a Vera, falámos com a Vera, fizemos um convite à Vera, para que a Vera pudesse pensar sobre a coleção, mostrar a coleção e conceber um projeto para este espaço, para o espaço do arquipélago. Por fim, se calhar dizia também, a coleção é uma coleção que tem uma curadora, que é a Sandra Vieira Jürgens, que é a pessoa responsável pela coleção e que gera uma equipa da qual eu faço parte.
0: Ela é que é a dona da
1: coleção. Ela que é a dona da coleção, exato.
0: Da coleção, sim.
1: Bom, e é isso.
0: Vera Carmo, então, a partir de tudo isto foi preciso criar aquilo que agora é a exposição que vamos poder ver a partir do próximo sábado e que foi pensada especificamente com os Açores em mente.
2: Sim. Um desafio de preparar uma exposição com uma coleção que é tão abrangente e tão grande quanto a Coleção Contemporânea da Arte do Estado é tentar que ela faça sentido, que proponha novas histórias nos locais onde ela vai sendo apresentada. E aproveito para dizer, a equipa da CAS está a fazer um excelente trabalho na itinerância da coleção. Toda a gente em Portugal consegue ver parte da coleção por causa destas itinerâncias. Ora, quando me convidaram para fazer a curadoria para aqui, a primeira coisa, a primeira parte do processo é tentar perceber se dentro da coleção existiriam obras com uma relação explícita ao território dos Açores. E de facto existem obras que foram feitas por artistas dos Açores, por artistas que viveram, passaram cá a infância, e desde que existe o arquipélago, na última década, também há um trabalho de residência e há artistas que produzem obra em diálogo com o território a partir da experiência que têm do arquipélago. Estas obras que eu fui estudar foram o ponto de partida para a exposição que vamos poder ver. O que é que elas têm em comum? É uma relação com a paisagem insular e com a sua natureza vulcânica. Os artistas sentem-se invariavelmente fascinados por este sítio, pelos fenómenos naturais, pelos desastres que às vezes os assolam. E foi a partir desta pista que estas obras me deram que fui pensar a partir da natureza. Dentro de todas as possibilidades, há a erupção dos Capelinhos, que tem uma particularidade que não é só geológica, mas também é mediática. A erupção do vulcão dos Capelinhos foi a primeira reportagem de exterior da RTP. E, portanto, há imagem. Há imagens.
0: Apesar de não haver som, não é?
2: Exatamente. Estamos aqui a falar de dois regimes, a imagem artística e depois a imagem mediática, o nascer da imagem mediática à volta da paisagem dos Açores. A exposição começa por fazer uma espécie de sobreposição. Temos alguns excertos da reportagem no arquipélago, ao lado das obras. E depois, lá está, o que se percebe é que grande parte dessa reportagem não tem som. Portanto, nós temos as imagens do vulcão em erupção, são imagens espetaculares, algumas são imagens aéreas que foram captadas com a ajuda das tropas americanas que estavam na base das Lajes, na altura, aqui estão. Não há som. Percebe-se que em 1957 o rácio de técnicos na RTP era um técnico de som por quatro técnicos de imagem, porque todas as notícias que passavam eram com voz off. Havia uma certa... Estávamos na ditadura e havia um controle da opinião pública, portanto a notícia...
0: Os diretos não seriam muito bem-vindos.
2: Exatamente.
0: Não é?
2: Passava a imagem e depois alguém falava sobre o que estava a passar. Mais tarde, o repórter que faz que por acaso até fez a reportagem aqui, o Vasco Alganteves, que foi dos primeiros, diz mesmo isto. Naquela altura era impensável ouvir o povo, porque o descontentamento, críticas, nada disso podia passar na televisão. Então, esta ideia do vulcão com a censura é o que faz nascer o Silêncio de Hefesto. A exposição parte daí. E a partir desta primeira seleção, que é exclusivamente dedicada ao território dos Açores, a exposição abre para uma seleção de obras que tenham um cunho mais político e em que os artistas efetivamente tratam as questões da ditadura, da censura, da guerra colonial. A exposição progride de uma maneira histórica a partir da coleção e a partir da história dos Açores.
0: Eu tenho de dizer, Vera Carmo, que quando nos explica isso, que nos está a explicar da forma como está a fazer, de uma maneira tão, tão simples, tão parece que foi um percurso sempre a direito, eu começo a pensar, não terá sido avassalador quando lhe surgiu a proposta pela primeira vez. Eu teria posto as mãos à cabeça para dizer, bem, e agora como é que eu pego nisto tudo? Por que ponto é que eu pego? Bem, agora parece fácil, não é?
2: É um desafio, mas faz parte do meu trabalho e eu gosto de o fazer.
0: Claro.
2: Portanto, não penso em termos de ser avassalador, penso em termos de, ei, que fixe, agora o que é que eu vou fazer a partir daqui? É mais assim. E depois, claro, que o convite já foi feito há muitos meses e tive tempo para maturar. Maturar estas
0: não disseram,
2: ideias.
0: Não disseram, olha, daqui a uns 15 dias.
2: Não. nem isso é possível.
1: Seria muito difícil.
0: Então, já percebemos como é que surge aqui o Hefesto, que é o deus grego dos vulcões, e há aqui então esta ligação com o vulcão dos Capelinhos, com a erupção, e depois entramos numa perspectiva que acaba por ser também histórica. Em termos práticos, quando nós formos ver a exposição, vamos poder ver então o quê? Vamos poder ver certos dessas reportagens iniciais e depois que tipo de suporte é que temos? Temos escultura, temos pintura, temos fotografia, o que é que vamos ter?
2: Temos.
0: O que é que vamos ter e quem são os artistas também?
2: Temos a nível de suportes temos um pouco de tudo, mas há uma atenção especial às obras que têm dimensão acústica, não só as obras que são especificamente obras consideradas de sound art, e aí temos, por exemplo, obras do Pedro Tudela, que é um artista que se distingue na história da arte contemporânea portuguesa porque trabalha o som quase exclusivamente. Uhum. E temos a Luísa Cunha, falecida há pouquíssimo tempo, infelizmente, que também é uma artista que se distingue por trabalhar o som. Mas temos também obras audiovisuais, ou seja, têm uma dimensão sonora, mas são filmes. Há dois filmes, um da Filipa César, outro da Emily Wardell. Ambos falam do período da ditadura, a partir de perspectivas diferentes. No da Emily Wardell há o testemunho da Isabel do Carmo, que era uma ativista antifascista e que está a contar a história do que era estar na resistência e na clandestinidade durante o Estado Novo. E o outro, o outro é muito poético, porque é um faroleiro, o Roque da Pina, que era filho de um militar que lutou, um militar afrodescendente que lutou na guerra colonial, e ele está a contar, ao mesmo tempo que conta a história do farol, conta a história do pai. Portanto, há essas vozes que durante o regime eram proibidas, na exposição aparecem. E depois há obras que falam do som a partir do silêncio. Instalações, e eu posso dar o exemplo que é mais fácil de perceber, é uma obra que se chama Festa e é do Nuno Nunes Ferreira, e são altifalantes usados em campanhas políticas, mas que estão instalados de uma forma escultórica e que já não emitem som nenhum, estão desligados. Portanto, há essa atenção a tudo que tem a ver com o som e o silêncio, que são duas faces da mesma moeda.
0: Está a parecer que é uma exposição não só para ver, mas também para pensar um bocadinho, para refletir em todo o percurso histórico, no fundo. Alexandre Pascoal, já que estás aqui... O Alexandre Pascoal está aqui a pensar, bom...
3: Não, é ótimo ouvir a Vera.
0: É ótimo, é um bocadinho hipnotizante quase. Mas, Alexandre, mesmo assim, quero-te dar a oportunidade para falares um bocadinho sobre o que é receber o Arquipélago Centro de Artes Contemporâneas. Está sempre a mexer, não é?
3: Sim.
0: Tem uma atividade muito, muito considerável, mas... Este parece-me um bocadinho especial, não é?
3: Sim, isto seria o que... Se estivéssemos num festival de música, isto era o nosso headliner do ano e do festival. Mas, de qualquer forma, tu tens aqui um chapéu. Temos vários chapéus. Como disse a Ana, a coleção do Estado faz 50 anos. Os Açores fazem 50 anos também de autonomia. E, portanto, comemoramos este ano a Capital Portuguesa da Cultura, Ponta Delgada, que tem uma extensão no arquipélago, nas artes visuais. E, portanto, este foi talvez o primeiro contacto que fiz quando cheguei ao arquipélago, exatamente por essa razão. Porque isto...
0: Pensaste, vou começar devagarinho, uma coisa mais pequena.
3: Não, até por isso, porque já pensei que iria tarde, porque estas coisas obviamente organizam-se com tempo.
0: Para aquilo que a Vera contou foi.
3: Não, e a Ana falou disso, a itinerância nacional da coleção é mesmo fundamental, mas no nosso caso implica, tem constrangimentos, o nosso autocarro é diferente, não é? Portanto, e os custos também são diferentes. E portanto há aqui toda esta logística que é necessário antecipar e preparar logisticamente com a devida antecedência. E, portanto, com a Capital também havia essa necessidade de, do mesmo modo, isto é a coleção do Estado, é o equivalente à Companhia Nacional de Bailado, ao Teatro Nacional de São Carlos, ao Teatro Nacional Dona Maria, e, portanto, é o equivalente às artes visuais de uma instituição nacional. E, portanto, a intenção era exatamente ter aqui no âmbito da Capital, como vamos ter ao longo deste ano estas instituições, ter também aqui a presença de uma grande instituição nacional de referência, ainda por mais é a primeira vez também, não é? E portanto também este foco mais nos últimos anos de reforço do papel da coleção do Estado, e portanto que é de todos nós, não é da Sandra, né? E portanto é importante exatamente garantir que ela seja vista por um maior número de pessoas. E portanto temos aqui um conjunto muito amplo de artistas completamente distintos, diferentes gerações, diferentes linguagens artísticas, e portanto a intenção é exatamente confrontar o público local com este chapéu incrível que é pensado pela Vera, com esta ligação também obviamente fundamental ao território, que nos vende estas pequenas histórias. Cada peça tem uma história e, portanto, a folha de sala, que também é incrível, há uma explicação específica para cada uma das peças, justifica exatamente a presença daquela peça e o que é que ela significa. E, portanto, acho que é uma oportunidade incrível para termos não é necessário ir a Lisboa ou ao Porto para um grande museu para assistir estas peças. Elas estão aqui mesmo no nosso quintal.
0: A montanha veio cá, não é?
3: Sim, mas é exatamente esse o papel de uma instituição pública como é o Arquipélago e como é a coleção do estádio.
0: Então, fica, presumo eu, o convite para quem quiser ir, não é? Sábado,
3: sim,
0: às 5 horas, o que é que vai acontecer no sábado?
3: No sábado, sim, é um momento mais institucional, mas de qualquer forma teremos uma visita guiada em sequência e as pessoas desfrutam da exposição. É o primeiro momento de abertura. Ao longo destes meses, a exposição fica até 1 de novembro, iremos ter vários momentos de ativação da exposição, teremos um catálogo, há vários momentos ao nível da mediação para diferentes públicos, espero ter ainda uma conferência, vamos passar alguns filmes, portanto há um projeto, a exposição não se esgota neste momento.
0: Ah, então há um plano de atividades à volta
3: sim,
0: disto.
3: Sim, sim. Portanto, até novembro vamos ter vários momentos ao longo da exposição. Vamos revelando mais coisas ao longo da exposição. Exato.
0: Uma exposição cheia de surpresas. Muito bem, Vera Carmo, Ana Guimarães, Alexandre Pascoal, muito obrigada a todos por terem vindo. Até sábado e continuação de bom trabalho. Já está tudo pronto. Ainda não, hoje ainda é quinta-feira.
1: Sim.
0: Muito descontraída. Está quase, foi muito simples de organizar. Está quase pronto, isto não custa nada. Obrigada a todos, bom dia.
3: Bom dia, obrigado.
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0: tarde, meio-dia no continente e na Madeira, 11 horas da manhã nos Açores. 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
1: O LIVRE exige ter acesso aos documentos sobre a prova piloto de filosofia. Perante os problemas com a digitalização dos exames nacionais, o partido quer saber que balanço foi feito da prova que serviu de teste a este modelo, depois do Ministro da Educação ter garantido que há informação escrita de que a prova piloto decorreu sem problemas de maior. O antigo bastonário da Ordem dos Advogados, Guilherme Figueiredo, considera que o caso Luís Neves é uma ameaça ao Estado de Direito. Também Eduardo Cabrita, antigo Ministro da Administração Interna, critica o atual governante por não esclarecer as suspeitas que têm surgido nas últimas semanas. Foi dominado na última hora o incêndio que estava em curso em Gondomar. Uma centena de bombeiros permanece no terreno para evitar reacendimentos.
0: Informação com

0: Perico morrer. Perante as falhas no processo de classificação dos exames nacionais, o LIVRE quer ter acesso à informação escrita relativa à prova-piloto de filosofia que aconteceu no ano passado. Ontem, o Ministro da Educação afirmou, em entrevista à RTP, que a informação que o Governo recebeu foi de que a prova-piloto tinha decorrido sem problemas de maior e que, com base nessa avaliação, concluiu-se que havia condições para avançar com a correção digital dos exames do secundário. Perante estas palavras, a deputada do LIVRE, Filipa Pinto, salienta que o partido exige ter acesso a documentos que comprovem estas afirmações do ministro Fernando Alexandre.
1: O nosso requerimento que apresentamos hoje, no fundo, pede que se disponibilizem toda a documentação que sustentou a decisão e, portanto, documentação escrita, relatórios, qualquer suporte escrito que seja fundamental para que a decisão tenha sido tomada nos moldes em que foi tomada. E, portanto, pedimos a cópia integral de toda a informação escrita existente sobre a prova-piloto de filosofia que permitam perceber que a decisão política que o Sr. Ministro tomou foi baseada, na verdade, na análise de uma prova-piloto e sabendo de antemão que todos os erros que tinham sido detectados na prova-piloto depois seriam corrigidos.
0: O LIVRE apresentou então um requerimento para ter acesso aos documentos relativos à prova piloto de filosofia. Ontem, na RTP, o Ministro da Educação garantiu que recebeu bom feedback desta prova piloto e que foi por isso que o Governo decidiu alargar este ano a digitalização a todos os exames do secundário.
2: A informação que existe, que foi entregue ao Secretário de Estado, é que o piloto decorreu sem problemas de maior.
3: Foi uma informação verbal, digamos assim.
2: Não, está escrito. Isso está escrito. Há declarações, que aliás são públicas, do Presidente do Educa.
3: Desculpe, sim, está escrito. Ele disse que lhe disse não, nós que temos não fez nenhum relatório sobre...
2: Isso é que é leviandade. Isso é que é leviandade.
3: Ele fez essa afirmação.
2: Não, mas isso é que é leviandade. Ou seja, porque o que nós temos é informação escrita e que depois, aliás, na carta, no fundo, quem que encomenda esta avaliação, é articulada com o Júri Nacional de Exames e com o Educa e são definidos os termos em que é feita a avaliação. Isto é feito em conjunto. O Governo não decide. Para avançar para um processo destes, porque sim, como é óbvio.
0: Ministro Fernando Alexandre, ontem à noite, na grande entrevista da RTP. São necessárias explicações imediatas de Luís Neves, é o que entende o antigo Ministro da Administração Interna, Eduardo Cabrita. Ouvido há pouco no programa Antena Aberta, aqui na Antena 1, o socialista diz que não basta prometer esclarecimentos que nunca mais chegam sobre as ligações suspeitas a um empreiteiro da construção civil.
4: O Ministério da Administração Interna, exatamente porque é um ministério de soberania e um ministério através do qual se exerce a autoridade de Estado, não é compatível com a existência de dúvidas éticas sobre a conduta de quem tem a responsabilidade política. E, portanto, nesta matéria, eu não tenho qualquer conclusão neste momento. Seria absolutamente especulativo estar a fazê-lo. Aquilo que pediria ao ministro Luís Neves é que não perdesse nem mais um dia a dar todos os esclarecimentos que o próprio disse que iria fazer.
0: O antigo ministro socialista Eduardo Cabrita admite que ficou surpreendido com a confusão entre público e privado no caso da empresa que fez obras na PJ e na casa do então diretor nacional da PJ no Alentejo. Cabrita também considera normal que a Polícia Judiciária não participe na investigação ao caso do reboque à guarda da PJ que foi encontrado na empresa de construção no Minho, que fez 17 obras para a Judiciária e também efetuou obras no Monte Alentejano de Luís Neves. Ouvido igualmente no programa Antena Aberta, o antigo bastonário da Ordem dos Advogados, Guilherme Figueiredo, considera que este caso é uma ameaça ao Estado de Direito. O antigo bastonário lembra que Luís Neves saltou diretamente da PJ para Ministro da Administração Interna, o que agrava a situação.
5: Se o seu próprio diretor, que ainda por cima salta para Ministro da Administração Interna, colocar em estas questões estes factos que não foram devidamente explicados, porventura tendo criado uma fissura dentro da própria Polícia Judiciária, é evidente que isto é muito grave para um Estado de Direito e, portanto, exige rápidas soluções, nomeadamente a que venha a público a explicar devidamente, e quando digo público pode ser na Assembleia da República, a explicar devidamente tudo quanto se passou e para que não fiquem dúvidas da utilização de algo que tenha a ver com a Polícia Judiciária para fins próprios e também para que não fiquem dúvidas desta alteração da Polícia Judiciária para a Administração Interna.
0: Guilherme Figueiredo, antigo bastonário da Ordem dos Advogados, a classificar de graves as suspeitas a envolver o atual Ministro da Administração Interna. Está dominado o incêndio no Conselho de Gondomar, distrito do Porto. O fogo lavrava desde ontem à tarde na freguesia de Lomba, em Valbom, mas acabou por ceder na última hora às operações de combate que mobilizaram uma centena de operacionais e também uma aeronave. O comandante dos Bombeiros Voluntários de Valbom, Almerindo Santos, explica que agora a preocupação é evitar possíveis reativações.
6: Neste momento, ele encontra-se dominado, em fase de rescaldo e em conclusão, o que não significa que não existam zonas preocupantes ainda. Mas em termos de incêndio, ele está perfeitamente concluído. Agora é a fase de rescaldo, vigilância ativa. Vamos ter que ficar aqui hoje durante a noite, porque é uma zona propícia a reativações e quando são reativações são extremamente fortes.
0: Apesar do incêndio ter lavrado numa área florestal, a zona inspira cuidados redobrados porque existem casas e também indústria por perto, diz o comandante dos Bombeiros Voluntários de Valbom. Por estes motivos, os bombeiros vão permanecer no terreno nos trabalhos de rescaldo e vigilância em Gondomar. O PS critica o Primeiro-Ministro por estar há demasiado tempo sem visitar Leiria, uma das regiões mais afetadas pelas tempestades do início do ano. A deputada socialista Catarina Louro, ouvida esta manhã no programa Entre Políticos da Antena 1, considera que numa altura em que ainda existem casas sem telhado, pessoas sem telecomunicações e árvores caídas, seria importante que Luís Montenegro fosse ao terreno.
7: O Governo não esteve em peso, até porque nós, acima de tudo, a pessoa mais importante do Governo é o Primeiro-Ministro, ele passou 4 meses sem pôr os pés na região. Eu acho que isto é inaceitável e mostra também, mais uma vez, o profundo afastamento que teve para com esta realidade. Nós temos ouvido o Governo dizer que foi a resposta mais rápida de sempre, mas ao mesmo tempo também têm vindo a dizer que foi uma intempérie nunca antes vista. Portanto, eu não sei com o que é que eles estão a comparar quando dizem que foi a resposta mais rápida de sempre. Agora, houve muitos anúncios, se é isso que estamos a falar, da presença do Governo, no território, de facto, houve muitos anúncios, nós fomos assistindo a uma série deles, muitos mal elaborados.
0: Quanto ao PS, reconhece que há atrasos no apoio à população por causa da tempestade Cristina. O deputado social-democrata Hugo Oliveira diz que as maiores dificuldades estão a ser registadas em Leiria e na Marinha Grande.
8: Nós estamos perante uma construção de um território, não é só Leiria, mas nós temos esta proximidade, esta ligação, percebemos exatamente, até porque os números assim o dizem, porque o número de análises que é preciso fazer ainda das candidaturas que foram feitas, onde está a ser mais difícil é na Marinha Grande e em Leiria, onde há menos percentagem de aprovação e, neste caso, de análise das propostas, e só para percebermos em termos de reconstrução de habitação própria e permanente, das candidaturas que foram 35.908 em todo o território onde foi afetado, neste momento já estão aprovadas 16.923.
0: Hugo Soares, do PSD. Também no programa Entre Políticos, com a moderação do jornalista João Alexandre, esteve a deputada Patrícia Gonçalves, do LIVRE, que pede um reforço de técnicos, especialmente para as câmaras de Leiria e da Marinha Grande.
9: O que nós constatamos é que há muito por fazer e que há muita falta de recursos humanos, de mão de obra, tanto do ponto de vista técnico como também no terreno. O que acontece é que as câmaras municipais, especialmente a Marinha Grande e Leiria, estão muito sobrecarregadas com pedidos de apoio, pedidos de resolver para encaminharem os processos, para fazerem as vistorias, para perceber o que é que vai ser preciso financiar, recuperar, e não têm técnicos suficientes e não têm mãos a medir, especialmente na parte do urbanismo, que é uma área em que temos mesmo pessoas que dizem nós não conseguimos, passamos o dia inteiro a despachar estes processos e são muitos. E, portanto, era mesmo necessário, uma das coisas que devia acontecer imediatamente era que estes municípios pudessem ser reforçados com técnicos.
0: Posição dos partidos sobre o processo de recuperação das regiões devastadas pelas tempestades do início do ano estão prestes a cumprir-se 6 meses desde a ocorrência da tempestade Christine. O preço do petróleo volta hoje a subir. Esta manhã o barril de Brent aproximou-se dos 98,5 dólares, um aumento de mais de 4% em relação ao dia de ontem. Com o agravamento do conflito no Irã, o preço do petróleo já subiu mais de 10 dólares ao longo desta semana. São precisas novas ideias para acabar com a guerra na Ucrânia. Foi a ideia defendida esta

0: Há contactos a acontecer e isso é muito positivo, mas não vale a pena falar de um novo impulso ou aceleração neste momento. Estamos a continuar o nosso diálogo com os americanos através dos canais de trabalho já existentes e esperamos que, quando os negociadores americanos estiverem mais disponíveis, possamos continuar as nossas reuniões presenciais em Moscovo e seguir com o nosso diálogo.
1: Posição do Kremlin a propósito dos caminhos para a paz na Ucrânia. Uma manifestação por receios de um grave problema de saúde pública. Ambientalistas portugueses e espanhóis juntaram-se esta manhã num protesto em Lagodinha, na Galiza, contra uma mina junto à fronteira com Portugal. O protesto também contou com o envolvimento de autarcas do Conselho de Vinhais, distrito de Bragança, autarcas que consideram que a exploração mineira de Wolframio em Pentes, no Conselho de Lagodinha, a 2 km do Parque Natural de Montezinho e do Conselho de Vinhais, representa um risco no numeral, um risco de contaminação do rio Rabassal, que abastece 14 aldeias.
2: Essa é uma das principais preocupações, mas não a única, diz a Antena 1 o autarca de Vinhais, Luís Fernandes.
3: É verdade que há 14 aldeias de uma zona aqui, a chamada Zona de Lomba do Conselho de Vinhais, são abastecidas através do rio Rabassal. E essa é, desde logo, uma preocupação importante, tendo em atenção a água para consumo.
2: Mas há mais motivos de apreensão.
3: Toda esta zona poderá eventualmente ficar afetada desde que essa mina entre em atividade, ainda por cima quando não há, digamos, um estudo de impacto ambiental que salvaguarde, que proteja aquilo que realmente poderá ou não acontecer.
2: O presidente da Câmara de Vinhais, no distrito de Bragança, diz que, apesar de a mina estar situada em Espanha, os danos podem vir, sobretudo, para Portugal, motivos que levam Luís Fernandes a pedir a intervenção do governo.
3: O país mais afetado até poderá ser Portugal, neste caso o Conselho de Vinhais, e portanto claro que é uma preocupação quando, como digo, não há estudo de impacto ambiental, o próprio governo português não tem conhecimento, nem sequer a própria legislação europeia permite isto e portanto tem que haver aqui, digamos, esta luta constante, se me permite, mas também do governo português.
2: Até porque avisa ao presidente de Câmara de Vinhais, a Comissão Europeia já alertou para a obrigatoriedade da avaliação de impacto ambiental transfronteiriça, que até ao momento não foi feita, sobre a exploração de Wolframio em Lagodinha, prevista para este ano.
1: O autarca de Vinhais a pedir a intervenção do governo português perante estes riscos de contaminação do rio Rabassal devido à exploração de Wolframio numa mina na Galiza que fica próxima da fronteira, um tema que vai ser desenvolvido depois da 1 da tarde no programa Portugal em Direto.
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5: Bom dia, são 11:15 nos Açores.
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5: Vamos abrir esta hora com Mafalda Veiga. O inverno não dura tanto quanto parece. Bom dia, continuação de uma boa quinta-feira.

Vai ficar tudo bem com João só, 24 minutos depois das 11 horas. Daqui a pouco já vamos atualizar a informação desportiva aqui na Rádio Pública. Para já, canção de Luísa Sobral.

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1: Tolerância zero. Benfica começa hoje época europeia na estreia oficial de Marco Silva. Já a seguir vamos a St. Gallen. Liga Conferência, Braga de serviços mínimos, vence na Sérvia e já espreita a próxima fase de apuramento. Sporting continua a contratar. Operação Relâmpago com Ibrahim Abá oficializado, ainda antes da venda de Diomande por 40 milhões. Futebol Clube do Porto perde no primeiro teste à vista de todos. Farioli já fala em reforços. Brasileirão e Sul-Americana, treinadores portugueses com motivos para sorrir. Ainda a surpresa do selecionador de Cabo Verde ao Presidente da República e o direto com o Estoril Open.
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1: A partir de hoje é a doer. O Benfica inicia mais logo a caminhada rumo à fase regular da Liga Europa na Suíça com a primeira mão da segunda pré-eliminatória frente ao St. Gallen. Sem Leandro Barreiro lesionado, ainda sem contar com o sonante reforço John Duran, mas com as contratações Longley e Kaminski prontas para ir a jogo, a estreia de Marco Silva acontece sob o signo do favoritismo frente a um dos históricos emblemas helvéticos que tenta voltar aos bons velhos tempos. No nordeste da Suíça, com emoções fortes pela frente, a Antena 1 encontrou o comunicador e romancista português Duarte Monteiro, ele que passou grande parte da sua infância justamente no cantão de St. Gallen e que esteve à conversa com o enviado especial João Santos Correia.
2: O que é que representa o St. Gallen para este cantão da Suíça?
3: Se vocês forem ver, desportivamente o St. Gallen não é um gigante, muito longe disso. Tu vais encontrar na Suíça clubes muito mais impactantes do ponto de vista desportivo, mas do ponto de vista social e histórico, o St. Gallen tem um lugar muito especial, não só nesta região, mas que é reconhecido no país inteiro. E depois tem uma ligação brutal à região. É um clube que representa o cantão, que representa a cidade, e isso vê-se desde logo na média de assistências que tu encontras no estádio, que são quase 90% de taxa de ocupação, 17, 18 mil. Portanto, é um clube muito peculiar se olhares ao museu, mas depois tens que o perceber de outra forma, claramente.
2: É também especial receber o Benfica aqui em St. Gallen?
3: Para os imigrantes isto é tudo. É uma porta para casa. E a história mais bonita disto tudo é que é o Benfica, mas podia ser o Porto, podia ser o Sporting, porque os imigrantes iam viver. Eu tenho muitos amigos e familiares que não são benfiquistas que vão ao jogo logo, porque é uma forma de mostrar orgulho. Vem cá um clube do nosso país, mostrar uma certa superioridade, porque depois no dia a dia amanhã vão trabalhar e se o Benfica ganhar vão chegar lá junto do amigo suíço e vão dizer: opá, estás a ver, nós afinal somos melhores do que vocês em algo, se calhar não somos em muito mais, mas no futebol somos. E portanto tem esse lado muito emocional que é difícil de pôr em palavras para quem é imigrante. Isto representa muita coisa para lá daquilo que se joga dentro das quatro linhas.
2: Como é que são os adeptos do St. Gallen no estádio?
3: Muito apaixonados. E logo à noite vamos ter 60-40 por uma razão específica, porque este jogo é em julho. E julho é o mês de férias na Suíça, porque, sobretudo para quem tem filhos na escola, a escola começa logo no início de agosto e, portanto, há muito adepto do St. Gallen que não está na cidade, por isso não vai poder ir ver o jogo. Porque noutra altura, isto não seria 60-40, seria 70-30 a correr bem, porque o St. Gallen, só a média do St. Gallen em Portugal, seria o quarto, quinto clube com maior média de espectadores no campeonato. O St. Gallen não pode levar adeptos à luz pelo mau comportamento da sua claque, o que também ajuda a explicar um bocadinho o ambiente que o Benfica vai encontrar logo à noite, mas o Benfica não vai jogar aquele jogo em casa que muita gente achava quando o sorteio saiu.
2: Sobre o jogo, a diferença, o que se tem falado, dito, escrito, é que a diferença é muito grande. A diferença é assim tão grande?
3: É, a diferença é muito grande. A diferença é muito grande. O St. Gallen é uma espécie de mini Red Bull. Para os benfiquistas que não estão familiarizados com o St. Gallen, é uma forma de jogar parecida com aquela que o Roger Schmidt trouxe para o Benfica, do Gegenpressing. É uma equipa que tenta recuperar rapidamente a bola, é uma equipa que morde os calcanhares, é uma equipa que fisicamente é muito desconfortável de defrontar. Mas a diferença é brutal e eu acho que as palavras dos próprios responsáveis do St. Gallen no pré-jogo denotam isso. Eles têm consciência que, sobretudo tecnicamente, há dois ou três mundos entre as duas equipas, isso é óbvio.
1: Duarte Monteiro, entrevistado pelo jornalista João Santos Correia, que a partir das 7 da tarde nos trará o relato desse St. Gallen Benfica, para o qual Marco Silva parte com um objetivo bem definido.
4: Sermos competitivos e estarmos na próxima eliminatória, esse é o nosso objetivo. Sabemos que há uma eliminatória com dois jogos, queremos e ambicionamos um bom jogo e um bom resultado. Esse é o objetivo, sabendo sempre que teremos o jogo no Estádio da Luz na segunda mão.
1: Com António Silva na porta de saída da Luz e com destino traçado, Bournemouth e Premier League, o treinador foi muito concreto quanto ao compromisso do central, que hoje será opção.
4: Se o António não estivesse com a cabeça diariamente naquilo que é o treino, naquilo que é a sua obrigação, naquilo que representa ser atleta do Benfica, não estaria sequer nos jogos pré-temporada. E se esteve nos jogos pré-temporada e se eu o utilizei nos jogos pré-temporada, é porque os sinais que ele me foi dando dia após dia no treino era que estava em condições de jogar nesses mesmos jogos, treinar no dia seguinte, porque algum atleta que não esteja a dar sinais diariamente que não está comprometido com aquilo que é a sua profissão e que é o clube que representa, e neste caso o Sport Lisboa e Benfica, não pode estar sequer no treino seguinte, quanto mais no jogo seguinte.
1: Marco Silva na antevisão do St. Gallen Benfica, jogo terá arbitragem do italiano Luca Pairetto. Para o Braga na Liga Conferência, serviços mínimos, ainda em ritmo de pré-temporada, mas uma vitória que deixa a continuidade em prova nas suas próprias mãos. 1-0 em Pančevo, na Sérvia, frente ao Zelezničar, para a primeira mão da segunda pré-eliminatória. Golo de Ricardo Horta na transformação de um penalti, a dar triunfo aos comandados de Carlos Vicens, treinador que dentro de uma semana quer ver melhorias substanciais.
5: Vamos trabalhar para que no jogo de Braga a equipa esteja melhor. Vai ter de estar, porque são mais 8 dias de trabalho. Mais uma semana de treino vai permitir-nos estar num nível competitivo melhor. Estamos a trabalhar para isso, num ponto de vista da condição física, da integração dos novos jogadores e da qualidade do jogo. Temos acumulado muito trabalho e vamos tendo cada vez mais qualidade. Por isso, estou confiante de que dentro de 8 dias vamos estar muito melhores do que neste jogo.
1: A qualidade evidenciada pelo Zelezničar, essa era já esperada.
5: Já os tínhamos visto, sabíamos que era uma equipa que tinha uma ideia de jogo muito estabelecida. Um treinador com um trabalho de algum tempo e muito bom. Não é uma casualidade estarem na qualificação para a Liga Conferência. Na temporada passada já demonstraram que são uma equipa muito valente, com uma saída de bola muito trabalhada e com uma pressão bem organizada. Uma equipa difícil. Também estão numa fase de época mais avançada do que nós. E no final do jogo, notou-se essa energia extra por terem começado antes de nós. Por isso, digo que não foi surpresa nenhuma para mim.
1: Segunda mão na Pedreira na próxima quinta-feira, às 8 da noite. No resto da atualidade, arsenalista Garbi acaba de ser cedido ao Leganés da 2ª Liga Espanhola. Opção de compra obrigatória de 3 milhões de euros caso os pepineros subam de divisão e sejam cumpridos ainda critérios de utilização do médio franco-tunisino. Com Diomande ainda a ser ultimado para o Nottingham Forest por valores na casa dos 40 milhões, o Sporting não perdeu tempo e selou em operação relâmpago a contratação do substituto para o central marfinense. Ibrahim Abá já é reforço. O central senegalês de 21 anos recrutado ao Famalicão custa 21 milhões e 125 mil euros, assina por 5 épocas, fica blindado por cláusula de 80 milhões e não poderia estar mais satisfeito.
6: Estou muito feliz. Eu sei que usar a camisola do Sporting é grande responsabilidade. Agora eu vou continuar o trabalho.
1: No ponto mais alto da carreira até ver, Baia deixa agradecimentos e promessas.
6: Faz parte do maior clube do mundo e eu estou muito feliz por usar a camisa do Sporting. Obrigado por presidente e o staff e apoio também por confiança que ele tem comigo. E eu estou muito pronto para deixar tudo no campo.
1: Ibrahim Abá aterra em Alvalade ainda a recuperar de uma operação ao menisco do joelho direito realizada no final da época passada e só estará apto para jogar dentro de cerca de um mês. Trata-se do 7º reforço para a nova temporada, quando estamos a 2 dias do troféu 5 violinos. No sábado, às 7:30 da tarde, o Sporting defronta o Mónaco, partida para acompanhar com o relato aqui na rádio. O próximo nome a ser fechado é o de Iran Kunda, extremo internacional australiano do Watford, e que deverá custar qualquer coisa como 15 milhões mais bónus aos cofres leoninos. Frederico Varandas e a estrutura de futebol estão também já de olho no mercado em busca de um lateral esquerdo para o lugar de Ricardo Mangas, que já partiu para a Itália para assinar pelo Monza. O dinamarquês Victor Bach, do Midtjylland, está sinalizado. O Futebol Clube do Porto acaba de anunciar a renovação de contrato de Martin Chelmic, central campeão europeu e mundial de sub-17 por Portugal, ligação estendida por 5 temporadas e cláusula de 50 milhões. Isto depois de o primeiro teste de pré-temporada à vista de todos e a pouco mais de uma semana da Supertaça frente ao Torriense ter acabado com derrota do campeão nacional. O Futebol Clube do Porto apadrinhou a apresentação do Gil Vicente aos sócios e em Barcelos um gol tardio de Chapchê aos 90 minutos deu vitória aos galos. Agora, corrigir erros e apontar baterias à Supertaça a 1 de agosto em Coimbra, sendo que Francesco Farioli admite à Sport TV ter ainda o plantel em aberto.
7: Temos de estar prontos, não há alternativa. Vamos jogar contra um adversário por um título, um adversário que fez um trajeto fantástico na taça. Portanto, não podemos subestimá-los. Vamos ter de estar física e mentalmente no nosso melhor se queremos levantar o troféu. Por outro lado, se vamos ter o plantel fechado, claro que não. Ainda há muito marcado pela frente. Vai levar tempo para nós fazermos tudo o que temos. temos para fazer no mercado.
1: E é justamente para esse encontro frente ao Torriense que Farioli tem Piatoszewski em risco. O polaco está a contas com lesão muscular na coxa direita, sendo certa a sua ausência do jogo de apresentação dos Azuis e Brancos, agendado para sábado às 8 da noite, diante do Aston Villa. Encontro para seguir, igualmente com relato aqui na rádio. Quanto ao Gil Vicente, Luís Pinto, sucessor de César Peixoto, gostou do que viu frente ao Futebol Clube do Porto.
8: Satisfeito com as sensações que retiramos do jogo, satisfeito com a forma como competimos e com a forma como fomos crescendo no jogo.
1: A estreia do Gil na Liga 26-27 é em casa, a 9 de agosto, frente ao Rio Ave. Entretanto, esta quinta-feira, dois guarda-redes brasileiros foram anunciados por clubes da Primeira Liga. O recém-promovido Académico de Viseu contrata Everton Ferreira ao Barra FC por empréstimo com opção de compra. Ao Alverca chega Jonathan Luiz, proveniente do Atlético de Minas Gerais e que aos 35 anos regressa a Portugal depois de ter representado o Rio Ave, Moreirense ou Vitória Sport Clube. Na retoma do Brasil, o líder Palmeiras bateu fora o Coritiba por 3-1, com Abel Ferreira suspenso a verde bancada, a sua equipa manter à condição a vantagem sobre o Flamengo de Leonardo Jardim, que por seu turno goleou 4-0 na visita à Chapecoense. Lanterna Vermelha.
9: A entrada da segunda parte, acabamos de fazer o terceiro gol, que acabou por matar o jogo, e depois, com as substituições, conseguimos gerir o jogo sem grande fadiga, não é? Porque esta semana temos 3 jogos, acabamos por ganhar bem.
1: Mengão ainda com um jogo em atraso a 7 pontos do Palmeiras. Já o Cruzeiro foi a Porto Alegre bater o Internacional por 2-1 e a equipa de Artur Jorge já está a 5 pontos do top 4.
10: Estamos a desbravar muito do caminho para poder recuperar aquilo que foi perdido no início, mas eu quero, os meus jogadores querem também, a ambição de poder jogar para os lugares cimeiros. É essa a nossa meta, em busca daquilo que possa ser os melhores lugares e os lugares cimeiros, de podermos entrar naquele top 5, top 6.
1: Cruzeiro sobe ao 7º lugar. Na Taça Sul-Americana, o Vasco da Gama de Pedro Emanuel foi à Colômbia empatar a 2 bolas com o Independiente Medellín na primeira mão dos play-offs de acesso aos 8º.
11: Fizemos um bom jogo, acho que criamos mais oportunidades do que o Independiente. Valorizamos muito também aquilo que foi o resultado, porque levámos para o São Januário, para o nosso estádio, para a nossa torcida, a decisão desta eliminatória, e era isso que queríamos, e deixamos tudo em aberto para que possamos fechar esta eliminatória na nossa casa.
1: E essa segunda mão no Rio de Janeiro será na próxima quarta-feira. Agora uma surpresa inesperada para António José Seguro. Durante uma visita à cidade da Praia, o Presidente da República deu de caras com o selecionador nacional de Cabo Verde e com uma prenda muito especial. A reportagem é da enviada especial da Antena 1, Inês Amacha.
12: De visita à Feira do Livro de Cabo Verde, em plena Ilha da Praia, uma presença inesperada.
13: Como está, missa? Passou bem? Muito parabéns.
12: É Bubista, selecionador nacional de Cabo Verde, a equipa sensação no Campeonato do Mundo de Futebol.
13: Este senhor é que merece um grande aplauso. Ele é que merece um grande aplauso. Muito parabéns. Muito parabéns.
12: Entre cumprimentos e abraços, há também um presente que vai diretamente para as prateleiras de Belém.
13: Aí trazem-me uma prenda. Obrigado. Vou pôr aqui.
12: É uma camisola da seleção, amarela, atrás o nome de vozinha, ausente mas presente.
13: Este não estava à espera desta surpresa e portanto está comigo, é extraordinário. Eu agradeço muito, muito, muito o Sr. Presidente da Federação, a Vice-Presidente, o Mister, é fantástico. Isto é que é a verdadeira morabeza, não é?
12: Com Bubista a contar o segredo para a prestação no Mundial.
13: Empataram com o campeão do mundo. Obrigaram o anterior campeão do mundo e finalista a ir a prolongamento. Qual é o segredo?
14: É o trabalho, acho que é que ele define o povo cabo-verdiano, procurar trabalhar sempre para ultrapassar as dificuldades.
12: Encontro em terra de tubarões azuis, com o Mundial a colocar Cabo Verde no top dos países mais procurados e um presidente português, árbitro na política portuguesa, que tem evitado falar de temas nacionais em solo cabo-verdiano.
13: Muito obrigado, obrigado por esta surpresa.
1: Inês Amacha a acompanhar o presidente da República em Cabo Verde. Esta hora passamos pelo Estoril Open. Boa tarde, João Gomes Dias. Depois da surpreendente eliminação de Nuno Borges em singles, Jaime Faria em busca dos quartos de final.
15: Muito boa tarde, é isso mesmo. A Jaime Faria está à procura de ser o segundo quarto finalista deste Estoril Open. Se tal acontecer, é a primeira vez desde 2010 que o Estoril Open vai ter dois portugueses nesta fase da prova. Na altura ainda se jogava no Jamor e não aqui no Clube Ténis do Estoril. Frederico Gil e Rui Machado foram os autores dessa proeza. Para lá chegar também aos quartos, o Jaime Faria trata-se de desembaraçar de Gonzalo Bueno, um peruano que conhece bem e que vem da fase do qualifying.
16: É um jogador que se bate muito bem, acredito até o último ponto. Bueno, já o conheço desde o Júnior, já o defrontei. Estarei várias vezes com ele, portanto ele conhece-me bem, quando é assim os jogos são sempre mais disputados.
15: O dia de hoje também marca a presença dos dois primeiros cabeças de série. O primeiro é Andrei Rublev, o russo que vai defrontar o cazaque Timofei Skatov. E depois, a fechar o dia, teremos também a presença de Luciano Dardari, o italiano segundo pré-designado deste torneio, que vai medir forças diante de Pedro Martínez. Será precisamente deste duelo entre Dardari e Martínez que vai sair o eventual adversário de Jaime Faria nos quartos de final. Entretanto, o dia de hoje já tem um encontro em andamento desta segunda ronda, o equivalente a oitavos de final da fase de singulares. Neste momento, o francês Luca Vanache está a vencer Pablo Carreño Busta, jogador espanhol, por 5-2. Estamos ainda no primeiro set. Uma nota adicional para os pares, uma vez que hoje temos Tiago Torres ao lado de João Domingos, Torres que tem brilhado a nível de singulares, hoje também vai jogar pares, mas pela frente terá a segunda dupla pré-designada, os brasileiros Orlando Luz e Rafael Matos, que serão certamente os favoritos, mas terá mais uma vez Torres à procura de contrariar esse favoritismo.
1: Obrigado, João Gomes Dias, em direto do Clube de Ténis do Estoril. Notas finais. Hóquei em patins, europeus de sub-17 em Braga. No masculino arrancam os quartos de final. Portugal defronta a Inglaterra às 9:30 da noite e depois do empate a 1 com a Alemanha. A seleção feminina tem duelo ibérico com a Espanha, que lidera a classificação com mais 2 pontos do que as cores lusas. Para fechar, volta à França. Corre-se já a 18ª etapa, 185 km mais 200 metros entre Voiron e Orcières-Merlette, a caminho de Paris para a coroação do 5º Tour da carreira. O camisola amarela Tadej Pogacar lidera com 4 minutos e 32 segundos de avanço sobre o segundo da geral, Remco Evenepoel.
0: Jornal de Desporto, edição foi de José Pedro Pinto. 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
17: Ficamos a 13 minutos do meio-dia.

0: Ficámos a poucos segundos do meio-dia, tarde de quinta-feira, com a previsão a prometer no grupo ocidental, períodos de céu muito nublado com boas abertas, os grupos central e oriental também com céu muito nublado, boas abertas e ainda alguns aguaceiros fracos e pouco frequentes.
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2: Uma hora da tarde no continente e na Madeira, meio-dia nos Açores. Vamos conhecer os títulos desta edição.
3: Os partidos políticos pedem mais informações sobre o teste piloto ou o exame de filosofia. O LIVRE quer ter acesso a toda a documentação. A Iniciativa Liberal pede a audição parlamentar urgente do atual e do anterior presidente do Júri Nacional de Exames. 170 operacionais estão a combater a esta hora um incêndio em Ceia, no distrito da Guarda. 8 meios aéreos foram acionados para o local. É quase um jogo em casa. O Benfica defronta esta tarde os suíços do St. Gallen, num jogo onde se espera grande afluência de adeptos portugueses. Fazemos neste jornal a antevisão da partida, a contar para as fases de apuramento para a Liga Europa.
2: As notícias com edição de Frederico Moreno.
3: A Iniciativa Liberal exige a audição urgente do presidente do Júri Nacional de Exames. Perante as falhas na correção digital das provas do secundário, o partido quer igualmente chamar ao Parlamento o anterior presidente do Júri Nacional de Exames. O objetivo é que estes responsáveis esclareçam que informações foram transmitidas ao Ministério da Educação sobre o teste piloto do exame de filosofia realizado no ano passado. A deputada da Iniciativa Liberal, Angelique da Teresa, acaba de adiantar ao jornalista João Alexandre que existem contradições entre as informações prestadas pelo ministro e pelo secretário de Estado da Educação sobre o teste piloto. Querem também esclarecer a existência ou não de um relatório e de informações por parte do Júri Nacional de Exames.
4: Fizemos este pedido de audição urgente porque fomos confrontados com as audições de dia 21 de julho, em que, de forma surpreendente, o Sr. Ministro da Educação disse-nos que, afinal, não havia relatório nenhum ao projeto piloto 2025, que foi instituído aos exames de filosofia, para depois o Sr. Secretário de Estado ter vindo corrigir e dizer que havia informação escrita. São informações completamente contraditórias. Não se percebe, afinal, o que é que se está aqui a passar. Há informação, inclusive é por parte da comunicação social, de há um ano atrás, que dava indicação de que tinha havido este projeto piloto, que haveria um relatório e que havia muitas falhas, que inclusive vieram na comunicação social e que se repetem relativamente às falhas que foram vividas este ano. E de repente temos um ministro que até agora nunca tinha dito tal coisa vir dizer em audição à Comissão de Educação e Ciência no dia 21 de julho que afinal não havia relatório nenhum.
3: Para esclarecer estas questões, a Iniciativa Liberal pede a audição parlamentar urgente do atual e do anterior presidente do Júri Nacional de Exames. Já o LIVRE quer ter acesso a toda a informação escrita relativa à prova piloto de filosofia. Ontem, o Ministro da Educação afirmou em entrevista à RTP que a informação de que o Governo recebeu foi que a prova-piloto tinha decorrido sem problemas de maior e que, com base nessa avaliação, concluiu-se que havia condições para avançar com a correção digital dos exames do secundário. Perante estas palavras, a deputada do LIVRE, Filipa Pinto, salienta que o partido exige ter acesso a todos os documentos que comprovem estas afirmações.
5: O nosso requerimento que apresentamos hoje, no fundo, pede que se disponibilizem toda a documentação que sustentou a decisão e, portanto, documentação escrita, relatórios, qualquer suporte escrito que seja fundamental para que a decisão tenha sido tomada nos moldes em que foi tomada. E, portanto, pedimos a cópia integral de toda a informação escrita existente sobre a prova piloto de filosofia que permitam perceber que a decisão política que o Sr. Ministro tomou foi baseada, na verdade, na análise de uma prova-piloto e sabendo de antemão que todos os erros que tinham sido detectados na prova-piloto depois seriam corrigidos.
3: O LIVRE apresentou um requerimento para ter acesso aos documentos relativos à prova piloto de filosofia. Ontem, na RTP, o Ministro da Educação garantiu que recebeu bom feedback desta prova piloto e que foi por isso que o Governo decidiu alargar este ano a digitalização a todos os exames do secundário. São necessárias explicações imediatas de Luís Neves, é o que entende o antigo Ministro da Administração Interna, Eduardo Cabrita. Ouvido esta manhã no programa Antena Aberta, aqui na Antena 1, o socialista diz que não basta prometer esclarecimentos que nunca mais chegam sobre as ligações suspeitas a um empreiteiro da construção civil.
6: O Ministério da Administração Interna, exatamente porque é um Ministério de soberania e um Ministério através do qual se exerce a autoridade de Estado, não é compatível com a existência de dúvidas éticas sobre a conduta de quem tem a responsabilidade política. E, portanto, nesta matéria, eu não tenho qualquer conclusão neste momento, seria absolutamente especulativo estar a fazê-lo. Aquilo que pediria ao Ministro Luís Neves é que não perdesse nem mais um dia a dar todos os esclarecimentos que o próprio disse que iria fazer.
3: O antigo ministro socialista Eduardo Cabrita admite que ficou surpreendido com a confusão entre público e privado no caso da empresa que fez obras na Polícia Judiciária e na casa no Alentejo do então diretor nacional da PJ. Há um incêndio ativo nesta altura, cuja evolução rápida levou a uma grande mobilização de meios aéreos. É na zona de Ceia, mais concretamente em Paranhos, numa área de mato. O incêndio deflagrou pouco antes do meio-dia. Tem nesta altura 8 meios aéreos a ajudar os perto de 170 operacionais no terreno. O comandante subregional das Beiras e Serra da Estrela, João Rodrigues, explicou há instantes à jornalista Cláudia Martins que a evolução rápida deste incêndio às portas da Serra da Estrela levou à mobilização dos meios aéreos que são mais eficazes nesta fase inicial dos incêndios.
7: É um incêndio numa zona de mato, próximo à encosta do Rio Mondego, entre os distritos da Guarda e de Viseu. Teve uma evolução rápida dentro daquilo que é o quadro meteorológico que temos vindo a ter nos dias que antecedem o dia 2, né? Portanto já temos alguma acumulação e os combustíveis finos estão com alguma disponibilidade que permitiu esta evolução rápida, daí a mobilização de meios.
0: Sobretudo esta questão
7: musculada.
0: Dos meios aéreos, é isso?
7: Sim, a questão dos meios aéreos, porque efetivamente eles têm alguma eficácia na fase inicial do incêndio, por isso foram antecipados a mobilização deles, o combate a decorrer favoravelmente, julgamos que dentro de pouco tempo ele irá ficar dominado.
0: Mas é um incêndio pequeno, tem habitações em risco, populações, alguma zona industrial?
7: Não tem populações em risco, mas já na proximidade, alguns aglomerados dispersos, mas tem impacto de momento.
3: Fogo em Ceia, distrito da Guarda, a ser atacado em força com meios aéreos. 7 aeronaves foram mobilizadas para esta ocorrência. Na República Checa, a queda de um helicóptero militar provocou um morto. O aparelho despenhou-se na zona leste do país, a 180 km de Praga. Há um morto confirmado. 5 soldados estavam a bordo do helicóptero, numa altura em que decorrem operações de busca. O preço do petróleo voltou hoje a subir. Esta manhã o barril de Brent aproximou-se dos 98,5 dólares, aumento acima dos 4% em relação ao dia de ontem. Com o agravamento do conflito no Irão, o preço do petróleo já subiu esta semana mais de 10 dólares. É um primeiro jogo a valer. O Benfica vai defrontar às 7 da tarde os suíços do St. Gallen. É a primeira mão da segunda pré-eliminatória da Liga Europa e é também a estreia de Marco Silva no banco dos encarnados. O enviado especial da Antena 1 à Suíça, João Correia, conversou com o jornalista português que viveu toda a juventude precisamente em St. Gallen, onde o Benfica vai iniciar esta nova temporada.
8: O Benfica volta à Suíça e desta vez para um jogo oficial. É uma estreia das Águias no cantão de St. Gallen, onde o jornalista Duarte Monteiro viveu durante os seus primeiros anos de vida e por isso conhece bem o sentimento de ter Portugal à porta de casa.
9: Para os imigrantes isto é tudo. E a história mais bonita disto tudo é que é o Benfica, mas podia ser o Porto, podia ser o Sporting, porque os imigrantes iam viver... Eu tenho muitos amigos e familiares que não são benfiquistas que vão ao jogo logo, porque é uma forma de mostrar orgulho. Vem cá um clube do nosso país, mostrar uma certa superioridade, porque depois no dia-a-dia amanhã vão trabalhar e se o Benfica ganhar vão chegar lá junto do amigo suíço e vão dizer, opá, estás a ver, nós afinal somos melhores do que vocês em algo, se calhar não somos em muito mais, mas no futebol somos. E portanto tem esse lado muito emocional que é difícil de pôr em palavras para quem é imigrante.
8: No entanto, ao contrário do esperado, o Benfica não vai jogar em casa nesta deslocação ao país helvético.
9: Logo à noite vamos ter 60-40 por uma razão específica, porque este jogo é em julho. E julho é o mês de férias na Suíça, porque, sobretudo para quem tem filhos na escola, a escola começa logo no início de agosto, e portanto há muito adepto do St. Gallen que não está na cidade hoje e que por isso não vai poder ir ver o jogo. Porque noutra altura, isto não seria 60-40, seria 70-30 a correr bem.
8: O Benfica entra em campo às 19 horas, hora de Portugal Continental, voltando a jogar uma partida oficial em solo helvético 9 anos depois.
3: João Correia, o enviado especial da Antena 1, que nos vai trazer o relato do St. Gallen Benfica, pontapé de saída previsto para as 7 da tarde.
2: Foi informação com Frederico Moreno, simultâneo com a RTP Antena 1 Madeira, Açores e RTP Monte. 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
0: Boa tarde, meio-dia, 10 minutos nos Açores.
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0: Portugal em Direto, edição para esta quinta-feira, dia 23 de julho. Vamos agora conhecer os temas em destaque no programa, Cláudia Costa.
1: Há uma nova preocupação em jeito de ameaça junto à fronteira. Uma mina de wolframe em Espanha, a poucos quilómetros do Parque Natural de Montezinho, está a preocupar autarcas e ambientalistas que receiam a contaminação do rio Rabassal e o abastecimento de água a 14 aldeias. Dar voz aos cidadãos não chega, é preciso garantir que todos conseguem ser ouvidos. Um projeto europeu, liderado pela Universidade de Coimbra, está a testar um novo modelo de assembleias de cidadãos para a procurar uma participação mais representativa e inclusiva. Adiante, conversamos com a coordenadora deste projeto, Dulce Lopes. É considerada a maior recriação histórica da Península Ibérica. A viagem medieval de Santa Maria da Feira celebra 30 anos e regressa na próxima terça-feira com 12 áreas temáticas, 88 espetáculos por dia e um recinto de quase 40 hectares. Santa Maria da Feira volta a recuar no tempo para se transformar no condado portugalense.
0: Portugal em Direto tem edição da jornalista Cláudia Costa.
1: A Câmara de Vinhais pede a intervenção do Governo para travar a instalação de uma mina de wolframe em Pentes, do lado espanhol, no concelho de Lagudinha, a 2 km do Parque Natural de Montezinho. Esta manhã, ambientalistas portugueses e espanhóis e autarcas do concelho de Vinhais manifestaram-se em Lagudinha, na fronteira com Portugal, temem um grave problema de saúde pública. A exploração mineira de wolframe, dizem autarcas e ambientalistas, pode contaminar o rio Rabassal, que abastece 14 aldeias no Amaral.
2: Essa é uma das principais preocupações, mas não a única, diz a Antena 1, o autarca de Vinhais, Luís Fernandes.
3: É verdade que há 14 aldeias de uma zona aqui, a chamada Zona de Lomba do Conselho de Vinhais, são abastecidas através do rio Rabassal. E essa é, desde logo, uma preocupação importante, tendo em atenção a água para consumo humano.
2: Mas há mais motivos de apreensão.
3: Toda esta zona poderá, eventualmente, ficar afetada desde que essa mina entre em atividade, ainda por cima, quando não há, digamos, um estudo de impacto ambiental que salvaguarde, que proteja aquilo que realmente poderá ou não acontecer.
2: O presidente da Câmara de Vinhais, no distrito de Bragança, diz que, apesar de a mina estar situada em Espanha, os danos podem vir, sobretudo para Portugal, motivos que levam...

0: Luís Fernandes a pedir a intervenção do governo.
1: O país mais afetado até poderá ser Portugal, neste caso o Conselho de Vinhais, e portanto claro que é uma preocupação quando, como digo, não há estudo de impacto ambiental, o próprio governo português não tem conhecimento, nem sequer a própria legislação europeia permite isto, e portanto tem que haver aqui, digamos, esta luta constante, se me permite, mas também do governo português.
0: Até porque avisa o presidente de Câmara de Vinhais, a Comissão Europeia já alertou para a obrigatoriedade da avaliação de impacto ambiental transfronteiriça, que até ao momento não foi feita, sobre a exploração de wolframio em Lagodinha, prevista para este ano.
2: Os autarcas queixam-se de nunca terem sido informados da exploração mineira em Lagodinha. O governo português também já admitiu não ter recebido qualquer pedido de parecer por parte de Espanha. A Assembleia Municipal de Lisboa desloca-se esta tarde ao terreno para avaliar a localização do centro de pernoita para pessoas em situação de sem-abrigo na freguesia de São Vicente. O equipamento que abriu no final do mês passado continua a ser contestado por quem vive na zona. Os residentes consideram o espaço inadequado, apontam problemas de acessibilidade e estacionamento, além da proximidade de uma escola e de um parque infantil. Acusam ainda a Câmara de ter avançado com o projeto sem auscultar a população local. Já ouvida pela Antena 1, a autarquia rejeita as críticas e garante que o processo foi articulado com a comunidade. Com esta visita desta tarde, os moradores esperam que o assunto possa ser discutido em reunião de Câmara e que a localização do centro seja revista. Arlinda Brandão.
3: Com esta visita dos deputados da Assembleia Municipal, os moradores esperam que a Câmara de Lisboa volte atrás e retire o centro de pernoita de pessoas sem abrigo desta zona da freguesia de São Vicente.
4: Produzir um relatório que, sendo apresentado em sessão pública de Câmara, possa haver, digamos, um retrocesso, portanto, um passo atrás, e concluir por certo que aquele espaço não é o espaço certo para um equipamento com esta dimensão e desta natureza.
3: Miguel Canadas é representante dos moradores e um dos autores da petição que contesta este centro de pernoita de pessoas sem abrigo nesta localização.
4: Este espaço não reúne condições para albergar pessoas em situação de sem abrigo até o número de 100, parece que é a lotação máxima do espaço. Desde sexta-feira, dia 26, está a funcionar, junho. Portanto, um regime de junho, um ritmo muito baixo, portanto, só com poucas pessoas, presumo que ainda haja poucas pessoas, portanto, 10, 15, talvez. Vamos fazer aqui um circuito para que os senhores deputados possam conhecer as duas ruas sem saída, portanto, a zona envolvente, ao pé da escola, na rua Barão Monteral, portanto, vamos subir por aí até à rua Jorge Sino Padrel, vamos levá-los pelo caminho pedonal, digamos que é outra saída a pé. Poderão, digamos, ver as dificuldades do acesso aos meios de emergência, portanto, à limpeza urbana, e vão conhecer o espaço e a própria instalação, que, digamos, que ficam nas antigas garagens de dois prédios de Jebalis, portanto, que só têm acesso pela frente. A emergência não está do nosso ponto de vista acautelada.
3: Os moradores dizem que o processo não foi bem conduzido pela Câmara e que não foram ouvidos. A autarquia, numa resposta à Rádio Pública, garantiu que o processo foi articulado com as comunidades locais e que foram promovidas várias sessões de esclarecimento e reuniões com moradores, tendo sido mesmo proposta a criação de um grupo de acompanhamento. Já os moradores dizem que houve 3 reuniões e que após isso foi o silêncio, não houve mais respostas por parte da autarquia.
4: Nós estivemos lá, eu estive lá, e houve uma primeira reunião, houve uma segunda reunião, dia 9 de abril, se a memória não falha, portanto, e no seguimento dessa segunda reunião, passado poucos dias, houve uma reunião na Câmara, portanto, onde eu também estive presente. Portanto, foram as 3 reuniões que aconteceram. E nós enviámos vários e-mails. Essa informação está toda na posse dos deputados da Assembleia Municipal para poder ajudar a formular, portanto, o relatório. Não houve nenhuma linha de resposta a nenhum dos e-mails que nós enviámos, nem nunca mais houve nenhuma conversa. Portanto, efetivamente, houve 3 reuniões, 2 nas instalações e 1 na Câmara, mas já estava o centro todo implementado, portanto, as instalações estavam perfeitamente remodeladas, portanto, e os equipamentos instalados.
3: Os moradores aguardam com expectativa a visita dos deputados da Assembleia Municipal de Lisboa esta tarde e esperam que a localização deste centro para pessoas sem abrigo passarem a noite seja revista pela Câmara.
2: E a visita ao terreno para avaliar a localização deste centro de pernoita para pessoas em situação de sem-abrigo na freguesia de São Vicente inicialmente está marcada para as 15h30. Sines está a atrair investimento de grande dimensão na área tecnológica, mas esse crescimento traz um desafio: garantir profissionais qualificados para responder às novas necessidades. O Instituto Politécnico de Setúbal e a Start Campus, um megaprojeto de data centers localizado em Sines, acabam de assinar um protocolo que aproxima o ensino superior do tecido empresarial. Boa tarde, professora Ângela Lemos, é presidente do Instituto Politécnico de Setúbal. Este protocolo nasce para responder a uma necessidade concreta. Que profissionais é que estão hoje a fazer mais falta em Sines?
5: Muito obrigada pelo convite. Este protocolo surge no âmbito de uma parceria que nós estamos a estabelecer com as diferentes entidades da região, porque criámos uma nova escola, a Escola Superior de Sustentabilidade, Indústria e Tecnologias Digitais. E é exatamente nesta área, e nomeadamente nas infraestruturas críticas, que surge uma grande necessidade de profissionais para fazer face a todo este desenvolvimento. Aquilo que nós temos será uma escola que foi criada este ano, é criada de raiz e terá que ter em conta todas as necessidades dos nossos parceiros. E, portanto, aquilo que estes protocolos têm em conta é criar sinergias para percebermos as reais necessidades do mercado de trabalho, começarmos com pequenas formações e, portanto, vamos avançar com micro-credenciais, com pós-graduações, com cursos técnicos superiores profissionais, porque, efetivamente, uma licenciatura nós não a criamos de um dia para o outro.
2: E arranca já neste próximo ano letivo?
5: As pós-graduações, sim, as micro-credenciais também, dois CTESPs também, mas ainda em articulação com as escolas, porque tem a ver com os processos de acreditação. Sim. Estamos a começar a trabalhar na criação de mestrados e de licenciaturas, para que nunca serão antes de 27, 28, e esse é um ano em que nós gostaríamos de poder já avançar, mas temos que ter corpo docente, portanto temos que cumprir todos os requisitos legais.
2: Tem que pôr a máquina a funcionar, naturalmente.
5: E temos que pôr a máquina a funcionar. Relativamente
2: e que tipo de profissionais, exatamente, que tipo de profissionais é que esta nova escola superior vai formar?
5: Vai formar muito no âmbito da sustentabilidade, portanto ligado à logística, à mecânica, às novas formas de trabalhar nas indústrias. São indústrias muito tecnológicas que hoje estão em Sines e, portanto, as tecnologias digitais, elas também serão transversais à maioria dos nossos cursos. Nós já temos, por exemplo, a engenharia mecânica em Setúbal e aqui o objetivo não é criarmos outro curso de engenharia mecânica, por exemplo, no Barreiro. Uhum. Será, sim, criarmos formações complementares que venham apoiar os engenheiros mecânicos. Portanto, é um rol muito alargado de pessoas. Sim. Claro que os profissionais para a cibersegurança e para os data centers, Sim. Nós ainda não temos a definição do perfil, portanto isso teremos que trabalhar nomeadamente com a Start Campus e com as outras empresas ao nível do país, para podermos definir muito bem o perfil dos estudantes que queremos formar e criar a nossa licenciatura com base nesse perfil.
2: Sim, e esta nova escola pretende formar, para além de pretender formar profissionais para responder às necessidades da Start Campus, quer também contribuir para reforçar a competitividade de toda a região?
5: Com certeza, aliás, a escola não foi criada para responder às necessidades da Start Campus. Foi
2: mas
5: criada
2: ajuda,
5: para responder
2: é
5: às necessidades. Claro, mas é para as necessidades da região. Este protocolo que fizemos com a Start Campus, que é muito importante para nós, porque contamos com ele, com a empresa, como parceiros, mas estamos a fazê-lo com a EDP, com a Galp, portanto. O objetivo é esse, é que todas estas grandes empresas e todos estes grandes projetos, com a CALB, estamos a tentar entrar em contacto com a CALB, porque vão ter efetivamente necessidade de formação qualificada. Só reforçar que esta escola surge essencialmente porque era o único território no país, a única região no país, que não tinha ensino superior. Uhum. E numa zona que está em franco desenvolvimento tecnológico e industrial, não ter ali a formação de talento não fazia sentido. E por isso
2: exatamente,
5: o Ministério...
2: Porque para Sines atrair investimento de grande dimensão nesta área tecnológica, precisa de garantir profissionais qualificados para responder
5: exatamente
2: a estas novas necessidades. Professora, para fecharmos a nossa conversa, portanto, um dos grandes desafios é fixar talento. Acredita que esta ligação entre ensino superior e empresas pode convencer mais jovens a estudar, a trabalhar e a ficar no litoral alentejano?
5: Acredito e tenho alguma certeza, não no litoral alentejano, porque ainda não estamos lá implantados, apesar de já estarmos a trabalhar lá há 10 anos com os CETESPs, mas tenho a certeza porque em Setúbal é isso que nós conseguimos. A nossa forte ligação ao mercado de trabalho, o facto de todos os alunos passarem por um período de estágio, nós conseguimos obter talento na região. E, portanto, essa é a nossa grande aposta.
2: E ensinas, pretende fazer o mesmo.
5: E ensinos a mesma coisa, portanto, eu só lhe estava a dizer, eu acredito plenamente que nós vamos conseguir ter talento, temos que o captar para lá, porque estamos numa região também, e portanto teremos que, como já estamos a fazer, a pensar em formações que também são viradas para o internacional, portanto aqui a internacionalização terá muito impacto, porque teremos que também chamar estudantes de fora, que nos venham conhecer e que queiram ficar no território.
2: Estamos perante, mesmo para fecharmos, um investimento que pode transformar Sines num polo tecnológico.
5: Estamos em crer que é isso que vai acontecer. No espaço de uma década, iremos transformar Sines e conseguiremos trazer qualificação e reter talento no Alentejo Litoral.
2: Muito bem. Professora Ângela Lemos, muito obrigada por ter vindo à rádio conversar connosco sobre esta parceria, este investimento e esta pretensão. Boa tarde e muito obrigada. De Boro quer prolongar a estadia dos turistas, para isso criou o Gerês Card, que dá acesso gratuito aos museus municipais e reduz para metade o preço das viagens de barco na barragem da Caniçada, por exemplo. O município quer assim incentivar o alojamento prolongado e valorizar a oferta turística em Gonçalves.
6: A partir de agora, os visitantes que ficarem alojados em Terras de Boro têm direito a entrada grátis nos museus e 50% de desconto em viagens de barco. O município decidiu assim aplicar as receitas da taxa turística neste programa de benefícios para os turistas, criando o Gerês Card.
7: O Gerês Card é, no âmbito da implementação da taxa turística, a Câmara entendeu, junto dos operadores, fazer um programa que se chama Fica Compensa, no sentido de dizer, pagam uma taxa turística, mas depois têm uma compensação de poderem visitar todo o que é a nossa rede museológica em Terras de Boro gratuitamente. Mas também, se fizerem passeios na embarcação Rio Caulo, em plena Albufeira da Caniçada, só pagam 50% do bilhete.
6: Manuel Tibo, presidente da Câmara de Terras de Boro, através do Gerês Card, os turistas que ficarem alojados no concelho têm à disposição, nos estabelecimentos, um QR Code que lhes dará um voucher para ter direito aos benefícios. A Câmara de Terras de Boro quer assim valorizar a oferta turística e incentivar o alojamento prolongado.
7: Terras de Boro tem cada vez mais criado as condições para receber os turistas e por isso que nós queremos ainda criar muitos mais condições para receber ainda mais turismo, porque nós precisamos de turistas em Terras de Boro. É no fundo para perceberem também da oportunidade que têm de ter conhecimento dos equipamentos públicos que a Câmara Municipal tem e os disponibiliza. E no fundo é também uma compensação pelo valor que vão pagar na taxa turística, mas acabam por ter um retorno muito maior. E por isso mesmo é assim, fica e compensa.
6: O programa Gerês Card está aberto a todas as empresas que queiram associar-se à iniciativa e disponibilizar vantagens aos clientes.
2: E são várias as vantagens: dá acesso gratuito aos museus municipais e reduz para metade o preço das viagens de barco na barragem da Caniçada. A Assembleia da República aprovou uma recomendação para que o Governo adote medidas urgentes para a salvaguarda da anta do Zambujeiro em Évora. Com mais de 5 mil anos, o maior monumento megalítico da Península Ibérica está em risco de ruir, o que pode acontecer caso não haja uma rápida obra de recuperação. Paulo Nobre.
8: Monumento nacional desde 1971, a Anta Grande do Zambujeiro, em Évora, é o maior monumento megalítico da Península Ibérica. Está há décadas em risco de ruir, é necessária uma intervenção rápida.
9: É urgente, é prioritário. Não conseguimos perceber, toda a comunidade arqueológica, como é que nós chegamos a esta degradação neste monumento.
8: Leonor Rocha, arqueóloga, professora da Universidade de Évora, lamenta o estado a que se deixou chegar o monumento. Afirma a necessidade de salvar a anta do Zambujeiro.
9: O monumento está num estado que não pode continuar. Está em risco de derrocada iminente. O monumento é de interesse, eu já não digo nacional, é de interesse mundial. Portanto, vamos tomar a decisão. Neste momento, urgente, a não deixá-la cair.
8: Perante o risco iminente de derrocada, a Assembleia da República recomendou ao Governo que adote medidas urgentes para o estudo e conservação da anta. A recomendação resultou da consensualização de propostas de resolução do Chega, do PCP e do PS. Para Henrique Sinsin, vice-presidente da CCDR Alentejo para a Cultura, esta resolução vem confirmar a necessidade de salvaguarda do monumento.
10: Vem confirmar aquilo que é evidente para todos, que é temos mesmo que encontrar uma solução.
8: O problema maior para a arqueóloga Leonor Rocha é o financiamento.
9: Não acredito, sinceramente, que o Ministério da Cultura esteja disponível para, por si e apenas, dar dinheiro para a reabilitação de património. Tem que ir para candidaturas a fundos comunitários.
8: Henrique Sinsin garante estar a trabalhar nesse campo.
10: Estamos a diligenciar nas diferentes áreas para encontrar o financiamento, mas eu diria que talvez as autorizações de residência para investimento, chamados vistos, ou talvez seja a possibilidade mais concreta de se poder intervir.
8: A intervenção é urgente. Leonor Rocha teme que não se chegue a tempo.
9: Depois de ter visto todas as fases, porque isto já passou, avanços, tudo é muito importante, depois recua tudo, depois cai tudo, porque eu começo a achar que um dia a única coisa que vai acontecer é cair. E quando cair, aí todos vão dizer, oh meu Deus, porquê caiu, mas porquê caiu, porque ninguém está a fazer nada.
8: Sem uma rápida recuperação, o património megalítico nacional pode mesmo perder a anta grande do Zamojeiro.
2: E a Assembleia da República aprovou por isso uma recomendação para que o Governo adote medidas urgentes para a salvaguarda da anta do Zamojeiro em Évora. O Sindicato dos Trabalhadores dos Impostos alerta para a grave degradação da alfândega de Ponta Delgada, nos Açores. O rol de queixas é extenso e Eduardo Mendes aponta de o sindicato ponderar apresentar uma queixa na União Europeia a pedir condições mínimas de trabalho.
11: A degradação é visível, já caíram tetos e janelas e o ar-condicionado não funciona. São estas as condições atuais da alfândega de Ponta Delgada, denunciadas pelo Sindicato dos Trabalhadores dos Impostos.
12: Continua a chover dentro do edifício, o ar-condicionado está avariado, não se podem abrir as janelas, senão as janelas, como já aconteceu, caem. Já desabaram três tetos em salas onde trabalham funcionários e, felizmente, não houve danos pessoais a lamentar, uma vez que eram ao fim de semana. Temos nas salas cerca de 30 graus de temperatura e 90% de umidade.
11: A segurança e o bem-estar dos trabalhadores estão em causa, diz António Pinto, delegado sindical.
12: Alguns funcionários já desenvolvem algumas doenças até pulmonares, devido ao nível de umidade e pó que abunda dentro do edifício, o que torna as nossas competências quase diminuídas.
11: Querem tentar resolver os problemas junto das instâncias competentes, mas em último caso não descartam a hipótese de convocar uma greve.
12: Estamos mais uma vez a reivindicar que seja dado provimento ao relatório da Autoridade para as Condições de Trabalho que já estiveram no nosso edifício. Agora estamos a tentar apresentar uma queixa na União Europeia para ver se conseguimos que alguém consiga pressionar a direção da Autoridade Tributária Aduaneira a darem-nos condições de trabalho mínimas e legítimas para desenvolvermos a nossa atividade. Vamos tentar primeiro administrativamente, em último caso ponderamos convocar os trabalhadores para tomar decisões mais drásticas que poderão ir até uma greve.
11: O edifício encontra-se no Centro Histórico de Ponta Delgada, em São Miguel. O sindicato afirma que representa perigo até para quem circula naquela zona.
2: E o sindicato pondera até apresentar uma queixa na União Europeia a pedir condições mínimas e dignas de trabalho. A Câmara de Gaia está a requalificar todas as praias fluviais do concelho. Em algumas estão a ser construídas piscinas, sobretudo para crianças e idosos. Os trabalhos estão a ser desenvolvidos pela empresa municipal Águas de Gaia. O consultor Poças Martins explica que estas praias à beira-rio foram objeto de uma enorme requalificação.
13: Este é o ano para Gaia. A grande novidade são as praias fluviais, a requalificação da frente d'água do Rio Douro. Historicamente, nós temos uma praia fluvial, uma pérola em Cristuma, uma praia pequenina, mas lindíssima. Depois temos outra também muito pequenina em Arnelas, que tem, parece Porto Fino, que tem imensa qualidade, também foi requalificada. Depois temos duas que recebem mais gente, que é da Vintes e a de Oliveira de Douro. São estas as quatro que neste ano foram objeto de uma grande, de uma enorme requalificação.
2: Além da construção de piscinas junto ao rio, em Avintes e Oliveira do Douro, duas freguesias de Gaia, as praias fluviais estão a receber uma grande quantidade de areias, diz Poça Martins.
13: Recebemos areia em grande quantidade da dragagem, portanto a APDL mandou dragar o Rio Douro, teria que lançar essa areia no mar muito longe. A alternativa está a depositá-la nas nossas praias, está a engordar, temos assim em termos técnicos, as nossas praias. É o suficiente para as pessoas agora virem para estas praias e têm uma areia limpa, uma areia lavada, e em grande quantidade, porque com as últimas cheias essas praias foram descarnadas. Com isto foi possível, portanto, elas estão como nunca estiveram, têm mais areia do que alguma vez já tiveram.
2: Fruto destes projetos de requalificação, as praias fluviais de Gaia estão também a ganhar mobiliário urbano, campos de vôlei e mais parques de estacionamento. As assembleias de cidadãos são uma ferramenta cada vez mais utilizada para envolver diretamente as populações nas decisões políticas. Mas serão verdadeiramente representativas de todos? Uma equipa internacional, liderada pela Universidade de Coimbra, está a testar um novo modelo de assembleia de cidadãos, pensado para ser mais inclusivo e para garantir que também as pessoas em situação de maior vulnerabilidade conseguem participar e influenciar as decisões. O projeto tem financiamento europeu superior a 2 milhões de euros e já testou assembleias-piloto sobre habitação no Reino Unido e em Chipre. Até ao final do ano está prevista uma assembleia transnacional com cidadãos de vários países da União Europeia. A coordenadora do projeto é Dulce Lopes, docente da Faculdade de Direito da Universidade de Coimbra, investigadora do Instituto Jurídico, está connosco. Muito boa tarde, obrigada. O que é que está a falhar nas assembleias de cidadãos, tal como têm sido habitualmente concebidas, e que este projeto, professora Dulce, pretende mudar?
14: Muito bem, muito obrigada pelo convite que me dirigiram e poder falar deste tema que é tão aliciante e que nos tem envolvido nos últimos anos. O que é que tem falhado? É uma questão das que mais se colocam e daquela que menos respostas tem tido, pelo menos de maneira muito conclusiva. Na verdade, as assembleias de cidadãos têm sido vistas como um mecanismo mini-público particularmente ajustado para envolver os cidadãos em questões políticas, em decisões políticas a nível local, estadual, da União Europeia e mesmo do ponto de vista internacional, mas falta, por um lado, muitas das vezes, vontade política para as reunir, para as organizar, e sobretudo falta depois uma tomada de posição sobre as recomendações que dela resultam. Ou seja, há muito a questão de o que é feito depois de um esforço, que ainda é um esforço bastante grande, para organizar uma Assembleia de Cidadãos, falta depois saber quais é que são as medidas que são tomadas com base nas mesmas, não é? Esse é um ponto que, de certa forma, frustra ou pode desiludir os participantes, que não vêm.
2: Ou seja, não basta selecionar pessoas diferentes entre si, é preciso garantir que essas pessoas conseguem efetivamente participar. E onde é que entra este projeto, professora?
14: Este projeto entra em todas as dimensões. O projeto é bastante compreensivo, portanto ele acaba por integrar a dimensão do recrutamento, como disse bem, de assegurar que as pessoas participam. E, na verdade, o projeto tem a ideia, e foi referido no início, de envolver os mais afetados pelas decisões e que usualmente não estão tão, eu não diria aptos, mas não estão tão interessados até nessa mesma participação, não desapela, digamos assim, ou têm dificuldades familiares, pessoais, nessa participação, porque ainda envolve algum tempo, algumas sessões. Também trabalhamos no próprio desenho das assembleias de cidadãos para as transformar mais inclusivas, para de facto as pessoas se sintam ouvidas e representadas. E depois trabalhamos na fase da produção de recomendações, com base nas deliberações que são tidas a vários propósitos pelos participantes, e na formulação das mesmas e encaminhamento das mesmas para os órgãos públicos competentes, seja a nível local, nacional ou europeu.
2: E concretamente, que tipo de apoios é que podem ser necessários, precisos, para que uma pessoa, por exemplo, com deficiência, com baixos rendimentos ou com dificuldades de mobilidade, possa participar em igualdade de circunstâncias?
14: Muito bem, muito boa pergunta. Na verdade, o importante será criar, primeiro tentar recrutá-las o mais proximamente possível e não apenas de uma forma puramente representativa através de mecanismos mais quantitativos, mas procurar sensibilizá-las individualmente, por vezes até numa versão mais próxima, ou através de associações representativas de interesses que possam também mobilizar as pessoas que elas pertencem. No próprio desenho é preciso também ter muito cuidado com, até com coisas que parecem simples, o horário das assembleias, o sítio onde elas se desenrolam, todo o apoio que tem de ser dado e que tem de antes ser verificado e testado, em termos de pessoas com, como disse, com alguma incapacidade, seja física, seja de outra natureza, por exemplo, a questão também de audição, por exemplo, e por vezes também, como estamos a falar de um projeto que visa aqui também tender para o multilinguismo, que tipo de traduções ou intérpretes é que temos de ter para que as pessoas sintam que podem refletir efetivamente as suas posições.
2: Porque sem essas condições asseguradas, há aqui um risco sério de várias pessoas ficarem de fora desses processos. Professora, o projeto tem testado este novo modelo a partir de um tema que está na ordem do dia, a habitação. Como é que correu isso? Como é que correu esta parte?
14: Tem corrido bem, por acaso foi interessante que o tema nem sequer estava selecionado ou indicado no momento da candidatura, mas com tudo o que se tem passado, e eu também trabalho bastante em habitação, entendemos que faria sentido colocar o tema da habitação na ordem do dia, porque interessa a todos, e particularmente aos mais vulneráveis, aos mais desfavorecidos. E tem corrido bastante bem, temos recolhido algumas recomendações muito interessantes que temos dirigido, como disse, aos órgãos competentes, mas para além disso temos notado que no próprio decurso da Assembleia, isso foi muito visível, por exemplo, no Chipre, que foram as pessoas que são as mais vulneráveis, que menos tipicamente participam, aquelas que seguiram com mais interesse, com mais propostas, os trabalhos da Assembleia.
2: Deixa-me só fazer aqui um parênteses para que os nossos ouvintes possam acompanhar, é que já foram realizadas assembleias piloto no Reino Unido e em Chipre também. E é disso que nos está a falar, dessa mais-valia, pelo menos para já, de que pessoas supostamente mais vulneráveis tenham tido mais voz, tenham participado mais.
14: Sim, claramente foi isso que sucedeu, particularmente nesse piloto no Chipre, em que notámos da primeira sessão, que foi online, para a segunda, que foi presencial um dia inteiro, notámos que quem apareceu, digamos assim, porque há sempre uma taxa de desistência, este é outro dos problemas das Assembleias de Cidadãos, algum desinteresse até enquanto elas correm, mas quem de facto voltou e mais participou foram efetivamente os grupos mais desfavorecidos, as pessoas que perceberam que o que estávamos a fazer era, em facto, em prol deles e para a melhoria
2: das suas
14: condições de habitação. Era
2: professora,
14: para eles.
2: Professora, o tempo corre, mas eu ainda queria colocar-lhe duas questões. E que recomendações concretas é que resultaram dessas assembleias sobre a crise da habitação? Estou aqui a pôr o foco na crise da habitação porque é realmente um tema transversal e que afeta toda a gente, não é?
14: Claro, várias, como deve perceber, não é um problema que se resolva com uma única medida, mas pensando nesta lógica das pessoas mais desfavorecidas, não é? Que são aquelas que são, digamos, aqui o núcleo duro daquilo que fazemos neste projeto, várias questões suscitaram designadamente as questões do controle de rendas, que é uma questão que também genericamente se debate, há algum controlo também em termos das cauções que são prestadas, isto é algo que também é generalizado, e outro fenómeno bastante interessante, que é a intersecção entre a discriminação e a habitação.
2: Que é isso?
14: Portanto, de não haver suficiente controlo sobre os mecanismos discriminatórios no mercado, no acesso à habitação, na cessação, muitas das vezes, dos contratos e na informalidade desses contratos que afetam sobretudo estas pessoas.
2: E tem alguma garantia que estas recomendações, as recomendações de uma Assembleia de Cidadãos, não vão ficar simplesmente no relatório, no papel?
14: Pois, comecei por aí, não é? Um dos grandes problemas é, de facto, algumas Assembleias de Cidadãos não terem o uptake necessário para que possam ser consideradas bem-sucedidas. Nós estamos ainda a aguardar agora o nosso piloto transnacional, que vai ser vocacionado precisamente para o Plano Europeu para a Habitação da União Europeia, e, portanto, nessa medida vamos tentar ao máximo fazer a ligação com a Comissão Europeia e com as demais entidades responsáveis para que as recomendações sejam tomadas em consideração e eventualmente adotadas. Estamos numa fase em que há muita elaboração política e legislativa sobre habitação, portanto é um momento propício para apresentarmos recomendações de quem sente os problemas no terreno.
2: Sem dúvida. Professora Dulce Lopes, muito obrigada por ter vindo à rádio conversar connosco sobre este importante tema e sobre este projeto que não vai fugir do nosso radar. Boa tarde e muito obrigada.
14: Muito obrigada.
2: É considerada a maior recriação histórica da Península Ibérica e cumpre 30 anos neste 2026. A viagem medieval de Santa Maria da Feira, com 88 espetáculos por dia e uma cidade transformada em condado portucalense, arranca na próxima terça-feira com 12 áreas temáticas e mais de 200 bancas espalhadas por quase 40 hectares. Entrevistado pelo jornalista Nuno Amaral, o diretor-geral da Feira Viva, que organiza a viagem medieval, Paulo Sérgio Paes, diz que durante 12 dias Santa Maria da Feira lança um convite ao mundo.
15: Viagem medieval é o momento em que, de certa forma, Santa Maria da Feira se mostra ao mundo, em que nós vamos à nossa história, pegamos na história de Portugal, pegamos na história local e contamos essa história ao mundo. E, portanto, nós convidamos o mundo a vir a Santa Maria da Feira. São 37 hectares de área que estão trabalhados no âmbito de uma recriação histórica. Quando a viagem está em pleno, estão cerca de 2.000 pessoas a trabalhar como figurantes, como atores, como vendedores de mesinhas, como artesãos, mercadores, taberneiros. E, portanto, é uma combinação de performances artísticas, mas também de componente gastronómica, mas sente-se a história, sente-se, neste caso, o condado portucalense em cada canto do Centro Histórico de Santa Maria da Feira, com pequenos espetáculos, médios espetáculos e macro espetáculos. É isso que faz a diferença.
0: 88 ao todo, já lá vamos. Falou de história, é também já um evento com história, 30 anos, foi criado em 96, tinha apenas 2 dias, agora serão 12 dias. É considerado ainda o maior evento de recriação histórica da Península Ibérica, não é?
15: Exatamente, sim. Quer pela sua dimensão em termos temporais, mas também pela área que ocupa e pelo número de visitantes que habitualmente tem. Nós em cada edição estimamos diariamente termos entradas entre os 40 a 60 mil pessoas por dia. É isso que nós estimamos também para esta edição, mas nós queremos ter 40 a 60 mil visitantes em que cedemos as expectativas de quem visita a viagem medieval. E é esse o grande desafio que temos para esta edição dos 30 anos, onde temos um envolvimento fortíssimo da comunidade local, a começar logo, por exemplo, pelo facto de, quando chegarem à cidade de Santa Maria da Feira, vão ver uma cidade toda vestida com o pendão dos Pereira. São mais de 4 mil pendões que estão colocados nas janelas, nas varandas de toda a cidade, que foram distribuídos porta a porta e que marcam de forma significativa estes 30 anos da viagem medieval.
0: O envolvimento de toda a comunidade, também, obviamente, da comunidade escolar, não é? De escolas públicas, privadas, dos vários graus de ensino. Cerca de 15 mil estudantes passam por aí por ano, por norma.
15: Sim. Exatamente, e depois muito mais do que ir à viagem, eles estão na viagem, eles estão com diferentes projetos. Nós temos um projeto, o Condado Somos Nós, dinamizado exatamente pelos 9 agrupamentos das escolas do nosso concelho, mas temos também os projetos de dança, que dinamizamos junto da comunidade escolar e projetos completamente que nos transportam para o que será a viagem medieval no futuro, daqui a 10 anos, a 15 anos, essa participação, esse ADN local que faz construir a diferença de cada edição da viagem medieval.
2: E arranca já na próxima terça-feira. Esta viagem medieval de Santa Maria da Feira cumpre 30 anos, em média visitada por 40 a 60 mil pessoas por dia. No Porto Muniz, na Ilha da Madeira, está a decorrer a Semana do Mar, prolonga-se até domingo. Nesta semana, a ocupação hoteleira no concelho está perto dos 100% e as expectativas dos comerciantes são elevadas. A reportagem da jornalista Isabel Nóbrega Sá.
16: Entre ensaios no palco e os últimos preparos nas barracas, a Vila do Porto Muniz está pronta para receber mais uma edição da Semana do Mar. As expectativas são elevadas. Albertino Pereira acredita que este será mais um ano de grande afluência de visitantes.
17: O cartaz é bom, está-se a esperar também ainda melhor.
18: Portanto, muita gente.
17: Muita gente.
16: Francisco Vasconcelos também marca presença nesta festa há muitos anos, mas lamenta alguns comportamentos menos adequados por parte de alguns jovens.
19: Tem corrido sempre bem. Só o problema é a juventude, que as caravanas não vendem bebida alcoólica aos menores, mas eu já venho dos supermercados. E é a PSP deve tomar atenção a esse sentido. Porque eu já venho com os sacos de supermercado que começam a abrir aqui na festa e indo bem desse.
16: Causam distúrbios também nas festas?
19: Fazem distúrbios e dão trabalho à polícia, à Cruz de Malha. Depois quem paga é o farante. Os barraqueiros aqui, quem vende a sua ponchinha, são os culpados, porque eles não vendem coisas aqui que ninguém as vende. É eles que já trazem as garrafas do supermercado.
16: A Semana do Mar é também uma oportunidade para os restaurantes e comerciantes locais que esperam um aumento significativo da procura.
20: As expectativas são altas, temos um excelente cartaz, estamos à espera de bastantes pessoas que venham frequentar a nossa Semana do Mar, porque é um festival já de renome, já tem a sua relevância e quem quiser passar um bocado é só vir ao Porto Muniz.
16: Ainda assim, Letícia Lima admite que nem tudo é positivo.
20: Sim, ao fim de semana vemos assim um bocadinho mais de excesso, normal, os miúdos estão mais à vontade, bebem um bocadinho, não se controlam, depois acontece sempre algum pequeno deslize.
16: Mas a festa não vive apenas da animação noturna. A gastronomia continua a ser um dos grandes atrativos. Vítor Ramos vem espetada na Semana do Mar há 13 anos e espera repetir o sucesso das edições anteriores.
21: Aqui o turista que vem aqui à procura aqui da espetada, porque a espetada é mesmo tempo que aqui é da ilha, então eles gostam de experimentar.
22: Mesmo a qualquer hora do dia, não é?
21: Exatamente, na saída das piscinas, quando acaba o balneário, já vem aqui a provar aqui a espetada.
16: Percebem este conceito da espetada? Fazem questões?
21: Eles fazem as questões, depois também nós ajudamos aqui a assar a carne e depois entregamos a carne já assada. Eles gostam.
16: Feirantes e comerciantes mostram-se otimistas e esperam que a edição deste ano da Semana do Mar volte a encher o Porto Muniz e a dinamizar a economia local.
2: Já está a decorrer esta Semana do Mar no Concelho de Porto Muniz, na Madeira, prolonga-se até ao próximo domingo. Esta sexta-feira arranca o Festival Internacional de Jazz de Lolé, que celebra a edição número 30. Nascida em 1995, por iniciativa da Casa da Cultura de Lolé, com direção artística de Mário Lajinha, o festival regressa à Alcaidaria do Castelo, com 6 concertos que conjugam vozes relevantes do jazz internacional com o melhor da nova geração portuguesa. Um dos nomes em destaque que é o saxofonista britânico Andy Shepard, que criou uma relação especial com Portugal, como contou à jornalista Sandy Gageiro.
23: Começou nos anos 80 e foi por aí fora. Falamos da relação do respeitado saxofonista Andy Shepard e a relação com Portugal. Recorda noites no Hot Club e um jovem Bernardo Sassetti.
24: With a very, very young Bernardo Sassetti on piano.
25: Um Bernardo Sassetti muito jovem ao piano. Guardo boas recordações desse tempo. Depois disso, vim muitas vezes tocar em concertos por todo o país. No Porto, também com várias bandas minhas e com músicos maravilhosos, como o Naná Vasconcelos. Sempre gostei de atuar cá e tenho muita sorte por ter uma linda esposa portuguesa que conheci no Reino Unido.
24: I'm very fortunate to have a beautiful Portuguese wife who I met in the UK. Pastel nata, vinho tinto, it's all perfect.
23: É um dos momentos mais aguardados desta edição. A atuação do Andy Shepard Trio, que apresenta em antestreia o novo disco gravado para a prestigiada SM Records, com lançamento previsto para o outono. Vai ser uma oportunidade para o público português ouvir ao vivo esta nova música ainda antes da edição discográfica.
25: A forma como a música é composta é muito estruturada, mas também há momentos de abertura e grande liberdade. Por isso, acho que estamos a tentar contar histórias.
23: Artista da SM, Andy Shepherd é um dos principais saxofonistas europeus, com uma obra que inclui mais de 500 composições e colaborações com figuras como Carla Bley, Jill Evans, George Russell ou Charlie Haden. Mas há muito mais para ouvir em Lolé, um concerto homenagem à obra de um dos mais importantes compositores do jazz português, António Pinho Vargas, a estreia de uma nova formação, trio de jazz do Lolé, Alexi Tomarila Quarteto e ainda Ricardo Toscano Quarteto com A Love Supreme, 100 anos de John Coltrane.

0: Festival Internacional de Jazz de Loulé a partir desta sexta-feira, amanhã e até domingo. E amanhã o Portugal em Direto sai do estúdio e vai até Amarante. Fazemos emissão especial a partir do claustro do Museu Municipal Amadeu de Sousa Cardoso. É lá que vai decorrer o UVA, Universo do Vinho Verde Amarante. Um evento que junta algumas das marcas mais fortes daquele território. O vinho, a gastronomia, a cultura e a literatura. Contamos com a sua escuta, como habitualmente. Até amanhã.
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1: Tarde de quinta-feira, com a previsão do tempo a apontar para períodos de céu muito nublado, com boas abertas no grupo ocidental. Os grupos central e oriental podem contar com

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1: Boa tarde, são 13 horas nos Açores. Vamos aos títulos da informação regional.
2: Reembolsos sem teto máximo já podem ser pedidos. Plataforma está atualizada desde esta manhã. Alga asiática, investigadores ainda sem solução para controlar a propagação. Incremento da atividade sísmica no vulcão do Pico desde esta madrugada. O CIVIS elevou para V1 o alerta vulcânico.
1: Quanto a temperaturas, a esta hora estamos com 21 graus, um pouco por todo o arquipélago. Avançamos agora para as notícias. A edição é da Lília Almeida.
2: Está desde esta manhã operacional a plataforma de reembolso do mecanismo de continuidade territorial. Os particulares já podem submeter os pedidos de reembolso das passagens aéreas. É feito sem teto máximo, tal como determina a lei. Confirma a Antena 1 Açores, Carlos Moraes, proprietário de uma agência de viagens no FAIAL.
3: A plataforma agora, mecanismo de continuidade territorial, a partir desta manhã, começou a ser possível submeter faturas e bilhetes sem limite de teto para viagens entre os Açores e o continente.
2: E a documentação que é pedida é a mesma?
3: A documentação é praticamente a mesma, embora haja ali uma pequena nuance que tem que se introduzir o número da fatura, mas a documentação é a normal, é a mesma que está a ser submetida.
2: Portanto, a situação está normalizada para os particulares?
3: A situação está normalizada para os particulares, ainda aqui a questão das agências de viagens pertencerem ao processo, mas penso que também será uma questão de dias para que possa ser as agências de viagens a pedir o NCT dos passageiros.
2: Carlos Moraes, ouvido pela jornalista Ana Paula Santos, um mês e meio depois da nova lei, está pronta a adaptação da plataforma que permite o reembolso das passagens aéreas sem teto máximo. Os pedidos já podem ser submetidos. Ainda não foi descoberta uma forma de controlar a alga invasora que tem dado à costa em várias ilhas dos Açores. O estudo foi hoje apresentado pela Universidade dos Açores, encomendado pelo Governo, permitiu descobrir como se comporta esta espécie, qual o período em que se reproduz, mas não tem ainda uma solução para o problema. Há dados científicos que indicam que a alga até poderá ter aproveitamento como fertilizante ou herbicida. Mas para já, as experiências não passam dos laboratórios. Ricardo Freitas.
4: A alga invasora, que surge na orla costeira em várias ilhas dos Açores, foi descoberta em 2019 junto ao porto de Ponta Delgada. Volvidos 7 anos, já foi encontrada em todo o arquipélago, à exceção do Corvo.
5: Provavelmente ela não vai ser um problema que vai desaparecer nos próximos tempos, porque a biologia e a ecologia desta alga é bastante virulenta e está a afetar, de alguma forma, todo o equilíbrio dos ecossistemas que estão sendo costeiros, que estão sendo afetados por ela.
4: Filipe Porteiro, responsável pelo estudo elaborado pela Universidade dos Açores, a pedido do Governo, conclui que não há ainda uma forma de combater a presença desta alga na região.
5: É tentar arranjar medidas para minimizar o impacto nas zonas costeiras mais afetadas, nas zonas balneares, por exemplo, nas zonas dos portos, como na Madalena, como em Porto Pinho, como em várias zonas na ilha de São Miguel, em várias zonas balneares.
4: Os cientistas confirmam que a alga reproduz-se muito rapidamente e que está a provocar impactos negativos na biodiversidade marinha, além do mau cheiro quando dão à costa e entram em decomposição. Há estudos que apontam para o possível aproveitamento desta alga em futuros projetos industriais, mas para já não passam do laboratório.
5: Por exemplo, como fertilizantes ou como rações ou como outras, por exemplo, como herbicidas ou até como biogás, mas não há nenhuma iniciativa que tenha escalado a uma escala industrial, isto nas áreas mais afetadas, nomeadamente na costa sul de Espanha, na costa sul de Portugal.
4: O problema da alga invasora não é exclusivo dos Açores. Esta espécie está também presente na Madeira e nas Canárias e, sobretudo, no Mediterrâneo, onde se presume que tenha tido origem.
2: Para já fica a recomendação para que a alga invasora continue a ser monitorizada pelos investigadores da Universidade dos Açores, que se queixam do pouco tempo que tiveram para estudar esta espécie. A propagação desta alga invasora tem afetado várias atividades. O jornalista Eduardo Mota ouviu em São Miguel as preocupações e o desagrado de várias pessoas.
6: Quem ganha a vida no mar acaba por ser o mais prejudicado nesta altura. Os relatos são de gente descontente com esta situação sem fim à vista. O mestre Paulo Jorge Tavares, pescador na Lagoa, a uma destas vozes.
7: Vou-me ter que vir mais cedo, para limpar o mês, para arriar, depois o motor, entupo o motor na pista de água e cria problemas no motor, isso é complicado, é complicado. Eu tenho que vir uma hora mais cedo, para limpar o mês, para poder arriar, e tem disco, na arreia, com o disco.
6: Um pouco mais à frente, a história repete-se. Em Vila Franca do Campo, as algas também fazem a sua aparição em força, dificultando também a vida dos mergulhadores, como a do António Eduardo.
8: Para mergulhar, não deixa a gente mergulhar, porque as águas estão muito sujas, muito carregadas dessas algas, e quando a maré está vazia, ainda torna-se pior. Que eles levam dias, que eles levantam-se tudo e a gente não consegue mergulhar.
6: Mas as algas não afetam só os que ganham a vida no mar. Os banhistas, como Graça Pacheco, queixam-se de um problema que persiste em se manter.
9: Realmente é um grande obstáculo como para os banhistas, é chegar à praia e ver esta montanha de algas e muitas vezes tem que, como gosto de fazer de ir à praia todo o ano, tem que mergulhar muitas vezes nestas algas, mas às vezes é impossível.
6: Segundo investigadores da Universidade dos Açores, a proliferação destas algas provenientes da Ásia ameaça os ecossistemas devido à sua rápida reprodução, sendo que a sua erradicação é, para já, praticamente impossível.
2: Vulcão do Pico está em alerta vulcânico V1. A atividade sísmica que está a ser registada desde esta madrugada fez o Civisa elevar o alerta. Até ao momento, apenas um sismo foi sentido pela população, com magnitude 2.4. Linda Luz.
10: O único sismo sentido pela população aconteceu às 5h50 da madrugada, com magnitude de 2.4, segundo o Civisa, o Centro de Informação e Vigilância Sismo-Vulcânica dos Açores. Uns minutos antes, a atividade sísmica começava.
11: Por volta das 5h48 da manhã começámos a registar um incremento de atividade sísmica, ainda que de baixa magnitude, sendo que um dos eventos foi sentido pela população.
10: Rita Carmo, do Civisa. Os sismos registados estão concentrados do lado sul do vulcão do Pico. São de baixa magnitude, mas em número suficiente para elevar o alerta vulcânico para V1.
11: Essa atividade se localiza no vulcão do Pico, um vulcão que é considerado ativo e que teve erupções históricas no passado. O Civisa decidiu então elevar o nível de alerta para o nível V1. Significa que estamos a registar alguma instabilidade no vulcão. Um dos parâmetros que nós monitorizamos, neste caso a atividade sísmica, está ligeiramente acima do normal para esta região.
10: Desde 2022 que a atividade sísmica no Grupo Central está acima dos níveis de referência. Todos esses eventos podem estar relacionados, explica Rita Carmo.
11: Começou com a crise de São Jorge em 2022, terceira com o vulcão de Santa Bárbara e o sistema vulcânico fissural oeste, terceira também com atividade. Também tivemos ali uma atividade na zona do oeste do Faial. Se os sistemas estão relacionados, eventualmente em profundidade estarão relacionados, agora interagir com o outro, isso não sabemos, mas a verdade é que podemos dizer que desde 2022 toda esta região do Grupo Central tem estado um bocadinho mais ativa.
10: Neste momento há 4 sistemas vulcânicos em alerta V1 nos Açores, 2 na Terceira, 1 em São Jorge e agora também 1 no Pico.
2: Vulcão do Pico em alerta vulcânico V1 vai estar em vigor durante pelo menos 8 dias. Nos Açores estão ultrapassadas as dificuldades na realização dos exames nacionais de acesso ao ensino superior para a segunda fase, que decorre até amanhã. Alunos e professores confirmam um cenário mais tranquilo. O jornalista Luís Almeida acompanhou esta manhã a prova de Biologia do 11º ano.
12: Escola Tomás de Borba, em Angra do Heroísmo, 11 horas da manhã. Ambiente calmo no final da repetição do exame de Biologia do 11º ano. A Clara e o Miguel estavam confiantes.
13: Eu achei mais fácil. Talvez estava um bocado mais descontraída, talvez foi isso, não sei.
14: Perguntas de desenvolvimento eu achei mais difíceis. Escolhas de múltiplas foram mais acessíveis.
12: São 33 os alunos inscritos nesta escola na segunda fase dos exames nacionais. Alguns, como o Francisco, ainda não esqueceram os problemas vividos na primeira fase.
15: Eu acho que a minha nota não foi muito justa, não vou mentir, porque acho que houve ali partes de escolhas que respondi que não foram que não foram corrigidas.
12: Daí a decisão de repetir o exame. Numa segunda fase, até os alunos o confirmam, que voltou ao normal.
16: Completamente normal, tirando o facto também de as folhas de resposta serem um pouco diferentes, mas fizemos bastantes sessões de esclarecimento, quer com a parte dos alunos, quer com a parte dos professores, e podemos dizer que pela primeira vez que iniciou o processo com folhas de resposta específica, correu dentro da normalidade.
12: Nuno Nascimento é vice-presidente do Conselho Executivo, está também na coordenação dos exames. Na Tomás de Borba, no ano passado, foram 8 reapreciações, este ano mais de 40.
16: Em grosso modo, digamos assim, tem a ver um bocadinho com a desconfiança do processo de classificação das respectivas provas.
12: A segunda fase dos exames nacionais encerra esta sexta-feira. Os resultados devem ser divulgados a 7 de agosto.
2: O Governo da República já anunciou uma terceira fase para os exames nacionais, época especial que vai decorrer entre 3 e 8 de setembro. Nuno Nascimento, o vice-presidente do Conselho Executivo, reconhece que pode trazer complicações às escolas.
16: Torna-se complexo porque o que é que acontece no início do ano? É toda a preparação do ano letivo, reuniões de departamento, reuniões de planificação, em que ao mesmo tempo vamos ter provas a decorrer, em que eu vou ter que estar a convocar professores, são professores que não vão às reuniões de planificação, não vão às reuniões de departamento, portanto vai ser assim um bocado, vai ser um processo complicado.
2: A segunda fase de acesso ao ensino superior vai decorrer de 24 de agosto a 22 de setembro. Ouvido esta manhã na Comissão de Assuntos Sociais do Parlamento Açoriano, Luís Carlos Duarte, presidente da Delegação Açoriana da Ordem dos Fisioterapeutas, mostrou reservas em relação à proposta do Chega de criar um sistema de reembolsos para aceder a tratamentos de fisioterapia, já que beliscam o princípio da equidade, diz Luís Carlos Duarte.
17: Os reembolsos vão comentar um pouco essa falta do público, só que nós estamos sempre a pensar na equidade, né? Equidade do acesso. Um regime de reembolsos belisca um pouco equidade. Porquê? Quando nós falamos à luz do princípio de equidade, está consagrado no artigo 64 da nossa Constituição da República Portuguesa, em que o Estado deve assegurar o acesso a todos os cidadãos, independentemente da sua capacidade financeira, cuidados de medicina preventiva, curativa e de reabilitação. Só que no modelo de regime, o pagamento é feito pelo usuário. Agora, temos de ter atenção que há famílias com fraca capacidade financeira. Ou seja, então não estamos a assegurar a equidade para todos os residentes para todos os residentes.
2: Em alternativa, o responsável sugere outro modelo.
17: Portanto, é o que nós advogamos. É um modelo assente, na autonomia profissional, técnico-científica e de responsabilidade, portanto, todo o processo de fisioterapia, com participação financeira do Estado.
2: O Chega apresenta como alternativa para a promoção da igualdade de acesso à fisioterapia.

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Boa tarde, continuação de uma boa quinta-feira. Nada a perder. Canção de...

One of the Greats é uma das grandes canções do disco Everybody Scream, edição dos Florence and the Machine. O disco foi editado em outubro de 2025, de volta à produção nacional de Black Mamba.

Confusão, vai dar confusão, é dos Amor Eletro. Quando estamos a 5 minutos da hora certa, vamos ter notícias às 2 da tarde. E para lá da informação, seguimos nesta tarde de quinta-feira com o César Pinheiro.

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3: Estamos segundos das 2 da tarde. Ao longo das próximas horas, podemos contar com períodos de céu muito nublado, com boas abertas, um pouco por todo o arquipélago, mas os grupos central e oriental podem contar também com alguns aguaceiros fracos e pouco frequentes. Quanto às temperaturas, estamos com 21 graus, um pouco por toda a região.
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4: Boa tarde, são 3 horas no continente e na Madeira, 2 da tarde nos Açores. Vamos conhecer as notícias que marcam esta quinta-feira, Frederico Moreno.
5: Desde maio que o preço do barril de petróleo não ultrapassava a barreira dos 100 dólares, o patamar foi atingido esta tarde devido ao agravamento do conflito no Médio Oriente e deverá ter reflexos no preço nos postos de abastecimento em todo o mundo. O Banco Central Europeu não mexe nas taxas de juros diretoras, mas Christine Lagarde admite preocupação com a subida dos preços devido ao prolongamento da guerra entre o Irão e os Estados Unidos. Nesta edição, vamos até à Suíça, onde milhares de imigrantes portugueses se preparam para ver o Benfica defrontar a equipa do St. Gallen no primeiro jogo oficial de Marco Silva à frente dos encarnados.
4: Notícias às 3 da tarde, a edição é do jornalista Frederico Moreno.
5: O barril de Brent ultrapassou esta tarde a barreira dos 100 dólares, algo que já não acontecia há quase 2 meses. O agravamento do conflito no Médio Oriente está a motivar sucessivos aumentos do preço do petróleo. Hoje a subida foi de mais de 6,5% e na última hora foi atingida essa marca simbólica dos 100 dólares, o que deverá traduzir-se em novas subidas do preço dos combustíveis nos postos de abastecimento. Apesar destes efeitos da escalada da guerra entre o Irão e os Estados Unidos, o Banco Central Europeu decidiu desta vez manter inalteradas as taxas de juros diretoras. A presidente do BCE admite que o prolongamento do conflito representa um risco de inflação mais elevado do que se temia. Ainda assim, Christine Lagarde diz que a decisão na reunião de hoje foi unânime no sentido de não subir as taxas de juros de referência.
6: Yes, it was a unanimous decision.
7: Sim, foi uma decisão unânime, mas vou qualificar a resposta porque houve alguns governadores que se perguntaram se não deveríamos considerar uma subida, ou seja, aumentar as 3 taxas de juros nesta reunião. Fizemos uma análise detalhada dos dados, dos últimos desenvolvimentos e todos decidimos unanimemente que estávamos bem posicionados para esperar e estarmos muito atentos ao desenvolvimento da situação e aos dados que recebermos nas próximas semanas.
5: A somar aos constrangimentos no Estreito de Hormuz, Christine Lagarde considera que é alarmante que o conflito no Médio Oriente se estenda agora também ao Mar Vermelho, isto depois dos rebeldes houthis do Iémen terem reivindicado o ataque a 3 petroleiros sauditas.
7: Este elemento em particular que aconteceu esta semana e que é alarmante, que claramente vai ter impacto e está a ter impacto, podemos ver isso no preço do Brent, à medida que evolui quase hora a hora. Mas isso por si só não foi tido em conta durante a decisão que tomamos esta manhã, o que não significa que estejamos alheios ao choque energético que pode amplificar e certamente ter repercussões. Por isso estamos muito atentos a isso.
5: Receios de Christine Lagarde na anterior reunião do BCE no mês passado. A instituição tinha aumentado as taxas pela primeira vez em 3 anos devido à inflação provocada pelo conflito no Médio Oriente, mas na reunião de hoje em Frankfurt, o Banco Banco Central Europeu optou por manter as taxas diretoras. A circulação de comboios de alta velocidade em Espanha, entre Madrid e Barcelona, está suspensa devido a um incêndio junto a uma linha de comboio. A empresa que gera a ferrovia diz que o incêndio está ativo na comunidade de Madrid, afeta a linha de alta velocidade que liga a capital a Barcelona e que tem também paragens em Guadalajara, Saragossa, Leida e Camp de Tarragona. A empresa informa que um outro incêndio afeta a linha Civis, que é outro serviço ferroviário espanhol. Esse incêndio está a fazer com que os comboios sejam desviados para a estação de Atocha. Depois dos sismos na Venezuela, o governo português está a preparar uma nova missão de apoio ao país, uma missão focada na reconstrução do território. Foi o que anunciou hoje o secretário de Estado das Comunidades Portuguesas, Emídio Sousa.
8: Eu estou a preparar agora já uma nova missão, talvez em setembro ou outubro, ainda não tenho uma data precisa. Estarei em articulação com as autoridades venezuelanas para prestarmos o apoio na reconstrução do país em setores que se revelem mais carenciados.
9: Como é que vai ser materializado
10: esse apoio?
8: Esse apoio é através de empresas que irão reconstruir casas, energia, infraestruturas, etc. Portanto, eu aguardo também da parte das autoridades venezuelanas, já falei com eles, que nos indiquem quais são os setores prioritários, embora não tenha grandes dúvidas que o setor da habitação, a reconstrução da habitação, será uma das grandes prioridades.
5: O secretário de Estado das Comunidades Portuguesas, hoje no Funchal, a dizer que o apoio à Venezuela será executado no âmbito de trabalhos de reconstrução das áreas mais afetadas. Vai assinalar-se amanhã um mês desde que dois poderosos sismos atingiram o território venezuelano. O Bloco de Esquerda também pede o acesso a todas as informações escritas sobre o projeto piloto de digitalização dos exames nacionais. Tal como o LIVRE, também o partido liderado por José Manuel Pureza pretende consultar a documentação relativa à prova piloto de filosofia realizada no ano passado. O Bloco recorda que esta semana, em audição no Parlamento, o Ministro da Educação afirmou que o Governo não tem qualquer relatório que identificasse falhas no projeto piloto, mas, de acordo com o partido, existem contradições, já que posteriormente foi divulgada a existência de relatórios com referências a falhas no exame de filosofia, como dificuldades de acesso à plataforma digital pelos classificadores ou o desaparecimento de folhas de continuação, problemas que se generalizaram este ano na correção eletrónica dos exames do secundário. O movimento Porta a Porta promove uma manifestação ao final da tarde em frente ao Ministério da Habitação em Lisboa. É uma ação de protesto inserida numa semana de luta por este direito constitucional. O movimento pretende transmitir ao Governo a mensagem, Cláudia Aguiar Rodrigues, de que as reformas previstas para a habitação não vão resolver as dificuldades financeiras das famílias.
7: As propostas do Governo não deixam ninguém tranquilo.
11: Para arrendarmos uma casa, vamos ter que passar a pagar três rendas logo ao início. A caução deixa de ter limite de valor. Ou para fazer um despejo, bastam dois atrasos consecutivos no pagamento da renda e dá direito a despejo imediato. Por outro lado, o senhorio passa a poder só pôr a renovação do contrato, caducando sucessivamente o contrato para poder fazer aumentar mais e mais, porque este Governo também propõe extinguir o aumento de máximo 2% em novos contratos.
7: André Escoval, do Movimento Porta a Porta, diz que as alterações previstas pelo Governo ao pacote da habitação e que estão incluídas no programa Construir Portugal não podem ver a luz do dia.
11: Ele terá que ser rejeitado na Assembleia da República quando lá for votado. O Ministro entendeu e o Governo entendeu fazer este pacote sem ouvir as populações, e nós o que vamos dizer hoje ao Sr. Ministro é que fez mal em não nos ouvir quando discutiu e quis construir este pacote para levar a Conselho de Ministros.
7: Por isso o movimento juntou-se à plataforma Casa para Viver para entregar hoje uma carta aberta ao Ministro da Habitação.
11: Isto agora toca a todos, porque com o fim da renovação dos contratos, todos vamos ver os nossos contratos caducados e o senhorio pode pedir aquilo que quiser. E para pedir, vamos ter que pagar três rendas ao início, calção sem limite. Ora, é inadmissível e é isso mesmo que vamos dizer à porta do Ministério hoje.
7: O movimento garante que, caso o Governo não recue, vai assumir novas formas de luta já nos próximos meses.
5: Semana de luta pelo direito à habitação. É quase o jogo em casa para o Benfica. Os encarnados defrontam logo à tarde o St. Gallen da Suíça na primeira mão da segunda pré-eliminatória da Liga Europa. Num país onde vive uma grande comunidade portuguesa, o enviado especial da Antena 1, João Correia, ouviu adeptos que estão, naturalmente, a torcer pelo Clube da Luz. Alguns vivem na Suíça. Suíça, outros viajaram de propósito para ver o Benfica.
10: De poucas palavras, casaco vermelho e mochila às costas, João veio de Luzerne.
12: É sempre bom poder ver o Benfica aqui na Suíça e é sempre uma ocasião para ver os jogadores e a equipe.
10: Vieste de propósito de comboio para ver o jogo?
12: 4 horas de comboio para ver o jogo. Também no comboio passa rápido.
10: Do cantão de Friburgo e de carro por falta de opções para voltar para casa, José Manuel e o filho Dani fizeram 2 horas de viagem.
13: Vamos ser mais ruidosos e mais numerosos também.
10: Está há quantos anos na Suíça?
13: Há 40.
10: E quantas vezes viu aqui o Benfica?
13: Cada vez que cá vem.
10: Consegue ir sempre?
13: Sempre. Aqui à Suíça sempre.
10: Nem só de imigrantes se fará o apoio ao Benfica. Paulo veio de Sintra e já tinha estado na Suíça pelas mesmas razões.
14: A Suíça é um país lindíssimo, já cá tinha estado, não em Setgala, mas em Basileia, e adoro a Suíça no seu conjunto geral. Acho que é um país lindíssimo, tem condições maravilhosas, e vir aqui enquanto benfiquista assistir a um jogo do Benfica é sempre algo muito importante e é muito gratificante, digamos assim.
10: Aqui, na voz de Paulo, a ambição de todos, a vitória do Benfica.
14: Acho que o Benfica vai ganhar muito francamente, acho que temos equipa para eles. Em termos de preparação, se calhar estamos um bocadinho atrás, porque não estamos habituados a estas andanças com um tempo tão curto de preparação, mas acho que o Benfica tem equipa. Tem jogadores suficientes para ganhar esta eliminatória a Senegal.
10: Confiante para a era Marco Silva?
14: Muito confiante para a era Marco Silva.
10: Como disse Bela Gutmann, seja pela terra, pelo mar ou pelo ar, eles aí vão. Os adeptos do Benfica atrás da sua equipa.
5: O repórter João Correia, enviado especial da Antena 1 à Suíça, vai trazer-nos o relato desse jogo entre Benfica e St. Gallen, um jogo que arranca às 7 da tarde. O tenista Jaime Faria vai à procura de um lugar nos quartos de final do Estoril Open. O português defronta a esta hora o peruano Gonçalo Bueno. Temos em direto do Estoril Open o repórter João Gomes Dias. Já começou esse desafio, João.
15: Já, e a verdade é que Jaime Faria está rapidamente muito prestes a fechar este primeiro set. O jogo arrancou há cerca de 25 minutos e a verdade é que Jaime Faria já serve com 5-2, portanto mais um ponto, até porque está a servir com 40-30 e pode já embolsar o primeiro set, que se confirma precisamente agora 6-2 para Jaime Faria, primeiro parcial para o português diante de Gonçalo Bueno, um jogador peruano que veio da fase de qualificação. Faria está a confirmar o favoritismo que tinha à partida para este encontro e já com esse primeiro set averbado. Recordo que neste momento há outros portugueses em ação, uma dupla, João Domingos e Tiago Torres, estão a jogar a segunda ronda de pares. Aqui as notícias não são tão boas, estão a defrontar a dupla brasileira formada por Orlando Luz e Rafael Matos. Neste momento são os brasileiros que estão na frente com 4-2 no primeiro set.
5: Jogamos dias em direto do Clube de Ténis do Estoril, onde o tenista Jaime Faria começou bem, já com um set de vantagem em relação ao peruano Gonçalo Bueno. A Comissão Europeia aplicou uma multa de 890 milhões de euros à Google por violação da lei dos mercados digitais. A empresa norte-americana é acusada de limitar a visibilidade de aplicações e serviços desenvolvidos por outras empresas nos resultados das buscas e também de impedir a compra fora da loja oficial de aplicações. O porta-voz da Comissão Europeia anunciou esta manhã a multa e desmontou os argumentos da Google, que tem acusado Bruxelas de estar a limitar a ação das empresas norte-americanas com leis restritivas. O porta-voz Thomas Regier devolve a acusação.
16: A Google afirma que estamos a desvalorizar produtos ou a bloquear a inovação e a operação de empresas americanas na União Europeia. É o contrário. Permitam-me esclarecer os factos neste caso. A realidade é que há controladores de acesso que bloqueiam a inovação europeia e que bloqueiam e impedem empresas europeias de competir e inovar de forma justa. Por isso, o que estamos a pedir à Google com estas multas é que cumpra a lei dos mercados digitais e que ofereça condições equitativas, pelo menos na União Europeia.
5: A Google tem 60 dias para cumprir as ordens da Comissão Europeia de tratar os rivais de forma justa e não discriminatória. Apoiar crianças e jovens de bairros sociais é o objetivo de um dos mais recentes projetos da Fundação Carlos de Gulbenkian. No Ondoc de hoje, a repórter Arlinda Brandão leva-nos aos centros de estudo que no último ano letivo começaram a auxiliar menores dos bairros Padre Cruz, Val da Amoreira e Zambojal.
17: Motivar para o estudo e para o sucesso escolar é um desafio agora ainda maior nesta escola do bairro Padre Cruz, em Lisboa.
18: Estou a aprender mais, estou mais focado, não sou tão distraído como antes. Os outros falavam comigo e eu falava com eles. Agora não.
17: Lucas está no sexto ano, está entre os 26 alunos acompanhados aqui neste centro de estudo Gulbenkian, onde Conceição Sobrinho é coordenadora.
19: Ele vem de uma etnia cigana. É um menino muito dedicado, muito esperto.
17: E está a correr bem este apoio que vai para além da melhoria das notas.
18: Eu venho 3 dias por semana, em inglês, tirei bom, e português aumentei um bocado.

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1: Uma ótima tarde de quinta-feira, está ligado à Rádio Pública. Sou o César Pinheiro, no apoio técnico está o Jorge Silva Medeiros. Daqui a pouco teremos Europa no Minuto, mas para já recordamos Luís Represas e o Estrovante. Fique ligado.

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1: O relatório anual da Comissão Europeia sobre a cooperação e o intercâmbio de informações entre os Estados-membros no que respeita aos controlos oficiais na cadeia agroalimentar mostra que o número de notificações aumentou 11% em 2025 face ao ano anterior. As notificações sobre os riscos em matéria de segurança dos alimentos, realizadas através do sistema de alerta rápido para os géneros alimentícios e alimentos para animais, aumentaram 2% no ano passado. Este aumento evidencia a vigilância das autoridades de controlo da União Europeia na detecção de problemas de segurança dos géneros alimentícios e dos alimentos para animais, bem como o valor acrescentado da coordenação a nível da União Europeia. Tal como em anos anteriores, as frutas e os produtos hortícolas representaram o maior número de notificações do incumprimento.
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1: Lima, Paula de Sousa. Título, Os Velhos. Género, romance. Ano, 2022. Edição, Letras Lavadas. 190 páginas. Os Velhos é um livro que faz um retrato ficcional, mas verosímil, da vida de três utentes de um lar. Como e por que foram lá ter, como eram as suas vidas antes, até que ponto uma instituição pode, efetivamente, suprir as necessidades emocionais de quem vive os seus últimos anos.
2: Este romance passa-se num sítio onde quase ninguém quer ir ter, que é num lar que chama da terceira idade e que eu chamo lar de velhos. Houve algumas pessoas que não gostaram muito do título, porque é os velhos e acham que não deve ser os velhos, deve ser séniores, deve ser pessoas mais idosos, idosos. E a ideia é mesmo ser velhos, porque as pessoas envelhecem mesmo, tal como as coisas. E é gente envelhecida, literalmente envelhecida, que aqui está, num lar. Este livro tem, ele é dividido em partes que por sua vez se dividem em outras partes. E na primeira parte há três partes, cada uma para uma personagem. Uma das personagens é uma senhora vulgar, comum, uma dona de casa, perfeitamente comum, velha, e cuja nora considera que ela já não está capacidade para viver sozinha, mete-a no lar. E acompanhamos a senhora no lar, com as suas fragilidades, com os seus sonhos, quando ela de vez em quando pensa, e também acompanhamos a vida dela para trás, quando ela era jovem, e até chegar ali ao lar. E depois este mesmo modelo repete-se mais duas vezes, com uma senhora que tem uma história de vida medonha, Ernestina. Ernestina dos Anjos tem uma história de vida terrível. É uma mulher que casa com, cujo nascimento já foi complicado, a mãe era mãe solteira, isso para aí nos inícios do século também, naquela altura era terrível ser mãe solteira. Depois ela casa com um homem que a maltrata sob todas as formas possíveis e imaginárias, chegando a acorrentá-la na bexiga de porco, onde ela sobrevive, até que dão com ela e a metem no mesmo lar. Ela está muito debilitada, mas fisicamente. Parece que está ausente, mas não, pensa. E também acompanhamos a vida dela para trás. Há também uma analepse, como aconteceu com a Maria de Fátima. A outra tia era Maria de Fátima, esqueci-me de dizer. A Ernestina não tem gosto de viver e passa os seus dias com vontade de deixar de viver. A terceira personagem a ser abordada é um homem que se chama Bernardo Augusto e que é, ao fim e ao cabo, um patriota antifascista no tempo do Estado Novo, que lutou muito, que foi preso, que viveu na clandestinidade e que emigrou. Tudo para, como forma de resistência ao Estado Novo. Aí é uma sobre... ele resiste tudo e envelhece com força, mas há uma sobrinha que o engana e quando ele tem um ataque de, penso que é de asma, o mete no hospital e depois não o vai buscar. E entretanto já tinha conseguido que a sobrinha, que ele pusesse a sua fortuna, porque ela é filho de um homem muito rico, em nome dela. E acaba por ir para rolar, porque não vai ficar no hospital eternamente, até porque tem força. E então o sexo que ele passa no lar, porque ele tem um problema que leva a quase morrer, mas não morre, resiste. E também se fica a saber o que se passa para trás. Ou seja, tal como as outras duas personagens, como é que foi a juventude, tudo aquilo que eu disse há bocado. Um assistente antipachista, mas isso sabe ser num segundo momento. Primeiro é no lar e depois é que vai voltar atrás. É sempre a mesma estrutura para os três. Numa segunda parte vai-se dar conta do fecho das histórias dos três e também do que se passava no lar, porque o lar não era mau, era um lar que procurava ter boas condições para os utentes. No entanto, os utentes eram tristes, o lar era triste, por uma razão muito simples. Um lar é sempre triste. Sempre. As pessoas estão desgarradas, afastadas da sua família, afastadas das suas casas, afastadas do seu ambiente, e portanto o lar é necessariamente triste. Entretanto, ali há uma questão de violência contra os velhos, contra alguns velhos, não nenhum desses três, de outros, e depois, no fim, numa segunda parte, vai-se dar conta de como é que do desfecho das vidas dessas três personagens. A Maria de Fátima morre de causas naturais, mas antes consegue ir ver o mar. É o ponto otimista, digamos disso. Ela consegue ir ver o mar, que era o que ela queria. A Ernestina dos Anjos toma a quantidade de comprimidos que foi recolhendo ao longo do tempo e finalmente tem paz, ou seja, mata-se. E o Bernardo Augusto resiste à doença e ainda vive mais anos. É o mais velho e vive mais anos. A diretora do lar fazia muita questão que o lar fosse ascético, que os velhos não tivessem frio, nem calor, nem comessem sal, nem comessem... Tivesse uma vida sem sabor, literal e metaforicamente. É acusada dos maus-tratos, embora não tenha sido ela não conseguiu descobrir quem era, e foi admitida, coitada, mas ela não é uma personagem simpática. E, portanto, acho que as pessoas não ficam com pena dela, porque ela passou o romance inteiro a fazer do lar um sítio que ela considera adequado para os idosos, mas onde, de fato, o essencial, que é o amor, o carinho, um beijo, um abraço, uma palavra, isso eles não têm. Têm comida a horas e cama lavada. E não chega para ninguém viver. E às vezes peço-lhes, os velhos, porque isso chega para os velhos, mas não chega, por isso é que eles são tristes. É assim.
1: Filha de açorianos, Paula de Sousa Lima nasceu em Lisboa e veio para os Açores aos 6 anos. Professora de profissão, licenciada em Línguas e Literaturas Modernas e mestre em Literatura Portuguesa.
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0: Bianca Barros nas tardes da RTP Antena 1 Açores. Esta é uma tarde para ficar ligado à Rádio Pública. Daqui a pouco vai ouvir Elton John, Dua Lipa e ainda os Empire of the Sun.
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Já não falta muito para daqui a pouco ficarmos com Na Ponta da Língua com a Sandra Duarte Tavares e a Filomena Crespo. Mas antes passam por aqui Mariana e Mastic Soul

0: Oh, Sandra, temos aqui uma dúvida hoje e que é a seguinte. O pronome connosco passou a escrever só com N, com o novo acordo ortográfico?
1: Não, não, não, de todo. E acreditas, Filomena, que é uma dúvida muito frequente. O pronome connosco e o pronome convosco. Já reparaste que convosco também mantém o N?
0: Uhum.
1: Só que com nós, portanto, o com nós juntou-se, aglutinou-se e formou o connosco, dois N's.
0: É porque é estranho, não é? Uma palavra portuguesa com dois N's seguidos.
1: É,
0: não bastava um só?
1: Não, estou a lembrar-me do advérbio comumente, também tem dois M's.
0: Pois sim.
1: É assim, não houve qualquer alteração de acordo com o novo acordo ortográfico, portanto, connosco mantém-se com dois N's, convosco. Convosco, nós temos um N e depois temos o V, que é com vós, convosco. Com nós, connosco. Só uma nota final. De acordo com o novo acordo ortográfico, as consoantes que se perderam quando não se pronunciam são as consoantes C e P.
0: Uhum.
1: Por exemplo, o direto, houve um programa em direto na Antena 1, direto, ação, ótimo. Quando não pronunciamos as consoantes, a consoante C, não escrevemos. Quando pronunciamos, escrevemos. Rapto.
0: Mas neste caso, se houvesse só um N, nós diríamos na mesma, não é?
1: Connosco. Talvez, deixa-me dizer-te, Filomena, que o primeiro N nasaliza a vogal anterior.
0: Exatamente.
1: Tem uma função.
0: Talvez.
1: Tem uma função nasal e o segundo N é mesmo uma consoante lida.
0: Ok.
1: Connosco.
0: Muito
1: portanto,
0: bem.
1: Connosco, dois N's.
0: Está explicado. Obrigada por teres vindo. Mais uma dúvida tirada, mas esclarecida aqui na ponta da língua. É para isso que também que existe este Na Ponta da Língua, sempre aqui a esta hora, sempre disponível na RTP Play e sempre com a Sandra Duarte Tavares.
2: Volto amanhã neste mesmo horário.
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A quanto ao tempo para esta quinta-feira? Poderá contar com períodos de céu muito nublado, com boas abertas em todas as ilhas, aguaceiros fracos e pouco frequentes, previstos para os grupos central e oriental. Quanto às máximas previstas para hoje, são de 24 graus.

0: 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Boa tarde, são 15 horas. Já a seguir atualizamos a informação da região com a jornalista Margarida Pereira.
1: Reembolsos sem teto máximo já podem ser pedidos. A plataforma está atualizada desde a manhã de hoje, confirma a Antena 1 Açores Carlos Moraes, proprietário de uma agência de viagens no Faial.
2: A plataforma agora, mecanismo de continuidade territorial, a partir desta manhã começou a ser possível submeter faturas e bilhetes sem teto, sem limite de teto para viagens entre os Açores e o continente.
1: Portanto, a situação está normalizada para os particulares?
2: A situação está normalizada para os particulares. Ainda há aqui a questão das agências de viagens pertencerem ao processo, mas penso que também será uma questão de dias para que possa ser as agências de viagens a pedir o NCT dos passageiros.
1: Uma funcionalidade que falta afinar na plataforma, onde são feitos os pedidos de reembolso das tarifas aéreas de residentes para o continente e para a Madeira. As agências de viagens ainda não conseguem receber o reembolso.
2: No diploma, as agências de viagens fariam parte do processo, onde poderiam submeter dos passageiros o valor do apoio da passagem, a diferença dos 119, e a transferência seria feita diretamente para as agências de viagens. Essa funcionalidade ainda não está operacional na plataforma.
1: Plataforma adaptada ao mecanismo de continuidade territorial. Reembolsos sem teto máximo podem ser submetidos por particulares desde amanhã de hoje, um mês e meio depois da entrada em vigor da lei que dita as novas regras. São muitas as queixas dos banhistas e dos moradores em zonas próximas de algas asiáticas em decomposição. Esta espécie invasora surge na orla costeira em várias ilhas açorianas. Foi descoberta em 2019 junto ao porto de Ponta Delgada e não desaparece. Hoje foi apresentado um estudo encomendado pelo governo açoriano à Universidade dos Açores. O trabalho permitiu descobrir como se comporta esta espécie, qual o período em que se reproduz, mas não encontrou solução para o problema, confirma Filipe Porteiro, responsável pelo estudo.
3: Provavelmente ela não vai ser um problema que vai desaparecer nos próximos tempos, porque a biologia e a ecologia desta alga é bastante virulenta e está a afetar, de alguma forma, todo o equilíbrio dos ecossistemas que estão sendo costeiros, que estão sendo afetados por ela. É tentar arranjar medidas para minimizar o impacto nas zonas costeiras mais afetadas, nas zonas balneares, por exemplo, nas zonas dos portos, como na Madalena, como em Porto Pinho, como em várias zonas na Ilha de São Miguel, em várias zonas balneares.
1: A alga reproduz-se muito rapidamente, está a provocar impactos negativos na biodiversidade marinha, provoca também mau cheiro quando há a costa e entra em decomposição. Há dados científicos que indicam que a alga até pode ter aproveitamento como fertilizante ou herbicida, mas será no futuro, porque agora ainda está em estudo nos laboratórios. Vulcão do Pico está em alerta V1, atividade sísmica que está a ser registada desde a madrugada de hoje, fez o Civisa elevar o alerta, apesar de apenas um sismo ter sido sentido pela população.
4: Por volta das 5h48 da manhã começámos a registar um incremento de atividade sísmica, ainda que de baixa magnitude, sendo que um dos eventos foi sentido pela população, e visto que essa atividade se localiza no vulcão do Pico, um vulcão que é considerado ativo e que teve erupções históricas no passado, o Civisa decidiu então elevar o nível de alerta para o nível B1. Significa que estamos a registar alguma instabilidade no vulcão. Portanto, temos um dos parâmetros que nós monitorizamos, neste caso a atividade sísmica, está ligeiramente acima do normal para esta região.
1: Rita Carmo, do Civisa, o vulcão do Pico em alerta vulcânico V1, vai estar em vigor durante pelo menos 8 dias esta subida. Digo-lhe agora que esta tarde há desporto, tarde desportiva, Liga Europa pré-eliminatória, com o Sandgallen Benfica a jogarem a partir das 17h30, hora dos Açores. Por esse motivo, alargamos o intercalar das 16 e hoje não há jornal das 18.
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1: Boa tarde, 15 horas e 5 minutos.
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1: Seja muito bem-vindo, está com a RTP Antena 1 Açores. Sou César Pinheiro, no apoio técnico está o Jorge Silva Medeiros. Vamos estar por aqui até cerca das 18 horas.

0: Destaque nesta tarde para a segunda pré-eliminatória de acesso à Liga Europa e para o relato do St. Gallen Benfica. É tudo para ouvir aqui a partir das 18 horas.
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0: O projeto chama-se Capital da Bulgária com Mar Selvagem. O original dos Resistência. Agora com 31 minutos depois das 15, ainda nesta hora, iremos ter mais um Entre Perdidos e Achados com Ana Rosa.
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0: Destaque hoje para a segunda pré-eliminatória de acesso à Liga Europa e para o jogo Santegalen-Benfica a partir das 18 horas, com o relato de João Correia e comentários de Matilde Fidalgo.
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0: Estamos agora a 10 minutos das 16 horas.
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2: Em dezembro de 1982, no auge do sucesso, os The Jam despediam-se dos palcos com um concerto memorável em Inglaterra, encerrando assim uma jornada que definiu uma era da música britânica. Liderados por Paul Weller, a banda era uma mistura de punk new wave e pop clássico britânico. Com In The City, Old Mod Comes e Eton Rifles, a banda não só conquistou os tops, como se tornou a voz de uma geração com músicas sobre xenofobia ou conflito de classes. Os álbuns, com sonoridade única, mostravam a evolução do som cru dos primeiros dias às melodias refinadas de The Gift. E este último revelou a paixão de Weller pela soul music e a frustração com a direção musical da banda que levaria à separação quando estavam no auge. Paul Weller, o motor criativo da banda, seguiu em frente formando-os The Style Council e depois carreira a solo. Os The Jam terminaram, mas o seu legado ainda ressoa como um marco inesquecível na história do rock britânico.

0: Entre Perdidos e Achados com Ana Rosa, volta amanhã na sua primeira edição às 6h50.
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0: Voltamos a atualizar a informação da região às 16 horas. Fique ligado nesta tarde de quinta-feira à sua rádio.

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Carlão e Lúcia Muniz com 125 Azul, um original do Estrofante. E em relação ao tempo para hoje, quinta-feira, poderá contar com períodos de céu muito nublado, com boas abertas em todas as ilhas, e ainda aguaceiros fracos e pouco frequentes nos grupos central e oriental. Já a seguir atualizamos toda a informação da região. Fique ligado.

0: 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Boa tarde, são 16 horas. Vamos já a seguir atualizamos a informação da região com a jornalista Margarida Pereira.
1: Reembolsos sem teto máximo já podem ser pedidos. A plataforma está atualizada desde a manhã de hoje, confirma a Antena Açores. Carlos Moraes, proprietário de uma agência de viagens no Faial.
2: A plataforma agora, mecanismo de continuidade territorial, a partir desta manhã começou a ser possível submeter faturas e bilhetes sem teto, sem limite de teto para viagens entre os Açores e o continente.
3: Portanto, a situação está normalizada para os particulares?
2: A situação está normalizada para os particulares. Ainda há aqui a questão das agências de viagens pertencerem ao processo, mas penso que também será uma questão de dias para que possa ser as agências de viagens a pedir o NCT dos passageiros.
1: Uma funcionalidade que falta afinar na plataforma onde são feitos os pedidos de reembolso das tarifas aéreas de residentes para o continente e para a Madeira. As agências de viagens ainda não conseguem receber o reembolso.
2: No diploma, as agências de viagens fariam parte do processo onde poderiam submeter dos passageiros o valor do apoio da passagem, a diferença dos 119, e a transferência seria feita diretamente para as agências de viagens. Essa funcionalidade ainda não está operacional na plataforma.
1: Carlos Moraes, entrevistado pela jornalista Ana Paula Santos. A plataforma está adaptada a um mecanismo de continuidade territorial. Reembolsos sem teto máximo podem ser submetidos por particulares desde amanhã de hoje, um mês e meio depois da entrada em vigor da lei que dita as novas regras. Na Madeira, esta tarde, as agências de viagens estão reunidas online com a APAV, a Associação Portuguesa de Agências de Viagens e Turismo. O objetivo é precisamente tirar dúvidas e esclarecer as atualizações da plataforma. Pedro Araújo, agente de viagens no Funchal, considera que a plataforma não é de uso fácil para o cidadão.
4: A plataforma não é, à partida, muito, muito intuitiva, nem amigável para o cidadão que não está habituado a lidar com taxas, com um conjunto de pressupostos que estão ligados a quem efetua este tipo de lançamentos, até porque ela foi calcada na plataforma utilizada pelos CTT, que para poderem utilizar regularmente a plataforma tiveram formação e o cidadão comum, portanto, não é preparado para o uso deste tipo de plataformas. De qualquer modo, as agências de viagens têm estado a apoiar os seus clientes.
1: Não é fácil para o cidadão acesso à plataforma, diz este agente de viagens da Madeira. Agora, diz também Pedro Araújo, falta regularizar a possibilidade dos passageiros viajarem sem adiantar a totalidade do valor do voo, o que nos Açores significa pagar apenas 119 euros. Produtores biológicos da Ilha Terceira foram informados por carta que a Unicol vai rescindir contratos por excesso de leite. A indústria transformadora pretende alterar o preço e reduzir a produção biológica.
5: Recebemos a carta de surpresa sem saber o que era. Vai haver novo contrato, mas com novas condições. Que é para reduzir, só falta dizer os valores. Pode ser que é o fim do leite biológico, porque se o preço, o doutor já disse que o preço vai ter que ser revisto. Se baixarem o preço e meterem limitações na produção, como deixar de justificar, gostamos muito do modo biológico, mas tem que ser rentável. Como não for rentável, ninguém vai querer continuar, com certeza.
1: Bento Pereira, da Associação de Produtores de Leite Biológico Terceirense, responsabiliza a Unicol pelo excesso de produto e acusa a indústria de falta de promoção e de aposta em produtos diversificados.
5: Já tive uma reunião com o Dr. Soares para esclarecer melhor o assunto. Já na carta diz que é por questões de inviabilidade do projeto. Dizem eles que só estão a transformar, a aproveitar 28% do leite entregue. A fábrica queria ter o produto, mas nunca, a nosso entender, nunca fez uma boa divulgação de produto, uma boa apresentação de produto. E depois aumentaram os produtores, mas também se não deram um passo em fazer outros dragados de leite, ou devia ter sido feito outro tipo de trabalho para divulgar o produto e vendê-lo, ou então não se tinha aceitado novos produtores e agora meteu o projeto em risco.
1: Bento Pereira, da Associação de Produtores de Leite Biológico Terceirense, e o desagrado numa altura em que a Unicol comunicou que vai rescindir contrato com os produtores no último dia do ano. São muitas as queixas dos banhistas e dos moradores em zonas próximas de algas asiáticas em decomposição. Esta espécie invasora surge na orla costeira em quase todas as ilhas. Foi descoberta em 2019 junto do porto de Ponta Delgada e não desaparece. Hoje foi apresentado um estudo encomendado pelo governo açoriano à Universidade Cidade dos Açores. O trabalho permitiu descobrir como se comporta esta espécie, qual o período em que se reproduz, mas não encontrou solução para o problema, confirma Filipe Porteiro, responsável pelo estudo.
6: Provavelmente ela não vai ser um problema que vai desaparecer nos próximos tempos, porque a biologia e a ecologia desta alga é bastante virulenta e está a afetar, de alguma forma, todo o equilíbrio dos ecossistemas que estão sendo costeiros, que estão sendo afetados por ela. É tentar arranjar medidas para minimizar o impacto nas zonas costeiras mais afetadas, nas zonas balneares, por exemplo, nas zonas dos portos, como na Madalena, como em Porto Pinho, como em várias zonas na Ilha de São Miguel, em várias zonas balneares.
1: A alga reproduz-se muito e rapidamente, está a provocar impactos negativos na biodiversidade marinha, provoca mau cheiro quando dá à costa e entra em decomposição. Há dados científicos que indicam que a alga até pode ter aproveitamento como fertilizante ou herbicida, mas neste momento não passam de experiências de laboratório. Comissão de Assuntos Sociais ouviu hoje Luís Carlos Duarte, é o presidente da delegação açoriana da Ordem dos Fisioterapeutas, que mostrou reservas em relação a uma proposta do Chega de criar um sistema de reembolsos para aceder a tratamentos de fisioterapia. No entender da Ordem, belisca o princípio da equidade.
7: Os reembolsos vão comentar um pouco essa falta do público. Só que nós estamos sempre a pensar na equidade, né? Equidade do acesso. O regime de reembolsos belisca um pouco a equidade. Porquê? Quando nós falamos à luz do princípio de equidade, está consagrado no artigo 64 da nossa Constituição da República Portuguesa, em que o Estado deve assegurar o acesso a todos os cidadãos, independentemente da sua capacidade financeira, cuidados de medicina preventiva, curativa e de reabilitação. Só que no modelo de regime, o pagamento é feito pelo usuário. Agora, temos de ter atenção que há famílias com fraca capacidade financeira. Ou seja, então não estamos a assegurar a equidade para todos os residentes para todos os visitantes.
1: Em alternativa, o presidente da delegação açoriana da Ordem dos Fisioterapeutas sugere outro modelo.
7: Portanto, é o que nós advogamos. É um modelo assente, assente na autonomia profissional, técnico-científica e de responsabilidade, portanto, todo o processo de fisioterapia, com participação financeira do Estado.
1: O Chega quer, para a promoção da igualdade de acesso à fisioterapia, a celebração de convenções com as unidades de saúde de ilha, o representante dos fisioterapeutas nos Açores alertou para a desigualdade entre as várias ilhas. A comissão ouviu também a presidente do Conselho de Administração e a diretora clínica da Unidade de Saúde de Ilha. Ambas lamentaram a falta de oferta até no privado e referiram a necessidade de reforçar o número de fisiatras no Serviço Regional de Saúde. Vulcão do Pico está em alerta V1. A atividade sísmica está a ser registada desde esta madrugada com maior intensidade, o que fez o Civisa elevar o alerta. Apesar de tudo, foi sentido apenas um sismo de magnitude 2.4.
8: Por volta das 5h48 da manhã começámos a registar um incremento de atividade sísmica, ainda que de baixa magnitude, sendo que um dos eventos foi sentido pela população, e visto que esta atividade se localiza no vulcão do Pico, um vulcão que é considerado ativo e que teve erupções históricas no passado, o Civisa decidiu então elevar o nível de alerta para o nível B1. Significa que estamos a registar alguma instabilidade no vulcão. Portanto, temos um dos parâmetros que nós monitorizamos, neste caso a atividade sísmica, está ligeiramente acima do normal para esta região.
1: Rita Caron, do Civisa, Centro de Vigilância Sismo-Vulcânica dos Açores. O vulcão do Pico em alerta V1. o que vai estar em vigor pelo menos durante 8 dias. Alargamos este jornal das 16 porque não há noticiário às 18. Avançamos a partir das 17h30 com uma emissão de esporto para acompanhar a pré-eliminatória da Liga Europa. O jogo St. Gallen-Benfica começa a esta hora em emissão especial aqui na sua Antena Açores.
0: Foram as notícias da região com a jornalista Margarida Pereira. 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
1: Boa tarde, 16 horas e 10 minutos.
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1: Nesta quinta-feira contamos com o apoio técnico do Jorge Silva Medeiros. Eu sou o César Pinheiro e vou estar por aqui até cerca das 18 horas.

Iniciamos esta hora com Guy Ali e Back Again. Seguimos viagem com os Descendentes. Esta chama-se Carolina. Ótima quinta-feira com a Rádio Pública.

Adore You com Harry Styles, agora com 35 minutos depois das 16, ainda nesta hora, iremos descobrir a palavra do dia com Mafalda Lopes da Costa.

0: Agora há 11 minutos das 17, altura para descobrirmos a palavra do dia com a Mafalda Lopes da Costa.
1: A palavra do dia é teimoso. De alguém que não muda facilmente de opinião ou de atitude, que é obstinado ou ainda que não desiste facilmente, que é insistente, que se mantém apesar de contrariedades ou dificuldades, diz-se que é teimoso. Já o nome teimoso é um boneco que tende a estar sempre de pé por causa de um peso arredondado que tem na parte inferior. O adjetivo teimoso deriva do latim de tema, que significa assunto, tese ou argumento. Com o tempo, o termo passou a evoluir para, na prática, descrever uma fixação persistente ou um apego obstinado a uma determinada ideia.
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Encerramos esta hora com Maria Fernandes. Em relação ao tempo para hoje, poderá contar com períodos de céu muito nublado, com boas abertas em todas as ilhas. Há ainda previsão de aguaceiros fracos e pouco frequentes nos grupos central e oriental.

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1: E já são 6 horas no continente e na Madeira, 5 nos Açores. Voltamos às temperaturas, a esta hora 21 graus em Ponta Delgada, 23 no Porto, também no Funchal, 26 em Coimbra e em Lisboa e 27 em Faro. A esta hora, quais são os principais títulos, Nuno?
2: As novas declarações desta tarde de Luís Neves, que continua sem esclarecer as várias polémicas relacionadas com o tempo em que era diretor nacional da Polícia Judiciária. O agora ministro da Administração Interna diz que se sente legitimado para continuar a trabalhar. É na Suíça que o Benfica parte hoje em busca de um lugar na Liga Europa, a menos de uma hora do jogo, que marca também a estreia de Marco Silva como treinador da equipa portuguesa. Temos a reportagem em direto já a seguir neste jornal.
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2: O ministro da Administração Interna continua sem esclarecer as várias polémicas que o envolvem a ele e também à Polícia Judiciária, numa altura em que está já em curso uma investigação do Ministério Público ao caso do atrelado que apareceu à porta da empresa de um

0: construtor de Barcelos, amigo de Luís Neves. O ministro desta vez até respondeu a algumas das perguntas dos jornalistas, Ana Isabel Costa, mas apenas para dizer que se sente legitimado para continuar a trabalhar.
1: À primeira tentativa dos jornalistas, não houve respostas, até porque os seguranças estavam instruídos e impediram qualquer proximidade. Os empurrões e os puxões ajudaram ao silêncio. Mas antes de deixar as instalações da Liga dos Bombeiros Portugueses e à insistência, novamente, dos jornalistas, Luís Neves garantiu que vai dar explicações, mas no seu tempo e modo.
2: Eu já, anteontem, prestei uma declaração que responderei na altura própria, ponto por ponto.
1: A pergunta, se já recolheu todos os documentos de que disse necessitar para prestar esclarecimentos, ficou sem resposta. Mas o ministro da Administração Interna assegura que está no cargo com toda a legitimidade e disponível para tudo.
2: Quero dizer que me sinto totalmente legitimado para continuar a fazer o meu trabalho. Eu estive aqui na qualidade de ministro da Administração Interna, se sentisse o contrário, não estaria aqui.
3: Portanto, o que é ministro, quando é que conta a comissão permanente da Assembleia Comunitária agora em iniciativa liberal?
2: Estou disponível para tudo.
3: Muito obrigado.
1: Quanto às suspeitas de abuso de poder, Luís Neves ainda acrescentou, sem explicar, que não se aplicam.
2: Essa qualificação está mal feita.
1: O ministro da Administração Interna foi à Liga dos Bombeiros homenagear os bombeiros falecidos em serviço e por duas vezes se deixou emocionar. Voz embargada, olhos vermelhos e brilhantes. As mãos também estavam trémulas, ao contrário do que costuma acontecer quando lê o discurso de elogio aos soldados da paz.
0: Luís Neves, declarações do ministro da Administração Interna esta tarde à saída da cerimónia na Liga dos Bombeiros Portugueses em Lisboa. Esta semana, Luís Neves já tinha adiantado que estava a reunir documentos que considera importantes no âmbito das polémicas que fomos conhecendo nas últimas semanas relacionadas com os mandatos do agora ministro à frente da Polícia Judiciária. Luís Neves contratou a empresa de um amigo para fazer obras em casa, uma construtora de Barcelos que antes já tinha feito também obras em edifícios desta polícia, sendo que só um dos 17 contratos da judiciária com o empreiteiro foi feito através de concurso. Entretanto, o Ministério Público está também a investigar o caso do atrelado apreendido num processo de tráfico de droga que foi encontrado à porta da empresa Constru Barcelos. Este foi também um dos temas que passou pela conferência de imprensa no final da reunião do Conselho de Ministros de hoje, com Gonçalo Matias, o ministro adjunto e da Reforma do Estado, a recusar fazer qualquer comentário. Diz Gonçalo Matias que todos os ministros estão focados na missão que têm em mãos.
4: O que posso dizer é que estamos totalmente focados, todos os ministros, na Reforma do Estado que estamos a fazer, quer nos ministérios em que ela ocorreu, quer nos ministérios em que está em curso essa reforma, e a reforma obviamente não irá parar porque ela é fundamental para o futuro do nosso país e para garantir a competitividade do nosso país e a proximidade em relação aos cidadãos. Todos os ministros estão inteiramente focados na sua missão e é isso que lhe posso dizer e não houve.
0: E mais não disse, Gonçalo Matias, à semelhança do que aconteceu também com a Ministra da Justiça, que nos últimos dias tinha saído em defesa de Luís Neves, agora Rita Júdice diz que não comenta o caso, até porque este é um tema que está em segredo de justiça.
5: Quanto ao demais, eu fiz comentários na altura, exatamente porque era um tema que não estava em segredo de justiça. Hoje é um tema que está em segredo de justiça e, como pode compreender, não compete nem nunca à Ministra da Justiça comentaria um processo que está em segredo de justiça.
0: Sem comentários ao caso de Luís Neves, para a iniciativa liberal, o silêncio do ministro está a tornar-se insuportável. O partido pretende pedir a presença de Luís Neves na Comissão Permanente da Assembleia, caso o ministro não dê explicações até à próxima segunda-feira. Mário Amorim Lopes, o líder parlamentar da Iniciativa Liberal, entende que Luís Neves deve esclarecimentos ao país.
6: Tudo isto tem de ser explicado, já começa a contaminar não apenas o Governo, começa a contaminar também a Polícia Judiciária e a própria Justiça. Ainda hoje tivemos uma notícia a confirmar isso mesmo, que os próprios advogados de defesa vão contestar a validade da prova deste amoníaco que foi apreendido. E porquê é que amoníaco que tinha sido apreendido pela Polícia Judiciária se encontrava no outro lado de um construtor de Barcelos, que por acaso é amigo próximo do ministro da Administração Interna? Portanto, tudo isto precisa de explicação. Se o ministro disse que ia prestar essas explicações e até à data ainda não o fez, mas teve a oportunidade para estar, por exemplo, agora num evento da Liga dos Bombeiros. Ora, nós consideramos que estas explicações já tardam e, portanto, aquilo que vamos fazer é o senhor ministro tem até segunda-feira para prestar os devidos esclarecimentos de forma voluntária. Se não o fizer, vamos avançar com o requerimento na segunda-feira, precisamente para uma audição urgente para que o senhor ministro da Administração Interna se explique e já tarda.
0: Quanto à possibilidade de uma comissão parlamentar de inquérito já admitida pelo Chega, a iniciativa liberal não afasta essa possibilidade.
6: Nós não podemos, não temos esse luxo de poder aguardar 2-3 meses para a comissão parlamentar de inquérito começar. Portanto, nós precisamos de respostas agora. O Sr. Ministro tem de se pronunciar agora. E com base nisso, depois avaliaremos que outros instrumentos poderão ser explotados para clarificar a situação. E se permanecerem dúvidas sobre instituições, é o nosso dever, não é opcional, é o nosso dever escrutinar e garantir que a verdade venha ao de cima e que se percebe o que é que aconteceu. Nós não podemos varrer para debaixo do tapete, mesmo que isso afete instituições com muita credibilidade, como é certamente a Polícia Judiciária, evidências que belisquem a sua idoneidade. Mas é exatamente por isso que estas explicações são devidas. Mas neste momento não podemos agora aguardar 2 ou 3 meses para o início de uma CPI.
0: Motivos que levam a iniciativa liberal a pedir esclarecimentos imediatos a Luís Neves e também, se esses esclarecimentos não surgirem, a presença do Ministro da Administração Interna no Parlamento, na Comissão Permanente, o órgão que assegura o funcionamento do Parlamento fora dos períodos de trabalho normais. Também em silêncio sobre esta polémica continua o Presidente da República, António José Seguro, está de visita a Cabo Verde, onde sublinhou hoje Inês Ameixa, enviada especial da Antena 1, que as relações entre os dois países não são apenas institucionais, são relações entre dois povos que se respeitam e admiram.
7: Somos de Braga.
8: Somos de Braga.
9: Somos de Braga.
10: É algo que se repete, encontrar portugueses a viver em Cabo Verde, mais precisamente aqui, na Ilha da Boa Vista.
11: Comprei aqui um apartamento.
8: Muito bem. Ah, muito bem.
10: É mais um exemplo das relações de proximidade entre os dois países, atestadas pelo próprio Presidente da República, já na reta final da visita de 3 dias.
12: E vamos com a confiança de que as nossas relações não são relações institucionais apenas, são relações dos dois povos que se respeitam, dos dois povos que se admiram, dos dois povos que gostam de compreender a cultura de cada um.
10: Depois de uma viagem que superou as expectativas, diz, e de onde sai abençoado pela morabeza cabo-verdiana.
12: Eu não sei se há uma palavra que possa ser superior a morabeza, creio bem que não, mas se ela compreende a maneira como nós fomos recebidos, com o carinho, o detalhe, a amizade, eu quero dizer que a morabeza é de facto extraordinária, fantástica. Sentimos verdadeiramente em casa.
10: Numa visita histórica, sublinha, ao lado, o presidente de Cabo Verde, José Maria Neves.
13: E é o momento em que podemos dizer que entre Cabo Verde e Portugal falamos sim de um recomeço, de imaginação de uma nova agenda e de mais ousadia e mais inovação nas nossas relações.
10: Os dois países comprometem-se, por exemplo, a desenvolver a cooperação na área dos oceanos, mas também em áreas como a saúde, a ciência ou a inovação.
0: António José Seguro, que segue ainda hoje com a visita a Cabo Verde, uma visita que se prolonga até ao final do dia, já com um balanço feito, como escutámos nesta reportagem da enviada especial da Antena 1, Inês Ameixa. Uma criança foi encontrada já sem vida esta tarde em Almada, terá ficado esquecida dentro de uma viatura escolar, o autocarro de um colégio. A PSP confirmou há pouco à Antena 1 que o óbito do bebê, uma menina de cerca de 1 ano e meio, foi declarado no local. O presidente do Colégio de Obstetrícia e Ginecologia da Ordem dos Médicos está preocupado com o que aí vem no próximo mês de agosto. Vários serviços de urgência de obstetrícia vão estar com constrangimentos por a falta de médicos. O Hospital de São Francisco Francisco Xavier, em Lisboa, confirmou que vai fechar o serviço ao longo de todo o mês. O Amadora Sintra terá limitações em alguns dias por semana e na margem sul são também esperadas algumas dificuldades. Carlos Veríssimo, ouvido há pouco pela Antena 1, diz que olha com preocupação para estes constrangimentos, até porque eles vão sobrecarregar outros serviços da região, como o Hospital de Santa Maria e o Hospital de Loures.
7: O impacto que vai ter é um agravamento das outras maternidades, em termos de lotação das que eventualmente não fecham, nomeadamente Santa Maria, Garcia da Horta e a minha, o Hospital de Loures. Nós, quando esses dois hospitais não respondem da maneira que estão contratualizados para responder, como sabe, o São Francisco Xavier e o Amadora Sintra alternam durante a semana a sua abertura das admissões. Se eventualmente eles não conseguirem cumprir isto, eu vejo com alguma preocupação, de facto, o verão para as outras maternidades que estão abertas e, obviamente, para as grávidas dessas áreas de influência, obviamente, que vai ter impacto.
0: Colégio de Obstetrícia e Ginecologia da Ordem dos Médicos, preocupado com os problemas nas urgências já previstos, urgências de obstetrícia da região de Lisboa durante o mês de agosto. Hoje é um dia de estreia para Marco Silva, primeiro jogo oficial da temporada como treinador do Benfica, jogo de estreia na nova época também para a equipa portuguesa, que tenta ganhar vantagem na primeira mão da segunda pré-eliminatória da Liga Europa, jogo na Suíça. João Santos Correia, enviado especial da Antena 1, agora em direto. Estamos a menos de uma hora do início da partida. Já é conhecido o 11 inicial escolhido por Marco Silva para este jogo de estreia?
9: Já, e Marco Silva não é a única estreia neste jogo do Benfica na Suíça. Miguel Figueiredo é titular, o jovem de Aveiro de apenas 17 anos faz a sua estreia com a camisola principal do Benfica. Equipa encarnada para este jogo da segunda pré-eliminatória. Anatoly Trubin na baliza, a defesa para Clément Lenglet, também ele em estreia. António Silva, Alexander Bá e Samuel Dal. Miguel Figueiredo ao lado de Manu Silva no meio-campo encarnado. Sudakov joga mais à frente, à esquerda Rafa Silva e à direita o estreante também Jakub Kaminski, e na frente joga Vangelis Pavlidis na equipa de Marco Silva. A oitava estreia de Marco Silva enquanto treinador de futebol acontece na Suíça, em St. Gallen, nesta primeira mão da segunda pré-eliminatória da Liga Europa.
0: O jogo arranca às 7 em ponto e vai ter relato em direto na Antena 1.
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11: Boa tarde, 17 horas e 13 minutos. 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
14: Menos uma hora nos Açores.
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14: Seja muito bem-vindo nesta quinta-feira. Contamos com o apoio técnico do Jorge Silva Medeiros. Eu sou o César Pinheiro e vamos estar por aqui até cerca das 18 horas.

0: Já a seguir contamos com mais uma edição do Mundo Digital.
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0: É mais uma opção para os telemóveis dobráveis. O Motorola Razr 50 Ultra tem um ecrã OLED principal interno dobrável de 6,9 polegadas com taxa de atualização de 165 Hz e um ecrã exterior tátil de 4 polegadas que cobre quase toda a tampa. O processador é o Snapdragon 8S Gen 3, otimizado para tarefas de inteligência artificial locais, como edição de imagem automática de fotografias de verão. O sistema de câmaras traseiro duplo inclui um sensor principal de 50 megapixels com estabilização ótica e uma lente teleobjetiva de 50 megapixels com zoom ótico de 2 vezes. Tem proteção IPX8 contra imersão em água e uma bateria de 4.000 mAh com carregamento de confios de 45 watts. Quanto ao preço, ronda os 1.200 euros.
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James Arthur e Anne Marie nesta tarde de quinta-feira. Às 17h30 teremos os títulos da atualidade. 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E logo a seguir arranca a emissão de desporto para acompanhar a segunda pré-eliminatória de acesso à Liga Europa, o jogo St. Gallen-Benfica, para acompanhar aqui na sua rádio, com relato de João Correia e comentários de Matilde Fidalgo.

0: Morreu uma criança de ano e meio que terá ficado esquecida na viatura de um colégio em Almada. A PSP disse à Antena 1 que o alerta foi dado esta tarde. Ainda não há explicação para o que aconteceu. A morte de uma criança do sexo feminino esquecida no interior da viatura do colégio esta tarde. O ministro da Administração Interna afirma sentir-se totalmente legitimado para continuar em funções. Luís Neves visitou esta tarde a sede da Liga dos Bombeiros em Lisboa, sem prestar esclarecimentos sobre a polémica do atrelado. O ministro, questionado pelos jornalistas sobre a disponibilidade para ir ao Parlamento dar explicações, disse estar disponível para tudo. Luís Neves repetiu que responderá na altura própria, ponto por ponto. Antes, a Iniciativa Liberal anunciou que vai chamar o ministro ao Parlamento caso Luís Neves não dê esclarecimentos até segunda-feira sobre o caso do atrelado apreendido pela Judiciária e descoberto na empresa de um empreiteiro que fez obras na PJ e numa casa do ministro. O silêncio está a tornar-se insuportável, diz a Iniciativa Liberal. O governo não comenta. No final do Conselho de Ministros, o ministro adjunto Gonçalo Matias garantiu que todos os governantes estão inteiramente focados na missão de cada um. Ele recusou comentar a polémica, Luís Neves, dizendo que o tema não foi tratado no Conselho de Ministros. Também a ministra da Justiça escusou-se a responder a perguntas sobre o ministro da Administração Interna, invocando o segredo de justiça. As candidaturas à segunda fase do Concurso Nacional de Acesso ao Ensino Superior vão acabar a 20 de setembro, 2 dias mais cedo do que o inicialmente anunciado pelo Ministério da Educação. O novo calendário foi publicado hoje em Diário da República. Até agora, quase 8 mil estudantes candidataram-se à primeira fase. No ano passado, nos primeiros 3 dias, mais de 21 mil já o tinham feito. O preço do barril de Brent ultrapassou esta tarde os $100, fasquia que não era ultrapassada há quase 2 meses. O agravamento do conflito no Médio Oriente está a provocar sucessivos aumentos do preço do petróleo e hoje a subida foi de mais de 6,5%.
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0: Boa tarde. Arranque da temporada 2026-2027. O primeiro jogo oficial de Marco Silva e na segunda pré-eliminatória de acesso à Liga Europa. Vamos acompanhar, a partir das 7 da tarde, o St. Gallen-Benfica. Terá o relato do João Santos Correia, os comentários da Matilde Fidalgo. Vamos, daqui a pouco, recuperar os 11 escolhidos por Marco Silva para este primeiro jogo.
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0: Avançamos de resto às 6 da tarde no noticiário da Antena 1 com as primeiras escolhas do novo treinador do Benfica. Muito boa tarde, João Santos Correia. Vamos recuperar aquele que é o primeiro 11 oficial do novo Benfica.
2: Boa tarde, Walter Madureira. A equipa encarnada em exercícios de aquecimento no relvado deste Citer Stadium, que está repleto de camisolas vermelhas. Tínhamos avançado ao longo do dia de ontem que isto estaria 60-40 a pender para o lado do St. Gallen. Começo a acreditar mais no 50-50 entre suíços e benfiquistas. Equipa do Benfica de Marco Silva. Anatoly Trubin é o guarda-redes. Defesa a 4 com Samuel Dallas à esquerda, Lenglet e António Silva ao centro e Alexander Bá a jogar no lado direito. No meio-campo, a grande surpresa, Miguel Figueiredo é titular na equipa do Benfica, vai fazer a sua estreia na turma principal encarnada. Tem Manu Silva ao lado e Sudakov à sua frente. Kaminski joga no corredor direito, Rafa Silva no corredor esquerdo e na frente Pavlidis é a escolha de Marco Silva, que no banco tem Samuel Soares, Barrenechea, Ivanovic, Dedic, Tomás Araújo, Tiago Gouveia, Daniel Banjaki, José Neto, Anísio Cabral, Gonçalo Moreira, João Rego e Rui Silva. Um banco com muita juventude para a equipa encarnada, que nesta altura termina os exercícios de aquecimento com os tradicionais exercícios de finalização, vai afinando a pontaria em St. Gallen.
0: Daqui a pouco já regressamos ao contacto do enviado especial da Antena 1 à Suíça, também para os comentários da Matilde Fidalgo. No entanto, há ainda outros temas que marcam a atualidade desportiva neste dia.
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0: Francisco Trincão aproveitou o período de férias para visitar pela última vez o plantel da antiga equipa, o Sporting, deixando também uma mensagem aos adeptos leoninos.
4: Foram 4 anos incríveis, os melhores da minha vida. Para dizer que é um sonho tornado realidade, quando estava no sofá de pequeno com o meu pai ao meu lado, nunca pensei que pudesse dizer que tinha o prazer de vestir esta camisola e poder dizer que fui campeão nacional e ganhei uma taça de Portugal. Mas acima de tudo fica a relação que criámos, os momentos que passámos e tudo o que vivemos juntos é algo único, não vou esquecer, portanto, acho que é a melhor forma que eu tenho para agradecer e dizer que foi um orgulho enorme vestir esta camisola. Obrigado.
0: Palavras de Francisco Trincão nas redes sociais do Sporting. O atleta seguiu para o Al Ahly Jeddah por uma verba a rondar os 43 milhões de euros. Mensagem de despedida publicada esta tarde nas redes sociais. Pela primeira vez desde 2010, há dois portugueses nos quartos de final do Estoril Open. Jaime Faria junta-se a Tiago Torres, depois de ter batido o peruano Gonzalo Bueno, em apenas 2 sets, num encontro que foi acompanhado pelo jornalista João Gomes Dias.
5: Triunfo em apenas 1 hora e 15 minutos, que confirmou o favoritismo do tenista português, parciais de 6-2 e 6-4, numa exibição sólida e aparentemente tranquila.
6: Sinto-me confiante, mas nunca é fácil. Sendo sempre um nervosismo extra, sobretudo jogar em casa e querer vencer pelos portugueses também.
5: E é também por eles que vai tentar fazer história.
6: Nunca disputei uma meia-final da ATP, mas é algo que eu não penso muito, é algo que vem naturalmente com o processo. Tenho focado muito no meu processo de trabalho, com a minha equipa. Sinto-me muito melhor jogador.
5: Jaime Faria já garantiu o melhor ranking de carreira, vai subir ao top 80 mundial, mas garante que não vive obcecado nem com números, nem com conquistas.
6: É importante também desfrutar das vitórias e ir pensando dia a dia e não tanto se fizer meia-final. Portanto, acho que muito feliz e apenas a desfrutar do processo.
5: De hoje destaca ainda para a presença em corte do par formado por João Domingues e Tiago Torres, que falhou o acesso às meias-finais ao perder com os brasileiros Orlando Luz e Rafael Matos em apenas 2 sets.
0: Para esta sexta-feira estão agendados os jogos dos quartos de final. Tiago Torres defronta o francês Hugo Gaston, ao passo que Jaime Faria espera ainda pelo desfecho do encontro entre Pedro Martínez e também Luciano Daderdi. São 6 da tarde, mais 42 minutos.
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0: Depois da equipa do Sporting Clube de Braga ter entrado com uma vitória, é certo pela margem mínima, mas começou a ganhar nas competições europeias desta temporada, na Liga Conferência. Hoje é a vez do Benfica entrar em cena para a Liga Europa.
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0: Retomamos, João Santos Correia, os caminhos da Arena, que é casa também do St. Gallen, que recebe o Benfica. Casa cheia para este jogo, que conta para o acesso à fase regular da Liga Europa. É certo, há ainda várias etapas que o Benfica tem que percorrer para lá chegar. Esta é apenas a primeira e tem também esse dado, João, de ser o primeiro jogo da nova temporada e também de um novo treinador, podendo agora também já lançar na conversa a comentadora Matilde Fidalgo.
2: É a estreia de Marco Silva como treinador do Benfica e ele disse na antevisão este encontro que, não podendo ser no Estádio da Luz, a Suíça é sempre um destino especial para os encarnados. E cá está a equipa do Benfica para defrontar o St. Gallen. É um confronto inédito entre estas duas formações. A equipa do Benfica que, em caso de vencer esta eliminatória e depois destes 90 minutos, ficam a faltar ainda 90 minutos na próxima quinta-feira no Estádio da Luz, vai defrontar o derrotado do Sturm Graz Arte, jogo entre austríacos e escoceses, primeira mão com vitória esmagadora da equipa da Áustria. O Sturm Graz bateu o Arte por 4-0 e por isso a Escócia está no horizonte da equipa de Marco Silva, que em caso de derrota frente a este St. Gallen a duas mãos, nem os responsáveis do St. Gallen acreditam muito nesta possibilidade de conseguir eliminar o Benfica. Disseram também na antevisão que com o jogo talvez fosse possível, com dois era mesmo muito complicado a equipa do St. Gallen conseguir eliminar a turma encarnada. Mesmo assim, derrotada a equipa do Benfica, se for nesta segunda pré-eliminatória, cai para a terceira pré-eliminatória da Conference League, onde vai defrontar o derrotado do jogo entre o Xerife da Moldávia e o Maccabi Tel Aviv de Israel. Exercícios de aquecimento terminados, está tudo a desenhar-se para o início de partida neste St. Gallen Benfica, com os adeptos do St. Gallen muito, muito ruidosos num dos topos deste estádio, na Espenblock St. Gallen, como está descrito numa das tarjas que acompanha esta equipa verde e branca, os Espen, um clube fundado em 1879, que tenta regressar às competições europeias. Em 24-25 jogou na Liga Conferência. Antes disso, a última vez que tinha pisado os palcos europeus foi na fase de grupos da Liga Europa em 2013-2014. São os vencedores da Taça da Suíça. Na final bateram uma equipa da 2ª Divisão, o Stade Lausanne, por 3-0, conquistando a taça pela segunda vez. A primeira tinha sido na temporada 68-69. Reforçamos 11 iniciais antes de passarmos à comentadora RTP Antena 1 para esta partida. A Matilde Fidalgo, começando pela equipa do St. Gallen. Na baliza, Lawrence Atizigi regressou do Campeonato do Mundo e é o dono da baliza dos suíços. Jozo Staric, Okorodji e Tom Gall num tridente de centrais, com Stevanovic e Van der Mesch a jogarem nos corredores. O capitão Lucas Gertler e Carlo Bocalfa formam um duplo pivô do meio campo, com Lucas Daschner mais à frente, pontas de lança Christian Witzig e Aliu Baldé. Atenção à velocidade destes dois rapazes que vão jogar na frente de ataque da equipa suíça. Equipa do Benfica, de Marco Silva, o primeiro 11 oficial do treinador lisboeta de 49 anos, que 11 anos depois regressa a Portugal depois de ter saído do Sporting. Passagens pela Grécia e por Inglaterra, onde esteve nas últimas largas temporadas. A linha com Anatoly Trubin na baliza. Clement Lenglet estreia-se com a camisola encarnada ao lado do maior ponto de interrogação do Benfica. António Silva sai ou não sai? sai. Inglaterra parece ser o destino. Vamos ver como se desenrola até ao fim do mercado de transferências esta novela da equipa encarnada. Marco Silva já disse, enquanto estiver comprometido, é opção para o treinador. Alexander Bá joga à direita, Samuel Dal joga à esquerda. Miguel Figueiredo ao lado de Manu Silva, Sudakov mais à frente, Kaminski e Rafa Silva nos corredores. Pavlidis é o ponta de lança. Agora sim, lançamos a comentadora da RTP Antena 1, Matilde Fidalgo. Matilde, boa tarde. É uma equipa do Benfica que nem pode passar outra coisa pela cabeça senão o ganhar ou ganhar neste jogo, para ir até com uma vantagem confortável para o jogo na Luz.
7: Boa tarde, João. Sem dúvida nenhuma, até porque o Benfica é verdade que hoje estará privado de alguns dos seus jogadores, que eu diria que virão a ser titulares brevemente, nomeadamente aqueles que estiveram no Mundial, mas que ainda assim têm a obrigação de vencer este jogo diante de um rival que obviamente tentará disputar, mas que assume, e parece-me de forma honesta, que o Benfica é um claro favorito para esta partida. Ainda não parece que o Benfica esteja ao nível, nem que tenha essa capacidade, pela forma difícil como esta é a preparação da pré-época, para pensar já naquilo que vai ser a Liga Europa, efetivamente, mas parece-me que o Benfica tem neste momento à sua disposição, apesar da baixa maior me parecer ser aqui o Leandro Barreiro, mas tem à sua disposição um 11 perfeitamente capaz de ver vencido esta equipa helvética. Terá que, durante os 90 minutos, conseguir, de certa forma, provar esse favoritismo em campo.
2: Olhamos para o estádio, para o Citer Stadion, inaugurado em 2008, capacidade para 19.694 espectadores. O alcance total até chega mais perto dos 20 mil, mas há lugares em pé que não são permitidos pela UEFA nas competições europeias, e para já o cenário na bancada é praticamente de 50-50, até porque na bancada por baixo de mim há muitas camisolas do Benfica. No restante estádio, o verde parece estar em ligeira maioria. Esses 60-40 que os responsáveis do St. Gallen nos indicaram podem ser verídicos, até porque os adeptos do Benfica, eu há pouco falei nos 50-50, entraram mais cedo. Os do St. Gallen, conhecendo os cantos à casa, claro, começaram a entrar um pouco mais tarde e vão agora preenchendo os lugares, e o verde parece estar em ligeira maioria. Não surpreende, porque esta equipa do St. Gallen na última temporada teve uma taxa de ocupação de 89%. É uma das equipas que tem os adeptos mais fiéis do futebol da Suíça, um futebol que muda muito rapidamente. Uma equipa que está na segunda divisão, no ano a seguir pode ser campeã. Aconteceu isso com o Thun na última temporada, e o St. Gallen venceu a taça muitos e muitos anos depois. Isso também é prova da volatilidade do futebol na Suíça. Em St. Gallen, a arbitragem é de Luca Pairetto, árbitro italiano de 42 anos, árbitro que apita na Série A desde 2013 e que na temporada 2024-2025 apitou o Sporting de Braga 2, Maccabi Petah Tikva 0, também da segunda na pré-eliminatória desta mesma Liga Europa. Vídeo-arbitragem para Daniele Doveri, também ele italiano. Equipas recolhidas no interior do Citer Stadion, da casa deste St. Gallen, que está agora a meia luz. Os adeptos certamente têm uma coreografia preparada para este importante jogo frente ao Benfica. Matilde, hoje Marco Silva, na estreia, tem que mostrar que tem mãos para esta equipa do Benfica, depois de uma temporada para esquecer. O peso nos ombros do técnico, que ontem, na conferência de imprensa, disse que não tinha opções para o meio-campo. A notícia de hoje é que vai chegar mais um avançado com a contratação de Filipe Lima ao Alverca. Queixou-se da falta de opções para o meio-campo, mas hoje coloca Miguel Figueiredo, surpreendendo toda a gente. Coloca o jovem de apenas 17 anos e deixa Barrenet cheia no banco dos suplentes.
7: Aqui parece-me que essa opção se prende com a falta de Barreiro. Isso é verdade, que Barreiro vinha a fazer dupla, pelo menos naquilo que foram os jogos de preparação do Benfica abertos ao público. O Barreiro vinha a fazer dupla com o Enzo Barrenechea. O Manu é um jogador de perfil parecido. Aliás, o próprio José Mourinho falava sobre isso, e verdadeiramente são jogadores que não têm demasiado alcance, focam-se mais na parte da construção, numa zona um bocadinho mais de seis, embora nenhum deles, parece-me que o Manu tecnicamente um bocadinho mais, mais capaz do que o Barreneche, mas são jogadores com um perfil muito parecido. E o Benfica acabaria por perder um bocadinho aqui a possibilidade de ter um jogador como o Barreiro, por exemplo, que já tem outro tipo de alcance dentro de campo, outro tipo de capacidade de poder invadir o espaço de o 8 e trazer um bocadinho mais de ligação depois no meio campo. E o Miguel Figueiredo é um jogador já com um perfil tecnicamente também um jogador interessante, jovem ainda, que irá cometer muitos erros que fazem parte do crescimento, mas não deixa de ser uma aposta interessante. Parece-me que conjuga e combina melhor com o Manu do que o Enzo, por aquilo que vinha a dizer, são perfis um bocadinho mais dispares e, portanto, permite ter outra capacidade do meio campo, ter um jogador com um perfil um bocadinho mais defensivo, mais de 6, um jogador com outra capacidade de invadir um bocadinho um terreno mais adiantado e de poder ligar também com o Sudakov, que é verdade que neste momento não está ainda ao nível que promete pela qualidade técnica que tem e, efetivamente, para já, e também com o Auschwitz ainda fora das opções, o Benfica tem de facto um meio campo um bocadinho limitado aqui de opções, mas ainda assim, apesar de surpreendida, parece, desta entrada do Miguel Figueiredo, parece-me que é a melhor opção para este jogo, combinar jogadores com um perfil um bocadinho diferente, ter essa capacidade de ter um meio campo mais preenchido e, portanto, faz sentido, a meu ver, esta opção de Marco Silva. Não deixa de ter uma escolha arrojada, mas que é um treinador que, embora já esteja alguns anos afastado daquilo que é o futebol português, fez uma trajetória interessante em Portugal, fez uma trajetória muito interessante na Premier League e, portanto, acho que merece aqui um voto de confiança, mereceu da parte de Rui Costa, merecerá talvez dos adeptos. Veremos, se calhar no fim deste jogo poderá já ter uma parte desses adeptos mais rendidos ou menos, dependendo daquilo que é o resultado, mas acredito que Marco Silva tem condições para fazer um bom trabalho esta temporada, independentemente daquilo que é a qualidade que o Benfica possa apresentar hoje, porque disse e repito, não é expectável que hoje o Benfica apresente o nível que se quererá ver daqui a um mês, daqui a dois meses, com mais tempo de trabalho, já com todo o seu plantel à disposição do treinador e com rotinas criadas.
2: O tempo de trabalho para a equipa do Benfica acaba por ser longo antes do início do campeonato. Para o St. Gallen a história não é igual, até porque o St. Gallen no fim de semana terá já jogo frente ao Zurique em jogo de campeonato. No domingo começa então a Liga Helvética e o treinador deixou claro, Matilde, que era muito difícil eliminar uma equipa como a Benfica em dois jogos. Em uma seria possível sonhar, em duas era praticamente impossível. Isto mostra que Enrico Maaßen tem os pés na terra ou estava simplesmente a sacudir a poeira do capote?
7: Acho que um bocadinho de cada. Então são coisas diametralmente opostas e, portanto, as duas podem ser verdade em simultâneo. Parece-me, obviamente, que é um reconhecimento da realidade. O Benfica tem mais condições para vencer esta eliminatória, é uma equipa com maior capacidade, um clube de outra dimensão, individualmente com jogadores mais capazes, mas a posição de underdog, a posição de não favorito é sempre mais fácil, colocar-se nessa posição retira alguma pressão, permite que os jogadores estejam a jogar o seu futebol de uma forma muito mais desprendida, sem ter essa responsabilidade de vencer diante de um adversário que em teoria é mais forte. Concordo que normalmente quando há um desnível entre as equipas, os jogos a duas mãos acabam por beneficiar a equipa mais forte, porque o nível, aquele fator surpresa, ou a capacidade de por vezes, através da estratégia, surpreender ou de algum desprezo, poder surpreender e ter um jogo menos bom, quando depois se vai para um segundo jogo, essa capacidade já não existe, portanto essa surpresa já não existe, a resposta que a equipa mais forte é capaz de dar normalmente acaba por abafar e é muito por aí que também se fala da magia da taça. A taça sendo um jogo, sendo um torneio a uma mão apenas, acaba por permitir mais fatores de surpresa do que as duas mãos, onde a diferença das equipas fica mais notória. Ainda assim, Obviamente é um treinador que encara essa realidade, mas não deixa de dizer que irão disputar o jogo da melhor forma possível. Mas parece-me que é um bocadinho das duas coisas, respondendo diretamente à tua pergunta, sim, a tirar um bocadinho da pressão, mas também a reconhecer aquilo que é um facto, que em teoria o Benfica é mais forte, terá que mostrar na prática.
2: Equipas a subir ao relvado do Cedar Stadium, com os adeptos do Santo Gallen a mostrarem que aqui o Benfica não joga em casa, ao contrário do que é habitual nas deslocações do Benfica à Suíça. É uma estreia em Santo Gallen e os Espan mostram a sua força de cascões levantados e também com as bandeiras mostradas para os jogadores que agora se cumprimentam no centro do relvado deste Cedar Stadium. O Benfica regressa à Suíça 3 anos depois. A última vez foi em julho de 2023 para um amigável em Basileia, que venceu por 3-1. Em jogos oficiais, o Benfica tem apenas uma vitória no país helvético, quando a 18 de outubro de 2011, na Liga dos Campeões, no palco, quando o Benfica quer estar sempre, venceu por 2-0 também a Basileia, com golos de Bruno César e de Oscar Taquara Cardoso. Na última deslocação à Suíça, o Benfica perdeu por 5-0 no ano absolutamente terrível das Águias na Liga dos Campeões. Terminaram a fase de grupos com 0 pontos, temporada 2017-2018. Benfica, que não joga na Liga Europa desde 2023-2024, na altura nos quartos de final, depois de ter caído da Liga dos Campeões. Desde o início na Liga Europa, a última vez foi na temporada 2020-2021, aí caiu na terceira pré-eliminatória da Liga dos Campeões. Era treinador encarnado Jorge Jesus, o atual, o novo selecionador nacional. Desfeitos os cumprimentos, é o momento da fotografia com o Benfica a apresentar o equipamento principal de calções alternativos. Por isso, camisola encarnada, calções também encarnados, meia também encarnada. Tradicionalmente o Benfica joga com calções brancos, não pode porque o St. Gallen joga com os calções dessa cor. Também as meias dos suíços são brancas, a camisola é verde. Preparam-se então os jogadores, a equipa de arbitragem já espera a movimentação dos jogadores para as suas respectivas posições. Ainda momento de haver uma última roda motivacional entre as duas equipas. Anatoly Trubin aguarda a chegada de Pavlidis. Do outro lado, liderada pelo capitão Lucas Gortler, ele que esteve também na conferência de imprensa da Antevisão e sublinhou que o sonho dele era um dia ter jogado num clube como o Benfica. Bola colocada ao centro, jogadores do Benfica já dispostos no relvado. Benfica ataca de sul para norte, o St. Gallen nesta primeira parte ataca de norte para sul, ataca para a bancada onde estão os seus adeptos. Agora sim, peças dispostas no tapete verde do Cedar Stadium. A bola está colocada ao centro, será o St. Gallen a dar o toque inicial neste encontro. Falta apenas o guarda-redes Lawrence Atizigi, muito aplaudido nas bancadas, ele que fez 2 jogos ao serviço do Gana de Carlos Queiroz no campeonato do mundo no Canadá, Estados Unidos e México. Chegou na quarta-feira, na sexta voltou aos treinos e hoje é titular. Bola para Lucas Gortler e para Liu Balé. A partir de agora está a contar St. Gallen Benfica. É a segunda pré-eliminatória da Liga Europa. Joga a equipa do St. Gallen já no meio campo ofensivo. Uma equipa altamente pressionante, perde a posse de bola, recupera o Benfica, vem com o Sudakov numa zona mais central do terreno. Abre agora para a meia esquerda onde está Tal no meio campo defensivo. Atrapalha-se no controle do balão e vai agora controlando com o pé canhoto, atrasando para Anatoly Trubin. Joga no interior da sua grande área. Adeptos do Benfica de um lado fazem-se ouvir, no outro lado com o recurso ao tambor dos adeptos do St. Gallen, vão abafando os adeptos encarnados. Bola nisto tudo, ainda está no interior da grande área em Anatoly Trubin. Tem a bola pisada debaixo da bota direita. Entra na meia-lua. Projeta na frente à procura de Pavlidis. Saltou. Ganhou de cabeça. Consegue colocar em Rafa. Chega primeiro o jogador do St. Gallen. Recuperação por parte da equipa suíça. Tenta agora ligar bola com Witzig. Witzig a abrir no corredor esquerdo. É para Stevanovic. Já deixou na desmarcação da Shimaro Okorodji. Lá vai o alemão natural do Benito. Tira o cruzamento contra. Alexander Bastos estava bem colocado. Lá vai Rafa. Faz o Benito no primeiro. Vai ligar ali a Motoreta. Mete a primeira, a segunda. É agora encurralado por três jogadores. Vai para a relva. Recupera a equipa do St. Gallen. Sem falta. Muita luta pela posse do balão. Dastner, a abertura, consegue sair a formação do St. Gallen, vai com Lucas Dastner no corredor esquerdo, mete para ali o Baldé, entrou na grande área, lado esquerdo, vai para a finta, Baldé, tira o cruzamento, canto! É o primeiro pontapé de canto da partida para a equipa do St. Gallen. Bailou ali o Baldé, com António Silva à sua frente. E ganha canto à esquerda para a equipa de Henrique Massa, no treinador alemão de 42 anos. No clube desde julho de 2024. Canto à esquerda para Lucas Dastner, o jogador que em fevereiro de 2025 chegou de Borram para representar esta equipa suíça. Levanta o braço esquerdo, bate o pé destro, bola larga, segundo posto, o remate fora! Primeira oportunidade para a equipa do St. Gallen. Anatoly Trubin, velhos hábitos aos papéis na abordagem à bola. Fica sozinho ao segundo posto, ali o Baldé, que não conseguiu rematar nas melhores condições. É pontapé de baliza para o Benfica, para jogar o jogador chegado do Atlético Madrid, Clément Lenglet, o jogador internacional francês de 31 anos. 24 jogos pelos colchoneros na última temporada. Está aqui por empréstimo no Benfica, vai ficar a título definitivo. De pé esquerdo, aponta a piar a bola na frente, à procura de Pavlidis, joga sobre a linha divisória e volta a ganhar a equipa do St. Gallen. No duelo aéreo, agora Miguel Figueiredo recupera a equipa suíça, despachada a bola na frente com António Silva, a ganhar de cabeça, mas a oferecer ao conjunto helvético, vai para a grande área de novo, aparece o corte de Dow. A abertura na esquerda para Sudak. A bola chega ao ucraniano, tira o primeiro do caminho, vai para o chão, a falta é livre para a equipa do Benfica. Livre é meio campo defensivo, lado esquerdo para a equipa de Marco Silva, que para já ainda não mostrou futebol no relevado do Center Stadium. Vai tendo bola agora com o capitão António Silva. Está ali com o abraçadeiro do lado esquerdo. Neste vai não vai para a Inglaterra, do jogador de apenas 22 anos. Lenglet a rodar à frente de Witzig. Atrasa para o seu guarda-redes, recebe a Natalie Trubin. Vai a passo, levando bola. Sem grandes pressas, à espera dessa pressão, a equipa do St. Gallen com três centrais, com Tom Gall à direita, ao meio, Stanic, e à esquerda, Okorodji, que pode fazer também a posição de lateral esquerda. A bola para Trubin. Trubin na meia esquerda para Lenglet, vai despachar na frente contra o corpo de um adversário, ganha o lançamento da equipa do Benfica, ainda no seu meio campo defensivo, Matilde Fidalgo, 3 minutos e o Benfica não consegue ultrapassar a linha do meio campo.
7: Ainda não, é verdade, o St. Gallen fazer aquilo que era expectável que fizesse, uma equipa pressionante, o Trubin a segurar bastante a bola, a demorar, a repor à procura de alguma movimentação do Benfica, alguma tentativa de poder sair. Na verdade, não tem tido opções.
2: Olha, Kaninski já serviu, Rafa. Vai ficar isolado, tem o canal de chegar à frente. Ainda Rafa, assistência, o remate, frouxa. Ainda Pavlidis atirou, defende. Ainda mexe, Sudakov contra o boneco. Grande oportunidade para o Benfica. Vai ganhar lançamento do lado esquerdo da grande área do St. Gallen. Contra-ataque liderado por Kaminski. Rafa deixou-se apanhar, serviu Miguel Figueiredo, aí os nervos do menino, acertou mal na bola, Pavlidis não conseguiu desfeitear, depois Atizigi, Sudakov encontrou as costas de Tom Gall. É a primeira vez que o Benfica chega à grande área contrária, mantém posse de bola, já vamos retomar o caminho da Matilde Fidalgo, a bola para Alexander Ba, é da subida dos companheiros, joga na meia direita para António Silva, António Silva ao meio para Mano Silva, e este de primeira a movimentar de novo para o dinamarquês Alexander Ba. É o Benfica no meio campo contrário, mete gelo, vai procurar soluções, ligou a bússola, falhou redondamente o passe, o ressalto é feliz, a bola chega até António Silva, aproveitamos, Matilde, o Benfica reage com a primeira grande oportunidade do encontro na Suíça.
7: O Benfica aproveitar um lançamento, alguma desatenção do St. Gallen e a conseguir fazer aquilo que faz muito bem, ativar a velocidade, o Kaminski a conseguir ativar a velocidade do Rafa. Será um momento importante para o Benfica, este St. Gallen pressiona muito alto, tem muita tendência para a marcação individual e, portanto, o espaço nos corredores poderá existir se o Benfica souber aproveitar, tem jogadores com velocidade para isso, não conseguiu finalizar da melhor forma.
2: Bola para a equipa do St. Gallen, tem lançamento à esquerda no meio campo defensivo. Equipa dos Espan, que na última temporada ficou no segundo lugar do campeonato da Suíça, fez 70 pontos, ficou a 5 de Thun, mas estes 5 pontos são enganadores. Para ter uma ideia, na Suíça joga-se uma fase regular e depois um apuramento de campeão. O Thun chegou ao apuramento de campeão com tal avanço que não precisou de ganhar um único dos 5 jogos, esperou apenas que o St. Gallen desperdiçasse pontos para se sagrar a campeão. Thun, que tinha acabado de ser promovido do segundo escalão do futebol suíço. Bola para Baldé, de cabeça a encaminhar para o Karoji, vai devolver no mesmo gesto, vai ganhar nas alturas, a bola agora não toca na relva, tenta alguém meter ordem, a Dastner com o calcanhar para Baldé, Baldé no meio dos dois adversários, tira caminho, seguindo o caminho, faz o calcanhar, o corte de Alexander Ma, sobra a bola para a equipa do St. Gallen com Tom Gall, Tom Gall a encontrar o capitão Gartler, Gartler a deixar mais ao meio para Dastner, tira o cruzamento, é venenoso, o corte de Antana Silva, a bola salpica no interior da grande área do Benfica, grande confusão, remate, fora! Mais uma vez o St. Gallen a chegar com perigo à grande área encarnada. Van der Mesch, o francês em aventuras, acaba por rematar de pé esquerdo, a bola sem direção, é ponta, pé de baliza para a equipa do Benfica. O Lenglet a movimentar para Anatoly Trubin. Trubin a deixar de novo para Lenglet. Este a despachar na frente é para Kaminski. Tenta ganhar, consegue encaminhar a bola para Manu Silva. Abre na esquerda para Sudakov. Vai ali andando Sudakov do meio à esquerda, à direita. Agora desarmado, atenção. A Vitzik pode tirar cruzamento. Bola lambiada, corta. Manu Silva tenta, a equipa do Benfica manter posse. Tenta respirar com bola. Kaminski é desarmado à entrada, grande área encarnada. Posse de bola para a equipa do St. Gallen. Consegue rodar na abertura. Sai cruzamento, primeiro posto, guerra. Anatoly Trubin, esta equipa do St. Gallen, quando mete a bola no relevado, o Benfica sofre. Bola para Pavlidis. Pavlidis a abrir na esquerda, lá vem para Sudakov, recebe no pé canhoto. Tem que mostrar mais qualquer coisa. É a aposta de Marco Silva. 4 golos, 5 assistências na última temporada em 36 partidas. Os benfiquistas querem mais de Sudakov. Bola para Bá. Bá a despachar da frente para Pavlidis. Estava no 1-1 com Joza Stanić. Chega primeiro o croata. Afasta a bola pela linha lateral. Lançamento para o Benfica. Já efetuado, Rafa isolado, o remate sai frouxo. Nem tenho sequer a certeza se Rafa Silva chega a tocar na bola. Lançamento de Bá, apanhar a dormir o defensivo de St. Gallen. Agora o Benfica a recuperar a meio campo ofensiva, bola para Kaminski, já aperta a grande área, faz a simulação, deu para Manu, Manu abriu na esquerda, é para Sudakov, encara o adversário, convidou para dançar, vem dentro, pé direito, oferece mal, mal para Kaminski, recupera a equipa do St. Gallen, tenta sair em contra-ataque, lá vão elas, com Vitzik, Christian Vitzik a despachar a velocidade de Baldé, Trubin saiu, chegou primeiro, afastou, a bola voa até o meio campo do St. Gallen, vai ganhar a formação suíça, tenta ficar com posse no meio campo defensivo, Sudakov a despachar, era para Rafa, a bola sai com força a mais e Lawrence Atizigi a dominar a bola no interior da sua grande área, e os adeptos do St. Gallen fazem-se ouvir, é o som da RTP Antena 1 no Citer Stadium, no cantão de St. Gallen, na Suíça. Estamos cá, bola para a equipa da casa, vai jogar Tom Gall, o alemão de 25 anos a projetar a bola na frente, à procura de um cabeceamento, é de Lenglet, Lenglet ofereceu à equipa da Suíça, atenção à recuperação de Gartner, o número 16 tentava sair da pressão, recupera Miguel Figueiredo, avança ao miúdo, lá vai, tira um adversário do caminho, tira o segundo, mas com a marcha atrás engatada, deixa para Mano Silva no meio campo defensivo, que abre na direita para Alexander Ma, Alexander Ma a deixar para António Silva, recebe António Silva, movimenta de central em central para Clément Lenglet, dá para Dal, Dal no meio campo ofensivo para Miguel Figueiredo, Miguel Figueiredo dos campeões da Europa de Sub-17, campeões do mundo, vai jogar atrás para Dal, Dal para Lenglet, zona central, a Benfica a meio do seu meio campo, a abertura na meia direita para António Silva, o St. Gallen agora a ver a equipe do Benfica a trocar a bola. Baixa Rafa Silva, deixa a bola correr até Pavlidis. Pavlidis à procura de soluções, já movimentou para Kaminski. Kaminski para Pavlidis, bem jogado pelo Benfica. Acaba por não dominar da melhor maneira o grego. E a recuperação da equipa da Suíça. Com a posse de bola colocada na frente, tenta ficar a formação encarnada com bola. Vai lá Miguel Figueiredo, mete no relvado e o atraso é feito para Anatoly Trubin. Anatoly Trubin a deixar para Clément Lenglet. Lenglet à procura de soluções, deixa para Samuel Dalla, meia esquerda. Ainda no meio campo defensivo do Benfica, tenta apertar com Kaminski, Kaminski a abrir para Sudakov, vai a duelo, cai na relva, diz que há falta, Luca Peirato, ficou muitas dúvidas, e atenção que se não marca falta, o árbitro italiano Paulo Miguel tinha via aberta para chegar à baliza de Anatoly Trobin. Livre para o Benfica no meio campo defensivo. Escutou os traços sonoros da RTP Antena 1. Significa que 10 minutos já correram no Center Stadium. Santo Galão 0, Benfica 0.
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2: Matilde Fidalgo, 0-0, Benfica já com uma grande oportunidade, mas o St. Gallen também já assustou a formação encarnada.
7: Já, especialmente porque conseguiu ter superioridade no meio campo, os defesas centrais têm medo de acompanhar a equipa no momento ofensivo e o St. Gallen conseguir essa superioridade. O Benfica tem tido dificuldade em bater a agressividade do St. Gallen. O Sudakov procura descair mais para a esquerda, tentar pedir jogo, tem perdido a bola com alguma facilidade, portanto o Benfica conseguiu criar perigo a aproveitar aquele lançamento, mas ainda não foi capaz de dominar verdadeiramente o jogo, de pegar na bola e de ser a equipa que tem a batuta e que define os tempos do jogo.
2: E atenção que esta equipa do St. Gallen pressiona muito alto. Benfica não aproveita. Recupera a formação suíça perto da grande área. Abertura na direita. Sai o cruzamento. O desvio fora! Ali o Balde com a oportunidade. Ao primeiro posto desviou com a coxa. A bola passa ao lado da baliza de Anatoly Trobin. Mas vai crescendo, vai crescendo, vai crescendo. A equipa de Henrique Mossa na ponta pé de baliza para a equipa do Benfica. Para a Lenglé. E atenção, Matilde, recordar que esta equipa do St. Gallen tem muitas, muitas baixas. Tem muitos jogadores em falta. Não há Nesiri, não há Weibel, não há Ambrosius, não há Efekele. Está difícil para o treinador, que perdeu também o seu melhor marcador da época passada. Chegou um reforço para essa posição, mas que hoje ainda não é titular nesta equipa de Henrique Mássar. E é uma equipa com muitas baixas que está aqui a fazer pela vida e já poderia, Matilde, estar em vantagem no marcador.
7: Podia, a verdade é que parece-me que a oportunidade mais clara é a do Benfica. O St. Gallen tem tido mais aproximação, mais volume, mais capacidade de colocar intensidade no jogo, ainda não deu com a baliza de Trubin. É de facto uma equipa que tem algumas baixas, o Benfica também se pode queixar do mesmo, mas efetivamente o Benfica tem que fazer mais e melhor para fazer jus ao favoritismo que assumiu e que o St. Gallen entregou ao Benfica justamente.
2: Canto para o St. Gallen, à esquerda é o segundo canto para a equipa suíça. Vai ser levantado por Lucas Dasner, alemão de 27 anos, bateu o pé direito, bola larga, Trubin com uma balmada, avançou para a entrada grande área, sai a mata por cima! Na baliza de Anatoly Trubin, tentou Christian Witzig, primeira, acaba por sem grande ângulo e também em desequilíbrio, não acertar na baliza do Benfica, ponta pé de baliza de novo para a equipa encarnada. Com Anatoly Trobin a colocar a bola no interior da pequena área e a ser jogar com Sorel Dalla à esquerda. Dalla para Kaminski. Kaminski de primeira tenta ligar com o Pavlidis, não consegue dominar, vai para a relva. O árbitro diz que há falta na nossa Kaminski, porque o Benfica mantinha a posse de bola. Protestos também do banco encarnado a pedirem cartão amarelo para Jozo Stanić. Para já, posse de bola para a equipa do Benfica. Já rola com Lenglet. Lenglet vai devolver para Dalla e que este passe é uma armadilha. Dalo consegue livrar-se e colocar na frente para Pavlidis, recebe de costas para o jogo, consegue ali comprometer Lucas Gertler, reter posse de bola, lá vai a equipa do St. Gallen pela direita, Virtig já olhou, vai para a finta, deixou o Lenglet na saudade, aparece Manu Sil em pronto-socorro, é lançamento para o St. Gallen no lado direito da grande área do Benfica. Vai para lançar-se em grandes pressas Hugo van der Mesch. Terceira temporada na Suíça para este lateral de 27 anos, ex-KN. Vai tomar tanto balanço quanto possível, vai sair chuveirinho para a grande área do Benfica. Hugo van der Mesch a lançar a bola, vai pingar na zona do primeiro posto, Dalo leva-se, ganha de cabeça. Van der Mesch vai controlar a saída da bola para ter uma repetição em novo lançamento e é exatamente no mesmo sítio. Lançamento já efetuado, bola para Dasner, Dasner para Van der Mesch, tenta chegar à linha de fundo para cruzar, cruzou contra o corpo de Kaminski. É lançamento mais uma vez para a equipa suíça. Espera por a bola Van der Mesch. Não há muita pressa na equipa do St. Gallen, o objetivo claro, manter esta eliminatória em aberto o mais tempo possível. Lançamento então para os suíços, lado direito, enfrentamento da grande área do Benfica. Bola lançada, primeiro posto, cai Dalla, bola sobra para Kaminski, o árbitro descortina, falta sobre o sueco da equipa encarnada. E marca livre para o Benfica no interior da grande área. Para Lenglet, a deixar a bola para Anatoly Trubin. É de novo o Benfica no seu corte e costura, devagar, devagarinho, típico de pré-temporada. Bola para Lenglet, à saída da grande área, meia esquerda. Cabeça levantada, Dal baixa a fechar dentro, dando uma solução de passe, caminho esticado no corredor esquerdo. Bola por dentro para Sudakov, num toque deixa o adversário na saudade, ele liberta rapidamente para Kaminski, lá vai o Benfica, meio campo ofensivo. Acelera Kaminski, já aperta a grande área, entrou agora, pode tirar o cruzamento, puxa a bola, pé direito, assistência, falha ali Miguel Figueiredo, mantém a posse, abriu para baixo, Benfica perde a oportunidade, podem tirar cruzamento, bola jogada, Figueiredo, é bem jogado agora o cruzamento, contra o corpo do adversário, é o primeiro ponto, pé de campo para o Benfica. No jogo para ser executado do lado direito, da forma como ataca a turma de Marco Silva, o estreante Marco Silva, oitava estreia para o treinador, que começou no Estoril com uma derrota, na estreia em Alvalade empatou com o Olympiacos e com o venceu, empates com o Watford, Everton e Fulham. E agora, qual será a história na estreia pela equipa principal do Benfica? Canto à direita, Sudakov bateu, rasteiro, que trava, corta! A equipa do Sandgallen, mas parece que a bola já tinha ultrapassado a linha final, é no mínimo um ponto a pé de canto. Curioso, deu para surpreender, falta o Rafa ter chegado um pouco mais cedo para a abordagem da bola. É pontapé de baliza para a equipa do Sandgallen. Já efetuado com a bola a rolar então Miguel no interior da grande área. Descortina para o lado direito, onde Van der Mesch bate na frente, zona central, dá o dedo de cabeça, eleva-se mais alto que Langley.

0: Zero no marcador.
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0: Espreitamos também aquilo que vai acontecendo noutras partidas nesta quinta-feira europeia. Amarmi 0, Anderlecht 1. Também o Sheriff 0, Maccabi Tel Aviv 3. Ainda Dinamo de Kiev 1, PAOK 3. 0-0 neste jogo com participação portuguesa na Suíça. St. Gallen 0, Benfica também 0. É a estreia de Marco Silva e deste novo Benfica. Besiktas 0, Midtjylland 0, ainda o Twente 0, Ferencváros 1. São estes os resultados até ao momento, sendo que algumas das partidas até já estão na última meia hora.
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0: Eu recordo que o Estrela da Amadora anunciou também esta quinta-feira a contratação de Rafa Soares, lateral esquerdo de 31 anos, que assinou livre por duas temporadas, ou seja, até 2028, depois de terminar o contrato com o Famalicão. Também Carapaz venceu a etapa desta quinta-feira da volta à França, depois de ter estado em várias fugas. Em diversos dias, o equatoriano de 33 anos chegou isolado no final da etapa 18. Na primeira de três etapas nos Alpes, o grupo de favoritos deu asas à fuga e na subida final não houve grandes movimentações entre os candidatos, que cortaram a meta a 4 minutos e 35 segundos de Richard Carapaz. Isto não traz grandes alterações no que diz respeito ao topo da classificação geral. Ainda no âmbito dos campeonatos da Europa Universitários, a equipa da Universidade de Aveiro está na final deste campeonato de futsal feminino, após vencer a Universidade de Barcelona, nas grandes penalidades, por 5-4. Daniel Vilarinho, o treinador da equipa portuguesa, mostrou-se muito feliz e agradado com a entrega das jogadoras da Universidade de Aveiro. Vamos ouvir esse registro de Daniel Vilarinho, o treinador da Universidade de Aveiro.
2: Antes de mais, é um orgulho enorme estarmos na final do campeonato da Europa Universitária. É um feito que dignifica muito este grupo de trabalho. Tem sido absolutamente extraordinário esta jornada. Já começou há 2 anos com este grupo. Temos vindo a fazer coisas absolutamente inacreditáveis, mas quanto mais do que a qualidade dentro do campo, elas têm demonstrado uma união, uma capacidade de trabalho, uma crença inabalável umas nas outras, e isso faz de nós uma equipa bem difícil de combater.
0: Os elogios do treinador Daniel Vilarinho à prestação da equipa da Universidade de Aveiro, que, recordo, está na final do Campeonato de Futsal Feminino após vencer a Universidade de Barcelona por 5-4. Espera, no entanto, ainda pela outra meia-final para conhecer quem é que é a equipa que vai ter pelo caminho nesta final. Também no dia de hoje, o AC Milan anunciou que Luka Modric renovou contrato com o clube por mais uma temporada, até ao final de junho de 2027. O jogador de 40 anos encontrava-se sem contrato, já que tinha assinado por uma temporada depois de sair do Real Madrid. Esta é, por isso, uma ótima notícia também para Ruben Amorim.
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0: 7 da tarde, mais 22 minutos. Tarde-noite de futebol na RTP Antena 1 para acompanhamento desta pré-eliminatória da Liga Europa, com o Benfica empatado a 0 na Suíça, frente ao St. Gallen. Eu recordo que já ontem, para a Liga Conferência, a equipa do Sporting Clube de Braga venceu na Sérvia por 1-0. Tem na próxima semana, no dia 30, na Pedreira, a decisão também dessa pré-eliminatória da Liga Conferência. Hoje é dia de Liga Europa. Recordo que nesta altura, com 65 minutos, o Amarbi 0, Anderlecht 1. A equipa do Anderlecht marcou há poucos instantes. O Sheriff está a perder em casa com o Maccabi Tel Aviv por 3-0. Estamos já com 63 minutos. Também em vantagem, o PAOK da Grécia, frente ao Dinamo de Kiev, também já com 62 minutos. O PAOK vence por 3-1. No conjunto de jogos que começaram mais tarde, nesta altura 0-0 no Benfica St. Gallen, também 0-0 no Besiktas Midtjylland, mais ou menos com o mesmo tempo de jogo, 23 minutos, e o Ferencváros marcou frente ao Twente. Twente 0, Ferencváros 1, também estamos nesta altura com 23 minutos de jogo.
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0: Matilde, já estamos com essa barreira dos 20 minutos ultrapassada. O que é que

0: podemos dizer daquilo que de mais importante se passou nos últimos minutos nesta partida na Suíça?
1: A verdade é que o Benfica tem tido muita dificuldade em bater a primeira pressão do St. Gallen e, portanto, tem permitido algumas recuperações do seu adversário relativamente perto da sua baliza. Tem tido dificuldade em sair. Sudakov é o jogador que se vai mostrando mais ao jogo, mas tem tido dificuldade depois em ligar na frente. Depois o Benfica procura explorar, de certa forma, a velocidade que tem com Kaminski no corredor esquerdo, com o Rafa no corredor direito, embora me pareça que o Rafa, neste momento da sua carreira, seja um jogador mais confortável a jogar pelo corredor central e, portanto, oferece a sua velocidade, mas não tem tanta definição a poder cair para aquele corredor. E depois tem faltado esta dupla de meio campo, que me parece o Miguel um bocadinho mais solto, a aparecer mais vezes perto da linha avançada do Benfica, mas tem... Parece-me que tem faltado aqui alguma articulação, a capacidade de bloquear um bocadinho mais o jogo do St. Gallen, que vai conseguindo servir aquilo que são os seus homens da frente e os seus alas que vão dando alguma largura também e que têm permitido algumas aproximações, não demasiado perigo, mas um jogo algo atabalhoado, sem grande definição, com muita bola em disputa, com muitas perdas de bola também, e portanto, à semelhança daquilo que aconteceu desde o início do jogo, o Benfica ainda não foi capaz de ser verdadeiramente maestro deste jogo, conseguir ter bola com tranquilidade, pautar um bocadinho o jogo, embora me pareça que o St. Gallen esteja um bocadinho mais refriado naquilo que é a sua capacidade da pressão muito intensa, que é obviamente impossível de manter durante 90 minutos, mas que ainda assim vai continuar a pressionar, e o Benfica tem demonstrado alguma dificuldade em estar em organização ofensiva.
0: Se pudermos olhar para alguns casos individuais, salta de resto à vista a estreia do Miguel Figueiredo, tem estado em bom plano o jovem jogador?
1: Para já sim, eu acho que defensivamente terá que se organizar um bocadinho melhor com o Manu, não caindo sobre ele o ónus da culpa, de me parecer que o meio campo podia estar mais coeso, aquilo que é a capacidade deles se conhecerem e de se entrosarem de certa forma também nesse momento, só acontece com o decorrer do tempo. Do ponto de vista ofensivo, tem sido um jogador com alguma chegada, um jogador que está solto, e não é fácil com 17 anos a estrear-se numa competição internacional pela equipa principal, estar tão solto, tem procurado entregar-se ao jogo, combativo nos duelos, com alguma chegada, portanto, até agora uma nota positiva na estreia deste jovem jogador do Benfica.
0: Nota-se algumas melhorias, no caso particular de Sudakov?
1: Honestamente, acho que Sudakov está a dar-se mais ao jogo e, portanto, um bocadinho mais disponível nesse momento. É verdade que, sendo um jogador que está a assumir mais risco, também seja natural que tenha mais vezes perdas de bola, mas tem tido alguma dificuldade em ligar o jogo. Portanto, recebe a bola, dá-se ao jogo, isso é um momento positivo de Sudakov, tem sido o homem mais nesse sentido, de procurar soluções, tem tido dificuldade depois em conseguir executar as jogadas que imagina na sua cabeça. Novamente, como eu dizia há pouco, tem tido mais ligação com o Kaminski, ele caiu muitas vezes no corredor esquerdo à procura que este possa, de certa forma, dar mais profundidade no corredor ou até colocar-se mais por dentro. Como eu dizia, o Rafa é um jogador que funciona melhor no corredor central hoje em dia e, portanto, acaba por ocupar um bocadinho esse espaço. O Sudakov a começar a descair mais para a esquerda. É um jogador que se nota ter muita qualidade, refinamento técnico, que precisa de ter mais minutos, e acho que este jogo também é importante para ele nesse sentido, a aposta do treinador é importante para ele nesse sentido, ser um jogador que se consolida cada vez mais, porque acredito que ele, estando numa boa fase, é um jogador que pode entregar muito ao Benfica.
0: É este já o som que nos chega novamente a partir da Suíça, João Santos Correia, com mais um remate perigoso do Benfica, desta feita com Pavlidis.
2: É, Pavlidis no interior da grande área a arrematar por cima. Esperemos agora, com os problemas resolvidos a nível da conexão, vamos lá ver se pelo menos até o intervalo tudo se aguenta agora com equipamento alternativo. Bola para a equipa do St. Gallen, despachada a bola na frente, sobe, vai cair na zona de Baldé a dar ali um toque para o jogador do Benfica, fica ali a pedir falta, segue jogo com o Sudakov, é desarmado por Daschner. Vamos ter pontapé livre para a equipa do Benfica. Bola para ser jogada no campo defensivo. da equipa encarnada. Já rola com António Silva a jogar do lado o grande circo, do lado direito. Tenta agora entrar, já colocou a bola para Miguel Figueiredo. Figueiredo a atrasar para António Silva. António Silva a receber no pé esquerdo e de pé direito a movimentar para Lenglet. Lenglet vai atrasar na zona de Anatoly Trubin. Recebe no interior da grande área o guarda-redes da equipa do Benfica. Todo de amarelo a movimentar para António Silva. Recordo que o Benfica joga todo de vermelho. António Silva a jogar e à procura. Bola debaixo do pé. Abre agora no corredor direito para Alexander Bá. Ainda no meio campo defensivo. Volta a cair da relva. Sofre falta. É livre para o Benfica. Jogo agora mais morno depois das oportunidades, tanto para a equipa encarnada como para a equipa do St. Gallen. Agora já sem grandes chegadas à grande área contrária. Bola para António Silva. António Silva a movimentar. Recebe de Alexander Bá novamente. Pé de apoio. Baixa Sudakov. Dá para Lenglet na meia esquerda. Abertura no corredor para Kaminski. Recebe com a parte fora do pé direito. Não consegue manter a bola dentro das quatro linhas. É lançamento para a equipa do St. Gallen. Ficou algumas dúvidas que a bola tenha efetivamente saído. O árbitro auxiliar diz que sim. É lançamento para Hugo van der Nesche. Vai lançar o jogador francês. É dali o ok do árbitro Luca Pareto. Ao som do apito está dado. Bola para van der Nesche. Coloca a bola atrás da nuca. Lançou na frente. Ganha Manu Silva. A bola para Pavlidis. Mata no peito. Não consegue manter o controlo. Ainda Pavlidis. Vai para o chão. O árbitro diz que... com falta ao retardador e vai mostrar o primeiro cartão amarelo do jogo. É para Lucas Daschner. Não, é para... não é para Daschner. É para Gortler. Deu primeiro a Daschner, mas percebeu que estava errado nessa sua avaliação. E por isso, a entregar então a cartolina ao autor da falta, o capitão da equipa do St. Gallen, Lucas Gortler. Jogador de 32 anos, na oitava temporada ao serviço do clube suíço. Chegado do Utrecht dos Países Baixos. A bola para Dal. Dal a deixar para Manu Silva. Devolução ao sueco. Projeta a bola na frente à procura do Pavlidis. Ganha de cabeça Josa Stanic. Sudakov tenta ficar com a posse de bola. Dá um toque em habilidade, mas sem destino. A bola sai pela linha lateral. Lançamento para a equipa do St. Gallen. Para ser efetuada por Hugo van der Nesche. A lançar atrás, a bola a chegar até Tom Gall. Tom Gall a pisar e a deixar de uma zona mais central para Josa Stanic. Quarta temporada no St. Gallen. Deixa na meia esquerda para Simo Karadzi. O jogador ex-Sondhausen a tentar despachar a bola na frente. Contra o corpo de Rafa Silva. Ganha lançamento. A equipa do St. Gallen em meio campo defensivo. Bola esticada no corredor esquerdo para Baldé. Aparece o corte de António Silva. António Silva a deixar para Bá, para o meio. Miguel Figueiredo a tentar a finta. O árbitro diz que a bola ultrapassou a linha lateral. É lançamento para a equipa do St. Gallen em meio campo ofensivo. Para ser efetuado do lado canhoto. Vai lá Simo Karadzi. Jogador com formação também no Bayern de Munique. Coloca a bola atrás da nuca e procura soluções. Encontra à sua frente Lucas Gortler. Lado esquerdo da grande área do Benfica. Aparece o corte de Alexander Bá. Despacha na zona do Pavlidis. Chega primeiro o Josa Stanic, mais comprometido croata. Dá atrás a bola para Atizig e recebe o Ganes. Tem a bola debaixo do seu pé direito, Atizig. Atizig vai ajeitando, puxando a bola para o lado direito. Bate agora para o meio campo contrário. Van der Nesche ao duelo com Dal. Leva a melhor o jogador francês da equipa do St. Gallen. Aparece Lenglet na dobra. Vai para o chão Lenglet. O árbitro diz que sem falta. É o lançamento para a equipa suíça do lado direito da grande área encarnada. Já efetuado com a bola a chegar até ali o Baldé. E Baldé a atrasar. Devolvida para Baldé. Lá vai o jogador da Guiné-Conakry a rodar no meio de três jogadores do Benfica. Deixa agora para Van der Nesche, que dá para dar. Estou a acelerar um pouco o jogo. Baldé acaba por tropeçar e de qualquer maneira envia a bola para fora. É lançamento para o Benfica. Lado esquerdo da sua grande área vai efetuar o internacional sueco Samuel Dahl. Samuel Dahl então para bater. Coloca a bola de novo atrás da cabeça, lançou para Pavlidis, ganha de cabeça Josa Stanic, a bola salpica perto da grande área encarnada, vai por ser o corte Lenglet. De qualquer maneira, a despachar a bola não vai para longe, porque Bá atrapalha-se e deixa a bola de novo nos jogadores suíços. Vão ganhar lançamento à esquerda, da forma como ataca a equipa de Henrique Massa, com muitos protestos por parte da equipa da casa. Vamos ter jogo interrompido porque está Lucas Gortler em dificuldades. Aproveitamos 33 minutos no Citer Stadium. St. Gallen 0, Benfica 0.
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2: Lançamento para a equipa do St. Gallen para ser efetuada por Shimo Karoji. A lançar para Dashner, consegue receber e empurrar a bola para trás, encontrando a chegada de um companheiro que é Carlo Bukalfa. Deixa agora numa zona mais central para Iosso Stanic, deu na frente, vai para o chão, a falta é livre para o St. Gallen. Manu Silva a virar a Hugo van der Nesch, é livre para o St. Gallen, em zona muito promissora, é na meia direita, ao meio do meio campo ofensivo, eu diria a 35, 40 metros da baliza de Anatoly Trubin. Propício para o chuveirinho da equipa de Henrique Massan. St. Gallen, que só por uma vez defrontou uma equipa portuguesa há dois anos, frente ao Vitória, neste mesmo estádio. Perdeu por 4-1 em jogo da Conference League. Lucas Dashner prepara-se para bater este livre. Junto a ele está Shimo Karoji. O Karoji, que fez 5 assistências na última temporada, afasta-se, deixa para o camisa 10 do St. Gallen. Lucas Dashner, autorizado para Luca Pairetto, já apitou o árbitro natural de Turim, levantado o braço esquerdo, batida a bola com o pé direito, o cabeceamento por cima da baliza de Anatoly Trubin, passa sem perigo, mas fica Matilde Fidalgo, 34 minutos, mais um aviso por parte dos suíços.
1: Sem dúvida, estes momentos são momentos que a equipa da Suíça pode aproveitar, momentos de bola parada, onde o fator camisola, o fator grandeza do clube não conta tanto, podem aproveitar estes cantos livres, e o Benfica tem que estar atento. A verdade é que o St. Gallen já tem mais aproximações, parece-me, à baliza do Benfica do que o contrário. É uma equipa que está mais fiel àquilo que parece ser a sua ideia do que o Benfica, que não tem conseguido imposto, não tem conseguido ser uma equipa tão positiva e que está a ter bastante dificuldade na saída de bola a conseguir encontrar opção. Trubin muitas vezes obrigado a bater e depois com pouca capacidade de chegar com perigo e com espaço à baliza adversária.
2: Falta do jogador do Benfica, livre para o St. Gallen no meio campo defensivo, para ser movimentado por Iosso Stanic na meia esquerda, ainda perto da grande área de Lorenzo Atizigi. Vai bater o croata de 27 anos, manda subir os companheiros para colocar a bola no meio-campo do Benfica. O Benfica, que defende com 7 jogadores. A bola colocada para a zona de António Silva, leva a melhor Valdé. Depois Lenglet de cabeça, Manu Silva em tocar a bola de novo para um jogador do St. Gallen. Para ali Stevanovic, não consegue depois ultrapassar a Christian Witzig, a marcação de Alexander Bá. Mesmo assim, o lançamento é para a equipa do St. Gallen, para ser efetuado por Okorodji, a lançar para perto da grande área. Bola de novo no corredor esquerdo, pode sair de cruzamento, aparece o corte de Alexander Bá. É mais um lançamento para o St. Gallen, que vai ganhando metros no Center Stadion. Lançamento para ser efetuado já no enfiamento da grande área do Benfica. Shimo Karoji, sem grandes pressas, tem perto Mihailo Stevanovic. Prefere lançar longo, a bola para o interior da grande área do Benfica, zona do primeiro posto, aparece o corte de Pavlidis. Sudakov não consegue reter a posse de bola, aproveita o St. Gallen, lado esquerdo, vai sair cruzamento ao Karoji, levantou o cabeceamento por cima! Que grande oportunidade para Christian Witzig! É a melhor oportunidade do St. Gallen no jogo. Lenglet, António Silva de cabeça na almofada, e aparece o suíço de 25 anos que apontou 5 golos na última época, completamente sozinho à entrada de pequena área, não conseguiu fazer baixar a bola e passa o perigo para a baliza de Anatoly Trubin. Volta a ser o St. Gallen a aproximar-se do golo em termos de oportunidades. Isto está quase goleada. A bola para Alexander Bá. Alexander Bá tenta sair sem sucesso, é desarmado, sem falta. Lá vem o St. Gallen de novo. Balde ao lado esquerdo. Entrou na área, atirou. Golo! Golo do St. Gallen! É um grande golo de Alio Balde. Diga-se. 15 golos na última época. Isto não cheirava. Isto presandava a golo do St. Gallen. Está inaugurado o marcador no Citer Stadion. Para delírio dos presentes que vestem de verde e choque dos que vestem de vermelho. Alio Balde. É um golo de belo efeito que ainda está a ser verificado pelo vídeo árbitro, devido à maneira como a bola é recuperada para a equipa do St. Gallen. O VAR, Daniel, Ferri e Paolo Mazzaleni já confirmaram a legalidade do golo e bateu no Fidalgo. 38 minutos de jogo, Aliu Balde abre o marcador.
1: Dizias e bem, não cheirava a golo, transandava a golo e fica com muita dificuldade em sair, a complicar-se muito na construção. Ali o Bá a querer forçar uma saída, perde bola. O Santo Galo ainda é uma equipa com muita capacidade de pressionar e Marco Silva avisou exatamente para isso, uma equipa que é sempre muito pressionante, muita intenção nos duelos. Valdé acaba pelo corredor esquerdo de quem ataca conseguir chegar a uma posição que parecia que poderia cruzar. O Benfica com a ocupação na área acaba por rematar a baliza, surpreende Trubin, não surpreende quem está a ver o jogo com este golo. Acaba o Santo Galo por chegar, parece-me, de forma relativamente justa à vantagem no jogo, e agora o jogo torna-se mais difícil para o Benfica.
2: E António Silva agora no duelo com Aliu Balde, levar a melhor sobre o autor do golo da equipa do Santo Galo. 15 golos na última época e aí está o primeiro para o jogador que em 25-26 esteve aqui por empréstimo do Nice, mas ficou a título definitivo e que agora inaugura a marcadora para os Espan. Belo golo de Aliu Balde. Não sei, Matilde, aqui parece-me que a Nathalie Trubin não fica muito bem na fotografia.
1: Estávamos exatamente a discutir isso agora aqui com o Walter. Sim, não fica particularmente bem. A bola não entra no primeiro posto. Eu acho que o Trubin não estava de facto à espera. A bola leva um bom efeito. É um bom golo. Ainda assim, parece-me que o guardião encarnado poderia e deveria ter feito melhor para impedir esse golo.
2: Querem ver? Aí vem Nathalie Trubin. Continua Matilde. Vandermars tentou a entrada da grande área.
1: Não, dizia que o Trubin poderia ter feito melhor, agora a agarrar com segurança e a limpar esta tentativa de remate. O Benfica precisa de apresentar um bocadinho mais, parece ter ligado um chip aqui de tentar aumentar ligeiramente a sua intensidade. O que está a faltar ao Benfica neste momento é também clareza, que o meio campo, o Manu, consiga ajudar na construção. O próprio Miguel, que me parece ser iniciado bem, está a desaparecer um bocadinho no jogo. O Sudakov continua a mostrar-se, mas consiga fazer ligações de qualidade e depois aproveitar aquilo que é a velocidade que tem no último terço para tentar criar perigo a esta equipa, que efetivamente pressionando alto acaba por ter também as suas linhas algo subidas no campo e portanto o Benfica tem algum espaço que pode aproveitar, não tem conseguido fazer.
2: Lançamento para a equipa do Benfica, lado direito, meio campo ofensivo, Bá procura lançar, lançou, bola para Sudakov, recebe no pé direito, tenta rodar, não consegue, deixa para Bá ao centro para Miguel Figueiredo, Figueiredo para Bá para Pavlidis, bem jogado na central, já aperta a grande área, acaba por se atrapalhar e depois faz o passo com muita força. O disputador tocou, mas o Benfica carregou no adiar. É lançamento para a equipa do St. Gallen, 40 minutos, 5 para o intervalo e a cor do placar é verde. Santo Galo 1, Benfica 0.
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2: Bola para a equipa do Benfica, joga Manu Silva a atrasar para Dal, que passe difícil em Pradal, não consegue dominar, mas está completamente à vontade para corrigir o erro. De pé esquerdo, dá na frente para Pavlidis, ganha na meia esquerda, já aperta a grande área, é marcada por Stanic, vai para a Real, bola à falta, é livre para o Benfica, que sai a jogar rápido e coloca Pairetto, fala, não deixa jogar. Pavlidis tinha batido rápido. Vai agora marcar o livre à segunda ao Benfica. Sudakov junto à bola com Samuel Dal. Dal que fez mais de 50 jogos na temporada passada pela equipa do Benfica. Vai levantar, está aqui com o braço direito levantado. Dal lança à esquerda, Sudakov também, um destro, um canhoto para criar confusão. Benfica com muita gente na área. Sudakov partiu, deixou, Dal levantou, largo, segundo posto, cabeceamento contra o corpo do adversário. Era Bá, atenção, Benfica ainda com o Kaminski. Ui, que se trabalharam, 2-2. Kaminski, Balde perdeu bola, está isolado. Querem ver, grande defesa de Nathalie Trubin. Brilhou Trubin com uma mancha fantástica para evitar o segundo do St. Gallen. Balde ficou a pedir penalti porque a bola de Trubin fica viva e Aliu Balde não a pode disputar porque embate no guarda-redes do Benfica. Não parece haver motivo para falta, mas fica em dificuldades o Internacional pela Guiné-Conakry. Matilde, que oportunidade para o St. Gallen fazer o 2-0.
1: Sim, eu não sei se até quanto é que o Balde não está ligeiramente adiantado. A verdade é que é um jogador muito veloz, a transição é bem feita, acaba por aproveitar o espaço, a bola colocada entre o Dalo e parece-me que o Lenglet, que não tem a velocidade do Balde, e o Balde acaba por chegar bem à área. Trubin aqui a limpar um bocadinho aquilo que foi a intervenção, eu diria, deficiente no primeiro lance de Balde, desta vez no duelo a ganhar, e bem o guardião da Ucrânia a sair-se muito bem e a fechar o espaço ao ponta-de-lança.
2: Lançamento para o Benfica, à esquerda para Dal, movimentou à procura de Pavlidis, ganha Gala do outro lado do Santiago, a bola para Jozo Stanic, recebe no meio campo defensivo, atrasa para o interior da área. Atizigui à procura do Pecanhoto, vai bater, Dal de novo nas alturas, sozinho, de cabeça, dá para Sudakov. Sudakov para Pavlidis, é bem jogado, com felicidade. Pavlidis libertou, Rafa isolado, calibrou, chutou! Matilde, o tal espaço que falavas há pouco.
1: Sim, algum espaço, exatamente. Muito bom trabalho de Pavlidis, a receber à meia volta, conseguindo colocar-se entre a bola e o central que o marcava, segurando a bola e depois soltando para Rafa, que já trocou de corredor com o Kaminski. Portanto, o Rafa esteve agora estes últimos minutos no corredor esquerdo, com o Kaminski no corredor direito, mas recebe com algum espaço e depois uma boa definição, aquela bola com a curva da banana, como se costuma dizer, a fugir, a circular à volta do guarda-redes, a conseguir um igual numa fase em que o Benfica procurava aumentar a intensidade, responder ao gol sofrido. Um gol numa altura, numa fase importante para poder ir para a segunda parte com outra perspectiva sobre o jogo.
2: Mais um minuto, deu o árbitro, bola para a equipa do Santiago, sai cruzamento contra o corpo do Mano Silva, é pontapé de canto para os suíços, é o terceiro do jogo para a equipa de Enrico Massan. Será à direita para Lucas Daschner, o senhor bola parada da equipa do Zespan. Vai colocar a bola no quarto de cerco do lado direito. Já recebeu indicações do treinador com esta pasta no banco de suplentes do St. Gallen. Fazem-se ouvir os adeptos do Benfica, acordados pelo golo, canto batido, cabeceamento! Por cima da baliza de Anatoly Trubin! A bola não passa nada, nada, nada longe, apareceu completamente sozinho, nas alturas para cabecear Boakalfa, e o árbitro apita para o intervalo. Para os cabines Matilde Fidalgo, o Benfica, atrevo-me a dizer, sobreviveu a 45 minutos no Inter Stadium.
1: Sim, especialmente daqui, por aquilo que era expectável que fosse o domínio do Benfica. Parece-me que é um jogo relativamente equilibrado. Se tivesse que pender para algum lado, até diria mais para o Santo Galo, numa equipa que mostrou claramente para o que vinha, de uma forma muito mais clara que o Benfica. Conseguiu dificultar aquilo que é a saída do Benfica, impor a sua intensidade em campo, fechar os caminhos que o Benfica tentava nas ligações de meio campo, e depois criar algumas situações de perigo, nomeadamente através de uma recuperação alta, consegue chegar depois a 1-0. O Benfica reage a aproveitar o espaço que este Santo Galo acaba por ter que libertar nas costas, uma vez que tenta que todos os seus homens estejam à frente e que pressionem alto a equipa. Portanto, parece-me que o Benfica evitou um mal maior de ir para a segunda parte em desvantagem, que poderia levar este St. Gallen, de certa forma, a abdicar um bocadinho mais do jogo, a fechar-se e dificultar aquilo que é a tentativa depois do Benfica de ferir o adversário. Volta a estar tudo em pé de igualdade, mas esperava-se mais do Benfica, maior domínio, maior capacidade de criar perigo, e talvez esperava-se um bocadinho menos deste St. Gallen. Haaland, que entrou com a intensidade certa e que chegou a 1-0 de uma forma que me parece justa. Chega ao empate do Benfica, também me parece uma forma justa, e vamos ver o que é que esta segunda parte tem para dar, o que é que Marco Silva pode ou não incutir no Benfica para conseguir dar uma nova cara a esta primeira mão de eliminatório.
2: Ora bem, Walter Madureira, ouvinte RTP Antena 1, cai o pano, é o fim do primeiro ato no Citar Stadion. O St. Gallen marcou ao minuto 37 por Ali Obaldé, o Benfica empatou ao minuto 44 por Rafa Silva. St. Gallen 1, Benfica 1.
0: Empata uma bola em tempo de intervalo, daqui a pouco já retomamos os caminhos da Suíça.
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0: Tempo agora para conferirmos outros dados que marcam a atualidade numa síntese com Susana Barros.
4: Uma criança de ano e meio ficou esquecida na viatura de um colégio em Almada no dia de hoje e morreu. A PSP disse à Antena 1 que o alerta foi dado esta tarde. O INEM ainda tentou manobras de reanimação, mas não conseguiu reverter a situação. A morte da criança do sexo feminino esquecida no interior da viatura de um colégio acabou por ser confirmada no local. Luís Montenegro continua em silêncio sobre o caso do ministro da Administração Interna. Esta tarde, na Figueira da Foz, o primeiro-ministro afirmou que é necessário aguardar a conclusão do inquérito do Ministério Público. Está em curso um inquérito sobre o caso do atrelado com produtos químicos apreendido pela Polícia Judiciária num processo de tráfico de droga e encontrado na empresa que fez obras numa casa de Luís Neves. Luís Montenegro não comenta e garante que o Governo está em grande forma. O ministro da Administração Interna afirmou esta tarde sentir-se totalmente legitimado para continuar em funções. Luís Neves visitou a sede da Liga dos Bombeiros, em Lisboa, sem prestar esclarecimentos sobre a polémica. O ministro, questionado pelos jornalistas sobre a disponibilidade para ir ao Parlamento dar explicações, disse estar disponível para tudo e repetiu que responderá na altura própria, ponto por ponto. A Sociedade Portuguesa de Matemática diz que há uma falha no exame da segunda fase de Matemática A. O alerta já seguiu para o Ministro da Educação, o Educa e o Júri Nacional de Exames. A Sociedade de Matemática aponta uma formulação deficiente, incompatível com os critérios de classificação. Guiné-Bissau, Domingos Simões Pereira, saiu hoje da cadeia para viajar para Portugal para tratamento médico. A informação foi avançada pela defesa do presidente do PAIGC, acusado de ter participado numa alegada tentativa de golpe de Estado no ano passado. O juiz autorizou a saída de Domingos Simões Pereira para uma deslocação médica a Lisboa.
0: São estes os principais dados que marcam a atualidade nesta tarde de quinta-feira. Uma síntese com Susana Barros. São 7 da tarde, mais 50 minutos, menos uma hora nos Açores. Vamos agora saber como é que circula nas estradas portuguesas com a Sandra Pereira. Boa tarde, Sandra.
5: Olá, muito boa tarde. A esta hora temos ainda trânsito bastante demorado para a ponte 25 de Abril, de Lisboa para Almada. As filas estão a partir de Campo Lido, ainda os acessos da A5, das Amoreiras e também o acesso de Alcântara estão completamente preenchidos. Também se para no sentido Almada-Lisboa, em toda a extensão do tabuleiro, em direção a norte. E depois temos na segunda circular, no sentido Benfica-Aeroporto, filas entre o Campo Grande e as Calvanas. O IC19 de Lisboa para Sintra também se para a partir da zona de Alfragide e até à reta dos comandos da Amadora. Quanto ao Porto, já está mais tranquilo, embora a A28, no sentido Porto-Viana do Castelo, haja bastante intensidade entre a Avenida EP e a saída para a A4, já no sentido Viana do Castelo-Porto, à passagem pelo nó da A4.
0: São estas as informações de trânsito com a Sandra Pereira. Já a seguir vamos retomar os caminhos do Desporto.
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0: Primeira mão da segunda pré-eliminatória da Liga Europa, em tempo de intervalo na Suíça, St. Gallen 1, Benfica também 1. Marcaram Baldé para a equipa suíça ao minuto 37. Rafa empatou ao minuto 43. Também nesta altura, em tempo de intervalo, empate a uma bola, ainda no Defente Ferencváros. Empate no Benfica St. Gallen. A equipa do Beşiktaş vai vencendo em casa o Midtjylland por uma bola a zero. E quase a terminar, o Dinamo de Kiev 2, PAOK 3. É já resultado final desta tarde. Sheriff 0, Maccabi Tel Aviv 5, uma goleada bem expressiva, e o Amarbi Anderlecht a empatar a uma bola. Destaque ainda para o Karabag 0, CSKA de Sofia também 0.
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0: Vamos já a seguir retomar os caminhos da Suíça. Estamos a 5 minutos das 8 da noite. Eu recordo que esta partida na Suíça arrancou às 7 da tarde. É a primeira mão da segunda pré-eliminatória. Ronda João Santos Correia, que vai ficar decidida de hoje a uma semana no Estádio da Luz. Sendo que, curiosamente, o Benfica está a jogar hoje o primeiro jogo oficial. Amanhã há a possibilidade também de mostrar a equipa do Benfica, uma outra equipa, porque muito provavelmente os mais utilizados no jogo de hoje, amanhã, nem sequer vão fazer alguns minutinhos. Nesse jogo de caráter particular que se realiza no Estádio da Luz, amanhã às 6 da tarde, e que vai colocar frente a frente o Benfica e o Belenenses. Este é que é contar, e para já as coisas não estão totalmente sorridentes para o lado da equipa encarnada.
2: Quase que dava para dizer que os jogadores do Benfica estão a pensar mais nesse jogo com o Belenenses do que no jogo de hoje. A tal foi a amostra nesta primeira parte, em que o Benfica consegue marcar por intermédio de Rafa já perto do fim, mas que tem apenas mais uma oportunidade, que me recordo, para marcar uma grande oportunidade de golo, ao passo que o St. Gallen fez um golo, poderia ter feito mais dois, mais três, em 100% de eficácia. Isto poderia estar já com tons de goleada para a equipa suíça. É um Benfica, Matilde, que ainda não está nem perto do ritmo que Marco Silva certamente deseja, mas que está a revelar para já muito curtinho.
3: Sem dúvida, João, um Benfica que, como eu dizia, seria natural não apresentasse os níveis ainda de intensidade, de entrosamento entre os jogadores que é expectável que apresente mais para a frente, porque tem um treinador com ideias novas, tem alguns jogadores novos também, tem algumas peças que fazem falta e que à partida serão encaixadas no 11 titular do Benfica, que ainda não regressaram, mas também era expectável sim que o Benfica conseguisse dar outra resposta. Parece-me que aquilo foram os jogos da pré-época. Os jogos da pré-época sempre dão alguns indícios, mas mostram um pouco daquilo que as equipas são capazes de fazer, porque o caráter amigável preparatório dos jogos não permite ou não torna a análise pura e dura, no sentido em que os jogadores têm noção que não é um jogo a contar e, portanto, há sempre alguns pormenores que não são exatamente idênticos àquilo que depois se coloca em jogos já de caráter eliminatório ou decisivo. Parece-me que o Benfica está com dificuldade em ligar a totalidade da sua equipa, vai até experimentando ali posições confortáveis, o Rafa a descair mais para a esquerda, a partir ali perto dos 40 minutos, que eu me tenho dado conta, de forma definitiva, cair para o lado esquerdo, o caminho de cair mais para o lado direito, mas o Benfica a conseguir ler pouco aquilo que eram os seus passos, ou então a não conseguir utilizar o espaço. Conseguiu criar perigo através de lances em que o St. Gallen desligou um bocadinho o alerta, portanto numa sequência de lançamentos, e depois naquela jogada que acaba por dar o gol, que me parece uma jogada bem desenhada, mas falta ao Benfica a capacidade de se ligar por dentro, e o Benfica está a ter muita dificuldade a sair a jogar. Uma equipa que não quer abdicar desse perfil. O Trubin até me parece, nos instantes iniciais, o Trubin, o único jogador do Benfica que não é pressionado quando tem bola, muitas vezes a segurar, a demorar até um bocadinho para tomar a decisão, provavelmente à procura de alguma movimentação, de algum espaço, que não conseguiu ver e acabou quase sempre por bater na frente. Não é um jogo que privilegie demasiado aquilo que são as características dos jogadores do Benfica. e depois quando conseguiu sair a jogar o Benfica com dificuldade de ligação. Vimos nos jogos frente ao Flamengo, até que frente ao Vila Real, um Bá com capacidade de subir no corredor, dar essa profundidade com o Rafa a descair um bocadinho mais para dentro. Hoje não conseguiu fazê-lo, quando tentou fazê-lo acaba por perder a bola também que dá o gol do Santo Galo na primeira parte, permite a recuperação que dá esse golo. Do lado esquerdo, o Dalo é um jogador que já na temporada passada foi demonstrando algumas deficiências no momento ofensivo, alguma dificuldade de ser um jogador mais nessa parte, mas o Benfica com dificuldade, como eu dizia, os dois jogadores de meio campo, quer o Manu, quer o Miguel, parece-me que o Miguel entra um bocadinho nada mais atrevido, com algum espaço, mas que foi-se apagando um bocadinho no jogo, a ser poucas vezes solicitado, a ser poucas vezes capaz de ligar. O jogo Benfica também a cair um bocadinho mais para o corredor esquerdo, onde Sudakov tem sido o jogador que mais vezes pede bola, mas que nem sempre consegue depois sair da situação da melhor forma, muito pressionado, a tentar rodar, a tentar sozinho acabar por resolver, não procurar tantas combinações e muitas vezes a ser abafado pela equipa adversária. E depois também colocar mérito nesta equipa da Suíça, que tem sido capaz de recuperar alto, de fazer disputar aquilo que é a velocidade também dos seus jogadores na frente e de aproveitar momentos de bola parada, portanto dentro daquilo que são os argumentos que poderia apresentar, a ser uma equipa muito mais capaz do que este Benfica.
2: E há que referir-me até numa altura em que começam a regressar os jogadores, e por isso muito rapidamente, há um jogador do Benfica que pela negativa tem travado o jogo encarnado, Sudakov. Não está claramente na melhor forma, tão pouco parece estar aqui na Suíça com o Benfica. Vai voltar para a segunda parte, os jogadores começam agora a regressar, mas começa a ser difícil proteger Sudakov para Marco Silva.
3: A verdade é que Sudakov chega ao Benfica com a promessa de ser um jogador diferenciador e nota-se que tecnicamente pode vir a ser esse jogador. Parece que na temporada passada vinha com uma intensidade muito abaixo daquilo que era exigível para o ritmo que a competição já levava, e também há que considerar aquilo que é o período de adaptação de alguns destes jogadores. Nesta segunda temporada de Sudakov para entrar no Benfica, esperava-se talvez que fosse um jogador capaz de demonstrar outra qualidade. Parece-me que a qualidade está lá, ainda não tem conseguido fazê-la passar. A aposta nele pode ser importante e Marco Silva pode estar aqui a hipotecar de alguma capacidade de resolução no jogo ao colocar Sudakov, mas também a dar-lhe um voto de confiança que permite que seja um jogador que cresça e que depois possa ser definitivo e decisivo para o Benfica. A verdade também é que Rafa Silva tem sido um jogador com maior destaque no corredor central e acaba por ser relegado para um corredor lateral para dar essa oportunidade a Sudakov. Portanto, não sei até que ponto é que depois também já com os extremos e com os avançados que Marco Silva quer ter, e já com Prestiani eventualmente ficando no Benfica, já tendo passado a fase em que está sob castigo, talvez Sudakov comece a ver o seu lugar um bocadinho mais tremido e Rafa possa regressar a um corredor central, mas para já também se compreende que com as baixas que o Benfica tem e pela dimensão do adversário, respeitando sempre aquilo que é um adversário, mas com a dimensão que o adversário tem, justificava-se que Sudakov pudesse ser uma aposta. Tem de mostrar mais, não naquilo que tem sido a procura de receber a bola, nesse tem sido um jogador competente, mas depois a capacidade de execução com ela tem sido fraca, e tem que melhorar Sudakov para poder afirmar-se verdadeiramente como um jogador para ser utilizado no Benfica.
2: Bola a rolar novamente no Citar Stadium, nas duas equipas com os mesmos 11. Benfica com Trubin, Lenglen, António Silva, Bá, Dala, Miguel Figueiredo, Manu, Sudakov, Kaminski, Rafa Silva e Pavlidis. A bola para Kaminski, tenta dominar para pôr a bola no chão, consegue agora meio campo defensivo, dá para Sudakov para Miguel Figueiredo. É o Benfica a jogar na sua meia esquerda com Lenglen para Rafa Silva, calcanhar para Kaminski, bem jogado, pode ficar isolado primeiro. Karadzic a conseguir tirar o pão da boca ao polaco, tenta sair a formação suíça, sem sucesso. Lenglen mete um travão e dá atrás a bola para Anatoly Trubin. Trubin para Sudakov, está na linha dos centrais agora. Abre na meia esquerda para Dal e Dal a atrasar para Lenglet. Do outro lado, St. Gallen com Atizigi na baliza. A defesa para Okorodji, Stanic e Tom Gall num tridente de centrais. Stefanovic a jogar na esquerda, Van der Nes a jogar na direita. Gartler e Bukalfa ao meio com Nastar mais à frente. Witzig e Ali Balde na frente de ataque. Bola para Trubin, a dar para Pavlidis, tenta encaminhar para o relvado. Vai ao duelo Sudakov, fica no chão, mas é ele quem comete a falta. É livre para o St. Gallen, que tenta surpreender projetando Ali Balde em velocidade. Vai com António Silva. António Silva já tinha abrandado a marcha. Ali Balde é muito rápido, conseguiu chegar, mas com António Silva à frente encaminhou a bola pela linha de fundo. É ponta, pé de baliza para a equipa do Benfica. Vai jogar a Lenglet com Anatoly Trubin, tem sido assim o hábito no interior da pequena área. Trubin de pé direito dá dois toques na bola para encaminhar para Lenglet. Este lado esquerdo a pontapé na frente para Pavlidis na grande rada. De cabeça amortece para Manu Silva, tem espaço de progressão. Lá vai o jogador de Santa Maria da Feira a transportar do pé direito. Abre agora no lado canhoto onde está Sudakov, já perto da grande área. Vai para cima, deixou para Kaminski, cruzou atrasado, corta. A defensiva do St. Gallen. A posse de bola é para a equipa suíça, que tenta rapidamente projetar a bola na frente. Ui, dá ao pé furado. A bola sobra com felicidade para Clément Lenglet. Joga agora Miguel Figueiredo. Meio campo ofensivo dá para Dal. Devolvida a bola a Miguel Figueiredo, que entra no meio campo encarnado. Dá para António Silva. Recebe na meia direita o capitão do Benfica. Projeta na frente para Rafa Silva, já no meio campo contrário. Volta para Bá. Pavlidis faz a desmarcação. A bola não entra no grego. E volta até António Silva. António Silva para Bá. Ui, Bá na finta, desarmado. A bola para o interior da... do terreno, ali um choque violentíssimo entre Lenglet e Fertzig. Tenta sair a equipa do Benfica com Rafa Silva. Okorodji chega primeiro e atrasa para Lorenzo Atizigi, mas fica em dificuldades Christian Witzig. Depois deste choque com Lenglet, bateu autenticamente numa parede. O jovem suíço de 25 anos, ele que é formado no St. Gallen, é internacional já pela seleção da Suíça, vai aqui ganhando o seu espaço hoje a jogar um pouco mais à frente do que o habitual. Ele é um médio esquerdo de origem, hoje faz dupla na frente com Ali Balde, recebe assistência médica. Corre o minuto 50 no Center Stadion. Para já tudo igual, St. Gallen 1, Benfica 1.
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2: Para já sem substituições e sem, do lado do Benfica, existirem jogadores em exercícios de aquecimento. Do lado do St. Gallen estão já alguns a movimentarem-se para se prepararem para entrar nesta partida. A partida em que o St. Gallen esteve a vencer por 1-0. O golo de Ali Balde empatou o Benfica por intermédio de Rafa. Jogo ainda interrompido. Witzig está agora ser transportado para fora das quatro linhas, transportado como quem diz, vai pelo próprio pé, junto da equipa médica, ali auxiliado, agarrado à zona das costelas do lado direito. Vai ali tentando respirar, perceber se é de impacto. Bá está de volta ao terreno de jogo. A bola será recolocada a jogar no guarda-redes do St. Gallen. Bola nas mãos do Luca Pairetto. Deixa agora nos pés do guarda-redes internacional Plugana, que traz bola para o interior da grande área, procura soluções, tem Stanic perto, Pavlidis vai pressionar, Ziggy agarra e deixa para Jozo Stanic. Stanic na meia esquerda a projetar bola na frente à procura de Ali Balde. De novo nas alturas, não consegue ganhar, mas a bola sobra para Alexander Bá. Vá para Trubin. Trubin a receber no interior da sua grande área. Vai movimentar para fora para António Silva. No Benfica desde 2015, 181 jogos. Parece que está de saída. Bola para Miguel Figueiredo. Dá para António Silva. Zona central junto à grande área encarnada. Deixa na meia esquerda para Lenglet. Lenglet vai devolver a António Silva. Pede ao capitão que transporte bola. É isso que faz António Silva. Já entrou no meio campo do St. Gallen, vai furando, já aperta a grande área, deu para Pavlidis. Pavlidis ajeitou, caiu, limpo o corte. Tenta sair o St. Gallen para o contra-ataque, não deixa Miguel Figueiredo. O Benfica estica o rolo, vai carregar com Bá, a colocar na área. Pavlidis vai para a finta, vai lá de Pavlidis, pé direito, pé esquerdo, atrasou. Figueiredo desarmado, corta a defensiva do St. Gallen e falta de Miguel Figueiredo, impedindo a saída para contra-ataque da equipa suíça, que vai ter direito a um livre em meio campo defensivo. O Enrico Massana protestar com Giovanni Airoldi, o quarto árbitro para este encontro. Não está nada satisfeito o treinador alemão desta equipa do St. Gallen. Recordo que em St. Gallen, neste lado da Suíça, a língua dominante é efetivamente o alemão, e por isso o St. Gallen com muitos jogadores dessa nacionalidade. O meio campo são todos. Bola para a equipa do Benfica, com Dalla a receber do lado esquerdo. Os adeptos do Benfica fazem-se ouvir, puxam pelo conjunto de Marco Silva. A bola para Kaminski, Kaminski para Dalla, Dalla para Sudakov. Não consegue movimentar para a zona ofensiva. Atenção, St. Gallen a recuperar. Witzig, assistência, Gartner, remate contra Mano Silva. A bola mexe ainda, Baldeu, pontapé contra Miguel Figueiredo. Insiste o St. Gallen, tira a Lenglet, vai ver se é definitivo. A bola para Pavlidis, já movimentou para Sudakov, tenta acelerar o jogo ucraniano, leva a bola controlada no pé direito, já deu para Kaminski, vai para a finta, tenta ganhar na velocidade. Kaminski encara o adversário e convidou para lançar, vem dentro, dá para o Sudakov, perto da grande área, zona central, abriu à esquerda, cruzamento tirado, corta Stanic, ainda mexe para o Benfica com Kaminski, vai receber meio direito, abriu para Rafa, Rafa na área, Pavlidis, a rotação entrou, cruzou, segundo posto, fora, porque não há ninguém para cabecear, é lançamento para a equipa do St. Gallen. Lado direito no enfiamento da grande área. Depois deste cruzamento para Pavlidis, a bola a passar sem qualquer desvio. É por isso lançamento para a equipa do St. Gallen, já efetuado com a bola a chegar até Lucas Dastner. No duelo acaba por não conseguir ultrapassar Kaminski, à falta do polaco. É livre para a equipa do St. Gallen do lado direito da sua grande área. Muito apoio por parte dos adeptos suíços, que na próxima semana não vão poder estar no Estádio da Luz. Estão castigados por mau comportamento pela UEFA, e por isso não haverá apoio para o Zespan no jogo da segunda mão. Livre para Laurent Satizigi. De pé direito, a despachar a bola, sobe, sobe, entra no meio-campo do Benfica, vai ao duelo Mano Silva, leva a melhor o jogador do St. Gallen. Agora é Lucas Gortler, já amarelado, bola vai sobrar para ali, o Baldé ganha no corpo a corpo, atenção, a bola na área, vai o remate, grande corte de Alexander Bostova, já de dentro cerrado, Stevanovic para tirar a baliza, perde agora a Miguel Figueiredo, atenção a Gortler, zona central, está tudo a olhar para ele, a bola entra para Stevanovic, lado canhoto, está no enfiamento da grande área, pode tirar cruzamento, prefere meter gelo, o passo entre linhas, Bucalfa, bola bombeada, segundo posto, corta! Dá-lhe no duelo, aéreo com a chegada do camisola 28, ninguém toca na bola, diz o árbitro da partida, é ponta, pé de baliza, para a equipa do Benfica, é para Anatoly Trubin. Ponta, pé de baliza com Lenglet, para Anatoly Trubin, é já um habitué nesta equipa de Marco Silva. E Trubin, lá vai ele, devagar, devagarinho. Trubin, ainda Trubin, dentro da grande área, ainda Trubin. Agora para António Silva, onde está? Dentro da grande área do Benfica. A passo, António Silva. Agora a abrir para Bá. Bá na direita, à espera da pressão do St. Gallen. Volta ao interior da grande área para António Silva. É como contar cordeirinhas. A bola para Lenglet. Lenglet movimentar da frente para Pavlidis. Tenta o Benfica agora rasgar. A bola sai pela linha lateral. O lançamento é para a equipa do St. Gallen. Em meio campo ofensivo vai lançar o Gavanda Renés. Já colocou a posse de bola para Witzig. Witzig a receber. Tabelou bem jogado. Pode ser cruzamento. Apenas Balde na área. Cruzamento tirado. Segundo posto. Vai aparecer Stevanovic. O cabeceamento ganha. O corte e costura do St. Gallen. É bonito de se ver o que jogam estes rapazes. Reage a Benfica. Mano Silva a dar na velocidade de Rafa. Vai ao duelo com o Okorodji. A bola vai rolando, rolando, rolando, rolando. E sai pela linha final. É canto para o Benfica. Tentou o Okorodji travar a velocidade de Rafa Silva, colocando a bola em Atizigi. Mas o passe sai para muito longe do radiação do guarda-redes de 29 anos. Que já não conseguiu evitar o pontapé de canto. Saltam agora os primeiros homens para aquecimento na equipa do Benfica, com Tiago Gouveia, Barrena Cheia, Ivanovic e também João Rego. Ele canta para o Benfica do lado direito, da forma como ataca a equipa encarnada. Sudakov, pedestro, levanta o braço direito, partiu agora, levantou a bola ao primeiro posto, corta o St. Gallen, sobrou Figueiredo, remate por cima, acreditou na felicidade do menino de Aveiro, mas não consegue baixar o balão, é ponta pé de baliza para a equipa do St. Gallen. 56 minutos, Matilde, e volta a ser a equipa suíça a mais perigosa no relvado.
3: Sim, a equipa consegue melhores ligações, conseguiu já uma ou duas lances em que tem boas combinações no corredor central, a aproximar depois com cruzamento. O Benfica novamente a ter dificuldade, tem tido particular dificuldade no meio campo, com muitas perdas de bola, a linha defensiva até está a conseguir fazer a bola chegar a essa linha média, mas depois muitas perdas de bola que têm resultado em perigo para o St. Gallen. O Benfica, Marco Silva talvez tenha que ponderar mexer no meio campo que não está a funcionar na equipa encarnada.
2: Posse de bola para Kaminski, quando temos lotação oficial 17.179, é casa cheia no Citer Stadium, recordo que tem perto de 20 mil lugares, mas há lugares que não podem ser ocupados por serem lugares em pé que a UEFA não permite. Mesmo assim, grande casa na Suíça com o St. Gallen, e não acreditem tudo o que vê, St. Gallen está a jogar em casa, isto não é um mini estádio da Luz. A bola para a equipa do Benfica, com Dala a projetar na frente, vai Kaminski ao duelo, não consegue, aparece Pavlidis, Pavlidis carregado nas costas, consegue reter posse de bola, vai aparecer Dala a colocar numa zona central para Mano Silva, e Mano Silva a deixar para António Silva, António Silva a transportar, já entrou no meio campo ofensivo, vai olhando, liga ali o GPS, abriu à direita, é para Bapo tirar cruzamento, pisa a bola, mete gelo, vem para trás, dá com o pé canhoto para António Silva, na meia-direita, a meio do meio-campo contrário, dá para Bá, junto à linha lateral, devolve António Silva, joga para o outro central, que é Lenglet. E o Benfica, roda da direita à esquerda, a bola entra em Sudakov, pede o apoio do Dal, Sudakov, perto da grande área, remate, grande defesa! Espetacular do Leon Sotizigui! Com uma palmada, enviar a bola por cima da barra, é canto para o Benfica! O jogo vai ser interrompido porque está um jogador do St. Gallen caído no relvado, mas Matilde, Lawrence Atizigui faz uma defesa absolutamente espetacular, talvez com mais espetacularidade do que necessidade, mas que é vista a Zé.
3: Exatamente, parece-me que poderia ter sido... É uma boa defesa, é um remate potente de Sudakov, ainda assim parece-me que é um bocadinho para a fotografia, como se costuma dizer. Mas conseguiu tirar a bola efetivamente na primeira jogada, em que parece que o Benfica consegue ter alguma, tem uma posse prolongada, tem a equipa um bocadinho mais instalada no meio campo adversário, depois consegue encontrar espaço e Sudakov a recorrer a um remate à entrada da área, que me parece uma boa decisão. Se calhar uma das melhores jogadas do Benfica, uma das posses mais prolongadas do Benfica neste jogo.
2: Olha o cabeçamento, a guerra! Atizigui! Ainda se grita o golo por parte dos adeptos do Benfica, mas o cabeceamento pareceu-me de Mano Silva a encontrar os braços do guarda-redes ganês. Aproveita para contra-ataque a equipa do St. Gallen, mas Miguel Figueiredo está no caminho do lance e consegue o cartão oferecendo o lançamento para o St. Gallen. Já é efetuado com a bola à esquerda até Christian Witzig, e Witzig a atrasar para Lucas Gortler. Sai cruzamento, bola venenosa, Bucalfa, o toque com a bola a voar até para lá da linha final, o corte de António Silva, é canto para o St. Gallen, é tocado lá, o jogo está bom, é o quarto canto para o St. Gallen no jogo, o Benfica tem 3, o resultado está em 1-1 no marcador, canto para Lucas Daschner, jogador formado entre o Schalke, vai levantar a bola para a grande área do Benfica, tenta Luca Peireto manter toda a gente a distância de segurança, canto batido, primeiro posto, corte Lenglet, com a bola a sobrevoar a defensiva encarnada e a sair do lado oposto, é ponta, pé de canto, mais um para a equipa do St. Gallen. Vai Daschner atravessar todo o campo da direita à esquerda, para bater de novo este pontapé de canto. Para a equipa suíça, que tenta chegar a um golo que conduza os comandados de Enrico Massa na vantagem no marcador e na eliminatória. Falta o jogo na Luz na próxima semana, não esquecer. Bola batida por Daschner, larga, segundo posto, aparece o remate, guerra! Anatoly Trubin! Estava a Bucalfa do outro lado, Trubin no gol, oi, não pode fazer isto, tem que ver amarelo, e vem amarelo, e os Ostanits. Tenta impedir o contra-ataque da equipa do Benfica.

0: Boa calfa do lado esquerdo da grande área encarnada, vai agora jogando mais para a meia, encosta de novo na linha para Vandermeer, tem à frente Rafa Silva no apoio defensivo, a bola para Bucalfa, Bucalfa para Dastner, tentou o toque artístico, sem mal e permite o contra-ataque da equipa do Benfica. Pavlidis em 1-1, com Jozo Stanic, lá vai Pavlidis, abriu, a bola para Sudakov, tem o croata à frente ainda, Sudakov, atrapalhou! Sudakov, posse de bola para a equipa do St. Gallen, em meio campo defensivo, com a bola a chegar até Lawrence Atizigi, vai jogar no interior da sua grande área, prepara-se para bater na frente e bateu, mas para uma zona onde não está ninguém, vestido de verde, e a bola sobra para a equipa encarnada. Benfica, que nos últimos dois jogos frente a turmas suíças tem duas derrotas, foi frente ao Basileia por duas vezes, são de resto as únicas derrotas do Benfica contra formações helvéticas. Recordo que a única vitória na Suíça foi em outubro de 2011, vitória por 2-0 com golos do Bruno César e de Oscar Taquara Cardoso. A bola para a equipa do Benfica, vai jogar Alexander Bá. Bá no meio campo defensivo junto à grande área e meia direita, dá para uma zona mais central, até porque está dentro da meia lua da grande área do Benfica, António Silva, dá para Lenglet, este para Jorge Sudakov, Sudakov para Rafa Silva, tenta sair à marcação de Okorodji, a bola para Pavlidis, vai ao duelo, é desarmado, lá vai Stanić, falta de Pavlidis e amarelo para o grego, claro. Amarelo para Pavlidis, a derrubar a Jozo Stanić. Pavlidis, 110 jogos, 60 golos pela equipa do Benfica. É a terceira temporada de Pavlidis, 30 golos na primeira, 30 golos na segunda. O que reserva o futuro, vamos ver, o Benfica vai mexer. Já está ali à conversa Marco Silva com Tiago Gouveia, vai a jogo Tiago Gouveia e vai a jogo Enzo Barrenechea. Dupla alteração à vista no Benfica. A bola para Stevanovic, a equipa do St. Gallen que ataca lá de esquerda, grande área, Vedes que tira o cruzamento contra António Silva. Resultado, canto para o St. Gallen. Volta a carregar a equipa de Henrique Almassan. Ponta, pé de canto, batido rápido, mal, oferece a bola ao Benfica. Tenta agora Rafa Silva sair para contra-ataque, está curta a equipa encarnada, vai ganhar lançamento junto à bandeirola de canto, lado direito da grande área de Anatoly Trobin. Para lançar vai aparecer Alexander Bá. Vamos ver se as substituições estão agora ou se... Vamos ter de esperar pela próxima paragem. Marco Silva pede que seja agora. O árbitro, depois de longa demora, vamos às substituições. O primeiro a sair é Jakub Kaminski, uma estreia que não vai deixar saudades do internacional polaco, contratado por 17 milhões de euros ao Wolfsburg, depois de uma grande temporada ao serviço do Colónia. E a outra saída é de Miguel Figueiredo, depois da sua estreia com a camisola principal do Benfica. Saem dois estreantes, entram duas caras conhecidas. Barrenechea, da época passada, Tiago Gouveia está de regresso depois do empréstimo em França ao serviço da formação do Nice, onde fez 25 jogos. Lançamento para o Benfica, com a bola para Pavlidis. Pavlidis a pentear para Rafa, recupera a Barrenechea. Atenção à demarcação de Tiago Gouveia, vai em grande velocidade. Pode ser uma entrada de sonho, ganhou à frente, chuta Tiago, não consegue, primeiro! Lança Tizigui no relevado. A agarrar a bola e a tirar o pão da boca a Tiago Gouveia, Matilde. Isto é que é uma entrada para parte do jogador do Benfica.
1: Entra bem, entra a trazer velocidade, depois acaba a ser o Tom Gall a ser ultrapassado num primeiro momento, mas depois a conseguir gerir bem e condicionar a capacidade do Tiago de finalizar. O Tiago vem trazer, é um extremo que também não se sabe se vai manter ou não no Benfica, trazer um bocadinho de frescura. Kaminski é um jogador que já se percebeu ser bastante voluntarioso, ainda não conseguiu demonstrar verdadeiramente o porquê de ter valido este investimento do Benfica. O Miguel também aqui a ceder o lugar, parece-me que os primeiros minutos foram um bocadinho mais vistosos e depois acaba por se apagar um bocadinho no jogo. Vamos perceber o que é que esta combinação do Enzo com o Manu pode entregar, sendo certo que me parece que tem perfis semelhantes, como eu dizia, pode trazer alguma estabilidade defensiva e alguma capacidade ao Benfica de estancar aquilo que tem sido algum perigo do St. Gallen, perceber se conseguirão apoiar Sudakov no momento ofensivo para o Benfica conseguir ter mais caudal.
0: Entretanto, Matilde, isto é curioso, no Benfica estão a aquecer Dedic e Tomás Araújo. que vinham em passeio, segundo Marco Silva, depois de regressarem no Mundial, ainda não está

0: em condições de ser utilizados em alta competição. Para já estão em exercícios de aquecimento na equipa do Marco Silva.
1: E não sei se traduzirá obrigatoriamente na entrada dos dois e eventualmente o Marco Silva até tinha planeado, parece-me que não que entrassem, mas se calhar se entrarem 5, 10 minutos também não será por aí que um desgaste em demasia. A verdade é que o Tomás dá algum critério de saída, não me parece, defensivamente não parece que os centrais estejam a ter um jogo desastroso, mas naquilo que é a capacidade de saída o Tomás dá outros argumentos e no momento ofensivo Dedic oferece muito mais do que Bá, que como eu dizia até fez jogos de preparação interessantes, mas que hoje também tem sido um jogador bastante apagado, especialmente no capítulo ofensivo.
0: Bola para a equipa do St. Gallen, vai jogando no meio campo do Benfica, recupera agora Bá, projeta para Pavlidis na frente, olhou, procura soluções, é Bá, única, aparece o dinamarquês em alta velocidade, lado direito da grande área, colocou no interior, era para Rafa, corta, a defensiva do St. Gallen, a bola para Stefanovic, a deixar para o Karadzic, transporta em velocidade, dá para Witzig, a bola não chega ao destino, Dahl está no caminho, vai tentar agora sair o sueco, dá para Manu para Sudakov, tem espaço, Sudakov para o ucraniano, já viu Tiago Veia com uma avenida para ele, entrou na grande área, ajeita o pé direito, tirou. Fora! Ao lado do posto esquerdo da baliza do Lorenzo Tizigi, atrevido Tiago Veia, a bola passa ao lado do posto, ficou a ver o guarda-redes internacional pelo Gana, a bola não levava tanto perigo quanto isso para a baliza do Zespan, é pontapé de baliza para a equipa suíça. Já movimentado com a bola a ser bombeada para o meio campo do Benfica, vai ganhar Dahl de cabeça, a deixar para Tiago Veia, ui que passe, Tiago Veia a deixar isolado, mas é Witzig do outro lado, aparece Bá, em pronto socorro, faz o corte, abre agora no corredor esquerdo, insiste em Tiago Veia, lá vai o jogador natural de Cascais a dar na frente para o internacional ucraniano que é Sudakov, Sudakov a levantar a cabeça, vai procurar soluções, mas vem com a marcha atrás engatada, agora sim lá conseguiu meter a primeira, abriu na esquerda para Tiago Veia, lado canhoto, tem à frente o adversário, é Gal. Mete gelo, deu atrás, a bola para Dahl. E Dahl para Tiago Veia. Tiago Veia para Dahl. Dahl a jogar do lado esquerdo, vem agora para uma zona mais central onde está o Lenglet. O Benfica com os 10 jogadores de campo no meio campo do St. Gallen. António Silva na meia-direita. A esticar para o corredor, para Bá. Bá vê a desmarcação de Manu Silva. Escolhe Rafa em zona central, tenta rasgar Rafa. Vai em velocidade, é desarmado. Corta a equipa do St. Gallen que tira de qualquer maneira. Tom Gal. António Silva nas alturas, oferecer a posse de bola à equipa do St. Gallen, colocando-a nos pés de Lucas Gortler. E a abertura para a esquerda. Bem, Marco Silva está à beira de um ataque de nervos no banco do Benfica. Bá na pressão, ganhou para o aplauso do treinador. Agora a bola para Barrenetxea, ganha metros Barrenetxea no relvado do St. Gallen, deixa para Pavlidis, está sozinho, no meio de três adversários, conseguiu encontrar Rafa. Rafa em esforço da bola, mas é para a equipa do St. Gallen, recupera a equipa do Benfica em falta de Manu Silva, é livre para o St. Gallen em meio campo defensivo. Aproveitamos 70 minutos cumpridos na Suíça, placar empatado, St. Gallen 1, Benfica 1.
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0: Vamos ter as primeiras substituições na equipa do St. Gallen. Christian Witzig será substituído. Sai também Lucas Daschner. Atenção que vem aí o tal reforço que chegou do Basileia. Andrin Undziker, ponta de lança muito, muito alto, 1,92 m. Entrou também o camisola 20, Leon Frokay, ou Frokage. E entrou Diego Bézio para o lugar de Carlo Bucalfa. Vamos à leitura da comentadora da RDP Antena 1 para esta partida, Matilde Fidalgo. Tripla alteração no St. Gallen e é virada à frente, é à procura de vencer o jogo.
1: Sim, acaba por sair um jogador de meio campo pela entrada do outro, o Frokage no caso, e depois os dois pontas de lança, substituídos também por dois pontas de lança. Portanto, aqui a ideia de refrescar a equipa na frente, uma equipa que depende um bocadinho daquilo que é a sua capacidade de escura e que um dos seus perfis, uma das suas imagens de marca é tentar esse jogo um bocadinho mais direto, explorar a velocidade. Dois jogadores que já estavam um bocadinho mais cansados, tanto o Witzig como o Baldé, com algo algum desgaste e, portanto, aqui a refrescar o 10 e os dois pontas de lança, claramente o St. Gallen a querer um resultado confortável para
0: reforçar, porque foi aqui induzido um erro pelo ecrã gigante do estádio do St. Gallen. Dastner não saiu, fica em campo, baixa e sobe Lucas Gorter no meio campo da equipa suíça.
1: Ou seja, sai o Gorter?
0: Sai o Witzig, sai o Baldé e sai o Bukalfa.
1: Ok, ainda assim fica Dasher, mas na mesma troca de um jogador de meio campo e dois jogadores da frente, e portanto aqui o St. Gallen claramente a dar também um sinal de uma equipa que está à procura de fazer o 2-1.
0: Ora bem, Andrin Unzicker e Diego Bézio são dois internacionais sub-20 pela Suíça. Unzicker 12 golos pelo Basileia na última temporada e Bézio fez 2 golos por esta equipa do St. Gallen na época 25-26. Já a entrada da Leon Frocas, o jogador internacional sub-21 pelo Kosovo, chegou do Arau, é também reforço do St. Gallen para a nova época. St. Gallen que perdeu o Atarrak, apesar de não ter tido um papel determinante, foi muitas vezes utilizado, estava emprestado pelo Servette e perdeu o seu ponta de lança Vogt para o futebol alemão. Vai jogar no Hoffenheim, foi o melhor marcador do St. Gallen na última temporada. Mas estão aí as soluções para Henrico Massen e este St. Gallen é apontado como um dos candidatos, um dos grandes candidatos ao título esta época. Uma equipa que em 2012 a 2013 regressou à primeira divisão. O último campeonato que conquistou foi no ano de 2000. E para ter uma ideia, na época passada, 25-26, nem jogou competições europeias, porque em 24-25 tinha ficado no 8º lugar, jogou a fase de manutenção. Livre para a equipa do St. Gallen. Em meio campo ofensivo, descaído para a direita, numa zona propícia ao chuveirinho. Dastner prepara isso mesmo, levanta o braço esquerdo, a bombear, bola larga para a zona da segunda posta, vai aparecer o cabeceamento de Alexander, vai empurrar a bola para a linha lateral, é lançamento para a equipa do St. Gallen, lado esquerdo o enfiamento da grande área do Benfica. Vai em cima Okorodji que apontou 3 golos além das 5 assistências, lançou para Frocas a levantar do pé direito, Dahl controla a trajetória da bola, deixa sair pela linha final, é ponta, pé de baliza para a equipa do Benfica, para Anatoly Trubin sair a jogar com Clément Lenglet. Vai transportando o internacional francês de 31 anos, formado no Nancy, a deixar para António Silva e este a colocar do interior da grande área de novo para Anatoly Trubin. Joga com Lenglet, tenta o Benfica chamar a equipa do St. Gallen, que não vem. Bola batida por Lenglet à procura de Rafa Silva, aparece ali o corte de Simon Okocie, é lançamento para a equipa encarnada. Mas antes vamos ter a substituição. Vem a jogo Ivanovic para o lugar de Manu Silva. Não é Manu Silva, é Pavlidis. Manu Silva vem ao banco para escutar indicações. É troca por troca. Sai Pavlidis e entra Franjo Ivanovic na equipa do Benfica. Jogador com o mercado. Para já continua ao serviço de Marco Silva, é muito desejado em Itália, no Como, jogador ainda de 22 anos, apontou 8 golos na última temporada, tenta fazer um registro melhor, Franjo Ivanovic. Já vamos à leitura da Matilde, para já ataca a equipa do Benfica, vai a bola sair pela linha lateral, é lançamento para a equipa encarnada, para Dal, 77 minutos, está com a RTP. Estamos cá, estamos na Suíça, estamos no cantão de St. Gallen. Bola para a equipa do Benfica, aberta a grande área, Gouveia lançou, aparece o Dacova, tirou fora! Com a bola a ir à malha lateral, tentou-se o Dacova, lançado por Tiago Gouveia, não conseguiu acertar no alvo, é ponta, pé de baliza para a equipa do St. Gallen. Matilde, ponta de lança por ponta de lança na equipa do Benfica.
1: Isso, também aqui talvez Marco Silva a perceber um jogo bastante físico, uma segunda parte com menos aproximações de baliza, começou até intensa, mas com menos aproximações, eventualmente a poder pensar naquilo que é a gestão física dos seus jogadores, ainda num jogo que já é contar, mas é quase uma pré-época. O Ivanovic é também um ativo do clube a ser valorizado para aquilo que possa vir a ser o futuro, com um perfil um bocadinho diferente. O Pavlidis é um jogador com uma maior capacidade associativa, hoje também não teve particular ligação com a baliza, num bom lance com o Rafa, e algumas vezes a conseguir ter critério no, um bocadinho mais baixo no campo. O Ivanovic não, provavelmente não se ligará tantas vezes, talvez procure explorar um bocadinho mais o espaço num jogo que eventualmente pode vir a partir.
0: Atenção, Benfica, Tiago Veia corta! É um grande corte de Starix, Tiago Veia tentou servir Ivanovic, não havia a Tizig na baliza. O Santo Galen conseguiu cortar e atenção, consegue sair, onde se encara o duelo com António Silva, guarda o avançado, tenta tirar António Silva da jogada, corta a central do Benfica, a bola sobra ainda para a equipa do Santo Galen, que vai insistir com o Stevanovic. O corte de Manu Silva, o lançamento é para a equipa do Santo Galen, conclui no tilt.
1: Não, já tinha terminado. Ivanovic não é um jogador que vai ser tão associativo, pode ser eventualmente um jogador para um jogo direto com uma maior capacidade física de duelo, um jogador um bocadinho mais possante e que possa também explorar a profundidade eventualmente.
0: Falta de Manu Silva sobre Fracás, já livre para o St. Gallen do lado esquerdo da grande área do Benfica, em zona de cruzamento. Está junto à bola já Simo Karadzic. Chega agora, claro, Lucas Dastner. Nem poderia ser de outra forma. Livra para o St. Gallen. Vai sair Chuveirinho. Se bem que dali Lucas Dastner, sendo destro, pode tentar surpreender a equipa do Benfica e especialmente Anatoly Trobin. Vamos ver qual será a decisão do jogador 10 do St. Gallen. Adeptos do Benfica puxam pela equipa. Dastner bateu, bola larga, segundo posto, cabeceamento, gol! 2-1, St. Gallen. Completamente sozinho. Ao segundo posto, Tom Gall. Só faltava a cadeira para o central alemão do St. Gallen. Grande cruzamento de Lucas Dastner. E Tom Gall, que fez dois golos na última época, a cabecear perante um desamparado Anatoly Trubin e perante o Benfica, que está de cabeça enterrada na almofada. Minuto 80 no Citer Stadion e o placar volta a ser verde. St. Gallen 2, Benfica 1.
3: Ainda tenta Enzo Barreneche a chegar à bola, mas como dizes, completamente solto de marcação ao segundo poste. O jogador do St. Gallen de cabeça a colocar de novo a equipa suíça na frente do marcador.
0: Matilde, é um golo de quem está forrado no sono, passando a expressão do lado da equipa do Benfica.
1: Falha de marcação do Benfica, pareceu-me haver alguma preocupação de marcação individual e, portanto, assim sendo, os jogadores têm que estar todos marcados. O Barrenet ainda tenta, efetivamente não chega, mas tinha um jogador à sua frente também e, portanto, estava sozinho para dois. O lance surge do cruzamento de um livre, que me parece uma má abordagem do Manu, que não baixa apoios, acaba por ser fácil batê-lo, já tem tido algumas, tem acumulado algumas faltas por permitir por chegar, ter uma abordagem demasiado direta à bola, sem fazer contenção ou sem baixar os apoios para poder ser mais efetivo na forma como aborda. É batido numa primeira instância, depois tem que fazer recorrer à falta, desta vez fê-lo mais perto da grande área, portanto um lance de maior perigo que acabou mesmo por dar o 2-1 ao St. Gallen.
0: Livre para o Benfica, Sudakov lança o Rafa, cruzamento, canto para a equipa encarnada, tenta reagir a turma de Marco Silva. É a segunda vez que está em desvantagem no jogo. Recordo que o St. Gallen tinha marcado por ali o Balde aos 37, Rafa Silva marcou aos 44 para empatar. Agora foi Gal, grande ambiente, escute o ambiente no Citer Stadium. Canto para o Benfica, bola batida, rebote contra o adversário, perde-se penalti, o árbitro diz que não e o St. Gallen afasta, o ambiente nas bancadas. Com os cascóis ao vento, a festa é dos Espanhóis, estão a vencer por 2-1. Há que acreditar, é o que eles pensam. falta, aí dá luz, mas sonha, a equipa do Santo Galo está a vencer por 2-1. A bola para Sudakov do lado direito da grande área, vai para o relevado, o árbitro diz que não há falta. Tenta sair a formação do Santo Galo, vem com a subida de um desencar. Vai ganhar lançamento em meio campo ofensivo. Grande festa dos adeptos do Santo Galo. 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Estamos cá, estamos na Suíça. Segunda pré-eliminatória da Liga Europa. Benfica, Santo Galo. Posse de bola para o Benfica. Combate para estar na frente, mas já para lá da linha lateral. Lançamento para a equipa suíça. A ser efetuado do lado esquerdo, já em meio campo ofensivo. O Benfica prepara mais uma substituição. Vem João Rego. Lançamento de Okorodji. A bola para o Santo Galo. Frocas ao duelo com o Manu. A bola sobra para Barrenetxe. Barrenetxe a dar para Alexander Bá. Joga perto da sua grande área. Agora a bola está no interior. Está em António Silva. E este para Lenglet. É o Benfica recuado, recuadinho. A abrir na esquerda para Samuel. Lenglet no seu meio campo defensivo. Esticado a bola na linha para Tiago Gouveia. Tiago Gouveia tira o primeiro adversário do caminho. Ao segundo é desarmado. E faz falta, é livre para o Santo Galo. Lucas Gortler no chão. Pede o apoio dos adeptos, puxa pela bancada do Center Stadium. 17 mil espectadores. Eu diria que 10 mil são do Santo Galo, no resto é do Benfica. Vai sair Mano Silva.
3: Mas olha, João, há pouco, após o 2-1 do Santo Galo, há uma imagem curiosa na bancada. Vários adeptos que, mesmo tendo a camisola do Benfica, devem ser adeptos que estão a torcer pelas duas equipas, porque bateram palmas àquele gol.
0: Assim ganha-se sempre, não é? Não há como... Pode haver um empatezinho de vez em quando, mas isso faz parte. A bola é redonda e cada um tem duas pernas. Vai jogando a equipa do Santo Galo. Bola levantada para a área, um desíncar de cabeça. A bola salpica, tira João Rego. Passa de bola para a equipa do Benfica, tenta sair em contra-ataque. Lá vai Ivanovic a transportar. Taça! Não passa, porque o compatriota e o Zastanic tira a bola. E insiste o Benfica, bola projetada, ganha o Karadji. Segunda bola para João Rego, acabou de entrar o jogador lateral de Arique, 21 aninhos. Vai abrir na direita, zona de cruzamento, vai colocar na área, corta. Frocas é lançamento para o Benfica. Jogo interrompido, Matilde Fidalgo, sai Manu, entra João.
1: Marco Silva a tentar dar uma resposta. O João não é obviamente um 6, não é um médio defensivo, muito pelo contrário, às vezes chega a jogar também a descair para o corredor direito, um médio com perfil mais ofensivo. Parece-me que será nesse sentido que entra, mais para ser quase dupla com o Sudakov do que com o Manu, ou seja, inverter aqui um bocadinho o triângulo, porque o Benfica precisa de outro perfil no jogo, precisa de voltar a ter que arriscar, porque volta a estar em desvantagem, e o Santo Galo mantém-se normalmente confortável no jogo, sem grandes sobressaltos, e por isso Marco Silva a tentar aqui aumentar um bocadinho o poder de fogo, depois de um jogo do Manu que me parece aquém da expectativa.
0: Ainda interrompido, é agora retirado o Jozo Stanic do campo, vai a custear, agarrado à perna direita, o jogador croata que já está amarelado. Agora ali uma confusão no relvado, porque está ali um elemento da equipa técnica do Santo Galo. Está a conversa com o quarto árbitro, mas anda dentro do campo. Isto não pode ser. Agora está Simão a falar para o relvado. Está aqui uma grande confusão. Simão está a falar para o árbitro da partida, junto ao banco do Santo Galo. Está também um elemento da equipa médica do Benfica. Marco Silva está a dar indicações à sua equipa. É lançamento para o Benfica, é para pá. E o jogador mais perto está a 20 metros, é António Silva. A bola vem para o meio campo defensivo do Benfica. Barrenetxe a dar de novo para pá, do lado direito, meteu para Sudakov, artista, deu para Rego para Rafa Silva, entrou na grande área, devolvido ao menino, faz o calcanhar, corta! A defensiva do Santo Galo tenta um desencar lançar contra-ataque. O Santo Galo agora está curto, está a jogar, não é com 10, é com 9. É com 9, porque Gortler também está fora do campo. Isto é das novas regras, os tais 2 minutos que os jogadores agora têm que estar fora. A bola para o Benfica, cruzamento tirado, segundo poste, o cabeceamento por cima. Foi Alexander Mar numa situação de 11 para 9. O Benfica não consegue aproveitar e coloca a bola fora, pontapé de baliza para a equipa suíça. 88 minutos. O Sankt Gallen a vencer por 2-1. Acredita que vai em vantagem para a Luz, para a segunda mão. E isto... Bem, bola batida por Atizig e depois o Mzinker, com a altura que tem, acaba por acertar com o cotovelo em Bá. É livre para o Benfica, vai jogar Lenglet, está no interior do grande círculo, transporta a bola entre o pé direito e o pé esquerdo, de pé direito dá para Dali, Dali para Tiago Gouveia, Tiago Gouveia faz a finta, mas agora não tem a quem dar, mete para Rego, Rego para Dali, colocou na grande área, falha, ofensiva do Benfica, corta o Sankt Gallen, a bola colocada na frente vai para um Zinker, ele consegue usar o corpo para ganhar, tenta contornar Barrenetche, lá vai ele, os adeptos vão com ele, Barrenetche fica por terra. Que a falta é de um Zinker, porque se a falta é de Barrenetche, que me parece que é de Barrenetche, não sei não. Matilde Fidalgo, um Zinker, ficava numa posição muito privilegiada. O árbitro auxiliar só marca a falta depois do jogador suíço cair no relvado. Já vamos a Matilde. O Benfica ataca com Ivanovic do lado direito da grande área. Deu para Bá e Bá para trás para António Silva. O Benfica tenta contornar o bloco do Sankt Gallen. A bola para Sudakov. Vem da direita ao meio. Abriu. Rafa corta. E Ozan Stanić, que está em desespero, a pedir ao banco que o tire, porque está de facto em muitas dificuldades. Matilde, há pouco aquele lance entre o Zinker e o Barrenetche.
1: Era um lance de algum perigo, embora bastante descaído para o corredor. A verdade é que parece que sobrava apenas Lenglet para depois poder tentar, ou Dal, para poder tentar fazer frente ao ponta de lança. Não tive acesso a nenhuma repetição e não consegui perceber efetivamente quem fez a falta. Havia apenas uma confusão, mas o Benfica podia...
0: Olha, vai no cruzamento, é canto! Corta Gortler! E Gortler, a cada ação que tem no jogo... Puxa pelo apoio da bancada. É canto para o Benfica. O Benfica tenta apertar 30 segundos para os 90. Perde por 2-1. Canto para Sudakov à direita. Braço destro levantado. Pé direito bateu. Segundo poste. Corta a defensiva do Sankt Gallen. A bola sobre o Barrenetche. Coloca na área. Corta o Sankt Gallen, que tenta ser em contra-ataque. Não consegue. Lenglet no meio de dois adversários. Vai para o chão. Não há falta. A bola para o Tiago Gouveia. Faz a finta. Pé esquerdo. Demorou. Lenglet livre. É livre para o Benfica. Caiu Tiago Gouveia. E é um livre muito, muito perigoso. Vamos ter mais 4 minutos. É o tempo que o árbitro dá de compensação na Spielsitz em alemão. Mais 4 minutos. É livre para o Benfica. É junto à meia-lua, descaído para o lado direito. Está lá Dal, pé esquerdo, e Sudakov, pé direito. Ali não há que inventar, é bater a bola na baliza, principalmente porque o tempo anda. Livre para o Benfica. É uma grande oportunidade, um livre prometedor. 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O Benfica em busca do empate. Há um jogador em cima da linha, que é o Karadzi, que se afasta agora. Grande confusão para bater o livre. Sudakov a Dal. Pairetto apitou, Sudakov bateu na barreira. Ainda Sudakov, no meio de uma cabine telefónica, perdeu. Tenta sair o Sankt Gallen para afastar a bola. Colocada na projeção do avançado. Vai chegar Dal primeiro. É o delírio. É o delírio nas bancadas do Citer Stadion. Estão perto. O gigante Benfica ao chão. Foi assim a semana toda. Vem cá um gigante. Eles acreditavam que podiam, mas sacudiram sempre a poeira do capote. Do outro lado é que está a qualidade. O Benfica é que é o responsável, é que é o favorito. Para o Sankt Gallen era muito difícil, mas o treinador afinal tinha razão, porque se isto fosse só uma mão, o Sankt Gallen estava aqui muito perto de enviar o Benfica para o caminho da Conference League. Vai jogar a equipa do Benfica à procura de chegar ainda ao empate. Não consegue. O Sankt Gallen recupera. Tenta sair de avançou na defensiva. Pontapé na frente para um desencaro ao duelo com António Silva. Leva a melhor o central do Benfica e coloca em Lenglet. Lenglet para Barrenechea. Quem veste verde já não se senta no Citroën Stadium. Barrenechea. Do outro lado, a desilusão dos adeptos do Benfica nesta estreia de Marco Silva. Vai ganhar lançamento o Benfica. E Josa Staric continua em campo. Ele está a coxear. Tenta aqui fazer uma tarefa herculia. Lançamento para a área. A bola para Tiago Veia. Tenta o cruzamento. A bola já tinha saído. É pontapé de baliza para o St. Gallen. Pontapé de baliza para o St. Gallen. O terceiro minuto está a acabar. Vai haver pontapé de baliza, mas primeiro a troca. E os Ostanic não dá mesmo mais. Vai sair para dar lugar a Ruiz. É por isso, troca direta. Joel Ruiz. Ruiz tem apenas 19 anos. Internacional também, ele sub-20 pela Suíça. A bola rola até Anatoly Trobin, domina nos braços e deixa para Dal. Dal vai transportar na frente, já colocou para Tiago Veia. Tiago Veia passa no primeiro adversário, é agarrado, puxado, sai amarelo para Tom Galo, autor do segundo gol de St. Gallen. É livre para o Benfica. 30 segundos para o fim dos 4 minutos. A festa dos Esquanés do St. Gallen. Estão à beira de derrotar o Benfica. E fica o Benfica com 9 jogos, 3 vitórias, 3 empates, 3 derrotas. Mas aqui ainda não acabou. Dá o levantou-lhe. Bem. Isto é mandar a toalha ao chão. Dá-lhe, mete a bola num livre quase do meio campo. Consegue meter a bola quase na bancada. Incrível. Pontapé de baliza para Laurence Atizigi. É o Benfica de pouco coxinho. Na Suíça. Acabou! Os homens sonharam que iam a Lisboa com a eliminatória em aberto. Não só vão com a eliminatória em aberto, como vão a Lisboa em vantagem na eliminatória. O Benfica perde na Suíça. Rafa Silva empata aos 44 e Tom Gal dá vitória ao conjunto de Enrico Maçan ao minuto 80. O St. Gallen vence o Benfica num duelo que deveria ser de diferenças abissais. O St. Gallen vence e vence bem e vence com justiça. Não se agarrou ao autocarro à frente da sua grande área.
3: Até não, o presidente da casa do Benfica resultado. Dizia, João, ainda ontem na Antena 1, que seria de goleada. Mas não foi.
0: E alguns adeptos com quem fui falando ao longo do dia de hoje diziam o mesmo. Não cabia na cabeça de um adepto do Benfica que o Benfica perdesse frente ao St. Gallen. O bonito do futebol é isto mesmo. E é por isto que, Matilde, nós gostamos tanto deste desporto. Porque o valor de mercado, o jogador que custa 20 milhões, o jogador que sai não sai do clube por querer ganhar mais para fora, nem sempre é melhor do que o jogador de 2 milhões que joga num país onde o futebol se calhar não é rei, não é o caso da Suíça, mas poderia ser. E esses jogadores que valem 2, 3 milhões, para terem uma ideia, o jogador mais valioso do St. Gallen, nos estudos de mercado, é Cyril May, custa, vale, neste caso, 5 milhões de euros. Não jogou hoje, está lesionado, com uma lesão de longa duração, jogador de apenas 19 anos.
3: E olha, João, dá para ver nas imagens os muitos protestos por parte dos adeptos do Benfica, que estão junto à bandeirola de canto, onde estão agora os jogadores do Benfica. Há muitos insultos.
0: Deixa-me aqui, Rafa, quem está até mais distante. O que ia dizer, Walter, é que os jogadores do Benfica pediram aos jogadores que se chegassem mais perto. Ora, isto quando se ganha é mais bonito, não é? Quando se perde não é tanto. E o Benfica sai daqui muito cabisbaixo. Marco Silva volta a perder uma estreia. Só tinha acontecido uma vez. Ao serviço do Estoril, quando perde na sua estreia do campeonato. Há benfiquistas que mesmo assim aqui à minha frente, ainda que em clara inferioridade, aplaudem o esforço dos jogadores. Matilde, deixa-me primeiro carimbar. Walter Madureira, vamos lá. Fim de festa no Setor Stadium. St. Gallen 2, Benfica 1.
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3: Enorme surpresa neste primeiro jogo oficial do novo Benfica pós Mourinho.
0: Matilde Fidalgo, Benfica sai derrotado no frente ao St. Gallen e Matilde até para te lançar. No relvado está Tiago Gouveia à conversa com Csobot. Csobot nunca serviu para jogar no Benfica, jogou na equipa B, veio depois para o St. Gallen, acaba por chegar aqui há três temporadas vindo da Hungria do Pest e está nesta altura na porta de saída do St. Gallen, porque não tem espaço neste plantel. Está ali ao pé dos restantes companheiros de equipa, o treinador ontem na divisão falou disso, está num papel muito complicado Kevin Csobot, nem foi convocado para o jogo de hoje. St. Gallen faz a festa, mas Matilde, o impensável para muitos benfiquistas aconteceu.
1: Isso mesmo, João. Acho que quem viu o jogo foi percebendo que talvez não fosse assim tão impensável ou tão improvável que o resultado não fosse positivo, porque o Benfica nunca conseguiu verdadeiramente encontrar-se neste jogo, nunca conseguiu impor o seu jogo. E o St. Gallen até foi uma equipa que procurou jogar minimamente, ou seja, não se pode dizer que tenha sido uma equipa demasiado faltosa, uma equipa que tenha por outro lado as reposições em campo, uma equipa que tenha feito aquilo que se costuma chamar de antijogo. Foi uma equipa com argumentos diferentes, mas que procurou e conseguiu impedir que o Benfica fizesse um jogo confortável sempre através de uma pressão alta bastante bem coordenada, uma equipa que incutiu intensidade nos duelos e que ganhou a maioria. Eu não tenho aqui acesso à estatística, mas aquilo que me parece, com base na apreciação que fui fazendo e no olhómetro, devo confessar, a maior parte dos duelos foram ganhos pelo St. Gallen e soube aproveitar muito bem aquilo que foram as suas oportunidades. Numa primeira pressão na saída de jogo consegue o 1-0 e depois numa bola parada, e eu falei sobre a importância também desses momentos, equipas que em teoria não têm os mesmos argumentos naquilo que é a construção, naquilo que é o jogo jogado, podem aproveitar muitas vezes a bola parada. A verdade é que o St. Gallen aproveitou, mas em jogo jogado também foi uma equipa que criou tanto ou mais perigo que o Benfica. Efetivamente o Benfica teve muita dificuldade em criar perigo, conseguiu uma vez incutir velocidade e surpreendeu de certa forma o St. Gallen ao minuto 44 consegue depois também o empate, mas o Benfica nunca esteve em superioridade neste jogo, nem nunca foi superior neste jogo, e portanto acaba por ser justo este resultado. Esperava-se muito mais do Benfica, não diria na questão de entrega, e aí sim acho que os duelos, a intensidade dos duelos prendem-se com aquilo que é a entrega dos jogadores, mas acima de tudo a clareza que o Benfica nunca teve, e parece-me que aqui o meio campo é o grande responsável, o maior responsável pelas dificuldades que o Benfica foi tendo, porque dificilmente o Benfica conseguiu encontrar os elementos do meio campo para ligar jogo. O único que foi dando mais ao jogo foi Sudakov, mas também foi um jogador muito errático naquilo que foi a sua posse e a sua tentativa depois de sair a jogar quase sempre de forma individual, e portanto o Benfica com muita dificuldade em ligar setores, e depois no momento defensivo algo permeável, não conseguiu ser tão compacto como seria expectável, mas acredito que acima de tudo o problema do Benfica foi nunca ter domínio num jogo em que lhe era exigido, em que era quase obrigatório ter esse domínio, e portanto acho que é de parabenizar aquilo que o St. Gallen conseguiu fazer, o espetáculo que conseguiu dar não só em campo como fora de campo, nas bancadas também, uma equipa que ganha algum gás, alguma crença para ir para a luz, e o Benfica que, se não conseguir melhorar aquilo que foi a sua prestação, corre sérios riscos de poder ser relegado para a Liga Conferência ainda mais abaixo daquilo que eram as suas perspectivas e a vontade que o Benfica tinha de estar em competições europeias de outra dimensão.
0: O Benfica, Matilde, que vai de um objetivo da Liga dos Campeões no campeonato acaba no terceiro lugar. Tem que jogar todo este caminho para chegar à Liga Europa, porque o Torriense vence a Taça de Portugal e arrisca-se nesta altura, se não tiver um bom jogo na Luz, a jogar a Conference League. Ainda tem que fazer o caminho para lá chegar. Convém recordar também isso, porque o Benfica caindo vai para a terceira pré-eliminatória da Conference League. Walter Madureira propunha avançarmos com as notas da comentadora da RTP Antena.
4: Sim, João, vamos avançando na expectativa, porém, de a qualquer momento termos algumas reações na reportagem da Sport TV que deu o jogo em direto.
0: Ora, só para, antes de lançarmos a Matilde e as suas notas, só para nota, e o que isto significa para os jogadores do St. Gallen, acabaram de tirar uma foto todos no relvado, uma fotografia com a bancada como fundo a celebrar esta vitória frente ao Benfica. Vamos lá então, Matilde Fidalgo, começando pelo homem do jogo deste St. Gallen 2, Benfica 1.
1: Eu gostei do jogo do Baldé, um jogador que não só participou no golo como foi o motor de aceleração de alguns lances de perigo deste St. Gallen, e também por ter conseguido carimbar o golo, eu diria que é um jogador mais, embora o Tom Gall também tenha destaque não só pelo golo que marca, mas também pela capacidade que foi tendo de tapar perigos maiores do Benfica e em algumas recuperações interessantes que conseguiu ter.
0: E o jogador que menos te agradou no relvado do Center Stadium, se é que é possível retirar um da equipa do Benfica?
1: É verdade, estou aqui este prémio que ninguém quer receber, eu tenho dividido aqui entre dois jogadores. O Sudakov, é verdade, teve muitas perdas de bola, mas porque foi dos poucos que teve a audácia de pedir bola, e acho que isso não deve ser depois destacado de uma forma demasiado pesarosa. Eu acho que efetivamente Sudakov tem que evoluir muito para poder ser uma opção válida para o Benfica, mas foi dos poucos que procurou pelo menos sempre oferecer soluções, e por isso acaba por conseguir um jogo se calhar um bocadinho melhor que o Manu, que teve muitas abordagens algo deficientes e depois teve que recorrer à falta. Uma delas acaba mesmo por coincidir com o gol, coincidir não, por gerar o gol do segundo gol do St. Gallen. Foi um jogador que teve dificuldade em aparecer no momento ofensivo, de poder ser elemento de ligação, de poder ser elemento de construção, um jogo apagado do Manu, e portanto vai para ele a minha nota menos positiva.
0: Grande festa dos adeptos do St. Gallen e também dos jogadores. Equipa do St. Gallen então a vencer por 2-1. Já falámos do homem do jogo, do pior. Vamos, Matilde, olhar para o trabalho de Luca Pairetto, o árbitro deste encontro.
1: Pareceu-me um jogo sem demasiados incidentes, a arbitragem pareceu-me sempre justa, os cartões também não foi um árbitro de distribuir cartões com demasiada facilidade, um critério que me pareceu ser sempre coerente, e por isso uma luz verde, uma nota positiva para a equipa de arbitragem.
0: Vamos olhar ao trabalho dos treinadores, ainda antes de termos as primeiras declarações. Matilde, começamos por Enrico Massa. Está desde 2024 neste St. Gallen, o estilo de jogo é bastante conhecido, já assim era quando o Vitória aqui veio para a Conference League, uma equipa que pressiona alto, que gosta de dificultar a saída do adversário. Ora, Enrico Massa conseguiu levar aqui o Benfica de vencida, sem nunca abdicar dos seus processos.
1: Exatamente, eu acho que o grande mérito do St. Gallen e o resultado que consegue é exatamente por isso, por ser uma equipa que se manteve fiel àquilo que é a sua imagem e as suas características. Conseguiu efetivamente ser uma equipa pressionante, a colocar intensidade nos duelos, a colocar velocidade quando tinha a bola, uma equipa que não se perde com demasiados floridos naquilo que é a construção, a procurar normalmente um jogo ligeiramente mais direto, a aproveitar aquilo que é a velocidade dos seus jogadores mais avançados e a ser muito capaz de certa forma, condicionar a construção. O Benfica, como eu dizia, teve sempre muita dificuldade em encontrar os seus médios, mérito também desta equipa do St. Gallen, e mesmo o Trubina querer sair a jogar com a linha defensiva foi tendo sempre as vias tapadas, portanto planteou a equipa de forma a ter um único homem livre, que normalmente era Trubin, que acabava por ter alguma dificuldade depois naquilo que é a construção, nos momentos em que tinha bola, uma equipa também lúcida, ciente daquilo que são as suas virtudes e aquilo que é o seu processo natural de jogo. Portanto, parece-me que preparou bem a equipa, que foi ousado na forma como mexeu, procurou. É verdade que o St. Gallen acaba por chegar ao 2-1 num lance de bola parada, mas antes disso as mexidas são no sentido de intensificar aquilo que é o processo ofensivo, de refrescar pernas no setor da frente, porque percebeu que, embora fosse aqui uma luta de um David contra Golias, que o David estava bem, estava saudável e que podia arriscar e ter a audácia de procurar um resultado, não um resultado de mal menor, mas sim um resultado positivo. Conseguiu de forma justa, parece-me, e agora vai para a luz com uma ponta de esperança de poder disputar esta eliminatória, que é mais do que justificada.
0: E Matilde Fidalgo, olhando agora ao trabalho de Marco Silva, é uma estreia tremendamente inglória para o novo treinador do Benfica. A equipa já tinha dado mostras de algumas debilidades nos jogos de pré-temporada e acaba hoje no primeiro teste, no primeiro exame, acaba por cair na Suíça, não é?
1: Sim, os exames nacionais em Portugal não têm sido fáceis, a época de exames está complicada até para o Benfica. Não tinha dado provas de ter um jogo demasiado fluido, muitas dificuldades. O Flamengo ofereceu muitas dificuldades ao Benfica, exatamente também pela intensidade que colocou nos duelos. O Villarreal é uma equipa que não estava não estava numa preparação tão avançada como o Benfica e foi permitindo um bocadinho mais passos. Deu se calhar uma falsa noção de fluidez que o Benfica não conseguiu novamente mostrar. Parece-me que há aqui alguns jogadores que ainda não estão perfeitamente confortáveis naquilo que é a abordagem ao jogo e na relação com os seus colegas. Também acho que o Leandro Barreiro era um jogador que poderia ter oferecido outra consistência, outra dinâmica, até por já ser um jogador mais experimentado neste Benfica, por ter na temporada passada sido um dos titulares e até vinha aparentemente a ser aposta de Marco Silva. Portanto, essa baixa acaba por ter aqui algum significado, mas o Santo Galo também se pode queixar de algumas baixas, portanto isso não poderia ser uma desculpa para Marco Silva. Parece-me que o plantel do Benfica ainda vai sofrer algumas reformas e algumas alterações, mas que o Benfica tem que apresentar mais. Não teve tempo de fazer a preparação da forma que queria, nem de poder aproveitar todos os jogadores que tem ao seu dispor e que terá provavelmente ao seu dispor para uma segunda mão, embora esses também pouco rotinados com os seus colegas. Mas faltou ao Benfica uma identidade clara. Parece-me que o Benfica, a espaços, conseguiu perceber que tinha algum espaço nas costas. Noutras alturas tentou demasiado lances individuais na zona do meio-campo e teve muitas perdas em zona proibida. Uma equipa que teve dificuldade em ligar setores. Também, obviamente, isto tem sempre uma parte de falta de culpa daquilo que são os jogadores e outra do treinador, que não conseguiu extrair o melhor dos jogadores ou que não conseguiu arranjar soluções mais óbvias para os seus jogadores. E o Benfica teve dificuldade na ligação de reconhecer quais eram os passos que podia utilizar e também de encontrar opções livres para poder ter um jogo mais associativo que o Benfica normalmente procura ter. Portanto, faltou aqui um bocadinho de definição de como é que o Benfica tinha que jogar, de como é que o Benfica podia chegar aos passos que o St. Gallen liberta, de forma a conseguir criar perigo, e parece-me que houve um grande subaproveitamento daquilo que é o espaço deixado normalmente por esta equipa nos corredores laterais em profundidade, exatamente por jogar com uma linha de três centrais e ter depois dois alas que se projetam no momento ofensivo e no momento defensivo até para tentar condicionar a saída, e portanto acaba sempre por haver espaço, mas não conseguiu ser aproveitado por um Rafa que me parece no corredor ficar um bocadinho aquém daquilo que é o seu máximo rendimento, um Kaminski que ainda não demonstrou ter a capacidade que a sua contratação e que os valores que a sua contratação representam exigia, mas o Benfica tem sido também um bocadinho vítima destas contratações substanciais que depois não rendem aquilo que era expectável e se calhar também sentem a pressão disso mesmo, de ser jogadores que foram contratados para ser decisivos e que não estão a conseguir fazê-lo. mexeu no sentido de tentar, honestamente, Pavlo Dias não pareceu estar demasiado cansado, mas aí é tentar buscar o ponta de lança. O Tiago também parece ter entrado.
4: Eu acho que vamos ter a possibilidade de ouvir as primeiras palavras de Marco Silva na reportagem da Sport TV. Vamos ouvir o treinador do Benfica na análise deste jogo.
5: Como é normal, quando perdemos um jogo, e não foi perder o jogo, foi a forma como o perdemos. Não jogámos ao nível que podemos, independentemente das condicionantes e do momento da pré-temporada. Tudo aquilo que falámos antes, eu tinha dito onde não serviria desculpa, e não é hoje que vai servir desculpa, mas não jogámos ao nível que temos que jogar para dominar jogos, com bola, muitas peras de bola, praticamente a querer fazer tudo a correr, não ter pausa nenhuma no jogo, e torna um jogo mesmo com um adversário que... Com bola não nos criou muitos problemas, mas permitimos não sei quantas transições ao adversário a todo momento, porque perdíamos a bola muito fácil, porque não éramos capazes de tomar as decisões que cada momento do jogo nos estava a pedir, e daí o jogo ter completamente partido em muitos momentos. Praticamente todos os momentos que a perdíamos estávamos de transição ao adversário. A reação à perda também não foi aquilo do nível que teria que ser. Em alguns momentos, e neste momento da temporada, é óbvio que em termos físicos não estamos ao nível e o podemos fazer constantemente, por isso temos que cuidar mais da bola, tratar melhor a bola, para podermos depois controlar o jogo de outra forma. Não o fizemos, e sem bola depois sofremos golos que são inaceitáveis para nós, a forma como perdemos o primeiro no primeiro golo e a forma como sofremos o golo numa bola parada. Definitivamente não foi um jogo, e a estreia, como falou, não a minha, mas a do Benfica esta época, não tem nada a ver comigo, tem a ver com o Benfica. A estreia do Benfica esta época pretendíamos, temos mais um jogo, naturalmente temos de fazer aquilo que é a nossa obrigação no Estádio da Luz, virar a eliminatória, é o que vamos fazer, mas isto é um sinal que há muita coisa a melhorar.
6: A FICA sentiu, sobretudo, muitas dificuldades na primeira zona de pressão criada pelo St. Gallen. Os jogadores quase sempre recebiam a bola de costas para os adversários. É isso que, na sua opinião, tem também de ser corrigido? Maior velocidade também na circulação de bola?
5: Sim, sem dúvida. Nós sabíamos, é um adversário que provocava, tinha dito ontem que provocava a marcação individual praticamente a campo todo. Foi assim que começaram o jogo, e nesses momentos tens que ter a capacidade de trocar de posições, e depois, no momento, e leva o jogo para muitos momentos individuais também, capacidade de darmos passos entre nós como equipa para depois abrirmos os espaços. Nós sabíamos que cada vez que conseguíssemos quebrar a primeira fase de pressão, a bola ia acabar por chegar às zonas, ao nosso último terço ofensivo. Fizemos muito poucas vezes, as vezes que fizemos, naturalmente depois a qualidade individual tem que chegar também no último terço para podermos criar mais claras situações de gol. Criámos muito poucas, mesmo as vezes que lá chegámos, e foram poucas para aquilo que tem que ser. Parece-me a mim que, como melhor decisão, teríamos de ter criado muito mais ocasiões.
6: Eu sei que não é o homem de fazer promessas, mas o que é que pode garantir para o jogo da segunda mão e também para o futuro imediato do Benfica?
5: Não, mas isto é claramente, não é suficiente, temos que melhorar, como disse há pouco, repeti a palavra três vezes muito, porque queremos que dá mesmo muito. Foi abaixo do nível, também não sou... sou experiente o suficiente para perceber que hoje não iríamos ver um Benfica ao nível que vai ter que estar, mas isso não serve de desculpa, e temos que melhorar mesmo com os jogadores que jogaram hoje, com as poucas soluções que tínhamos ou não, temos que fazer muito melhor.
6: Muito obrigado. Marco Silva, boa viagem.
4: A reconhecer que esta exibição foi fraca, o resultado foi mau, que é preciso muito trabalho para, na próxima semana, virar já esta eliminatória e seguir em frente na Liga Europa. O reconhecer do técnico que há muito, muito trabalho para fazer e que foram cometidos muitos erros neste jogo.
7: E, Matilde, vamos mesmo por aí, porque Marco Silva diz que não jogámos ao nível que temos de jogar. É uma época que começa cedo, é certo, para o Benfica. Faltam jogadores que estão no Mundial, como falta Richard Rios, falta Osnas, falta Sheldrup, e Osnas e Rios resolveriam talvez muitos problemas do meio-campo que o Benfica tem. Tomás Araújo e Dédito chegaram agora, falta Luque Bacchio, falta Sheldrup. Bem, são jogadores que terão certamente importância na equipa do Benfica, que estão a faltar a Marco Silva, e este meio-campo hoje de Miguel Figueiredo e Manu Silva é reflexo disso mesmo, porque acredito que Matilde, em condições normais, Osnas e Rios estão um passo à frente, e ainda há a lesão de última hora de Leandro Barreiro, não é?
1: Sim, o próprio Prestiani, que por outros motivos também não pode ser opção, é um jogador que poderia eventualmente cair num corredor, que entrou bem nos jogos de preparação também, a criar algum desequilíbrio, que poderia eventualmente empurrar Rafa para uma posição mais interior. E já falámos aqui um bocadinho do rendimento de Sudakov não ser ainda aquele que se pretende. O Marco Silva salientou novamente aquilo que eu vinha a dizer, não era expectável que o Benfica apresentasse apresentasse hoje um nível que é exigível que apresente mais para a frente na temporada, mas ainda assim muitos furos abaixo do que era expectável. De facto, e dizias e bem, este meio campo é um bocadinho não é um meio, se pensássemos num meio campo com ainda sem considerar as baixas por terem estado no Mundial até mais tempo, não seria este o meio campo mais previsível do Benfica. O Barreiro seria com certeza um jogador que estaria para entrar. Eu até teria apostado no Enzo Barrenechea no Barreiro se tivesse que fazer uma previsão do 11. O Manu e o Enzo parecem-me são jogadores semelhantes, mas o Miguel pareceu uma abordagem arrojada, mas que ainda assim compreendo esta decisão de Marco Silva. Já fui um bocadinho, já falei sobre isso também, por ter jogadores com um perfil um bocadinho diferente. Acaba depois o Barrenechea por entrar no momento em que o Marco procura um bocadinho mais de estabilidade, depois compreendo que tem a equipa demasiado puxada atrás, procura colocar João Rego para dar outra capacidade ofensiva, mas verdadeiramente há um destaque que Marco Silva faz e que é muito pertinente, que é a incapacidade do Benfica de colocar pausa no jogo. E eu lembro-me, estamos aqui a ver e comentar com o Walter, a primeira vez que vi António Silva invadir meio campo ofensivo, é um lance que acaba com o remate de Sudakov e uma defesa vistosa de Zigi. Porque o Benfica efetivamente nunca pausou o jogo o suficiente para ser uma equipa capaz de se instalar no meio-campo adversário. E se é verdade que o Benfica normalmente e nos últimos anos tem sido mais forte na transição contra adversários que por natureza e pela natureza um bocadinho mais humilde, digamos, no sentido em que não era expectável que este St. Gallen fosse pegar no jogo, quando joga com equipas de muita transição, seria normal que o Benfica pegasse mais no jogo e nunca foi capaz de o fazer.
4: João, vamos dar já um salto até à sala de imprensa para ouvir mais algumas declarações de Marco Silva.
5: Também algumas questões que não respondemos à altura que devíamos responder e naturalmente temos que melhorar. Se eu estou a dizer que a exibição foi, mesmo com os condicionantes, foi muito abaixo daquilo que podemos e devemos fazer, naturalmente temos que melhorar muito. Tem que chegar, se nós queremos passar, tem que chegar. Depois do resultado de hoje, depois da exibição de hoje, não esperem de mim que seja negativo e dizer que uma semana não vai chegar para que na próxima quinta-feira sejamos melhores, porque, sinceramente, depois da exibição de hoje, teremos que ser obrigatoriamente.
8: CMTV, não.
5: Boa noite.
9: No final do jogo houve ali um momento um bocadinho mais tenso, porque eu vi que o Marco disse aos jogadores para irem agradecer também aos adeptos do Benfica e parece-me que a certa altura o Marco até se chegou à frente porque percebeu que a equipa estava a ser contestada. Também por isso pergunto-lhe que garantia é que neste momento pode dar aos adeptos, até porque o Marco, depois do jogo com o Flamengo, foi muito duro no discurso que teve, com recados que até pareciam internos e com um pedido de reforços. Não sei se agora quer concretizar.
5: Em primeiro lugar, eu não uso as conversas convosco para dar recados, pois vocês podem tirar essas conclusões, mas eu não uso. Naturalmente, o que eu digo e muitas vezes falo e quase sempre falo analisando o jogo de uma forma aberta com vocês, e depois a minha mensagem é quase sempre para os nossos adeptos, que é o que é importante para nós. Naturalmente, depois, algumas coisas podem ser subentendidas de outra forma, isso eu não controlo. Eu não preciso dar recados através das minhas conversas convosco, porque naturalmente pela relação que temos, o que eu tenho a dizer é internamente para que nós possamos melhorar. Eu não venho aqui para andar a dar recados, eu venho aqui para dar o meu máximo e irei dar sempre para melhorar o Benfica em todos os aspectos que seja possível da minha parte. A primeira parte da questão foi a contestação dos adeptos. Normal. Acho que isso é normal. Não foi a estreia de crimes, naturalmente com o apoio que tivemos aqui. Neste jogo os adeptos esperavam mais e quando não se joga ao nível que tem que se jogar, a contestação é normal. Nós, esta pressão de estar a este nível e num clube desta dimensão não pode só ter o lado bom, tem que ter o lado menos bom quando não jogamos ao nível. Os adeptos são os primeiros a reconhecer quando a equipa trabalha, mas naturalmente quando não se joga ao nível que tem que se jogar há a reação. Por isso mesmo eu estive lá com os jogadores, porque há momentos que nós temos que ouvir. Agradecer o apoio, pois naturalmente recolhermos para começarmos a preparar o jogo da próxima semana. Portanto, eu acho normal e natural a contestação, porque faz parte da grandeza do clube.
8: A bola.
10: Boa noite, Marcos. Gilmar Nunes para a bola. O Miguel Figueiredo foi a principal surpresa no 11 de hoje. Pergunto um bocadinho o porquê da escolha e se ele não foi um bocadinho, não digo prejudicado, mas limitado para jogar com um 6 como o Manu ao lado, em vez de ser o único 6.
11: Não, eu percebo a questão. Eu percebo a questão. O Miguel pode ser um 6, mas pode ser um 8 também. Nós temos vindo a trabalhar desde o princípio da época com o Miguel como 8, a jogar como segundo médio ao lado do 6. Não o temos trabalhado nunca como 6 sozinho. E com a lesão ou com o impedimento do Leandro, havia duas decisões a tomar, porque, como disse ontem aqui, a vossa análise também não era muito difícil devido às soluções que tínhamos ou que não tínhamos para o jogo. Ou seria jogar claramente com dois jogadores de características parecidas, que era o Manu e o Enzo. Optámos por não fazer, porque não queríamos alterar nada daquilo que tinha sido a nossa preparação ao longo das últimas três semanas com um 6 só e com um jogador mais um segundo médio, e depois a jogar com o Sudakov ou com o Rafa, neste caso mais na posição por dentro, e foi o que fizemos. Optámos por ter um jogador não tão defensivo naquele posicionamento, um jogador com mais chegada, que pudesse chegar às zonas mais altas, que pudesse acabar por depois com o Bai e com o Rafa.

0: sobre isso. O António, enquanto não me for dito que não é jogador do Benfica, toda a nossa preparação e todas as conversas que eu tenho com o António é como jogador do Benfica. Ninguém me disse durante a semana para ter algum tipo de cuidado. O António tem trabalhado, como eu vos disse ontem. Se ontem vos disse uma coisa, não vou estar a alterar durante o dia de hoje, porque a exibição foi de um nível que não deveria ter sido e o resultado foi muito mau para nós. Portanto, não vou estar a alterar. Em relação às outras questões que disse, falou bem dos dois jogadores que tiveram o Mundial, que vão ter mais alguns dias connosco. Hoje estiveram connosco aqui, como eu vos disse ontem também, por questões que é importante estarem no grupo. São jogadores que são importantes, jogadores que conhecem a casa, jogadores já com alguma experiência também, e que é importante para tanta gente jovem à volta deles. Eu sabia que só em casos extremos é que nós poderíamos utilizá-los, porque há grandes riscos. Tiveram connosco dois dias de preparação ou três dias. É óbvio que vão ter mais tempo até ao jogo. Em relação ao João Duran, que me perguntou, dificilmente vai dar no próximo jogo. Precisa de mais tempo para trabalhar com a equipa, precisa de mais tempo para ganhar a condição física necessária para poder estar ao nível que tem que estar para nos poder ajudar.
1: Última questão para os mídias portugueses, ali a TV e CNN.
2: Olá, muito boa tarde, Stefânia Palma. Boa noite, Stefânia Palma, CNN Portugal. Vimos que o Benfica teve dificuldades em controlar o jogo em muitos momentos. Aquilo, permita-me voltar um bocadinho atrás e perguntar-lhe, na sua ótica, o que é que falhou, se foi uma questão mais física, tática, de concentração ou, no fundo, um misto?
0: Não, foi um misto. Não parece que tenha sido uma... Não termos controlado o jogo, não parece que tenha sido uma questão de concentração. Concentração, podemos falar, possivelmente, da forma como sofremos o segundo golo, últimos momentos do jogo, a forma como sofremos um golo de bola parada nos últimos 10 minutos. Isso, podemos falar de concentração, aliado aqui a algum cansaço, mas isso sim, são situações que naturalmente temos que resolver rapidamente, porque em todos os momentos é importante manter o foco e a concentração até ao último momento. Falou duas questões, que era a física, que era a tática. Não fomos suficientemente bons com bola para poder explorar aquilo que depois haveria a explorar, batendo a primeira pressão do adversário, muitas vezes principalmente movimentos só de aproximação, e a jogar sempre muito de costas, e em muitos momentos quando aquele movimento vem tem que ser um movimento que temos que fazer a um toque para depois chegar às zonas mais subidas. Tentámos muitas vezes, mesmo sob pressão, dar muitos toques na bola, muita condução também, e era a bola que tinha que andar mais e nós corrermos menos com bola. Foi isso que nos aconteceu. Acima de tudo, tentámos fazer depois tudo muito a correr e nós tínhamos de ter capacidade de ficar com bola. Faltou-nos um pouco, não muito, dessa capacidade de ficar, fazer o jogo pausar e depois a partir daí tentarmos levar a bola para o nosso meio campo ofensivo e conseguir ficar com a bola lá, conseguir rodar o centro do jogo. Nunca o quisemos fazer, entrou muito sempre sobre a direita e tentámos acabar sobre a direita, muito mais sobre a direita. Nunca tivemos a capacidade de rodar o jogo e por isso mesmo não tivemos controle e permitimos em bom número de transições para o nosso adversário, e muitos dos nossos problemas aconteceram aí. Pois quando não tens controle do jogo, naturalmente o jogo está sempre partido, e essa foi uma das razões porque nós não conseguimos assentar o nosso jogo.
3: O essencial das declarações de Marco Silva, também já na sala de imprensa, com o mesmo foco. De resto, terminada essa conferência de imprensa do treinador do Benfica após esta derrota na Suíça. João, temos mais ou menos mais 4, 5 minutos.
4: É isso aí, vou lançar a Matilde com estas declarações de Marco Silva, que acaba de dizer na conferência de imprensa, e volta a reforçar. Isto é muito pouco para aquilo que deseja o treinador do Benfica. A questão é como é que vai reagir o Benfica no jogo da segunda mão, e para a Matilde, como é que tem que reagir o Benfica no jogo da segunda mão?
5: Bem, começando pelo princípio, se Marco Silva não dissesse que isto era muito pouco para o Benfica, seria preocupante. É apenas reconhecer o óbvio, aquilo que todos fomos vendo durante esta exibição, e com certeza os adeptos concordam a 100% com o Marco Silva. Aquilo que o Benfica me parece ter que melhorar, o nível de intensidade, e eu acho que presta-se pouca atenção. Obviamente não é uma equipa que vive apenas da sua intensidade, mas tem que no mínimo igualar aquilo que é a vontade e a intensidade que o Santo Galo coloca nos lances. Uma equipa, como Marco Silva disse, e bem, que precisa de ser muito mais móvel e ter a capacidade de desbloquear aquilo que são aquilo que é a tentativa deste Santo Galo dos duelos individuais. Eu falei muitas vezes sobre as perdas de bola que houve no meio campo, e Sudakov teve muitas vezes culpa nessa perda, porque tentou quase sempre ir no 1-1. E o Santo Galo tem uma equipa que é verdade que vai muito para os duelos individuais, mas quando percebe que há um jogador que está a ir para um primeiro duelo,

0: Ele acaba por rapidamente agrupar muita gente à volta e muitas vezes Sudakov estava a tentar um para dois, um para três. E portanto tem essa capacidade de abafar. E nesse sentido é preciso que o Benfica se torne uma equipa muito mais móvel e essa mobilidade prende-se com aquilo que são indicações de treinador, com aquilo que é a disponibilidade física dos atletas, mas também com aquilo que é o entrosamento e a capacidade dos jogadores de conhecerem uns aos outros e de perceberem que tipo de movimentação devem fazer em função do colega que tem, não só do colega pela proximidade que tem, mas também pelas características do colega, ou seja, ligar com Miguel Figueiredo não é a mesma coisa que ligar com o Barrenechea, que não é a mesma coisa que ligar com o Rafa, e portanto são jogadores com características diferentes e esse reconhecimento vai-se dando com trabalho. E efetivamente o Benfica terá aqui já a chegada de alguns jogadores, mas também que não vão ter demasiado tempo para começar a adquirir processos do treinador. Mas particularmente essa capacidade de ser móvel e de não só reconhecer os passos, mas conseguir colocar a bola nesse espaço. E isso tem que ser feito efetivamente através de uma maior mobilidade, da capacidade de conseguir ligar jogo. Parece-me que o meio campo foi se calhar o patinho feio deste jogo. O ataque não foi muitas vezes capaz de criar desequilíbrio, porque raramente a bola conseguiu chegar lá com qualidade. Mas parece-me que a receita para o sucesso terá a ver um bocadinho com isto, a equipa ser mais móvel. Eu falei sobre essa a postura muitas vezes de Trubin parado à espera que algo acontecesse e de facto não havia movimentação. Muitas vezes o guardião da equipa do Benfica teve que bater a bola, que não é uma característica do jogo do Benfica, portanto um jogo mais direto, e isto prende-se com a falta da capacidade da equipa de se movimentar. Portanto, uma equipa mais disponível para os duelos, uma equipa mais disponível para se movimentar, para de certa forma desbloquear aquilo que é uma marcação mais individualizada do adversário, e depois para ser dominadora tem que ter bola, e para ter bola de forma prolongada tem que ter pausa. E, efetivamente, Marco Silva leu e muito bem que o Benfica, sempre que recuperava a bola, caiu no erro de tentar colocar o mesmo perfil do seu adversário, ou seja, recuperar a bola e rapidamente querer resolver a jogada, quando por vezes poderia perfeitamente recorrer à posse, procurar pausar um bocadinho mais o jogo, instalar-se em meio campo o adversário, fazer o adversário cansar-se à procura da bola e depois aí sim obrigá-lo a esticar a manta para ferir, e também para poder gerir melhor aquilo que é o seu esforço numa pré-temporada, que os jogadores não têm a mesma capacidade física de ter uma intensidade muito elevada durante 90 minutos. Por isso parece-me que se prenderá por aqui, fazendo um resumo, que já estou aqui numa conversa um bocadinho circular. O Benfica precisa de ter maior capacidade, de ter intensidade nos duelos e de ganhar em duelos individuais, de ter mobilidade na equipa e de conseguir pautar mais o jogo e colocar-lhe pausa.
1: Obrigado, Matilde Fidalgo. Tudo contado a partir do Citar Stadium, onde o Benfica começa a tropeçar a temporada 2026-2027. Esteve por duas vezes em desvantagem. A primeira com o gol de Álio Balde aos 37 minutos. Rafa Silva empatou aos 44, bem antes do intervalo. A 10 minutos dos 90, ao minuto 80, Tom Gal de cabeça na sequência de um pontapé de canto deu vantagem à equipa do St. Gallen. Vantagem essa que a equipa suíça vai levar para o jogo na próxima quinta-feira no Estádio da Luz. A partir do Citar Stadium, nos comentários da Matilde Fidalgo, o relato do João Santos Correia, que em nome da RTP não se despede com um grande abraço. Até à próxima.
2: Um abraço e boa viagem, João Santos Correia, no relato deste St. Gallen 2, Benfica 1.
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2: Numa tarde-noite com futebol europeu, ainda na segunda pré-eliminatória, primeira mão, o Amarby e Anderlecht empataram a uma bola. O Sheriff perdeu em casa com o Maccabi Tel Aviv por 5-0. A equipa do PAOK conseguiu vencer fora o Dinamo de Kiev por 3-2. O Besiktas bateu o Midtjylland por 1-0. O Ferencváros venceu o Twente por 2-1. E a equipa do Hajduk Split bateu o Paphos do Chipre por 2-0.
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2: E pela primeira vez desde 2010 que há dois portugueses nos quartos de final do Estoril Open. Jaime Faria juntou-se a Tiago Torres depois de ter batido o peruano Gonzalo Bueno em apenas dois sets, num encontro que foi acompanhado pelo jornalista João Gomes Dias.
4: Um triunfo em apenas 1 hora e 15 minutos, que confirmou o favoritismo do tenista português. Parciais de 6-2 e 6-4 numa exibição sólida e aparentemente tranquila.
5: Sinto-me confiante, mas nunca é fácil. Sendo sempre um nervosismo extra, sobretudo jogar em casa e querer vencer pelos portugueses também.
4: E é também por eles que vai tentar fazer história.
5: Nunca disputei uma meia-final da ATP, mas é algo que eu não penso muito, é algo que vem naturalmente com o processo. Tenho focado muito no meu processo de trabalho, com a minha equipa, sinto-me muito melhor jogador.
4: Jaime Faria já garantiu o melhor ranking de carreira, vai subir ao top 80 mundial, mas garante que não vive obcecado nem com números, nem com conquistas.
5: É importante também desfrutar das vitórias e ir pensando dia a dia e não tanto se fizer meia-final, se... Portanto, acho que muito feliz e apenas a desfrutar do processo.
4: De hoje destaca ainda para a presença em corte do par formado por João Domingues e Tiago Torres, que falhou o acesso às meias-finais ao perder com os brasileiros Orlando Luz e Rafael Matos em apenas dois sets.
2: E para esta sexta-feira estão agendados os jogos dos quartos de final. Tiago Torres defronta o francês Hugo Gaston, ao passo que Jaime Faria vai defrontar o italiano Luciano Darderi. Está tudo contado quanto a desporto por hoje. Vamos regressar amanhã bem cedo, às 7:30 da manhã, com a atualidade desportiva e o Mário Silva da Costa. Boa noite.

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3: Viva, obrigada por estar connosco. É um gosto estar consigo nesta quinta-feira, 23 de julho. Sou a Graça Muniz. No apoio à emissão estão o José Gamboa e o Paulo Matias.

Se há músicos que abraçam a sua profissão com arte, rigor e competência, tu és um deles. Palavras do mestre Marino de Freitas, dedicadas a Vicky Marques, percussionista e baterista com percurso iniciado na década de 90 do século passado e que acompanhou em palco ou em disco Áurea, Cuca Roseta, inclusivamente nos Açores, Fábia Rebordão, Gil do Carmo, Marisa, Miguel Gameiro ou Paulo Gonzo. Fez workshops também no Faial, deu formação à Orquestra de Música Ligeira da Câmara Municipal da Horta, acompanhou Sara Miguel no Peter, trabalhou com Guilherme Marinho, João Frade, José Manuel Neto, Pedro Joia, Rubem Alves, Rui Fadigas, Tiago Torres da Silva, Tó Almeida, Yami Aloé Lela, que também já trabalhou com Isabel Mesquita. Só para os exemplos ficarem em duas mãos e no coração para sempre. Partiu aos 51 anos. Música com Isabel Mesquita, um amigo.

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1: Ligue também à informação e vamos espreitar a previsão do tempo para amanhã. Entretanto, períodos de céu muito nublado, com boas abertas para todos os grupos. No grupo ocidental, vento nordeste bonançoso, superando temporariamente de leste. No grupo central, vento nordeste fraco a bonançoso, superando temporariamente do norte. E no oriental, vento norte fraco a bonançoso, tornando-se bonançoso a moderado e superando temporariamente de nordeste. As temperaturas vão oscilar entre os 18 e os 24 graus Celsius. Vamos às notícias. Fique bem.
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2: Dez horas em Portugal continental e na Madeira, são 9 nos Açores. Cláudia Viva, boa noite. Quais os temas em destaque a esta hora?
3: Gera uma onda de choque também social, refere um elemento da Ordem dos Psicólogos sobre o caso da bebé que acabou por morrer esquecida no interior de um carro hoje em Almada. Diz o Primeiro-Ministro que o Governo está em grande forma e que é preciso aguardar os resultados do inquérito ao Ministro da Administração Interna. O guineense Domingos Simões Pereira, líder do PAIGC, foi autorizado a viajar esta noite para Lisboa para tratamento médico quando estava a cumprir um novo período de prisão preventiva.
2: Nesta altura, no Porto e em Ponta Delgada estão 21 graus, 22 em Coimbra e em Lisboa, Funchal 23, Faro 29 graus. As notícias às 10, a edição é de Cláudia Almeida.
3: Uma bebé de um ano e meio morreu hoje em Almada depois de ter sido esquecida numa viatura escolar. A Polícia Judiciária está a investigar o caso. O alerta surgiu pouco antes das 4 da tarde. A bebé terá ficado esquecida na viatura várias horas desde o início da manhã. Depois do alerta, o INEM ainda tentou manobras de reanimação, mas sem efeito. A morte da bebé acabou por ser confirmada no local. Todos os envolvidos neste caso vão precisar de acompanhamento psicológico, refere à Antena 1 Miguel Ricu, da Ordem dos Psicólogos, que fala mesmo em onda de choque.
4: Tudo isto é uma onda de choque muito grande, e diria até, na população em geral. Evidentemente, as pessoas que estiveram mais ligadas a isto é também absurdo aquilo que podemos imaginar que elas possam estar a sentir e a passar. Até de respeito a uma coisa que se chama culpa e responsabilização que as pessoas sentem, e que evidentemente também provocam uma dor e provocam danos muito grandes nas pessoas. Estão a entrar num terreno que evidentemente nunca imaginaram que poderiam entrar. Estas coisas são imprevisíveis, não é? Então, nós temos que olhar para isto como um acidente, mas evidentemente estas pessoas vão precisar todas de ser muito ajudadas e muito apoiadas, porque é uma coisa difícil de recuperar.
3: Miguel Rico, presidente do Conselho de Psicologia Clínica da Ordem dos Psicólogos. Luís Montenegro recusa comentar o caso do ministro da Administração Interna. O primeiro-ministro diz que é preciso aguardar os resultados do inquérito.
5: Há um inquérito que está em curso e temos que aguardar o seu desenvolvimento. Obrigado.
3: Sobre a coordenação do Governo, o Primeiro-Ministro garante aos jornalistas que o Executivo está a trabalhar.
6: Sente o Governo sem coordenação?
5: O Governo está em grande forma, eu também estou, e estamos a trabalhar todos os dias, como vocês veem. Eu só quero é que vocês tenham pedalada para nos acompanhar a noticiar tudo aquilo que nós vamos fazendo no dia a dia.
3: Luís Montenegro na Figueira da Foz, em declarações aos jornalistas, depois da cerimónia de início de construção de uma nova empresa. Antes destas declarações do Primeiro-Ministro, Luís Neves já tinha afirmado durante a tarde, à margem de uma visita à sede da Liga dos Bombeiros Portugueses em Lisboa, que está também à espera de resultados. A reportagem de Ana Isabel Costa.
7: Senhor Ministro, já coligiu todos os documentos?
8: À primeira tentativa dos jornalistas, não houve respostas, até porque os seguranças estavam instruídos e impediram qualquer proximidade. Os empurrões e os puxões ajudaram ao silêncio. Mas antes de deixar as instalações da Liga dos Bombeiros Portugueses e à insistência, novamente, dos jornalistas, Luís Neves garantiu que vai dar explicações, mas no seu tempo e modo.
9: Eu já, anteontem, prestei uma declaração que responderei na altura própria, ponto por ponto.
8: A pergunta, se já recolheu todos os documentos de que disse necessitar para prestar esclarecimentos, ficou sem resposta. Mas o Ministro da Administração Interna assegura que está no cargo com toda a legitimidade e disponível para tudo.
9: E quero lhe dizer que me sinto totalmente legitimado para continuar a fazer o meu trabalho. Eu estive aqui na qualidade de Ministro da Administração Interna. Se sentisse o contrário, não estaria aqui.
7: Portanto, Sr. Ministro, quando é que
9: Estou disponível para tudo.
10: Muito obrigado.
8: Quanto às suspeitas de abuso de poder, Luís Neves ainda acrescentou, sem explicar, que não se aplicam.
9: Essa qualificação está mal feita.
8: O ministro da Administração Interna foi à Liga dos Bombeiros homenagear os bombeiros falecidos em serviço e por duas vezes se deixou emocionar. Voz embargada, olhos vermelhos e brilhantes. As mãos também estavam trémulas, ao contrário do que costuma acontecer quando leu o discurso de elogio aos soldados da paz.
3: E faz esta sexta-feira duas semanas que começou a polémica a envolver o ministro da Administração Interna quando o semanário Nascer do Sol noticiou que Luís Neves contratou para remodelar um imóvel que detém em Odmira uma empresa anteriormente responsável por obras na PJ quando ele era diretor nacional da Polícia Judiciária. A Câmara de Odmira já referiu que está a verificar a legalidade das obras. O jornal que fez a investigação refere que entre 2020 e 2025 a empresa Constru Barcelos recebeu cerca de 1,9 milhões de euros em contratos públicos, valor que o ministro confirmou dias depois em entrevista na TVI CNN. E o Nascer do Sol avança esta noite na versão online com mais desenvolvimentos. Diz que o acordo, de acordo com o Tribunal Constitucional, Luís Neves escondeu património quando estava na Polícia Judiciária e afinal a propriedade em nome da família do ministro corresponde a uma área de mais de 50 hectares. O presidente do PS diz que, independentemente de quaisquer contrariedades conjunturais, é preciso continuar a confiar nas capacidades do país. Carlos César refere-se às polémicas sobre o caso envolver o ministro da Administração Interna e às dúvidas sobre o desempenho do ministro da Educação e fez estas declarações na sede nacional do PS esta noite.
11: Não há uma razão definitiva para pensarmos que estamos condenados a parar no tempo ou a andar para trás. Mesmo nos tempos que vivemos, seja no plano europeu ou no plano internacional, seja face à avaliação que por estes dias fazemos do atual Governo da República, incluindo as complicações que têm envolvido as figuras e os mandatos do Primeiro-Ministro, do Ministro da Presidência, da Ministra da Saúde, ou da Ministra do Trabalho, do Ministro da Educação ou do Ministro da Administração Interna e por aí adiante, sejam quais forem as contrariedades conjunturais, a verdade é que nós devemos continuar a confiar nas capacidades e nos destinos do nosso país.
3: Carlos César, esta noite na sede nacional do PS, numa sessão evocativa dos 50 anos da tomada de posse do primeiro governo constitucional. O governo português confirma que vai acolher Domingos Simões Pereira para tratamento médico. O opositor guineense saiu hoje da cadeia, onde estava em prisão preventiva. A autorização da Justiça de Bissau serve para o dirigente do PAIGC receber cuidados médicos, Carla Henriques.
12: Por não haver possibilidade de tratamento médico no país, o Tribunal Regional Militar decidiu suspender por 3 meses a prisão preventiva de Domingos Simões Pereira para que possa receber tratamento em Portugal. Domingos Simões Pereira está obrigado a abster-se de desenvolver qualquer atividade política ou partidária no decurso da vigência desta suspensão e no final do prazo será reapreciada a sua situação processual.
3: O líder do PAIGC é acusado pelo Tribunal Regional Militar da Guiné-Bissau de participação numa alegada tentativa de golpe de Estado em outubro do ano passado. Em comunicado, o gabinete do ministro Paulo Rangel já confirmou que vai receber Domingos Simões Pereira por razões médicas e humanitárias. Domingos Simões Pereira deve chegar a Lisboa dentro de 1 hora e meia. O ex-ministro da Defesa ucraniano, Mykhailo Fedorov, recusou a oferta do presidente da Ucrânia para se tornar vice-primeiro-ministro para as inovações militares. Num comunicado, Fedorov agradeceu a Zelensky a oferta, mas reitera que só aceitará um regresso à paz da defesa, considerando que só aí pode fazer a diferença. Apesar de haver novos responsáveis militares na Ucrânia, continuam os protestos no país. Os manifestantes mantêm a exigência, querem que Fedorov volte a ser o ministro da Defesa ucraniano. O Médio Oriente está a sair do controlo e à beira do inimaginável. Alertas de António Guterres no Conselho de Segurança das Nações Unidas. Num dos últimos apelos, antes de sair da liderança da ONU, Guterres pede mais diplomacia e menos armas. Luís Peixoto.
10: O secretário-geral da ONU avisa que a situação no Médio Oriente está a ficar descontrolada.
13: Os conflitos estão a aumentar em número, complexidade, duração e alcance. Observamos um alarmante respeito pelo direito internacional e a disseminação de impunidade. As violações ficam impunes. Cada violação não respondida torna-se um precedente para a seguinte. A confiança está a deteriorar-se e os acordos negociados estão a tornar-se cada vez mais difíceis de alcançar e manter. Quando as partes priorizam as soluções militares em vez dos acordos negociados, os civis pagam o preço mais elevado. Vemos isso claramente no Médio Oriente, com consequências devastadoras na região e em todo o mundo. A situação está a descontrolar-se, está à beira do inimaginável.
10: Durante a sessão do Conselho de Segurança, dedicada à resolução pacífica de conflitos, Guterres voltou a apontar à inação do órgão da ONU e lembrou que é ali que está a esperança da humanidade para pôr fim aos conflitos. No Médio Oriente, com a entrada em cena dos Houthis do Iémen, que atacaram dois petroleiros sauditas, António Guterres aponta ao caminho da diplomacia.
13: Não há solução militar para o conflito. Os combates devem cessar em toda a região. E os direitos e liberdades de navegação internacionais no Estreito de Hormuz e no Estreito de Bab el-Mandeb e nas suas imediações devem ser plenamente restaurados. A diplomacia é o único caminho a seguir.
10: Numa das últimas intervenções como secretário-geral num Conselho de Segurança, lembrou ainda a situação na faixa de Gaza, onde, apesar do suposto cessar-fogo, defendeu António Guterres, os civis continuam a pagar um preço elevado e Israel continua a aumentar o controle sobre o território.
3: O próximo secretário-geral da ONU vai ser eleito no próximo mês, quando António Guterres termina funções no final de dezembro. O Benfica começa com uma derrota à campanha nas competições europeias. Os encarnados perderam esta noite na Suíça por 2-1 diante do St. Gallen. Aliou Baldé e Tom Gall marcaram para os helvéticos. Rafa apontou o golo do Benfica. Esta partida da primeira mão da segunda pré-eliminatória de acesso à Liga Europa marca também a estreia de Marco Silva em jogos oficiais como treinador do Benfica. Jovane Cabral é reforço do Grêmio, treinado pelo português Luís Castro. O internacional cabo-verdiano assina pelo clube de Porto Alegre, Brasil, até ao final de 27. Jovane Cabral terminou o contrato com o Estrela da Amadora, depois de ter representado Cabo Verde no Mundial. O avançado de 28 anos formou-se no Sporting, foi campeão no tempo de Ruben Amorim, vai agora ter a primeira experiência num clube brasileiro.
2: Cláudia Almeida com as notícias às 10 na RTP Antena 1, simultâneo com Madeira, Açores e Mundo. 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
1: horas, 12 minutos nos Açores.
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1: Viva, é um gosto estar consigo. Obrigada por estar connosco. José Gamboa, Paulo Matias e Graça Muniz. Às 21h30, junta-se Cristina Oliveira. 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

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Tenha um excelente serão connosco. Tudo a correr pelo melhor é o que lhe desejamos sempre.

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2: Lima, Paula de Sousa. Título, Os Velhos. Género, romance. Ano, 2022. Edição, Letras Lavadas. 190 páginas. Os Velhos é um livro que faz um retrato ficcional, mas verosímil, da vida de três utentes de um lar. Como e por que foram lá ter, como eram as suas vidas antes, até que ponto uma instituição pode, efetivamente, suprir as necessidades emocionais de quem vive os seus últimos anos.
3: Este romance passa-se num sítio onde quase ninguém quer ir ter, que é num lar que chama de terceira idade e que eu chamo lar de velhos. Houve algumas pessoas que não gostaram muito do título, porque é os velhos e acham que não deve ser os velhos, deve ser séniores, deve ser pessoas mais idosos, idosos. E a ideia é mesmo ser velhos, porque as pessoas envelhecem mesmo, tal como as coisas. E é gente envelhecida, literalmente envelhecida, que aqui está, num lar. Este livro tem, ele é dividido em partes que por sua vez se dividem em outras partes. E na primeira parte há três partes, cada uma para uma personagem. Uma das personagens é uma senhora vulgar, comum, uma dona de casa, perfeitamente comum, velha, e cuja nora considera que ela já não tem capacidade para viver sozinha e mete-a no lar. E acompanhamos a senhora no lar, com as suas fragilidades, com os seus sonhos, quando ela de vez em quando pensa, e também acompanhamos a vida dela para trás, quando ela era jovem, e até chegar ali ao lar. E depois este mesmo modelo repete-se mais duas vezes, com uma senhora que tem uma história de vida medonha, Ernestina. A Ernestina tem uma Ernestina dos Anjos tem uma história de vida terrível. É uma mulher que casa com, cujo nascimento já foi complicado, a mãe era mãe solteira, isso para aí nos inícios do século também, naquela altura era terrível ser mãe solteira. Depois ela casa com um homem que a maltrata sob todas as formas possíveis e imaginárias, chegando a acorrentá-la na Pocilga de Porco, onde ela sobrevive, até que dão com ela e a metem no mesmo lar. Ela está muito debilitada, mas fisicamente. Parece que está ausente, mas não, pensa. E também acompanhamos a vida dela para trás. Há também uma analepse, como aconteceu com a Maria de Fátima. A outra tia era Maria de Fátima, esqueci-me de dizer. A Ernestina não tem gosto de viver e passa os seus dias com vontade de deixar de viver. A terceira personagem a ser abordada é um homem que se chama Bernardo Augusto e que é, ao fim e ao cabo, um patriota antifascista no tempo do Estado Novo, que lutou muito, que foi preso, que viveu na clandestinidade e que emigrou. Tudo para, como forma de resistência ao Estado Novo. Aí é uma sobre... ele resiste tudo e envelhece com força, mas há uma sobrinha que o engana e quando ele tem um ataque de, penso que é de asma, o mete no hospital e depois não o vai buscar. E entretanto já tinha conseguido que a sobrinha, que ele pusesse a sua fortuna, porque ela é filho de um homem muito rico, em nome dela. E acaba por ir para rolar, porque não vai ficar no hospital eternamente, até porque tem força. E então o sexo que ele passa no lar, porque ele tem um problema que leva a quase morrer, mas não morre, resiste. E também se fica a saber o que se passa para trás. Ou seja, tal como as outras duas personagens, como é que foi a juventude, tudo aquilo que eu disse há bocado. Um sustento antifascista, mas isso sabe ser num segundo momento. Primeiro é anular e depois é que vai voltar atrás. É sempre a mesma estrutura para os três. Numa segunda parte, vai-se dar conta do fecho das histórias dos três e também do que se passava no lar, porque o lar não era mau, era um lar que procurava ter boas condições para os utentes. No entanto, os utentes eram tristes, o lar era triste, por uma razão muito simples: um lar é sempre triste. Sempre. As pessoas estão desgarradas, afastadas da sua família, afastadas das suas casas, afastadas do seu ambiente, e portanto o lar é necessariamente triste. Entretanto, ali há uma questão de violência contra os velhos, contra alguns velhos, não nenhum desses três, de outros, e depois no fim, numa segunda parte, vai-se dar conta de como é que do desfecho das vidas dessas três personagens. A Maria de Fátima morre de causas naturais, mas antes consegue ir ver o mar. É o ponto otimista, digamos disso. Ela consegue ir ver o mar, que era o que ela queria. A Ernestina dos Anjos toma a quantidade de comprimidos que foi recolhendo ao longo do tempo e, finalmente, tem paz. Ou seja, mata-se. E o Bernardo Augusto resiste da doença e ainda vive mais anos. É o mais velho e vive mais anos. A diretora do lar fazia muita questão que o lar fosse ascético, que os velhos não tivessem frio, nem calor, nem comessem sal, nem comessem... Tivesse uma vida sem sabor, literal e metaforicamente. É acusada dos maus-tratos, embora não tenha sido ela não conseguiu descobrir quem era, e foi admitida, coitada, mas ela não é uma personagem simpática. E, portanto, acho que as pessoas não ficam com pena dela, porque ela passou o romance inteiro a fazer do lar um sítio que ela considera adequado para os idosos, mas onde falta o essencial, que é o amor, o carinho, um beijo, um abraço, uma palavra, isso eles não têm. Têm comida a horas e cama lavada. E não chega para ninguém viver. E às vezes peço-lhes os velhos, porque isso chega para os velhos, mas não chega, por isso é que eles são tristes. É assim.
2: Filha de açorianos, Paula de Sousa Lima nasceu em Lisboa e veio para os Açores aos 6 anos. Professora de profissão, licenciada em Línguas e Literaturas Modernas e mestre em Literatura Portuguesa.
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depois de Rita Costa Medeiros, Sara Cruz. Música dos Açores para todos os horizontes. Muito boa noite.

André Goulart faz parte do cartaz festivo da AGIFA. A AGIFA comemora 12 anos no próximo dia 25 de julho, na Frente Mar da Horta, e a partir das 19 horas há música, há animação, às 21 a atuação com André Goulart, mas não fica por aí, porque até à meia-noite e meia também há música com John C. É uma reunião de amigos para aproveitar o pôr do sol e comemorar os 12 anos da Associação de Jovens da Ilha do Faial. Agora, este jovem tem raízes na Ilha Terceira.

Ainda bem que está connosco nesta noite de quinta-feira. É mesmo muito bom estar consigo. Bom trabalho, se for o caso, boas férias, bom descanso, tudo a correr muito bem. É o que lhe desejamos sempre.

0: Vamos aí espreitar a previsão do tempo para amanhã, sexta-feira. Períodos de céu muito nublado, com boas abertas para todos os grupos. No ocidental, vento nordeste bonançoso, soprando temporariamente do leste. No central, vento nordeste fraco bonançoso, soprando temporariamente do norte. No grupo oriental, vento norte fraco bonançoso, tornando-se bonançoso a moderado e soprando temporariamente de nordeste. As temperaturas amanhã vão oscilar entre os 18 e os 24 graus Celsius. Máximas para Horta e Ponta Delgada. Vamos às notícias, fique bem.
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0: Onze horas em Portugal Continental e na Madeira, são 10 nos Açores. Esta hora, Cláudia, no topo da atualidade.
2: Na próxima meia hora, deve aterrar no aeroporto de Lisboa. Domingos Simões Pereira, o líder guineense do PAIGC, conseguiu a autorização para viajar para Lisboa esta quinta-feira por razões médicas. Em Cabo Verde, o presidente português fecha a visita de Estado de 3 dias com uma recepção à comunidade portuguesa no arquipélago, na Escola Portuguesa de Cabo Verde. O governo está em grande forma, responde o primeiro-ministro Luís Montenegro aos jornalistas quando lhe perguntam se sente o governo descoordenado por causa das polémicas na educação e na administração interna.
0: Nesta altura, no Porto e em Ponta Delgada estão 21 graus, 22 em Lisboa e em Coimbra, 23 no Funchal e 29 em Faro. As notícias às 11, a edição é de Cláudia Almeida.
2: O governo português já confirmou que vai acolher domingo Simões Pereira para tratamento médico. O voo em que está a dirigir-se para Portugal deve aterrar na próxima meia hora em Lisboa. O opositor guineense saiu hoje da cadeia, onde estava novamente em prisão preventiva. A autorização da Justiça de Bissau serve para o dirigente do PAIGC receber cuidados médicos. Carla Henriques.
3: Por não haver possibilidade de tratamento médico no país, o Tribunal Regional Militar decidiu suspender por 3 meses a prisão preventiva de Domingos Simões Pereira para que possa receber tratamento em Portugal. Domingos Simões Pereira está obrigado a abster-se de desenvolver qualquer atividade política ou partidária no decurso da vigência desta suspensão e no final do prazo será reapreciada a sua situação processual.
2: Suspensão por 3 meses para tratamento médico, suspensão da prisão. O líder do PAIGC é acusado pelo Tribunal Regional Militar da Guiné-Bissau de participação numa alegada tentativa de golpe de Estado em outubro do ano passado. Em comunicado, o gabinete do ministro português Paulo Rangel confirma que vai receber Domingos Simões Pereira por razões médicas e humanitárias. O voo deve aterrar no aeroporto de Lisboa pouco depois das 11h30 da noite, hora de Portugal continental. O presidente da República deixa esta noite Cabo Verde sem nunca abordar temas da atualidade nacional. A última paragem desta visita de Estado foi na Escola Portuguesa de Cabo Verde, onde se deu uma recepção à comunidade portuguesa naquele país. A reportagem é da enviada da Antena 1, Inês Ameixa.
4: Olá, só um beijinho.
5: Temos aqui os nossos meninos, que são os nossos finalistas de 12º ano.
6: A vinda à Escola Portuguesa de Cabo Verde podia ser o pretexto para falar de atualidade nacional, mas do Presidente da República, nenhuma palavra, nem sobre exames nacionais, nem tampouco sobre a polémica com o Ministro da Administração Interna. As palavras essas guardas para quem todos os dias ensina a língua portuguesa nesta escola, na cidade da Praia.
4: O trabalho que as senhoras e os senhores professores fazem aqui nesta escola é um trabalho de excelência. São sementes que todos os dias estão a regar para que o futuro produza nas novas gerações a cooperação que nós temos visto nas gerações atuais. E eu quero pedir uma grande salva de palmas para as professoras e para os professores desta escola. Valorizam a nossa língua.
6: Destaque especial para os professores deste lado do Atlântico. António José Seguro despede-se de uma visita de 3 dias com o renovar de uma mensagem para uma plateia onde estão também empresários portugueses.
4: Mas aquilo que se percebe com este ambiente e esta cultura que existe em Cabo Verde é que é possível ir mais longe, aumentar a qualidade do nosso investimento e, sobretudo, desenvolver parcerias entre empresas, mas também entre o Estado.
6: É possível fazer mais, pede o presidente português, em Cabo Verde, o país escolhido para a primeira visita de Estado do mandato em Belém.
4: Se é verdade que escolhi Cabo Verde pela razão, hoje termino com o coração. Muito obrigado pela vossa presença.
2: Naquele país vivem perto de 20 mil portugueses entre nacionais e cidadãos com dupla nacionalidade. Neste último dia de visita de Estado, o Presidente da República, António José Seguro, passou pelas ilhas de Santiago e Boa Vista. Uma bebé de 1 ano e meio morreu hoje em Almada, depois de ter sido esquecida numa viatura escolar. A Polícia Judiciária está a investigar o caso. O alerta surgiu pouco antes das 16h. A bebé terá ficado esquecida na viatura várias horas desde o início da manhã. Novos dados com a repórter da RTP, Soraya Ramos.
7: É uma situação muito complicada, aquela que se está a viver aqui em Almada. Neste momento a família está na esquadra da PSP, a ser acompanhada pelos psicólogos do INEM. A RTP, Antena 1, conversou com estes familiares da bebé de 1 ano e meio. Há muita revolta, muita dificuldade em perceber como é que tudo isto aconteceu e, acima de tudo, como é que alguém se esquece de uma criança o dia todo no carro, sendo que vão contando que há um sistema de código associado ao transporte, portanto a creche tinha conhecimento de que a bebé tinha sido levada de casa e, ao que apuramos aqui, RTP, Antena 1, a pessoa que transportou a criança é uma funcionária da creche. Segundo o comandante dos bombeiros, a bebé tinha ficado cerca de 8 horas dentro desta viatura que estava estacionada ao sol. A família diz que apenas transportava aquela criança esta manhã e por isso ainda sente mais revolta. Estão todos em choque com toda esta situação e aqui em Almada não se fala noutra coisa.
2: Antena 1 escutou o psicólogo clínico Miguel Ricu, que considera que todos os envolvidos neste caso vão precisar de acompanhamento psicológico. Este psicólogo fala mesmo em onda de choque.
8: Tudo isto é uma onda de choque muito grande e até na população em geral. Evidentemente, as pessoas que estiveram mais ligadas a isto é também absurdo aquilo que podemos imaginar que elas possam estar a sentir e a passar. Até de respeito a uma coisa que se chama culpa e responsabilidade. A ligação que as pessoas sentem e que evidentemente também provocam uma dor e provocam danos muito grandes nas pessoas. Estão a entrar num terreno que evidentemente nunca imaginaram que poderiam entrar. Estas coisas são imprevisíveis, não é? Então, nós temos que olhar para isto como um acidente, mas evidentemente estas pessoas vão precisar todas de ser muito ajudadas e muito apoiadas, porque é uma coisa difícil de recuperar.
2: Miguel Rico, presidente do Conselho de Psicologia Clínica da Ordem dos Psicólogos. Os Estados Unidos decidiram aplicar sanções às missões médicas cubanas no estrangeiro. Há várias décadas que Cuba é conhecida por enviar médicos para o estrangeiro, muitas vezes na sequência de catástrofes. Washington considera que o programa humanitário é uma das principais fontes de divisas do governo cubano. Durante a pandemia, aquele país enviou brigadas médicas de emergência para países europeus como a Itália e Andorra. Capitalismo e austeridade são os dois pontos centrais da conversa com a economista política italiana Clara Mattei, que esteve a semana passada em Portugal para dar uma conferência. O segundo livro da autora, A Ordem do Capital, já está publicado em português. A jornalista Diana Almeida conversou com a autora.
9: Não podemos derrotar o fascismo sem derrotar o capitalismo. É o que diz a Antena 1, a economista italiana Clara Mattei. Economista, professora e autora de 2 livros que abordam o capitalismo e a austeridade. Para a economista, o capitalismo tem 2 pilares.
10: Os 2 pilares do sistema são o trabalho assalariado, o que significa que as pessoas neste momento perderam meios de subsistência, a forma de sobreviver, de comprar o que precisam e ir trabalhar para outra pessoa. E o outro é a atribuição das decisões a um número muito reduzido de investidores privados.
9: Um sistema que é, em grande parte, sustentado pela austeridade.
10: Políticas monetárias e austeridade monetária, ou seja, quando se aumentam as taxas de juros, futuro, as pessoas perdem os empregos. Isto torna os trabalhadores mais frágeis e é bom para o sistema. E depois, pela privatização e o trabalho desregulamentado.
9: Clara Matei faz um retrato do mundo atual.
10: O retrato deste mundo é o genocídio, a destruição de Gaza, do Líbano, do Irão. Isto é o capitalismo global.
9: E é com o objetivo de mudança e de combater este sistema que surge o FREE, Forum for Real Economic Emancipation, fundado por Clara Matei.
10: Precisamos de pessoas a estudar economia, mas não a economia que está a circular atualmente. Temos um canal de YouTube e uma organização baseada em assembleias que se está a espalhar globalmente para criar esses espaços de conversa sobre economia que sejam realmente capazes de empoderar as pessoas.
9: O objetivo deste fórum é promover uma participação direta e em grupo para encontrar alternativas aos sistemas atuais, porque mudar é o que vai salvar a humanidade, diz Clara Matei. Já publicou 2 livros e A Ordem do Capital já está disponível em português.
2: Clara Matei, em declarações à Antena 1, a economista que recusa pensar a economia como ciência pura e neutra. Ela prefere abordar as teorias económicas que moldam relações sociais. O Médio Oriente está a sair do controlo e à beira do inimaginável, alertas de António Guterres no Conselho de Segurança das Nações Unidas. Num dos últimos apelos, antes de sair da liderança da ONU, Guterres pede mais diplomacia e menos armas. Luís Peixoto.
11: O secretário-geral da ONU avisa que a situação no Médio Oriente está a ficar descontrolada.
12: Os conflitos estão a aumentar em número, complexidade, duração e alcance. Observamos um alarmante respeito pelo direito internacional e a disseminação de impunidade. As violações ficam impunes. Cada violação não respondida torna-se um precedente para a seguinte. A confiança está a deteriorar-se e os acordos negociados estão a tornar-se cada vez mais difíceis de alcançar e manter. Quando as partes priorizam as soluções militares em vez dos acordos negociados, os civis pagam o preço mais elevado. Vemos isso claramente no Médio Oriente, com consequências devastadoras na região e em todo o mundo. A situação está a descontrolar-se, está à beira do inimaginável.
11: Durante a sessão do Conselho de Segurança, dedicada à resolução pacífica de conflitos, Guterres voltou a apontar à inação do órgão da ONU e lembrou que é ali que está a esperança da humanidade para pôr fim aos conflitos. No Médio Oriente, com a entrada em cena dos húteis do Iémen, que atacaram 2 petroleiros sauditas, António Guterres aponta ao caminho da diplomacia.
12: Não
10: há solução militar para o conflito. Os combates devem cessar em toda a região. E os direitos e liberdades de navegação internacionais no Estreito de Hormuz e no Estreito de Bab el-Mandeb e nas suas imediações devem ser plenamente restaurados. A diplomacia é o único caminho a seguir.
11: Numa das últimas intervenções como secretário-geral num Conselho de Segurança, lembrou ainda a situação na faixa de Gaza, onde, apesar do suposto cessar-fogo, defendeu António Guterres, os civis continuam a pagar um preço elevado e Israel continua a aumentar o controle sobre o território.
2: O mandato de Guterres como secretário-geral da ONU termina no final de dezembro. Luís Montenegro recusa comentar o caso do ministro da Administração Interna. Diz o primeiro-ministro que é preciso aguardar pelos resultados do inquérito.
13: Há um inquérito que está em curso e temos que aguardar o seu desenvolvimento. Obrigado.
2: Sobre a coordenação do governo, o primeiro-ministro garante aos jornalistas que o executivo está a trabalhar.
14: Sente o governo sem coordenação?
13: O governo está em grande forma, eu também estou, e estamos a trabalhar todos os dias, como vocês veem. Eu só quero é que vocês tenham pedalada para nos acompanhar a noticiar tudo aquilo que nós vamos fazendo no dia a dia.
2: Luís Montenegro na Figueira da Foz a fazer estas declarações depois da cerimónia de início de construção de uma nova empresa. Antes, Luís Neves, o ministro já tinha afirmado durante a tarde que se sente totalmente legitimado para continuar em funções. Foi à margem de uma visita à sede da Liga dos Bombeiros Portugueses, em Lisboa, a reportagem de Ana Isabel Costa.
15: Senhor Ministro, já coligiu todos os documentos?
16: À primeira tentativa dos jornalistas, não houve respostas, até porque os seguranças estavam instruídos e impediram qualquer proximidade. Os empurrões e os puxões ajudaram ao silêncio. Mas antes de deixar as instalações da Liga dos Bombeiros Portugueses e à insistência novamente dos jornalistas, Luís Neves garantiu que vai dar explicações, mas no seu tempo e modo.
17: Eu já anteontem prestei uma declaração que responderei na altura própria, ponto por ponto.
16: A pergunta, se já recolheu todos os documentos de que disse necessitar para prestar esclarecimentos, ficou sem resposta. Mas o ministro da Administração Interna assegura que está no cargo com toda a legitimidade e disponível para tudo.
17: E quero lhe dizer que me sinto totalmente legitimado para continuar a fazer o meu trabalho. Eu estive aqui na qualidade de Ministro da Administração Interna, se sentisse o contrário, não estaria aqui.
18: Portanto, Sr. Ministro, quando é que conta ter os documentos?
17: Estou disponível para tudo.
18: Muito obrigado.
16: Quanto às suspeitas de abuso de poder, Luís Neves ainda acrescentou, sem explicar, que não se aplicam.
17: Essa qualificação está mal feita.
16: O ministro da Administração Interna foi à Liga dos Bombeiros homenagear os bombeiros falecidos em serviço e por duas vezes se deixou emocionar. Voz embargada, olhos vermelhos e brilhantes. As mãos também estavam trêmulas, ao contrário do que costuma acontecer quando lê o discurso de elogio aos soldados da paz.
2: Esta sexta-feira faz duas semanas que começou a polémica a envolver o ministro da Administração Interna quando o semanário Nascer do Sol noticiou que Luís Neves contratou para remodelar um imóvel que detém em Odmira, uma empresa anteriormente responsável por obras na PJ quando era diretor nacional da Polícia Judiciária. E o mesmo jornal avança esta noite na versão online com mais desenvolvimentos. Escreve que, de acordo com o Tribunal Constitucional, Luís Neves escondeu património quando estava na Polícia Judiciária e, afinal, a propriedade em nome da família do ministro Luís Neves corresponde a uma área de mais de 50 hectares.
0: Cláudia Almeida com as notícias às 11 na RTP Antena 1, simultâneo com Madeira, Açores e Mundo. 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
2: De 2 horas, 15 minutos nos Açores.
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2: Viva, muito boa noite, é um gosto estar consigo, obrigada por estar connosco, José Gamboa, Paulo Matias e Graça Muniz.

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1: Este tema é caso de estudo e dá um estudo de caso. E agora uma sugestão para a Ilha das Flores, para Santa Cruz das Flores, onde o mar se serve em caldo. É o Ocidental Festival, começa a 30 de julho, vai até 3 de agosto, com Nininho Vaz Maia a 2, com Rui Veloso Trio, e estou a fazer aqui a ordem não cronológica, Rui Veloso Trio com Alexandre Manaia e Eduardo Espinho, a 31 de julho com tributo Queen One Vision e DJ Melo, e no dia 30 Stereo Mode e Marisa Oliveira, que vamos escutar já a seguir. Marisa Oliveira com Pés Descalços, a passar pela RTP Antena 1 Açores.

Marisa Oliveira estará com Stereo Mode no Festival Ocidental em Santa Cruz das Flores. Há dias difíceis. Cortejo, vivências e tradições, caldo de peixe, bandas locais, DJs, concurso de pesca e feira do comércio local. Várias sugestões numa só no Festival Ocidental em Santa Cruz das Flores, que tem início a 30 de julho. Já a seguir, mais música recente dos Açores para o mundo, como se costuma dizer, com Carmen Raposo. Andadas e desígnios.

0: Então vamos lá saber ou recordar o que reserva o IPMA para sexta-feira. Para todos os grupos, períodos de céu muito nublado com boas abertas. Para o grupo ocidental, vento nordeste bonançoso, soprando temporariamente de leste. Para o grupo central, vento nordeste fraco a bonançoso, soprando temporariamente de norte. Grupo oriental, vento norte fraco a bonançoso, tornando-se bonançoso a moderado e soprando temporariamente de nordeste. Santa Cruz das Flores e Angra do Heroísmo estarão entre os 18 e os 23 graus. Horta e Ponta Delgada estarão entre os 18 e os 24 graus. Vamos às notícias. Muito boa noite.
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2: Meia-noite em Portugal Continental e na Madeira, são 11 horas nos Açores. Esta hora no topo da atualidade, Cláudia.
3: O voo da TAP, que transportou de Bissau Domingos Simões Pereira, já aterrou no aeroporto de Lisboa e a Antena 1 também confirmou que dezenas de guineenses esperavam o líder do PAIGC. Hoje é dia de manifestação em protesto contra os erros nos exames nacionais do secundário. É uma manifestação convocada para as 18h, em frente ao Ministério da Educação em Lisboa. Quem convoca esta manifestação, que se estende a professores e encarregados de educação, é um movimento criado por dois alunos do secundário chamado chumbado.pt.
2: E nesta altura, no Porto, em Coimbra e em Lisboa, estão 21 graus, 19 em Ponta Delgada, 23 em Faro e no Funchal. As notícias à meia-noite, a edição é de Cláudia Almeida.
3: Já aterrou no aeroporto de Lisboa o voo da TAP que transportou Domingos Simões Pereira de Bissau. A Antena 1 confirmou também que dezenas de guineenses esperavam o líder do PAIGC, entoando cantos e com alegria quiseram receber o líder do PAIGC, que conseguiu deslocar-se para Lisboa para tratamento médico. O governo português confirma que o vai acolher precisamente.

0: Para se tratar, para tratar da sua saúde, a autorização da Justiça de Bissau serve para Domingos Simões Pereira receber apenas cuidados médicos e suspende-se a prisão preventiva do líder do PAIGC por 3 meses, Carla Henriques.
1: Por não haver possibilidade de tratamento médico no país, o Tribunal Regional Militar decidiu suspender por 3 meses a prisão preventiva de Domingos Simões Pereira para que possa receber tratamento em Portugal. Domingos Simões Pereira está obrigado a abster-se de desenvolver qualquer atividade política ou partidária no decurso da vigência desta suspensão e no final do prazo será reapreciada a sua situação processual.
0: Domingos Simões Pereira, que aterrou esta noite no aeroporto de Lisboa, o líder do PAIGC, que estava de novo em prisão preventiva, é acusado pelo Tribunal Regional Militar da Guiné-Bissau de participação numa alegada tentativa de golpe de Estado em outubro do ano passado. Em comunicado, o gabinete do Ministro dos Negócios Estrangeiros português, Paulo Rangel, confirma que vai recebê-lo por razões médicas e humanitárias. Por causa de uma vaga de incêndios, o governo espanhol acaba de aumentar o nível de emergência na comunidade de Madrid, onde existem 4 zonas mais críticas e de onde 10 mil pessoas, de acordo com o governo regional da capital espanhola, tiveram de ser retiradas de casa por precaução. O estado de emergência nacional também na província de Ávila, onde já foi necessário deslocar 1.500 moradores. Há 3 localidades isoladas. Para esta sexta-feira prevêem-se condições meteorológicas muito adversas. A presidente da Comunidade de Madrid admite mesmo pedir ajuda internacional para se conseguir controlar os incêndios. O secretário-geral do PS defende que só o aprofundamento democrático é capaz de enfrentar os populistas. Diz também que em democracia é preciso coragem para dialogar e para resistir. José Luís Carneiro encerrou a sessão evocativa dos 50 anos da tomada de posse do primeiro governo constitucional esta noite na sede do PS em Lisboa. A reportagem de João Alexandre.
2: Foram mensagens de presente e futuro numa sessão em que se falou sobretudo do passado e do primeiro governo constitucional.
3: Num contexto de crise económica profunda, como já aqui foi sublinhado, o primeiro governo constitucional recusou soluções fáceis e soluções populistas.
2: Liderado por Mário Soares, foram muitos os desafios do então governo na tentativa de reequilibrar o país económica, social e politicamente, com José Luís Carneiro, secretário-geral do PS, a lembrar que antes, como agora, a governação era feita sem maioria.
3: Sem maioria absoluta, o que exigiu diálogo, respeito pelas instituições e com um profundo sentido de responsabilidade democrática.
2: Um potencial guião para o governo de Luís Montenegro.
3: A democracia enfrenta desafios. A desconfiança nas instituições, a polarização e os discursos populistas. O exemplo do primeiro governo constitucional lembra-nos que a resposta não está no abandono dos princípios democráticos, mas no seu aprofundamento. Lembra-nos que governar é escolher com responsabilidade. É respeitar as regras, é fortalecer as instituições e é colocar o interesse coletivo acima de agendas imediatas e oportunistas.
2: Com o PS e José Luís Carneiro a quererem manter a porta do diálogo aberta com o Governo em matérias como o Orçamento do Estado ou a revisão constitucional.
0: O líder socialista a dizer aos militantes esta noite que governar é estar acima de agendas imediatas. Esta sexta-feira, o líder parlamentar socialista Eurico Brilhante Dias dá uma conferência de imprensa sobre os exames nacionais do secundário e vai ganhando mais apoios. O movimento chumbado.pt, que convocou para esta sexta-feira ao final da tarde uma manifestação nacional em frente ao Ministério da Educação em Lisboa. Dois amigos criaram este movimento há menos de uma semana por causa das polémicas que envolvem as classificações digitais dos exames nacionais do secundário, pedem admissão do atual Ministro da Educação e querem que se reverta o sistema de classificação nesta segunda fase, como refere à Antena 1 Raul Noetzold, um dos fundadores do movimento.
4: Eu acho que nós temos que exigir que os exames da segunda fase e da época especial anunciada esta semana sejam corrigidos da forma que eram corrigidas no passado e que nunca deram problemas. Tem que voltar a ser em papel para nós garantirmos que, pelo menos nesse período imediato, não existam novos problemas. Eu acho que nós temos que exigir também que todos os alunos tenham acesso igualitário ao ensino superior e, por isso, eu acho que o Ministério da Educação tem que fazer o trabalho de alargar o prazo das candidaturas, porque nós tivemos alunos que só essa semana, como disse, receberam as suas provas.
0: Ora, os criadores, fundadores do movimento chumbado.pt apelam à participação dos estudantes nesta manifestação ao final da tarde desta sexta-feira, mas também de professores, pessoal não docente e encarregados de educação. A FENPROF, a Missão Escola Pública, o Movimento Vida Justa ou o SOS Escola Pública já vieram a público dizer que apoiam a iniciativa. Gonçalo Felipe, do Movimento Vida Justa, justifica a adesão. Os alunos estão a ser desrespeitados pelo Ministério da Educação, diz à Antena 1.
5: O que o Ministério da Educação e o Ministro da Educação estão a fazer com os alunos é de um desrespeito enorme. E o Estado, em vez de dar o exemplo e de facilitar a vida aos alunos, inventa problemas novos para tornar a realização dos exames nacionais e o acesso à faculdade ainda mais difícil para os jovens. E é por isso que o Vida Justa se associa à manifestação chumbado.
0: E pela FENPROF, o dirigente Francisco Gonçalves refere que marca presença, mais logo nesta manifestação de protesto, porque os estudantes foram cobaias do experimentalismo do Ministério da Educação.
6: Nós, desde o início deste problema dos exames, nos temos associado aos estudantes. Também estaremos na manifestação, porque, de facto, os estudantes foram muito prejudicados por todo este processo. Foram uma espécie de cobaias do experimentalismo do Ministério da Educação e essa situação é absolutamente inaceitável.
0: A Missão Escola Pública também participa na manifestação e Cristina Mota acrescenta que, para além dessa participação, o movimento reúne esta sexta-feira com o bastonário da Ordem dos Advogados.
7: A manifestação vai ter lugar no mesmo dia que temos agendada a reunião com o bastonário da Ordem dos Advogados, justamente para conseguirmos perceber que direitos estão a ser violados e que diligências as famílias e os jovens podem efetuar de modo a ter os seus direitos garantidos.
0: O movimento chumbado.pt convocou a Manifestação Nacional contra os Erros nos Exames Nacionais do Secundário, chumbam a atuação do ministro Fernando Alexandre, juntam-se em frente ao Ministério da Educação em Lisboa às 18h. Luís Montenegro recusa comentar o caso do ministro da Administração Interna. O primeiro-ministro diz que é preciso aguardar os resultados do inquérito.
8: Há um inquérito que está em curso e temos que aguardar o seu desenvolvimento. Não? Obrigado, obrigado.
0: Sobre a coordenação do Governo, o Primeiro-Ministro garante aos jornalistas que o Executivo está a trabalhar.
9: Sente o Governo sem coordenação?
8: O Governo está em grande forma, eu também estou, e estamos a trabalhar todos os dias, como vocês veem. Eu só quero é que vocês tenham pedalada para nos acompanhar a noticiar tudo aquilo que nós vamos fazendo no dia-a-dia.
0: As respostas do Primeiro-Ministro aos jornalistas na Figueira da Foz, depois da cerimónia de início de construção de uma nova empresa. Antes disso, já o Ministro Luís Neves tinha afirmado, à margem de uma visita à sede da Liga dos Bombeiros Portugueses em Lisboa, que se sente totalmente legitimado para continuar em funções. O Nascer do Sol, que foi quem avançou com esta polémica que envolve o ministro Luís Neves, já há duas semanas, avança esta noite na versão online com mais desenvolvimentos. Diz que, de acordo com o Tribunal Constitucional, o atual ministro da Administração Interna escondeu património quando estava na Polícia Judiciária e, afinal, a propriedade em nome da família de Luís Neves corresponde a uma área de mais de 50 hectares. O ex-ministro da Defesa ucraniano, Mikhailo Fedorov, recusou a oferta do presidente da Ucrânia para se tornar vice-primeiro-ministro para as inovações militares. Em comunicado, Fedorov agradeceu a Zelensky a oferta, mas reitera que só aceitaria um regresso à pasta da defesa, considerando que só aí pode fazer a diferença. As manifestações continuam e os protestos na Ucrânia, os manifestantes mantêm a exigência, querem que Fedorov reassuma a liderança do Ministério da Defesa. O Médio Oriente está a sair do controlo e à beira do inimaginável, são alertas de António Guterres no Conselho de Segurança das Nações Unidas. Luís Peixoto.
10: O secretário-geral da ONU avisa que a situação no Médio Oriente está a ficar descontrolada.
11: Os conflitos estão a aumentar em número, complexidade, duração e alcance. Observamos um alarmante respeito pelo direito internacional e a disseminação de impunidade. As violações ficam impunes. Cada violação não respondida torna-se um precedente para a seguinte. A confiança está a deteriorar-se e os acordos negociados estão a tornar-se cada vez mais difíceis de alcançar e manter. Quando as partes priorizam as soluções militares em vez dos acordos negociados, os civis pagam o preço mais elevado. Vemos isso claramente no Médio Oriente, com consequências devastadoras na região e em todo o mundo. A situação está a descontrolar-se, está à beira do inimaginável.
10: Durante a sessão do Conselho de Segurança, dedicada à resolução pacífica de conflitos, Guterres voltou a apontar à inação do órgão da ONU e lembrou que é ali que está a esperança da humanidade para pôr fim aos conflitos. No Médio Oriente, com a entrada em cena dos Houthis do Iémen, que atacaram dois petroleiros sauditas, António Guterres aponta ao caminho da diplomacia.
12: Não há solução militar para o conflito. Os combates devem cessar em toda a região. E os direitos e liberdades de navegação internacionais no Estreito de Hormuz e no Estreito de Bab el-Mandeb e nas suas imediações devem ser plenamente restaurados. A diplomacia é o único caminho a seguir.
10: Numa das últimas intervenções como secretário-geral num Conselho de Segurança, lembrou ainda a situação na faixa de Gaza, onde, apesar do suposto cessar-fogo, defendeu António Guterres, os civis continuam a pagar um preço elevado e Israel continua a aumentar o controle sobre o território.
0: E o ministro da Defesa israelita garantiu esta quinta-feira que o país está a preparar-se para qualquer eventualidade. Avisou que o Irão vai sofrer um golpe devastador caso lance um ataque contra território israelita.
13: Cláudia Almeida com as notícias à meia-noite na RTP Antena 1, simultâneo com Madeira, Açores e Mundo. 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
14: horas, 13 minutos nos Açores.
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14: Muito boa noite, é verdadeiramente um gosto estar consigo, obrigada por estar connosco. A equipa José Gamboa, Paulo Matias e Graça Muniz, até à meia-noite. Vamos às despedidas desta quinta-feira, 23 de julho.

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Sílvia Torres, Se o Mar Voltar. Agora o projeto Bermim volta à RTP Antena 1 Açores com um disco

Cupido de Carlos Alberto Muniz. E será Carlos Alberto Muniz a subir ao palco a 25 de julho no Teatro Miquelense às 21h30, 55 anos de memórias viradas para o futuro. Um concerto no âmbito da PDL 26, Capital Portuguesa da Cultura.

Está a chegar o Cais Agosto em São Roque do Pico. A 29 de julho, como é hábito começar a festa, há o Festival de Bandas Filarmónicas da Ilha do Pico. Há uma marcha conjunta, Autonomia em Filarmonia, nos espaços do Conselho, e também há concertos das Filarmónicas no Jardim Municipal de São Roque do Pico. Cais Agosto em São Roque do Pico, quase a começar mais um festival no Triângulo no verão 2026. Também faz parte do cartaz Vítor Clay, que vamos escutar já a seguir na RTP Antena 1 Açores.

Se Vítor Clay vem aos Açores, Luís Alberto Bettencourt leva-nos ao Brasil com a sua música. Continuamos agora com Joana Amendoeira. Este tema chama-se Viver a Mil.

E nas nossas viagens neste serão, ainda há tempo para irmos até Trás-os-Montes. Connosco, Luís Portugal.

Um abraço da equipa, José Gamboa, Paulo Matias e Graça Muniz. Foi um gosto ter estado consigo. À hora certa, notícias, depois fica com RTP Antena 1, emissão nacional.

0: Para amanhã, período hoje de céu muito nublado, com boas abertas para todos os grupos. As temperaturas vão oscilar entre os 18 e os 24 graus. 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
2: Uma hora em Portugal Continental e na Madeira, meia-noite nos Açores. Esta hora das notícias, Cláudia.
3: Havia dezenas de guineenses esta noite no aeroporto de Lisboa, à espera de Domingos Simões Pereira, o líder do PAIGC. Viu a pena de prisão suspensa por 3 meses por razões médicas. Aterrou em Lisboa. A diplomacia portuguesa está a acompanhar esta deslocação. Continua complicada a situação dos incêndios na comunidade de Madrid, em Espanha. O governo aumentou o nível de emergência. Esta sexta-feira, ao final da tarde, em frente ao Ministério da Educação, o protesto que o movimento chumbados.pt convoca contra as polémicas com os exames do secundário.
2: Nesta altura, em Ponta Delgada, estão 19 graus, 21 em Lisboa, Coimbra e Porto, 23 no Funchal e em Faro. As notícias à uma, a edição é de Cláudia Almeida.
3: O voo da TAP em que vinha de Domingos Simões Pereira aterrou pouco depois das 11h30 da noite, hora de Portugal Continental, no aeroporto de Lisboa. Dezenas de guineenses de várias idades aguardavam o líder do PAIGC, que no entanto, ao que sabe, a Antena 1 não passou pela zona das chegadas. O opositor guineense saiu esta quinta-feira da cadeia, onde estava de novo em prisão preventiva. A autorização da Justiça de Bissau serve para Domingos Simões Pereira receber cuidados médicos na capital portuguesa. Carla Henriques.
4: Por não haver possibilidade de tratamento médico no país, o Tribunal Regional Militar decidiu suspender por 3 meses a prisão preventiva de Domingos Simões Pereira para que possa receber tratamento em Portugal. Domingos Simões Pereira está obrigado a abster-se de desenvolver qualquer atividade política ou partidária no decurso da vigência desta suspensão e no final do prazo será reapreciada a sua situação processual.
3: O líder do PAIGC é acusado pelo Tribunal Regional Militar da Guiné-Bissau de participação numa alegada tentativa de golpe de Estado em outubro do ano passado. Em comunicado desta noite, o gabinete